0: áreas, é fertilizantes e máquinas agrícolas, depois saúde, biofármacos, terapias avançadas, IFAs, vacinas, mobilidade sustentável e inteligência artificial e audiovisual. Toda essa indústria criativa que nós queremos olhar também com atenção.
1: A ministra da Ciência, Tecnologia e Inovação, Luciana Santos, anunciou que o Ministério vai liberar também 440 milhões de reais para que a Embrapi desenvolva projetos de inovação.
2: Os recursos vão alavancar investimentos privados e permitirão contratar 550 projetos de inovação de empresas em um valor total de 1,2 bilhões.
1: Na área socioambiental, foi divulgado o resultado do primeiro processo público para a compra de créditos de carbono, o Profloresta Mais. O programa, uma parceria do BNDES com a Petrobras, financia projetos de restauração ecológica na Amazônia. As empresas vencedoras vão fornecer 5 milhões de créditos de carbono com replantio de espécies nativas, como detalhou a presidente da Petrobras, Magda Chambriá.
3: Nós recebemos 16 propostas, 3 foram selecionadas e cada um comprometido com a restauração de pelo menos 3 mil hectares de áreas degradadas no bioma amazônico.
1: Além disso, foi oficializada com a Petrobras uma parceria para pesquisas sobre minerais críticos essenciais para a transição energética. O presidente Lula destacou a importância dos investimentos públicos e privados para o crescimento do país.
4: O que nós estamos assistindo hoje é apenas uma demonstração de que o Brasil não pode comportar mais aquele discurso atrasado entre a competência privada e a competência pública. O que é público e que funciona tem que continuar público e funcionando. O que é privado e funciona tem que continuar a ser privado e funcionando. O que importa é que os dois produzam.
1: No evento, houve ainda o anúncio de financiamento de 340 milhões de reais a uma empresa de mobilidade urbana para aquisição de 85 mil bicicletas elétricas, voltadas para entregadores de aplicativos. O projeto utiliza recursos do Fundo Clima. Reportagem Nazi Brum.
5: Obras também de drenagem, saneamento, pavimentação e melhorias da rede elétrica em comunidades do Rio de Janeiro.
6: E ainda um grande projeto que vai ajudar a conter as enchentes na região do Jardim Maravilha.
5: Investimentos do governo federal que somam mais de 1 bilhão de reais.
6: O presidente Lula fez os anúncios hoje no Rio de Janeiro e autorizou o início de obras que devem melhorar a vida de quem mora nas periferias.
7: Com a assinatura da ordem de serviço, está autorizado o início das obras para controle de enchentes no Jardim Maravilha, em Guaratiba, zona oeste do Rio de Janeiro. Um dique de mais de 3 quilômetros vai funcionar como uma barragem, evitando que as águas cheguem às áreas habitadas. O projeto conta com drenagem e construção de reservatórios. Serão investidos 340 milhões de reais por meio do novo PAC, o Programa de Aceleração do Crescimento, beneficiando cerca de 30 mil pessoas. Gente como a Ivone Abrantes, que sofre há décadas com as inundações.
8: Cada enchente que tem, a gente é mais uma perda de tudo, aí a gente fica sem nada novamente, então fica muito difícil. Eu passei aqui esse tempo todo, que são décadas e décadas, vivendo nessa situação.
7: As obras terão duração de 3 anos. O presidente Lula pediu atenção da comunidade na execução dos trabalhos.
4: Eu queria que vocês fiscalizassem essas obras. Alguém está fazendo alguma coisa ou não está fazendo? As obras estão andando ou não estão andando? Porque se vocês não fiscalizarem e não denunciarem pra gente, a gente fica lá em Brasília achando que tá tudo maravilhoso. Essas obras precisam andar rápido.
7: Favela da Maré, Complexo do Alemão e Rocinha também vão receber obras de urbanização. Serão mais de 700 milhões de reais do novo PAC para a construção de redes de esgoto, parques e praças, obras de pavimentação e melhorias na rede elétrica. O ministro das Cidades, Vladimir Lima, comentou os investimentos.
9: Nós estamos trazendo aqui hoje também cerca de 170 milhões de reais para o Complexo da Maré, onde hoje damos ordem de serviço para início do parque linear e do ecoponto que vai auxiliar no descarte de lixo no Complexo da Maré, gente. Além disso, hoje nós concluímos aqui no mês de junho o endereçamento CEP de todas as ruas, becos e vielas do Complexo da Maré. Com isso, a gente trazendo a oportunidade de você receber uma encomenda em casa ou de você acessar um serviço social.
7: Na área da educação, o governo anunciou um novo campus do Instituto Federal do Rio de Janeiro, na Cidade de Deus, em Jacarepaguá. A construção de uma nova escola em Realengo e também autorizou o início das obras do campus do Instituto Federal no Complexo do Alemão. Serão criados ainda 10 MovCels, equipamentos de cultura itinerantes que contam com biblioteca, estúdios para produção e edição audiovisual. Reportagem Graziele Bezerra.
5: E o governo do estado do Rio de Janeiro aderiu hoje ao PROPAG, Programa de Pleno Pagamento de Dívidas dos Estados.
6: O Rio possui uma dívida de 210 bilhões de reais com a União e todo mês são cobrados sobre ela o valor da inflação oficial, o IPCA, mais 4% de juros.
5: Mas com a adesão ao PROPAG, o estado fluminense pagará agora apenas o IPCA e a dívida foi renegociada por 30 anos.
6: Isso significa uma economia para os cofres locais de 3 bilhões e 100 milhões de reais somente neste ano.
5: Em contrapartida, o estado deve investir em programas sociais.
6: Ao assinar o termo de adesão ao PROPAG, junto com o governador em exercício do Rio, Ricardo Couto, o presidente Lula destacou os ganhos para a população.
4: O que é importante é que vai sobrar mais dinheiro para o governador administrar o Rio de Janeiro. E esse dinheiro, uma parte dele tem que ser alocada em políticas sociais. De preferência em duas áreas que são cruciais, saúde e educação.
5: E agora à noite, ainda na capital fluminense, o presidente Lula participa da cerimônia nacional de premiação da 20ª edição da Olimpíada Brasileira de Matemática das Escolas Públicas, a OBMEP.
6: A competição é voltada a alunos do sexto ano do ensino fundamental até o último ano do ensino médio de escolas públicas e privadas.
5: A repórter Thaís Antônio preparou uma reportagem pra gente sobre esse que é um dos principais estímulos ao estudo da matemática no Brasil.
10: Criada em 2005, a Olimpíada Brasileira de Matemática das Escolas Públicas, OBMEP, busca estimular o interesse pela matemática, descobrir novos talentos e incentivar estudantes a seguirem trajetórias nas áreas científica e tecnológica. Foi o que aconteceu com Luana Aparecida Costa, mestre em matemática pelo Instituto de Matemática Pura e Aplicada. Ela conquistou 5 medalhas na OBMEP, mas nunca se esqueceu da primeira, que despertou-a para o sonho de estudar essa disciplina.
11: Eu tenho uma irmã um ano mais velha que eu e ela ganhou uma medalha de bronze, então eu fiquei com vontade de ganhar medalha também e comecei a estudar. E comecei a me apaixonar pela matemática. E assim eu pude ganhar minha primeira medalha, que foi a medalha de ouro, tão sonhado ouro. Foi o melhor dia da minha vida, a cerimônia nacional de premiação da OBMEP. Eu lembro até hoje.
10: A iniciativa também contribui para fortalecer a educação básica, ampliar o acesso a materiais de qualidade e incentivar a formação e valorização de professores. Sanduel Vieira, professor da Universidade Federal do Piauí e medalhista da primeira edição da OBMEP, conta que descobriu sua vocação por meio da participação nas Olimpíadas.
12: Foi um divisor de águas na minha vida, me ajudou a escolher o curso que eu ia fazer. Fiz matemática, mestrado, doutorado em matemática e hoje sou professor da Universidade Federal do Piauí. Sou quem eu sou hoje, a pessoa que eu sou, por causa da OBMEP.
10: A OBMEP é realizada pelo Instituto de Matemática Pura e Aplicada, o INPA, com apoio dos Ministérios da Educação e da Ciência, Tecnologia e Inovação. Voltada para estudantes do sexto ano do ensino fundamental até o último ano do ensino médio, a Olimpíada segue mobilizando escolas de todo o país. Na edição de 2025, mais de 18 milhões de alunos se inscreveram para a prova, alcançando mais de 99% dos municípios brasileiros. Reportagem Thaís Antônio.
6: A plataforma de envio do Defesa Civil Alerta foi tirada do ar na madrugada do último sábado, após ter sofrido uma invasão e disparado alertas para diversas regiões do país.
5: A mensagem foi do tipo alerta extremo, que é disparado apenas em situações de risco iminente, e continha a palavra misantropia, que significa ódio à humanidade.
6: O alerta foi registrado nos estados de São Paulo, Rio de Janeiro, Mato Grosso do Sul, Distrito Federal e Paraná.
5: Ainda não é possível calcular quantos aparelhos móveis receberam as mensagens, de acordo com o secretário nacional de Proteção e Defesa Civil, Volney Wolff, mas ele já se encontra em desenvolvimento uma nova versão mais segura para esse sistema.
13: temos que avaliar e ter informações bastante seguras de como é que aconteceu esse ataque, como é que essas pessoas conseguiram furar a nossa segurança, ver se está atendido por esse desenvolvimento que está em andamento no Ministério e, no menor tempo possível, é uma questão de prioridade, né, do governo federal, colocar essa nova versão que garanta mais segurança ao sistema e, enfim, aos usuários do Sistema Nacional de Proteção e Defesa Civil.
6: A Polícia Federal está investigando o caso e uma perícia técnica vai apurar o alcance dos disparos não autorizados.
5: O Ligue 180, canal de atendimento às mulheres, tem registrado aumento expressivo de violência nos ambientes digitais.
6: De acordo com o Ministério das Mulheres, o número de denúncias saltou de 5 mil para mais de 16 mil casos em 2026.
5: Isso representa tanto um crescimento nos casos, como também maior confiança da população no canal de denúncias.
6: Diante dessa realidade, a central passa a operar um novo protocolo para se adaptar às novas dinâmicas da violência digital.
14: O Ligue 180, Central Telefônica de Atendimento à Mulher, registrou 16.725 casos de violência contra mulheres em ambiente digital nos primeiros 5 meses deste ano. Esse número é 188% maior que o registrado nos 5 primeiros meses do ano passado, quando chegou à marca de 5.795 denúncias. De acordo com a ministra das Mulheres, Márcia Lopes, nos últimos anos, houve uma subnotificação dos casos. Com melhorias no sistema, o Ligue 180 passou a receber mais denúncias. Segundo a ministra, isso é importante para investir nas políticas públicas de combate à violência.
15: A gente está percebendo que o grau de confiabilidade no 180 tem aumentado muito. Tem um espaço que não é só de denúncia, mas é de mapear a realidade.
14: Para lidar com o aumento expressivo, a central de atendimento Ligue 180 passou por atualizações. A ideia é aprimorar o atendimento para acolher e orientar vítimas de violência digital. Para isso, os atendentes passaram por capacitação. O sistema de registro também foi reformulado e passa a contar com um registro mais detalhado das ocorrências. Com isso, é possível especificar a atuação do governo federal, como detalha a ministra das Mulheres, Márcia Lopes.
15: Todas as medidas estão sendo pensadas a partir das realidades do Brasil. E nós estamos hoje num ambiente absolutamente favorável para a gente tomar as medidas. É só assim que a gente vai romper esse ciclo estarrecedor de violência contra as mulheres.
14: A Central de Atendimento à Mulher, Ligue 180, funciona 24 horas por dia, todos os dias da semana. Também é possível falar com a central por mensagem de WhatsApp pelo número 61-9610-0180. Reportagem Márcia Fernandes.
5: Você já tirou a nova carteira de identidade nacional? Essa semana você deve receber uma notificação pelo WhatsApp e pela caixa postal do gov.br, avisando sobre a possibilidade de uso da versão digital do documento.
6: A versão digital fica disponível no aplicativo gov.br e tem benefícios, como a inclusão dos dados referentes ao título de eleitor e a carteira nacional de habilitação.
5: Além da carteira de identidade nacional, a conta gov.br também tem uma nova funcionalidade, um formato digital de procuração para que beneficiários do INSS sejam representados por outras pessoas.
6: A procuração eletrônica pode ser usada somente no aplicativo ou site do meu INSS e não tem validade se impressa ou compartilhada como documento.
5: Ao aceitar a procuração eletrônica, o cidadão deve também indicar quais serviços ele autoriza que o representante possa consultar e o período de validade da procuração.
6: Por enquanto, 2 serviços estão disponíveis: consultas de documentos e de serviços online e consultas de pedidos e de benefícios.
5: Mas atenção com as fraudes. O governo do Brasil não envia mensagens por WhatsApp solicitando seus dados pessoais ou pedindo que você clique em nenhum link.
6: E tanto para a carteira de identidade nacional quanto para a procuração do INSS, você deve fazer os procedimentos dentro do site ou aplicativo do gov.br após inserir a sua senha.
5: Considerada a maior obra ferroviária do país, a Malha Norte teve concluído o trecho de 163 quilômetros entre Rondonópolis e Dom Aquino, no Mato Grosso.
6: O vice-presidente Geraldo Alckmin participou da entrega nesse fim de semana.
5: Integrado ao novo PAC, o empreendimento prevê 743 quilômetros de trilhos, ampliando a conexão das regiões produtoras de Mato Grosso com a Malha Ferroviária Nacional e o Porto de Santos.
6: A etapa entregue contou com investimentos privados de 5 bilhões de reais.
5: Alckmin lembrou que o avanço ferroviário é essencial não só para o escoamento da produção brasileira.
16: Reduz emissão de carbono, de gás de efeito estufa, diminui acidente, então ajuda o meio ambiente, ajuda a saúde pública, reduz custo Brasil, melhora a competitividade e o país cresce mais, gera mais emprego e mais renda.
6: Conflitos, perseguições e crises humanitárias contribuíram para um aumento de pedidos de refúgio no Brasil.
5: Um estudo divulgado hoje pelo Ministério da Justiça e Segurança Pública mostra que o país recebeu quase 76 mil solicitações de refúgio em 2025.
17: Pela primeira vez, os cubanos lideraram os pedidos de refúgio no Brasil, superando os venezuelanos. Foram 41.919 solicitações feitas por cubanos e 21.233 por venezuelanos ao longo do ano passado. Os dados fazem parte do relatório Refúgio em Números 2026, apresentado durante evento realizado em Brasília, que marca os 75 anos da Convenção sobre o Estatuto dos Refugiados. O ministro da Justiça e Segurança Pública, Wellington César Lima e Silva, avalia que o documento continua atual diante do crescimento dos deslocamentos forçados em todo o mundo.
18: Essa data não marca apenas a assinatura de um tratado, mas a reafirmação da própria dignidade da pessoa humana diante do desafio do deslocamento forçado. É essa força da expressão direito a ter direitos. E é esse vazio que a política de refúgio busca enfrentar.
17: Por trás das estatísticas estão histórias de pessoas que precisaram abandonar suas casas em busca de segurança ou melhores condições de vida. É o caso da cantora iraniana Mamoni, refugiada no Brasil desde 2012.
19: Saí do Irã para falta de liberdade, para direitos mulheres. Eu saí do Irã, eu sou cantora, mas cantar no Irã para mulheres é proibido. Você não pode subir no palco cantar, porque você é mulher.
17: O aumento dos deslocamentos forçados tem exigido o aperfeiçoamento constante das políticas de proteção e acolhimento. Segundo a Secretária Nacional de Justiça, Maria Rosa Loula, o Brasil tem buscado fortalecer mecanismos de acolhida e integração para pessoas que chegam ao país em busca de proteção internacional.
20: Num mundo em conflito, num mundo em que os deslocamentos forçados crescem a cada dia, o Instituto do Refúgio precisa e deve se aprimorar também a cada dia. O acolhimento que o Estado brasileiro tem proporcionado com o resguardo dos direitos humanos, da identificação, da segurança, promovendo a tão desejada migração segura e ordenada, é um exemplo para o mundo hoje.
17: Como parte desse esforço, o governo do Brasil lançou uma consulta pública do primeiro Plano Nacional de Migrações, Refúgio e Apatridia. O documento vai orientar pelos próximos 4 anos, ações voltadas ao acolhimento, à proteção de direitos e à integração social e econômica de imigrantes, refugiados e apátridas no Brasil. Participe e contribua pelo site brasilparticipativo.presidencia.gov.br. Reportagem Caroline Blaut.
6: Pacientes que enfrentam câncer de mama avançado agora contam com uma nova aliada na luta contra a doença.
5: A Anvisa aprovou hoje um tratamento oral inédito com o uso do medicamento Inlurio, fabricado no Brasil.
6: A medicação é indicada para pacientes adultos cujo tumor já se espalhou ou não pode ser operado.
21: Foi registrado nesta segunda-feira pela Agência Nacional de Vigilância Sanitária, Anvisa, o medicamento de nome Inlurio, que é o tocilato de inlunestranto. Ele é indicado para adultos com câncer de mama avançado, que não pode ser removido por cirurgia ou que já se espalhou para outras partes do corpo. O novo medicamento bloqueia os receptores de estrogênio do tecido mamário, ajudando a impedir o crescimento e a disseminação das células cancerígenas. alucinógenas. O produto, desenvolvido pela Eli Lilly, do Brasil Limitada, é oral e indicado como monoterapia. Segundo dados do Instituto Nacional do Câncer, o INCA, o câncer de mama é a neoplasia maligna mais incidente em mulheres. Entre 2023 e 2025, foram registrados 73.610 casos da doença, o que representa 30% dos cânceres em mulheres. Daniele Popov para A Voz do Brasil.
0: Pais e responsáveis por crianças menores de 5 anos já podem procurar os postos de saúde e garantir a proteção contra doenças graves como pneumonia, meningite e otite.
6: O SUS começou a disponibilizar a nova vacina Pneumo20, que substitui a versão anterior e amplia a cobertura para 20 tipos da bactéria pneumococo.
0: O Ministério da Saúde já distribuiu mais de 570 mil doses para os estados e espera entregar mais de 6 milhões até o fim do ano.
2: Crianças menores de 5 anos que ainda não completaram a vacinação contra o pneumococo já podem receber a nova vacina Pneumo20 pelo Sistema Único de Saúde, o SUS. O imunizante passa a integrar o calendário nacional de vacinação e protege contra 20 tipos da bactéria responsável por doenças como pneumonia, meningite e otite. Segundo o Ministério da Saúde, mais de 570 mil doses já foram distribuídas nos estados e a previsão é entregar mais de 6 milhões de doses até o fim deste ano. A vacina amplia a cobertura contra os sorotipos mais associados aos casos graves da doença pneumocócica. Dados da Organização Mundial da Saúde, OMS, apontam que essa é uma das principais causas de morte infantil por doenças que podem ser prevenidas com vacinação. Além das crianças, a Pneumo20 também vai ser oferecida a povos indígenas sem histórico de vacinação pneumocócica, idosos acamados ou que vivem em instituições e pessoas atendidas pela rede de imunobiológicos para pessoas em situações especiais. Com redação de Diego Freitas, Gilson Santa Fé, para A Voz do Brasil.
6: E essas foram as notícias do governo do Brasil.
0: E que agora com as notícias do Poder Judiciário e do Congresso Nacional. Boa noite.
6: Boa noite para você e até amanhã.
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24: Supremo Tribunal Federal mantém critérios de distribuição de receitas do ICMS Educacional a municípios mineiros.
25: STJ decide que plano de saúde deve cobrir cirurgia robótica para câncer de próstata, mesmo fora do rol da ANS.
24: Dois municípios de Minas Gerais, dois de São Paulo e um de Goiás, elegeram novos prefeitos.
25: Boa noite, eu sou Marcela Luiz.
24: E eu sou Walter Lima.
25: O Supremo Tribunal Federal manteve critérios de distribuição de receitas do ICMS Educacional a municípios mineiros.
24: A ação foi julgada em sessão no plenário virtual. Marta Ferreira.
26: A controvérsia teve origem nas alterações promovidas pela Emenda Constitucional 108 de 2020, que autorizou os estados a definir critérios para distribuição de até 35% da cota parte municipal do ICMS. Relatora do caso, a ministra Carmen Lúcia, votou pela improcedência do pedido. Em seu entendimento, a regulamentação da norma incorporou dados quantitativos relacionados ao número de alunos, afastando a afirmação de que o critério populacional teria sido ignorado. Os demais ministros acompanharam a relatora e assim validaram os trechos questionados.
25: Plano de saúde deve cobrir cirurgia robótica indicada a beneficiário para tratar câncer de próstata.
24: Essa decisão é do STJ. Fátima Uchoa.
27: O beneficiário ajuizou ação contra o plano de saúde pedindo o ressarcimento de despesas médicas e consultas, além de indenização por danos morais. O Tribunal de Justiça do Rio Grande do Sul reformou sentença que havia concedido os pedidos. Já no STJ, a quarta turma determinou a devolução de valores gastos com a cirurgia, mas entendeu que o dano moral deverá ser rediscutido no Tribunal Estadual por necessitar análise de fatos e provas. Segundo o relator ministro João Otávio de Noronha, nesse caso deve ser flexibilizado flexibilizado o rol de procedimentos da Agência Nacional de Saúde Suplementar e observado os critérios técnicos fixados pelo próprio STJ e pelo Supremo Tribunal Federal.
25: Dois municípios de Minas Gerais, dois de São Paulo e um de Goiás elegeram novos prefeitos nesse domingo.
24: As eleições suplementares são reguladas pelo Código Eleitoral. Fábio Ruas.
1: No estado de São Paulo, Reginópolis elegeu João Paulo Veríssimo e em Tuiuti, quem teve mais votos foi Alexandre Tadeu Gonçalves. Em Goiás, Elisberto Luz foi eleito prefeito de Joviânia. E em Minas Gerais, Amparo da Serra elegeu uma mulher para ser a nova prefeita. Quem ganhou foi Ayla Barbosa. Já em Bonito de Minas, Miquéias Mota Figueiredo foi o mais votado e se tornou o novo chefe do Poder Executivo do município.
25: Técnica de enfermagem consegue encerrar contrato após ser transferida de cidade.
24: Para o TST, a mudança foi considerada uma falta grave do empregador. Marla Lacerda.
3: A técnica de enfermagem passou em um concurso público para trabalhar em um hospital de Itanhaém, São Paulo. 3 anos depois, acabou o convênio entre o hospital e o estado, e ela foi transferida para outra unidade de saúde, em Pariquera-Sul, a 155 quilômetros de distância. Para os ministros, a mudança violou o edital do concurso, uma alteração ilegal do contrato de trabalho. Por isso, a técnica de enfermagem conseguiu a rescisão indireta, ou seja, ela pôs fim ao contrato de trabalho, mas com direito a todas as verbas trabalhistas, como se fosse uma demissão sem justa causa.
25: Tribunal Regional Federal da Terceira Região mantém decisão que obriga o Estado de Mato Grosso do Sul atender indígenas pelo telefone 190.
24: A ação foi proposta pelo MPF pela FUNAI. Vanessa Pereira.
4: Segundo denúncias da comunidade indígena Guarani Kaiowá, não há atendimento policial nas reservas, situação que se arrasta no Poder Executivo de Mato Grosso do Sul desde 2009. Em decisão, o TRF3 manteve a obrigação de atuação das polícias civil e militar do estado e fixou multa diária de R$ 1.000 ao governo de Mato Grosso do Sul em caso de descumprimento.
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25: Uma boa noite.
24: E até amanhã.
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1: Eu sou Paula Groba.
2: E eu sou Ricardo Nakaoka.
1: E estes são os destaques de hoje do Jornal do Senado, que começa agora.
2: O Congresso vai analisar veto ao projeto do contrato de primeiro emprego.
1: Parlamentares vão debater MP que exige prova nacional do MEC para exercício da medicina.
2: Lei garante até um ano para mulheres denunciarem violência doméstica e familiar.
1: Boa noite.
2: Boa noite.
1: Mulheres vítimas de violência doméstica e familiar passam a ter mais tempo para buscar a justiça. Uma nova lei ampliou de 6 meses para 1 ano o prazo para denunciar o agressor.
2: O objetivo da mudança é reforçar a proteção às vítimas, em sintonia com os princípios da Lei Maria da Penha. Repórter Bruno Lourenço.
3: A lei agora dá a vítimas de violência doméstica e familiar até 1 ano para tomar providências legais contra seus agressores. O prazo anterior era de 6 meses, contado do dia em que a mulher tem conhecimento do autor do crime. A senadora Damaris Alves, do Republicanos do Distrito Federal, afirmou que essa extensão do tempo se insere no espírito da Lei Maria da Penha e no tratamento mais protetivo às vítimas.
4: Neste sentido, apenas com o decurso do tempo, com a progressiva conscientização da violência vivida e o consequente fortalecimento moral, é que a mulher possui condições de denunciar seu agressor. Assim, nada mais razoável que o direito de queixa possa ser exercido dentro do período de 12 meses, ao contrário dos 6 meses ora vigentes.
3: Em caso de falha do Ministério Público, esse prazo também vai a 1 ano e começaria a contar a partir do término do período reservado à promotoria para o oferecimento da denúncia à justiça.
1: O senador Randolph Rodrigues, do PT do Amapá, afirmou estar confiante na votação da proposta que acaba com a escala de trabalho 6x1 antes do recesso parlamentar, previsto para começar no dia 17 de julho. Para o líder do governo no Congresso Nacional, a realização de uma sessão de debates sobre o tema, marcada para 1º de julho, demonstra que a matéria está avançando no Senado.
2: Randolph também avalia que há tempo para que a proposta que reduz a jornada para 40 horas semanais, sem corte de salários, seja analisada pela Comissão de Constituição e Justiça e pelo plenário ainda neste semestre.
5: E eu estou otimista que nós não entraremos em recesso sem a apreciação do fim da 6x1.
1: E foi vetado integralmente pelo governo o projeto que criava o programa Contrato de Primeiro Emprego, voltado à ampliação das vagas para quem ainda não teve a carteira assinada.
2: A decisão presidencial agora será analisada por deputados e senadores em sessão do Congresso. Mais detalhes com o repórter Márcio Maturana.
6: O projeto que criava o programa Contrato de Primeiro Emprego para jovens de 18 a 29 anos foi vetado integralmente. O governo argumentou que a proposta prejudica os estudos com jornadas de até 44 horas semanais e cria uma categoria de trabalhadores com menos direitos porque diminui a parte do patrão para o FGTS e para a Previdência. O autor foi o senador Irajá, do PSD do Tocantins, que pretendia com a proposta reduzir um problema dos profissionais iniciantes.
7: Os adolescentes, os jovens, que tanto sonham e almejam ter uma profissão, ter a sua independência financeira, de poder ajudar com o orçamento doméstico da sua família em casa, de poder ter um trabalho digno, hoje não possuem nenhum tipo de perspectiva, porque o próprio mercado de trabalho justifica que esses jovens não têm experiência profissional. Ora, é um dilema. Se ele não tem oportunidade, como é que ele vai ter experiência?
6: O veto precisa ser analisado agora numa sessão do Congresso Nacional.
1: E para obter registro profissional nos conselhos regionais, estudantes de medicina deverão ser aprovados no Exame Nacional de Avaliação da Formação Médica, o ENAMED, no último ano da graduação. A exigência foi determinada por medida provisória publicada pelo presidente Lula.
2: A prova será aplicada pelo Ministério da Educação, mas a obrigatoriedade valerá apenas para os alunos que ingressarem no curso após a publicação da medida provisória. Os candidatos reprovados poderão refazer o exame em edições posteriores, que ocorrerão semestralmente.
1: No Senado, aguarda análise do plenário um projeto que também estabelece prova de proficiência como pré-requisito para obtenção do registro profissional. No entanto, nesse caso, a aplicação do exame seria feita pelo Conselho Federal de Medicina. O relator da proposta, senador Dr. Irã, do Progressistas de Roraima, defende a iniciativa.
8: De 100 médicos que se formam, 30 não sabem nada. E aí, esses médicos vão cuidar da gente. E isso deixa as pessoas que principalmente vão procurar os ambulatórios do SUS, os prontos-socorros, uma situação de absoluta fragilidade.
2: O projeto que cria regras para regularizar áreas rurais embargadas por infrações ambientais terá de ser analisado pelo plenário.
1: Um recurso apresentado por senadores derrubou a decisão terminativa da Comissão de Agricultura. Os detalhes com a repórter Marcela Cunha.
9: O texto tinha sido aprovado de forma terminativa pela Comissão de Agricultura e seguiria direto para a Câmara se não houvesse o recurso. O documento foi assinado por senadores do PT, PDT, PSB e PSD, que defendem uma discussão mais ampla, por entenderem que a proposta envolve proteção ambiental, fiscalização e responsabilização por infrações. O projeto do senador Sérgio Petecão, do PSD do Acre, cria termos de compromisso entre produtores e órgãos ambientais para cessar a infração, reparar o dano e permitir o retorno da área à regularidade. Se o órgão ambiental não responder ao pedido em 60 dias, os efeitos econômicos do embargo, como restrição ao crédito rural, poderão ser suspensos. O relator, senador Zequinha Marinho, do Podemos do Pará, defendeu que a proposta dá mais previsibilidade sem comprometer o meio ambiente.
10: O embargo não pode ser via satélite. O embargo tem que ser com a presença do técnico, identificando a área e isolando aquela área para que não haja qualquer tipo de comprometimento no sentido inverso e liberando a área não embargada para a continuidade da produção.
9: Com o recurso, a proposta ainda não segue para a Câmara e terá que ser analisada pelo plenário do Senado.
2: E comprar um imóvel na planta pode representar a realização de um sonho, mas também envolve riscos para o comprador. Para aumentar a segurança de quem investe nesse tipo de aquisição, o Senado pode iniciar a análise de um projeto que cria novas garantias durante a execução da obra.
1: Entre as medidas previstas está a constituição de garantia até a conclusão do empreendimento. A reportagem é de Alexandre Campos.
11: Pelo projeto do senador Paulo Paim, do PT do Rio Grande do Sul, o valor da garantia correspondente a 5% do custo estimado do empreendimento deverá ser oferecido antes mesmo do início da obra, por meio de caução em dinheiro, seguro-garantia, fiança bancária ou em caução em títulos da dívida pública. Na opinião dele, isso pode evitar prejuízos aos consumidores em cenários de crise, por exemplo.
12: Além disso, os contratos deverão ser muito mais claros, apresentando o projeto completo, o cronograma e as datas exatas de início e entrega da obra. É mais respeito com o bolso do consumidor e é muito mais segurança para o patrimônio das famílias.
11: O projeto ainda torna obrigatório submeter o empreendimento ao regime de afetamento.

0: Ilha. O texto define regras para o cuidado de cães e gatos comunitários, a responsabilidade do poder público no atendimento veterinário, castração em massa, microchipagem e apoio a ONGs e protetores. Fernanda Becker, presidente da Associação dos Amigos dos Animais, destacou o reconhecimento no texto de que cães e gatos são seres sencientes, que sofrem, sentem medo, prazer e afeto.
1: Eles não sabem o que é o Senado Federal, que é uma lei, o que é um estatuto, mas eles conhecem na pele o que é a fome, o frio, a dor.
0: O estatuto prevê também penas de prisão para o assassinato de animais e criminaliza abandono, maus-tratos, zoofilia, omissão de socorro e comércio clandestino. O senador Paulo Paim, do PT do Rio Grande do Sul, destacou o compartilhamento de imagens de crueldade contra animais cometidas por jovens na internet.
2: Quem comete uma crueldade contra um animal, no futuro, comete o mesmo tipo de crime contra um ser humano.
0: O Estatuto dos Cães e Gatos aguarda votação na Comissão de Constituição e Justiça.
3: Com edição de Paula Groba e trabalhos técnicos de João Lira, o Jornal do Senado fica por aqui. Acompanhe agora as notícias da Câmara dos Deputados. Boa noite.
4: Boa noite e até amanhã.
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6: Câmara define política para prevenção e tratamento de doenças da pele.
7: Deputados incluem robótica como matéria optativa no currículo escolar.
8: Comissão especial garante prioridade de direitos para a primeira infância.
9: Plenário pode sustar demarcações de terras indígenas em Santa Catarina.
10: Boa noite. O plenário da Câmara pode votar projeto que susta decretos de demarcação de terras indígenas em Santa Catarina. O repórter Antônio Vital acompanhou a discussão da proposta.
11: O plenário da Câmara aprovou o regime de urgência para um projeto que susta decretos do governo federal sobre demarcações de terras indígenas em Santa Catarina. O projeto susta dois decretos de 2024. Um deles demarcou a terra indígena Toldo Imbu, no município de Abelardo Luz. O outro demarcou a terra indígena Morro dos Cavalos, na cidade de Palhoça. A proposta também susta um artigo inteiro de um decreto de 1996 que trata de procedimentos administrativos a serem seguidos pela FUNAI desde a identificação até a homologação de terras indígenas no país. O trecho trata do levantamento fundiário da área e dos estudos antropológicos necessários para a demarcação. Um dos dispositivos obriga municípios e pessoas atingidas a apresentarem provas como títulos dominiais, laudos periciais, pareceres, declarações de testemunhas, fotografias e mapas para questionar a demarcação ou pedir indenização. O projeto foi apresentado pelo senador Espiridião Amin, do PP de Santa Catarina, e já foi aprovado pelo Senado. Com regime de urgência, pode ser votado diretamente pelo plenário da Câmara, sem passar pelas comissões permanentes da Casa. Espiridião Amin argumentou que os decretos não seguem as determinações da Lei do Marco Temporal, que reconhece terras indígenas existentes antes de 1988. Segundo ele, famílias de agricultores da região ocupam as propriedades há mais de um século. Na Câmara, o regime de urgência foi pedido pela deputada Júlia Zanatta, do PL de Santa Catarina, que alegou irregularidades nos procedimentos de demarcação.
12: É garantir a propriedade privada e a segurança jurídica, porque esse decreto tem problemas gravíssimos, laudos antropológicos muito questionáveis, a população local não foi ouvida. O decreto não foi feito de maneira adequada.
11: O deputado Bongás, do PT do Rio Grande do Sul, criticou a proposta. Para ele, o Congresso sustar os dois decretos de demarcação fere as atribuições do governo federal. E o projeto também impede novas demarcações.
13: Então, o que nós estamos decretando aqui é que nunca mais o executivo possa fazer demarcações. Ora, se esta casa reclama que tem interferência de outro poder, interpoderes, esta é uma interferência do parlamento sobre o executivo. Então tem duas gravidades e duas inconstitucionalidades.
11: Ainda não há data para votação no plenário da Câmara do projeto que susta decretos do governo federal sobre demarcações de terras indígenas em Santa Catarina. Rádio Câmara, de Brasília, Antônio Vital.
5: Economia.
14: Capitão Alden, do PL da Bahia, defende a criação de uma política específica para o gás de cozinha destinado ao consumo residencial. Segundo o deputado, é necessário reduzir o impacto do preço do produto no orçamento das famílias brasileiras.
10: Capitão Alden argumenta que o Brasil possui produção própria de gás e que o consumidor doméstico não deve ser tratado da mesma forma que grandes usuários

0: industriais e comerciais. Para ele, a proposta fortalece a proteção social e contribui para diminuir o custo de vida da população.
1: João Daniel, do PT, celebra os investimentos federais anunciados para Sergipe nas áreas de infraestrutura, saúde e energia. Na visão do deputado, os recursos representam uma oportunidade para impulsionar o desenvolvimento econômico e ampliar a oferta de serviços à população.
0: João Daniel ressalta a retomada de projetos da Petrobras, a ampliação da produção de fertilizantes e a execução de obras como a Adutora do Leite e a nova ponte entre Aracaju e Barra dos Coqueiros. Ele afirma que as iniciativas devem gerar empregos e fortalecer a economia.
2: Segurança Pública.
1: Câmara aprova projeto que prevê confisco de bens em crimes contra crianças. A repórter Sofia Peçanha tem os detalhes sobre a medida.
3: A Comissão de Constituição e Justiça da Câmara dos Deputados aprovou o projeto que prevê o confisco de bens utilizados em crimes contra crianças e adolescentes. Apresentada pelo deputado José Medeiros, do PL de Mato Grosso, a proposta altera o Estatuto da Criança e do Adolescente. Segundo o texto, o projeto visa endurecer as punições e atingir os bens utilizados ou obtidos por meio de práticas criminosas como a exploração sexual, a pornografia infantil e o tráfico de menores. A medida permite que imóveis, veículos, dinheiro e outros bens sejam apreendidos e destinados à indenização das vítimas ou ao Fundo dos Direitos da Criança e do Adolescente. Durante a votação na Comissão de Segurança Pública e Combate ao Crime Organizado, o parecer foi lido pelo deputado da Vitória, do PP do Espírito Santo. E ele destacou a importância de fortalecer os mecanismos de combate a esses crimes.
4: É necessário o estabelecimento de políticas criminais que coloquem à disposição do Estado instrumentos e infraestrutura adequados para a repressão e prevenção dos crimes de tráfico de criança e adolescente ou contra a liberdade de dignidade sexual de criança ou adolescente.
3: O projeto também prevê que ainda durante a investigação, o juiz pode bloquear os bens, evitando que sejam escondidos, vendidos ou transferidos. Além disso, equipamentos e veículos apreendidos poderão ser utilizados pelas forças de segurança em operações de combate a esses crimes, mediante autorização judicial. No caso de estabelecimentos que facilitem ou permitam esse tipo de prática criminosa, os responsáveis podem ser penalizados, com possibilidade de cassação da licença de funcionamento. A medida também foi aprovada pela Comissão de Seguridade Social e Família. A relatora, deputada Fávia Moraes, argumentou que a proposta aumenta a proteção de crianças e adolescentes. Em concordância na comissão, o deputado Dr. Zacarias Calil, de Goiás, ressaltou com base na sua experiência como cirurgião pediátrico o impacto dessas violações na vida das vítimas.
5: Tanto de criança que nós já atendemos, vítimas de abuso sexual. É uma coisa assim impressionante e com sequelas não só psicológicas, mas também com sequelas anatômicas que ficam ali para o resto da vida.
3: Agora, o projeto que prevê o confisco de bens em crimes contra crianças segue para votação no plenário da Câmara. Da Rádio Câmara de Brasília, Sofia Peçanha.
2: Habitação.
0: Reginaldo Lopes, do PT de Minas Gerais, exalta o programa Imóvel da Gente, do governo federal, que destina imóveis da União a estados e municípios para projetos de interesse público. Ele acredita que a iniciativa contribui para ações de mobilidade urbana, saúde e educação.
1: Uma das áreas citadas por Reginaldo Lopes é a antiga linha férrea Águas Claras, na região metropolitana de Belo Horizonte. Segundo o parlamentar, a medida vai permitir a implantação de um parque linear e de novas vias de acesso em Belo Horizonte e Nova Lima.
2: Ciência e tecnologia.
0: A Câmara aprovou um projeto que autoriza a inclusão da robótica como disciplina optativa nas escolas. O repórter Marcelo Lacher explica como isso será feito.
6: O plenário da Câmara aprovou um projeto que autoriza o governo a incluir a robótica como matéria optativa nos currículos de toda a rede de ensino. Isso vai valer para a educação pública e privada. A proposta também reconhece a robótica como esporte de competição. A robótica é uma disciplina que envolve conceitos de diversas áreas de conhecimento, como mecânica, elétrica, eletrônica e computação. E como o próprio nome diz, o objetivo é construir robôs capazes de desempenhar diversas tarefas. O projeto original do deputado Luiz Carlos Mota, do PL de São Paulo, incluía a robótica como disciplina obrigatória, o que foi retirado do texto pelo relator, deputado Saulo Pedroso, do PSD de São Paulo. Hoje, diversos sistemas de ensino já prevêem a robótica como disciplina optativa, o que é admitido pela Base Nacional Comum Curricular. A proposta foi criticada em plenário pelo deputado Tarcísio Mota, do PSOL do Rio de Janeiro. Para quem sugerir disciplinas escolares, não é papel do parlamento.
7: Esse parágrafo, esse artigo é inócuo. Ele diz que o Poder Executivo pode fazer uma coisa que ele já pode, mas ele abre um precedente muito difícil. Porque não é papel nosso dizer que o governo pode ou não pode fazer disciplina no currículo escolar. Isso é papel da Base Nacional Curricular Comum e do Conselho Nacional de Educação, ouvido o Ministério da Educação e no Plano Nacional de Educação votado aqui.
6: O projeto prevê ainda que a robótica educacional e a robótica como competição dependerão de recursos do orçamento, mas admite a participação de parcerias público-privadas. O relator, Saulo Pedroso, disse que o projeto pode ajudar a atrair investimentos.
8: O projeto de robótica já é uma realidade hoje, na atualidade, e o que nós estamos fazendo é, além da possibilidade de fazer parte da grade educacional de ensino, é que ela seja reconhecida como uma modalidade esportiva e a gente possa incentivar, né, investimento nessa área no país. Investimentos vão acontecer, nós vamos ter a oportunidade de gerar emprego, gerar renda.
6: O projeto que autoriza o governo a incluir a robótica como matéria optativa nos currículos escolares e reconhece a modalidade como esporte de competição seguiu para análise do Senado. Da Rádio Câmara de Brasília, com informações de Antônio Vital, Marcelo Larcher.
2: Política.
1: Sâmia Bonfim, do PSOL de São Paulo, registra a decisão da primeira turma do STF que condenou o ex-deputado Eduardo Bolsonaro pelo crime de coação. Ela entende que responsabilizar agentes públicos por atos ilegais é importante para a defesa das instituições democráticas.
0: De acordo com Sâmia Bonfim, não deve haver tratamento diferenciado para autoridades investigadas pela Justiça. A parlamentar considera que a aplicação imparcial da lei preserva o Estado Democrático de Direito e a confiança da população nas instituições.
1: Já cabo Gilberto Silva, do PL da Paraíba, repudia a decisão do Supremo que envolve Eduardo Bolsonaro. O congressista questiona a condução do processo e afirma que houve desrespeito a princípios constitucionais e ao devido processo legal.
0: Cabo Gilberto Silva manifesta solidariedade a Eduardo Bolsonaro e sustenta que a decisão tem motivação política. Na visão do deputado, o caso reforça a necessidade de debate sobre garantias individuais, independência entre os poderes e respeito às prerrogativas parlamentares.
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2: Direitos Humanos.
1: A Comissão Especial da Primeira Infância aprovou a inclusão de prioridade para este grupo na Constituição. A repórter Maria Neves tem mais informações.
10: A comissão especial que analisou a proposta de incluir na Constituição a prioridade da primeira infância, período que vai de 0 a 6 anos no acesso a uma série de direitos previstos na Carta Constitucional, aprovou o texto da relatora, deputada Amanda Gentil, do PP do Maranhão. Ao apresentar o relatório, a parlamentar ressaltou que as experiências vividas nessa fase moldam o cérebro da criança por toda a vida, com consequências para o aprendizado e a saúde física e mental.
11: É um dado científico, foi através do ganhador do Prêmio Nobel, James Heckman. A cada dólar investido na primeira infância, nós temos um retorno 7 vezes maior. Então, isso aqui é muito mais do que pensar no hoje. A gente gente está aprovando um texto hoje que muda a realidade de muitas crianças na primeira infância, mas também muda a realidade de muitos jovens e adolescentes e adultos lá na frente.
10: Hoje a Constituição determina que o Estado, a família e a sociedade devem assegurar a crianças, adolescentes e jovens direitos como saúde, educação, cultura e convivência familiar com prioridade absoluta. O texto constitucional também estabelece a obrigatoriedade de proteção integral desse grupo social contra a violência e o abandono. A proposta aprovada, que foi apresentada pela deputada Laura Carneiro, do PSD do Rio de Janeiro, inclui expressamente na Constituição a menção à primeira infância na garantia desses direitos. Para o presidente da Comissão Especial, deputado Osmar Terra, do PL do Rio Grande do Sul, não há prioridade maior que a primeira infância em qualquer política pública. O parlamentar, que é médico, sustenta que essa fase da vida representa um momento crucial em que o ser humano organiza todas as competências que vai usar pelo resto da vida. De acordo com ele, as vivências nessa idade têm consequências inclusive para a saúde cardíaca.
12: Uma criança bem cuidada no início da vida tem menos chance de ter problemas cardíacos graves na idade adulta, embora possa ter até tendência genética, mas pode ser prevenido pela estimulação e pelo manejo do estresse.
10: Ainda de acordo com o projeto aprovado, União, estados e municípios terão de dar publicidade aos investimentos realizados anualmente em ações e programas voltados à família, a criança, desde a primeira infância, ao adolescente, ao jovem, à mulher e ao idoso. A relatora, deputada Amanda Gentil, também apresentou um projeto para alterar o marco legal da primeira infância. Uma das mudanças propostas prevê a adoção de medidas para evitar a exposição precoce e excessiva de crianças à propaganda e a conteúdos e tecnologias inadequados ao desenvolvimento infantil. O projeto também cria o Indicador Nacional de Desenvolvimento da Primeira Infância, como instrumento de monitoramento e avaliação das políticas públicas destinadas a pessoas nessa faixa etária. Da Rádio Câmara de Brasília, Maria Neves.
2: Saúde.
0: Os deputados aprovaram a Política Nacional para a Prevenção e Tratamento de Doenças Crônicas da Pele no SUS. O texto foi encaminhado para análise do Senado, como informa a repórter Daniele Lessa.
13: A Comissão de Constituição e Justiça da Câmara dos Deputados aprovou o projeto que cria uma Política Nacional de Prevenção, Tratamento e Controle das Doenças Crônicas da Pele dentro do Sistema Único de Saúde, o SUS. O autor do projeto é o deputado Cabo Gilberto Silva, do PL da Paraíba. A proposta prevê uma atuação mais ampla do SUS, com diagnóstico precoce, tratamento e acompanhamento contínuo dos pacientes. O relator da proposta na Comissão de Saúde, deputado Ismael Alexandrino, do PSD de Goiás, argumenta que essas doenças exigem um cuidado mais completo e humanizado, pois causam impactos profundos na qualidade de vida.
14: É a promoção de um atendimento integral e multidisciplinar, que inclui não apenas o tratamento clínico, mas também suporte psicológico, psiquiátrico e social. Esta abordagem reflete a compreensão de que as doenças crônicas de pele têm implicações que vão além do físico, afetando também a saúde mental e o bem-estar social dos pacientes.
13: Outras medidas da proposta incluem o incentivo às pesquisas científicas e a realização de campanhas educativas para conscientizar a população e reduzir o preconceito contra pessoas com doenças de pele. O projeto que cria a Política Nacional de Prevenção, Tratamento e Controle das Doenças Crônicas da Pele foi aprovado por 3 comissões da Câmara e foi para o Senado, sem necessidade de passar pelo plenário. Para virar lei, precisa ser aprovado pela Câmara e pelo Senado. Da Rádio Câmara de Brasília, Daniele Lessa.
1: Luiz Couto, do PT da Paraíba, manifesta apoio à criação da Frente Parlamentar de Apoio às Pessoas com Epilepsia. De acordo com o deputado, a iniciativa amplia o debate sobre a doença e combate o preconceito enfrentado por milhões de pacientes.
0: Ele defende ainda mais investimento em diagnóstico precoce, acesso a medicamentos e políticas públicas voltadas às pessoas com epilepsia. Para Luiz Couto, a Frente Parlamentar pode contribuir para garantir mais inclusão, dignidade e qualidade de vida aos pacientes e suas famílias.
1: Termina agora o jornal Câmara dos Deputados, produzido pela Rádio Câmara, com trabalhos técnicos de Alan de Souza e apresentação de Val Monteiro e Luciana Vieira. Uma boa noite para você.
0: Você fica agora com as notícias do Tribunal de Contas da União. Boa noite.
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2: 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Boa noite.

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5: Muito boa noite, gente amiga. Ontem já era, hoje é o dia e o amanhã poderá não mais chegar. Está começando mais um Love Times. Vamos juntos com você de segunda a sábado, de 10 à meia-noite, tocando o melhor da música, tocando músicas que tocam você, tocando o seu coração. Começamos muito bem o programa de hoje. Uma excelente noite para você.

só existem dois dias no ano que nada pode ser feito. Um se chama ontem e o outro se chama amanhã. Portanto, hoje é o dia certo para amar, acreditar, fazer e principalmente viver. É por isso que eu sempre digo, ontem já era, hoje é o dia e o amanhã poderá não mais chegar.

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2: Boa noite, meu amigo Alberto Pizzola. Eu me chamo Aldina Luz, moro no Rio de Janeiro e gostaria de ouvir no programa Love Times a música Leão Ferido com Biafra. Foi o meu primeiro pedido no programa Love Times. Beijo para o Alberto. Beijos.
3: Alô, pessoal. Aqui é o Biafra e eu tô ligado no programa Love Times do meu amigo Alberto Pizzola. Velhos tempos, né, Brizola? Fizemos vários shows juntos, muito legal. Um grande abraço pra você e muito sucesso pro Love Times, cada flashback lindo aí.
0: Fecha os olhos.

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0: A gente volta já já.
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Esse é o Love Times. Hoje, uma tradução muito especial para você. Atendendo a pedido de várias pessoas que sempre que me encontram na rua dizem que estão ouvindo o programa, que estão gostando das traduções. E essa é uma sugestão de muita gente que pediu para traduzir essa canção. Para que eu traduzisse no programa de hoje essa canção que foi regravada por muitos artistas, você vai ouvir a versão original, gravada pelo Player. O nome da canção é Baby Come Back. Então, aumente o volume do seu rádio para escutar. 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

0: Muito bem, essa foi a nossa tradução de hoje aqui no Love Times. Espero que tenham gostado. E assim como a turma que pediu dessa vez para ouvir Baby Come Back, Baby Come Back, peça você também a sua música, que a gente vai traduzir com muito carinho aqui no Love Times.
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0: Música boa é aqui no Love Time. A sua participação é sempre muito importante. Entre em contato conosco, mande o seu zap com a sua voz, pedindo a sua música e a gente vai tocar com muito carinho pra você.
1: Oi, Alberto. Então, eu queria muito relembrar a minha adolescência, ouvindo Scorpions, Still Loving You. Aqui quem tá falando é Noeli, do Riachuelo. Beijão, fica com Deus.

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2: Nunca seja como uma fotografia que mostra apenas sua beleza, mas seja como uma moeda que de um lado mostra o seu rosto e do outro o seu valor. Essa é para você pensar.

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0: Muito bem, pessoal, chegamos ao final do programa de hoje. Amanhã tem mais. Até amanhã, pessoal.
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1: É comigo mesma. Salve, salve, bom dia! Terça-feira chegou, mas ó, vamos combinar? Hoje já tem assunto dominando as conversas.

0: Alimentar todo mundo, né? Do nada, todo mundo vira técnico, todo mundo escala o time, todo mundo sabe quem deveria entrar, sair ou então bater o pênalti, né? E é assim que a gente gosta, porque quando a amarelinha entra em cena, ah, o país inteiro parece jogar junto. Tem superstição, tem palpite, tem gente separando aquela camisa, sabe? E tem até quem já esteja ensaiando o grito do gol desde hoje. Então aproveita essa terça-feira, porque amanhã a conversa muda de assunto, o coração vai acelerar e o Brasil para por alguns minutos para torcer junto, né? Agora, neste exato momento, você tá comigo, né? Então aumenta o volume e vem com a gente, porque a terça tá só começando. Mas ó, esse clima de seleção já tá oficialmente no ar, tá liberado, tá? E aí, quanto vai ser o jogo de amanhã? Manda pra gente pro nosso WhatsApp, participa! Ela está de volta!
1: Bom dia, Cláudia Jones, bom dia, ouvintes da Rádio Manchete Rio, que saudade!
0: Nossa, eu tava de férias, né, minha filha?
1: Não, olha, eu tava dodói.
0: Tava dodói? Então tá bom, então tá bom.
1: Dá um desconto.
0: Eu dou um desconto pra você, pode deixar. E ele que já atravessou o ululante.
2: É o quê?
0: Ululante.
2: Ululante?
0: Ululante.
1: Que isso, é mais uma das gírias
0: de Jones. Pulando, lepto e faceiro.
2: Tudo bem?
0: A Ponte Rio-Niterói, tudo bem?
2: Claudinha, um ótimo dia pra você e pra todos os nossos ouvintes. Tudo bem, Fê? Terça-feira começando.
0: Cacazu no ar.
2: É. Todo mundo cansado.
0: Cansado de quê? Da segunda?
2: É,
0: tá todo mundo animado. O pessoal já tá aí fazendo aquela disputa nos grupos de WhatsApp pra saber quanto vai ser o jogo de amanhã.
2: Animado pro jogo. Pro jogo. Porque o trabalho tá todo mundo cansado.
0: Bom, e a gente vai juntinho curtindo por aqui, porque por aqui você tem a melhor companhia do seu rádio. 6 horas e 3 minutos e a gente vai de música. Vem comigo, vem na Manchete.

0: Eita, menina veneno. 6:08. Você tá aqui, ó.
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0: Comigo mesma. Cacaju, me conta quais são os destaques do portal Rádio Manchete de hoje.
2: Vamos lá, Claudinha. Destaques do nosso site radiomanchete.com.br. Começa com o primeiro destaque. Rio assina adesão ao Propag e vai renegociar dívida de 210 bilhões de reais. O valor das parcelas mensais da dívida deve cair de cerca de 490 milhões para 113 milhões de reais. Mais um destaque do nosso site radiomanchete.com.br. PAC Periferia Viva. Lula e Cavalieri anunciam investimentos em obras de infraestrutura do Rio. Jardim Maravilha receberá recursos contra enchentes históricas. Maré, Rocinha e Alemão também terão intervenções. Mais um destaque do nosso site, SUS começa a oferta de nova vacina pneumocócica que amplia proteção. Dose atualizada protege contra 20 sorotipos da bactéria que causa pneumonia e meningite. O nosso destaque do site, o nosso destaque do esporte, do nosso site radiomanchete.com.br. Fluminense surpreende e confirma retorno de Thiago Silva para sua quarta passagem pelo clube. Esses e outros destaques no nosso site, que está extremamente completo, radiomanchete.com.br.
0: 6:09. A gente vai de Maroon 5. Makes me wonder.

parece que é um segundo, mas é difícil, com tanta notícia acontecendo nesse Brasil, nesse mundo, nessa cidade do Rio de Janeiro. Você ouviu aí, Jota Quest, As Dores do Mundo, 6 horas e 17 minutos. Já acordou? Já tá de pé? Pulou da cama? Pegou café quente? Então, ó,

0: Ju, vamos falar de bola? Amanhã rola, né?
1: Vamos falar de futebol.
0: Futebol.
1: Copa do Mundo, amanhã tem Brasil e Escócia, às 19 horas. A gente já tá naquela expectativa, né? Vamos ver o que o Brasil vai nos proporcionar.
0: É,
1: a gente sabe que a Escócia é um adversário de menor expressão, mas isso na Copa do Mundo ultimamente não tem significado nada. Mas a gente torce para que o Brasil realmente ganhe esse jogo, que aí a gente fica na primeira colocação. E tem aquele dilema, né? Vamos enfrentar quem? A Holanda, né? Mais conhecida como Países Baixos, ou vamos enfrentar o Japão?
0: A Laranja então, Mecânica.
1: É, vamos ver quem nós vamos enfrentar.
0: Quem?
1: Mas hoje, né? Hoje vai ser realizado mais uma definição do time, né? Ontem a gente teve essa atividade entre os jogadores lá no CT Columbia Park, em Nova Jersey. O Ancelotti chegou a observar algumas peças que ele colocaria no lugar do Rafinha, que a gente sabe que teve uma lesão na coxa direita e ficou fora do jogo, né? A gente espera que ele consiga voltar até as oitavas de final. Essas são informações dadas pela CBF, né? De disponibilidade desses trabalhos, né? Que ele tem feito para tentar se recuperar. A possibilidade de que ele se recupere até as oitavas de final. Mas aí o Ancelotti tá, né? Testando os jogadores e deve definir hoje quem vai ocupar essa vaga, vai ficar no lugar do Rafinha, pode ser o Luiz Henrique, o Rayan, ainda não fez indicações sobre isso, mas né, também tem uma certa tarefa, né, de poupar tanto o Douglas Santos quanto o Casemiro, né, que estão pendurados com cartão amarelo, então justamente para não ficarem suspensos pro próximo jogo. Eita, gente. Até cai, né? Mas aí a gente fica nessa expectativa dessa definição desse time que enfrentará a Escócia, como eu falei, na quarta-feira, mais conhecida como amanhã, às 7 da noite, num horário bem chatinho, né? Que é uma quarta-feira. Não é nem 9h30, não dá nem pra, né, o pessoal tornar o caneco, né?
0: Não dá sim, porque o pessoal vai sair mais cedo. Não vem com essa história, não.
1: Tem uma galera aí do funcionário público que do bobear nem vai trabalhar. Então tá tudo bem, galera. Aproveitem. Que a galera do privado não pode.
0: Jogos Copa do Mundo, tudo dá. Duvido que você não vai sair dali já com uma taça na mão.
1: Eu tenho que estar aqui 5h30 do dia seguinte?
0: Nem pensar, né?
1: Não tem como nem beber.
0: É 9h30 da noite o jogo?
1: 7h.
0: 7h.
1: Tô falando, nem é 9h30 da noite pro pessoal, né? Que já é aquele costume, quarta-feira, 9h30 da noite, o pessoal toma uma cervejinha, mas nem tem como. Se bobear, o pessoal vai até beber mais, porque é 7h da noite. Mas, enfim, pra quem é viável é, pra quem não é, não é. Falar de... Antes, vou terminar os destaques da Copa do Mundo, só porque eu ia trazer a informação que a gente já deu no início sobre o Thiago Silva. Mas antes, falar um pouquinho da agendinha dos jogos da Copa do Mundo que estão rolando ao longo da semana. Falar dos jogos de ontem. Ontem teve jogaço. Primeiro começo com Noruega e Senegal. 3-2 para a Noruega. França e Iraque. A França goleou o Iraque por 3-0. 2 gols de Kylian Mbappé. Mbappé tá jogando muito. Mas quem tá jogando mais do que Mbappé é o Messi. Gente, surreal. A Argentina ganhou da Áustria por 2-0. 2 gols do Messi. O Messi tem 2 partidas na Copa do Mundo, tem 5 gols. Fez 3 gols na última partida, 2 gols nessa. Então já tá o grande craque, né, da atual campeã do mundo, que é a Argentina. Jogos de hoje. Jogos de hoje já tivemos o primeiro jogo, Argélia e Jordânia. Argélia ganhou por 2-1. Hoje tem Portugal e Uzbequistão, segunda fase para Portugal. Hoje às 2 da tarde. Inglaterra e Gana às 5 da tarde. Panamá e Croácia às 8 da noite. E hoje tem aquele joguinho chato que termina 1 da manhã, que é Colômbia e Congo às 11 da noite. E para terminar, falando, né, que Thiago Silva está de volta à zaga do Fluminense. Retornou após não renovar, né, com o Porto. Tá de volta para reforçar o time, assinou o contrato até dezembro de 2026. A gente sabe que tá naquele dilema, né, de paixão pelo time. Ele é tricolor, foi revelado no Fluminense. E também tem a questão de possível fim de carreira, né? Então talvez também uma escolha de onde ele vai terminar e se aposentar no Fluminense.
0: Muito bem. Você, né? Por um acaso, você tem já um placar na sua cabeça?
1: Pro jogo do Brasil? Olha, eu chutei 4-0 no jogo contra o Haiti, então eu vou chutar 3.
0: 3-0?
1: 3 tá bom.
0: E você, senhorita Morangonanda?
2: Ixi. Sei lá, vamos botar um 2x2?
0: Tá doida?
1: Brasil, né?
0: Tu tá doida?
1: É.
2: Pra vocês verem como eu entendo de futebol.
0: Não, mas tem que torcer, ué.
1: Brincadeira, você não elimina o Brasil, mas o Brasil não vai ficar classificado em primeiro.
0: Pelo amor de Deus.
1: Gente, cancela o Fernando.
0: Fernanda, tchau. Não tinha nem te perguntado pra você, tá?
1: Volta pra casa.
0: Não, tchau. Cortei seu microfone. 6h22, a gente vai pro intervalo. Daqui a pouquinho a gente vai voltar com Luciana Paiva, trazendo aqui os destaques das notícias de hoje.
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0: 6:26. Bom dia pra você. Onde é que você tá uma hora dessa? Conta pra gente. Manda um WhatsApp pra gente. Manda aí, ó. Tá simplesmente esperando por você.
1: Muito fácil falar com a gente aqui da Rádio Manchete. Pelo 995070525, você manda o seu alô, manda o seu recado. Diz pra gente como é que tá o clima, como é que tá o trânsito. Fala pra gente como é que tá aí na sua cidade hoje.
0: Luciana Paiva, bom dia, meu bem.
2: Oi, minha flor.
0: Você chegou bem?
2: Cheguei, vim de boa, observando a rua. Passei lá pela cidade da polícia, ali no Jacaré, meu caminho vindo pra cá. Tinha muita viatura da Polícia Civil. Mais pra frente, várias viaturas passaram por mim também, viaturas da Polícia Civil. Tá aí, ó, tem operação, vamos falar sobre isso.
0: Vamos falar sobre isso, vamos lá.
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0: Conta pra gente, então.
2: Sim, Claudinha, vamos começar falando da previsão do tempo, né? Que a galera fica esperando pra sair de casa, pra saber se leva guarda-chuva, bota casaco. Terça-feira vai ter mudança de tempo, mas hoje a gente ainda tem um dia mais quentinho, viu? Máxima hoje pode chegar aos 31 graus. Mínima prevista pra hoje é de 19 graus. Mas pro final da tarde vai ter a aproximação aí de uma frente fria que deve mudar o tempo nos próximos dias. Amanhã já deve, a temperatura já baixa e tal. Mas hoje a gente ainda tem aí 31 graus, um dia de temperatura amena pro carioca, né? Dá para enfrentar de boa. Nesse momento aqui no centro do Rio, a gente tem céu parcialmente nublado e termômetros marcando 21 graus. Agora já vamos direto pro panorama da cidade. Quem tá circulando pela Zona Sul, especialmente em Botafogo, deve redobrar a atenção ali pelas ruas São Clemente, nos acessos ao Morro Dona Marta. Intenso tiroteio, Claudinha.
0: Pois é.
2: Mandaram mensagens aqui pra gente.
4: Foi.
2: Intenso tiroteio, bombas, barulho de granadas, inclusive. Isso desde as 5 da manhã. Começou essa operação lá no... De início a gente não sabia se era guerra entre traficantes, mas é uma operação da DRE, Delegacia de Repressão a Entorpecentes, uma operação, grande operação da Polícia Civil lá no Morro Santa Marta. Carros já foram atingidos, inclusive, por balas, agora de manhã, ali naquelas ruas que fazem o entorno, São Clemente, Voluntários da Pátria, Rua Dona Mariana, Sorocaba, muita atenção para quem circula ali por aquela região de Botafogo. Também na Zona Sul, Claudinho, faixa da Avenida Niemeyer, segue ocupada na altura do número 550, no sentido São Conrado, ali está acontecendo uma manutenção da Light. Na Avenida Brasil, um caminhão enguiçado ocupa uma faixa da pista central, na altura da Passarela 32, em Guadalupe, no sentido centro. Aliás, a Avenida Brasil tem trânsito lento desde Parada de Lucas, no sentido centro. Na linha vermelha, sentido centro, também dois acidentes foram registrados na altura da Maré. Houve uma colisão entre dois carros, em seguida um acidente envolvendo um carro e uma motocicleta, e também deixa o trânsito pesado na linha vermelha. Teve um grave acidente também, Claudinha, entre um carro e uma motocicleta, que deixou duas pessoas mortas. Isso foi lá na Avenida Cesário de Melo. Uma faixa da via permanece ocupada no sentido Campo Grande. E a via segue parcialmente interditada. Os motoristas encontram reflexos no trânsito, trânsito pesado por lá. A gente continua de olho na cidade, trazendo todas as informações dessa manhã quente no Rio de Janeiro. Deixando o ouvinte da Manchete muito bem informado. Eu volto já, Claudinha.
0: Tá bom, obrigada. Joyce Santos, bom dia.
5: Bom dia, Cláudia Jones. Para você e para os nossos ouvintes da Rádio Manchete, o Brasil bateu recorde histórico no número de passageiros em voos domésticos em 2026. Nossa. De janeiro a maio, 42 milhões de pessoas viajaram dentro do país, segundo dados do Ministério do Turismo e da ANAC. O volume é 6% maior do que no mesmo período do ano passado e marca o melhor resultado já registrado na aviação brasileira. Só em maio foram mais de 8 milhões de passageiros, também o maior número da série histórica iniciada no ano 2000. Segundo o governo, o crescimento está ligado ao aquecimento do turismo, maior confiança do consumidor e aumento da renda. As viagens internacionais também cresceram. Foram mais de 12 milhões de passageiros no acumulado do ano, uma alta de 10%. Em maio, o número chegou a mais de 2 milhões e 230 mil viajantes, outro recorde para o mês. Volto com você, Cláudia Jones.
0: Obrigada, meu amor. Valeu mesmo.
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0: Bom dia, Roberta.
4: Bom dia, Cláudia Jones. Bom dia, ouvintes da Rádio Manchete. Começando mais uma edição do Café Esotérico nesta terça-feira, 23 de junho de 2026. Mercúrio aproxima-se de Júpiter, ampliando a circulação de informações e colocando em evidência temas que dificilmente passarão despercebidos. Ao mesmo tempo, Marte avança sobre uma das regiões mais intensas do zodíaco, aumentando a tendência para atitudes impulsivas, reações exageradas e conflitos motivados por orgulho, irritação ou intolerância. A Lua forma um aspecto tenso com Mercúrio, reforçando a necessidade de atenção com documentos, mensagens, compromissos, deslocamentos e conversas importantes. Uma palavra mal colocada ou uma informação mal compreendida pode gerar desgastes completamente evitáveis. O céu desta terça-feira pede discernimento e, olha, em meio ao excesso de informações, quem souber observar antes de reagir terá uma grande vantagem. Daqui a pouco eu volto com as previsões para os 12 signos. Até já.
0: Até já, 6 horas e 33 minutos. Um bom dia para você que tá comigo, hein?
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0: Olha, mandando um alô bem especial para Ione de Magé, que já tá na Tijuca. Um beijo para você, hein?

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0: de fora, ó.
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0: É comigo mesma.
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0: Bom dia, Anderson Ramos.
2: Bom dia pra você também, Claudinha Jones. Muito bom dia pra todo mundo sintonizado aqui na Manchete. Já tô de olho no Rio, conferindo a movimentação na manhã desta terça-feira, dia 23 de junho. Atenção, a gente vem informando de uma grande operação da Polícia Civil no Dona Marta, em Botafogo, zona sul do Rio. Rua São Clemente, com uma faixa interditada, posicionamento de viaturas, tem helicópteros blindados. Muita cautela ao dirigir, viu, gente? Olha, o trânsito apresenta lentidão, tem problemas também na Washington Luiz, em direção à Avenida Brasil. O motorista perde tempo na saída de Caxias, quem segue pela antiga Kennedy, em direção a Bulhões Marcial, vai encontrando melhores condições na manhã de hoje. Lá na Cesário de Melo, em Ioaíba, no trecho em direção a Santa Cruz, tem acidente. O trânsito apresenta lentidão e tem problemas na loja no Clique, cashback no Presunique, só até quarta no Clube Presunique, ovos branco, 20 unidades com 20% off na segunda cartela. 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Eu volto já já, ok, Claudinha?
0: Ok, meu bem.
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0: Luciana Paiva.
3: Sim, Claudinha, ó, tô de volta atualizando a situação lá de Botafogo. A Polícia Civil faz uma operação desde o início da manhã lá no Morro Santa Marta. É mais uma fase da Operação Contenção, que tenta frear a expansão da facção Comando Vermelho. É, de acordo com as primeiras informações, 3 pessoas já foram presas nessa operação, que é comandada pela Delegacia de Repressão a Entorpecentes. Os agentes saíram para cumprir 44 mandados de prisão e busca e apreensão. Atenção redobrada, como disse o Anderson, ali naquela região de Botafogo. A rua São Clemente é ocupada por dezenas de viaturas da Polícia Civil e essa operação segue em andamento. Claudinha, volto com você.
0: Obrigada, meu bem.
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0: Fala comigo, meu bem.
4: Cláudia, voltei agora com as previsões para Áries, Touro e Gêmeos. Ariano, o impulso de reagir às provocações pode ser muito maior do que o habitual. Por isso, antes de entrar em uma discussão, avalie se ela realmente merece a sua energia. Touro, revise documentos, contratos e informações importantes. Uma pequena distração pode gerar uma enorme dor de cabeça. Geminiano, o dia favorece apresentações, negociações e divulgação de ideias, mas exige cuidado com os exageros. Prometer mais do que pode cumprir poderá gerar problemas futuros. Já já eu volto com as previsões para Câncer, Leão e Virgem. Até já.
0: 6:48.
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0: Ó, meu povo, terça-feira, dia 23 de junho de 2026. Acorda, Cacaju. Sabe quantos dias faltam pro final do ano?
5: Ai, não quero pensar isso.
0: 192 dias. Muito rápido, 2027.
5: 6 meses.
0: É? Um pouquinho 3 mais, meses,
5: seis,
0: né?
5: 6.
0: Não, 6, é. Nossa, eu sou ótimo de conta.
6: Acho que ele tá querendo um travesseiro hoje.
5: 6 meses e...
6: soninho.
5: E um pouquinho, quase 2 semanas.
0: É, né?
5: É.
0: Olha, sabia que hoje é dia mundial do desporto olímpico?

0: Opa, hoje também é dia do atleta olímpico.
1: Dia Internacional das Mulheres na Engenharia.
2: Aê! É o dia das Nações Unidas para o Serviço Público.
0: E dia do lavrador.
2: E você sabe que lá em 1894, nessa mesma data, dia 23 de junho, foi fundado o Comitê Olímpico Internacional. Foi o marco, né, que deu origem aos Jogos Olímpicos da Era Moderna.
0: E lá em 1961 entrou em vigor o Tratado da Antártida, que estabelece o continente como uma reserva destinada à pesquisa científica e à paz.
1: Em 1991 é lançado na América do Norte o Sonic, um dos personagens mais icônicos da nossa história dos videogames. Legal.
2: Quem não ama o Sonic, né, gente? Agora, pertinho da gente, 2016, o Reino Unido decide deixar a União Europeia no referendo do que ficou conhecido como
0: Brexit.
2: É. 6:50. Bora de música, porque a gente precisa de música pra nossa vida. Vem voar comigo, vem.

0: 6 horas e 55 minutos. Quem deu mole aqui? Fui eu ou foi Cacaju que não botou aqui a dose dupla? Fui eu, né? Claro, né?
1: Vai uma dose dupla aí? Café em dose dupla.
0: Pelo menos um pedacinho de cada uma, né, gente? Ó.

0: de dupla de hoje, Encostar na Tua. E para terminar com Ana Carolina, para terminar e para começar, O Linha do Tempo.
1: Mas que perder.
0: Com Érico Barreto.

0: estação de tratamento de esgoto beneficia mais de 270 mil moradores em Queimados, Japeri e Nova Iguaçu.
1: 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Agora.
0: Terça-feira, 23 de junho de 2026. Segundo o Sistema Alerta Rio, a aproximação de uma frente fria deixa o tempo instável na cidade do Rio. Assim, haverá predomínio de céu parcialmente nublado, com nebulosidade e possibilidade de chuva fraca a moderada a partir do fim da noite. Os ventos estarão fracos a moderados. Neste momento, Rio e Grande Rio, com temperaturas em declínio. Aqui no centro, 22 graus. O Rio de Janeiro vai centralizar digitalmente o atendimento para pessoas com transtorno do espectro autista. A medida foi oficializada nesta segunda-feira, com a sanção da lei que cria o portal TA. A nova ferramenta vai funcionar por site e aplicativo para facilitar o acesso de famílias aos serviços do Estado. Pela plataforma será possível fazer agendamentos, registrar reclamações e acompanhar a qualidade do atendimento prestado. O portal também vai realizar um censo anual para mapear o número de pessoas com autismo no estado. A ideia é usar esses dados para planejar políticas públicas mais eficientes e combater a burocracia. A Trens RJ anunciou mudanças na grade de horários das linhas de trem nesta quarta-feira devido ao Jogo do Brasil. Com o ponto facultativo estadual, a partir das 3 da tarde, a operação de pico será antecipada na data. Os ramais Santa Cruz e Japeri vão operar com intervalos de 8 a 20 minutos entre as 15 horas e 18h30. Após esse período especial da tarde, os trens de ambas as linhas retornam à grade regular de horários. De acordo com a concessionária, a programação do transporte pode sofrer alterações pontuais de acordo com a movimentação e chegada do público. A concessionária Águas do Rio inaugurou a moderna estação de tratamento de esgoto de Queimados. A unidade tem capacidade para tratar até 51 milhões de litros de esgoto por dia na região. O projeto beneficia 270 mil moradores de Queimados, Japeri e partes de Nova Iguaçu. A operação vai reduzir a poluição do Rio Guandu, manancial que abastece 9 milhões de pessoas. A obra faz parte de um investimento total de 640 milhões de reais para o saneamento local. Ao mesmo tempo, as redes coletoras estarão sendo implantadas para acabar com esgoto a céu aberto. Dados do Trata Brasil mostram que o país teve mais de 330 mil internações por falta de saneamento em 2024. A meta da concessionária é universalizar o serviço de esgotamento sanitário em toda a Baixada Fluminense. Linha do Tempo, atualizando o que é manchete. 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E segue o Café da Manhã Manchete com Cláudia Jones.
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Nunca entrevistei o Lobão, tenho muita vontade. Deve ser uma entrevista muito louca com ele. Rádio Blá, Lobão. Antes, os Paralamas do Sucesso, Uns Dias. Aproveitando e mandando um alô pro Uriel, o Largo do Machado, super ligado com a gente aqui. O Carlinhos de Campo Grande, ligadíssimo. Ele que trabalha na Rádio Catedral, tá sempre ligadinho com a gente aqui. Marco Antônio de Vilar dos Teles também, um super beijo pra você. A Ione de Magé, já falei da Ione, mas eu falo de novo. Um beijo, Ione, bom trabalho pra você. 7 horas e 14 minutos.

0: comigo, Anderson Ramos.
1: Oi, Jones, eu tô de volta no pique. Uma informação importante pro motorista que segue pela rodovia Presidente Dutra. Trânsito intenso em Nova Iguaçu em função de obras, em São João de Meriti também. A pista lateral apresenta retenções no acesso à linha vermelha. O motorista perde tempo e vai encontrando retenções. Tá saindo de Nova Iguaçu, a Via Light é uma boa opção em direção à Avenida Pastor Martin Luther King. A manchete vem informando de uma grande operação da Polícia Civil no Dona Marta, zona sul do Rio de Janeiro, bairro de Botafogo, clima tenso, tiros foram ouvidos no início da manhã de hoje em Copacabana, Urca, em todo o bairro de Botafogo, cautela ao dirigir. 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Ok, Johnny?
0: Ok, meu bem!
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0: Luciana Paiva completando aí, né, as informações.
3: Sim, Claudinha, tem essa operação da Polícia Civil lá no Morro Santa Marta, em Botafogo, na Zona Sul, operação comandada pela Delegacia de Repressão a Entorpecentes, a DRE, operação que já tem 3 presos, mas também tem operação lá na Zona Sudoeste, viu? Policiais militares estão nas comunidades da Muzema, Tijuquim e Morro do Banco. As comunidades são ocupadas por agentes do Batalhão do Recreio, com apoio do BOP e também do Batalhão de Choque, para reprimir o tráfico de drogas e retirar barricadas das vias. Até o momento não há informações sobre confrontos, mas as comunidades ali daquela região vêm registrando nos últimos dias intensos confrontos entre milicianos e traficantes do Comando Vermelho pela disputa territorial dessa operação lá na Zona Sudoeste. Não há informações sobre prisões ou apreensões até o momento, Claudinha.
0: Obrigada, meu bem.
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0: Venha.
4: Oi, Cláudia, voltei agora com as previsões para Câncer, Leão e Virgem. Canceriano, assuntos familiares podem exigir posicionamentos mais firmes. Procure separar razão e emoção antes de tomar decisões importantes. Leão, conversas, reuniões e contatos tendem a produzir resultados relevantes desde que você evite interpretações precipitadas ou conclusões apressadas. Virginiano, atenção às finanças. O dia pede cautela diante de promessas de ganhos fáceis, investimentos impulsivos ou decisões tomadas apenas com base em entusiasmo. Já eu volto com as previsões para Libra, Escorpião e Sagitário. Até já.
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0: Carlos Nhoaíba tá ligadinho aqui com a gente.

0: Senhorita Robin, bora fazer fofoca?
1: Bora, vamos lá.
0: Você assistiu o programa ontem com o encontro? Ninguém aqui assistiu? Ontem a gente, que é telespectador, levou um susto.
1: Eu levei um susto.
0: Levou um susto. O jornalista esportivo Alex Cobar chamou atenção, porque ele apareceu visivelmente muito abalado, né, durante a programação, ele cobrindo a Copa do Mundo 2026 lá. E os telespectadores começaram a perceber que a fala dele ficou meio arrastada, ele começou a...
1: Desorientado, né?
0: E aí ele foi às pressas, automaticamente, nos bastidores, começou o burburinho. E foi apenas um susto, graças a Deus ele tá bem. Foi um aumento de pressão arterial, né, pelo que foi afastado temporariamente, mais para cuidar mesmo da saúde. Mas foi, olha, foi um susto. Pra quem assistiu o programa...
1: É, quem curte o trabalho dele, né? Eu, por exemplo, curto muito o trabalho do Escobar. Fiquei preocupada com aquela...
0: Todo mundo,
1: desequilíbrio,
0: né,
1: dele. Ele tava totalmente perdido ali, né?
2: Pra ver que
1: confuso,
2: ele,
1: né?
2: Ele tava falando e ele começou a trocar algumas palavras, né? É. A voz dele também começou a ficar muito diferente. A língua dele começou a enrolar. Realmente, dava pra ver que ele tava, né? Que ele tava mal, né?
1: Ele tava confuso, é.
0: Mas olha, jornalista raiz, né? Porque ele foi guerreiro.
2: É, ele seguiu até o final.
0: Ele seguiu
2: dando a
0: notícia, mesmo passando mal.
1: É verdade.
0: E, gente, eu nunca tinha presenciado um jornalista tendo uma situação como essa. E foi assim, foi meio desesperador,
2: e acho que tem
0: meio
2: muitas questões, né? Deve ter o tempo também. De
1: repente, o calor,
2: tá muito,
1: né?
2: Quente,
1: muito quente.
2: Muito calor, às vezes dorme pouco. Às vezes, antes de entrar no ao vivo, você não consegue tomar um café, né? Comer alguma coisa.
1: Vida jornalista é barra, gente. Tá pensando o quê? Mas ele passou a noite no hospital, tá bem, em observação.
0: Tá em observação, foi afastado temporariamente das atividades, mas graças a Deus.
1: Ele não vai nem pra Miami pra poder assistir os jogos, mas ele tá se recuperando, já deu o ar da graça, dizendo que está bem, falando direito, né?
0: Falando direito, que é o mais importante. Escobar! Todo mundo na torcida por você. Saúde.
1: Ele é muito fofo. A gente gosta muito de você, Escobar.
2: Gente boa demais.
1: 7:19. Vamos fazer o quê?
2: Vamos pro intervalo.
1: Ah, eu ia tocar uma música, mas a gente vai de intervalo.
2: A gente precisa faturar.
1: A gente vai faturar, imagina.
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1: 7h22. Você tá onde? Conta pra gente. Tô só te esperando, hein? Vamos lá.
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1: Várias músicas.

0: Olha que bonitinho. Miraneide com Olivia dizendo, mas bonitinho é isso não. É o Carlos de Inhoaíba falando que está ouvindo a manchete no bolso do casaco, levando as crianças para a escola. Aí, criançada, salve, salve. Quem tá caminhando na praia é o nosso querido apresentador Rodrigo Machado, ouvindo a gente.
1: Mentira, do Panorama Manchete.
0: Menino, ele acorda cedo, acorda tá pensando cedo, o quê? Hein? Pensando o quê?
2: Ele é da nossa cedo, turma, ué. É. A nossa turma acorda cedo. É.
3: Por vontade, por amor.
0: Ele por vontade, por amor. A gente também por vontade, por amor. Eu, hein?
1: É, mas tá vendo um grau um pouco menor.
0: Por amor à rádio, eu, hein? Eu coisa estranha. Eu também.
1: Eu também.
0: Ó. Ô, Rafael, você já sentiu, né, Rafael?
2: Se complicou agora.
0: Passa no RH.
3: Nada. E tô indo lá, então. Brincadeira, não faz isso, não. Rafa, um beijo pra você.
0: Sete horas e 26 minutos.
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0: Só vem.
5: Voltei agora com as previsões para Libra, Escorpião e Sagitário. Libriano, com a Lua ainda transitando pelo seu signo, ativando seu campo emocional, será muito importante evitar absorver problemas que pertencem aos outros. Empatia, sim. Sobrecarga, não. Escorpião, atenção aos pequenos detalhes. Informações importantes podem surgir nos bastidores, revelando aspectos de uma situação que ainda não estava totalmente esclarecido. Sagitário, o dia favorece contatos profissionais. Entretanto, divergências de opinião podem surgir. Procure defender suas ideias sem transformar as diferenças em disputas pessoais. Já eu volto com as previsões para Capricórnio, Aquário e Peixes. Até já.
0: Bom, até já. Daqui a pouquinho você volta com muito mais. Eu vou de música agora, pode ser? Pode sim. 7 horas e 20.

0: Muito bom isso, Claudinho e Buchecha. Fico assim sem você. Você tá aqui na Rádio Manchete e não se esqueça de participar com a gente, né, Robin? Ih, peguei ela de surpresa. Peguei porque tava mexendo no celular, gente.
1: Tava vendo as fofocas.
0: Eu, hein?
1: Ué, eu tenho que ficar antenada aqui em tudo que tá acontecendo no mundo dos famosos.
0: Tô sabendo.
1: Mas se você quiser falar aqui com a gente da Rádio Manchete Rio, é só entrar em contato pelo 995070525.
0: É assim que a gente pega o pessoal.
1: A gente adora a sua companhia, adora escutar, ouvir você.
2: Tô dormindo. 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
0: Fala comigo, Anderson Ramos.
3: Oi, Claudinha. Oi. Tô de volta no pique. Atenção, hein? Você que segue em direção à Barra da Tijuca, linha amarela apresenta retenções, tem problemas, dificuldades em direção a Jacarepaguá. Siga pela Grajaú Jacarepaguá, que tem melhores condições. Polícia Civil continua realizando uma operação no Dona Marta, em Botafogo, na zona sul do Rio. Clima tenso por ali, evite a região. 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Eu volto já.
0: Olha só, presta atenção numa coisa. Se você não ligou, se você não mandou mensagem ainda, tá esperando o quê? Tá dando mole, hein?
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0: Lu Paiva.
4: Claudinha, a gente volta a falar dessa operação lá no Morro Santa Marta. 3 presos até o momento. Operação comandada pela DRE, Delegacia de Repressão a Entorpecentes. A Secretaria Municipal de Educação informou que na comunidade de Santa Marta as unidades escolares atendem presencialmente e não há impactos nas atividades das escolas municipais até o momento. Um grupo de aproximadamente 60 turistas e visitantes que estavam no Mirante, Santa Marta e Botafogo, desde a madrugada, aguardando aí o nascer do sol, viveram momentos de tensão após o início do intenso tiroteio ali na comunidade de Santa Marta. Turistas se jogaram no chão para se proteger e ainda estão lá no alto do Mirante, aguardando condições de segurança para descer. Essa operação ainda está em andamento. Claudinha, volto com você.
0: Você imagina os moradores todos os dias passando por essas coisas aqui no Rio de Janeiro, né? Muito difícil.
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5: Oi, Cláudia, voltei agora com as últimas previsões do dia, começando pelos capricornianos. Capricórnio, a sua postura firme diante dos desafios e pressões estará sendo observada com mais atenção pelos seus superiores, clientes ou pessoas influentes. Então, atenção! Aquário, o excesso de informações circulando pode favorecer interpretações equivocadas e julgamentos precipitados. Por isso, tome muito cuidado antes de se posicionar. Pisciano, evite tomar decisões importantes baseadas apenas em expectativas ou percepções subjetivas. O momento pede verificação dos fatos e análise cuidadosa das circunstâncias.
0: Muito bem, mas aí pra gente falar com você, como é que a gente faz?
5: Cláudia Jones, pra me encontrar é muito fácil, é só dar uma passadinha lá no meu canal do YouTube, o Religar Astrologia. Na descrição de todos os vídeos tem um link que leva direto para o meu WhatsApp, caso haja interesse em um atendimento pessoal comigo. E olha, ontem lancei vídeo novo no canal com as previsões astrológicas para toda essa semana, então vale a pena conferir, tá certo? Bom, eu fico por aqui, desejo para você e para toda a equipe bom descanso e a gente se fala de novo amanhã a partir das 6 da manhã. Beijo!
0: Beijo, meu amor! E olha o que tá chegando para você aqui, ó!
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0: Vem, gente! Olha que bacana! Doces Bárbaros em cartaz para você no Manus. 7 horas e 35 minutos. Agora tem Sai Guarabira, Sobradinho.

0: quem tá aqui, vendo a gente pela câmera, que sabe o que tá acontecendo nesses estúdios uma hora dessa. Todo mundo dançando, porque a gente é desse tipo. 7h42, já volto. 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
0: 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Bora voar, porque a gente gosta de voar, a gente gosta de liberdade, asas pra

0: Mas I just my mind. Ah, muito bom isso, gente. É, captando tudo aqui, ó. 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
0: É, tem até amanhã. Dá pra você voar ainda, hein?
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0: Fala comigo, Anderson Ramos.
3: Oi, Claudinha, eu tô de volta no pique. Teve acidente mais cedo na Avenida Brasil, na altura de parada de Lucas, pista sentido centro da cidade. O motorista vai encontrando o trânsito um pouco mais intenso na altura do Trevo das Margaridas. E pra piorar um pouco mais, tem um utilitário quebrado ali na altura da Passarela 20, também em parada de Lucas, em direção ao centro da cidade. Quem segue de Vista Alegre, Brás de Pina, vai imaginando a linha do trem pela Embia Pinas em direção a Leopoldo Bulhões, que tem melhores condições da manhã de hoje. Trânsito bem intenso aí pelos lados ainda da Avenida Brasil, na chegada ao Caju. 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

0: 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Eu volto já.
1: Ah, volta já com Gasparetti. Comigo não, viu, filho?
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1: Ah, agora sim ela chegando aqui, Luciana Paiva.
3: A Polícia Militar prendeu na noite de ontem Bruno da Silva Loureiro, conhecido como Coronel e apontado como chefe do tráfico de drogas na favela do Muquiço, na zona norte do Rio. Segundo a corporação, o criminoso foi capturado dentro do Hospital Municipal Ronaldo Gazola, em Acari, também na zona norte, onde ele havia dado entrada para fazer uma cirurgia. A operação foi coordenada pela Subsecretaria de Inteligência da Polícia Militar. Policiais cercaram o centro cirúrgico e reforçaram a segurança no entorno da unidade e realizaram a prisão. Não houve confronto. O coronel ligado à facção Terceiro Comando Puro e tinha 12 mandados de prisão em aberto por crimes como organização criminosa, associação para o tráfico e homicídio qualificado. Entre as investigações está o assassinato de uma jovem morta após um baile funk em Guadalupe. O traficante agora está sob custódia à disposição da justiça. Volto com você, Claudinha, amanhã, 6 da matina, se Deus quiser. Beijo.
1: Beijo, se Deus quiser, né, Lu?
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1: Agora tem RPM pra você.

0: de 1997.
1: É?
0: Falling to my love, baby. 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Olha, Eurodance estava lá em cima. Tu lembra disso?
2: Maravilhoso.
0: Muito bom isso, né, Gaspa?
2: Isso é bom demais. Os anos 90 foi maravilhoso.
0: Muito, muito,
2: ontem,
0: muito.
2: Tanta gente participou falando, tanta gente mandou história.
0: É.
2: Era bom. Os cabelos, a roupa. Nossa. Se eu vou falar dos anos 70 para 80.
0: Mas aí... 80 foi melhor ainda.
2: Foi
0: a minha época de adolescência.
2: Eu morro do Cantagalo. Ah. Ia por Circo Voador, no Arcoador, que maravilha.
0: Olha isso. Eu ia para People.
2: Foi ali que eu conheci o Lobão, que era batera.
0: Ah.
2: Né? Indo lá pra Pedra de Show, né?
3: Falar, eu sou da galera dos anos 90, né? Nos anos 80 eu ainda era criança.
0: Não, eu sou dos 80, ia pro Osvaldão tomar batida. Osvaldão, meu filho! Ia pro Osvaldão!
2: Que chique!
0: É!
2: Ontem eu falei nome de boates aqui, todo mundo foi, André, frequentava muito.
0: People!
2: Nossa, muito maravilhoso.
0: Máriozinho, Máriozinho foi década de 90 já, né? Já novo, né?
2: 90, pouco.
0: 2000, né? Por aí, né?
2: 2000.
0: É.
2: Mas olha,
0: Hipopótamo.
2: Apaguei, maravilhoso.
0: Ai, papagaio.
2: Copacabana.
0: Sabe o que eu me lembro? Do Scala Gay, os carnavais.
2: Nossa, fiz muito.
0: Maravilhosos.
2: Fazia
0: lá, né? Quer dizer, eu nunca fui, mas eu via, eu nunca fui.
2: Poxa, já apresentei muito com o Otávio Mesquita, era, né? Manchete.
0: É,
2: Manchete.
0: É verdade, era a cobertura da Manchete, da TV Manchete.
2: Eu tô ficando uma senhora.
3: Não.
0: Tá ficando uma senhora.
1: jovem.
2: Então eu sou, mas eu sou, eu sou.
1: Psicológico.
0: Eu tô indo embora, viu, Gaspa?
2: Valeu, Gasparete. Tá bom, meu amor.
0: Amanhã estarei de volta.
2: Coisa linda.
0: Você tá chegando aí até as 10 da manhã.
2: Isso, o que nós temos hoje na pesquisa? Qual personagem de desenho, filme ou série marcou sua vida, infância, adolescência? Já começa com o Capitão Asa.
0: Ah, Capitão Asa!
2: Não existe sessão da tarde. Não,
0: não era Homem Pássaro.
2: Nada mais antigo do que cowboy que tá sentindo de uma vez. Não sei o que que eu também lembro mais.
0: Ai.
2: Eu sinto de utilidade.
0: E o Homem Pássaro? Homem Pássaro.
2: Eu
3: sou da fã de
2: He-Man.
3: Caverna do Dragão.
2: Ah, isso aí é mais pra frente.
0: É.
1: Eu sou do Power Rangers.
0: Bom, tô indo embora, gente. Vem aí, André Gasparetti, com seu Escândalo Show. Amanhã eu estarei de volta às 6 da manhã.
2: Amiga.
0: E eu quero você comigo, tá bom? Chegando aí, Linha do Tempo, com Érico Barreto.
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0: Trump afirma que Estreito de Hormuz está totalmente aberto após acordo com o Irã.
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0: Terça-feira, 23 de junho de 2026. Neste momento, Rio e Grande Rio com nebulosidade, céu parcialmente nublado e a previsão é de tempo instável, com a possibilidade de chuva fraca moderada. As temperaturas permanecem em declínio. Aqui no centro, 24 graus. A cidade de Nova Iguaçu começou a implantar o projeto Olho Vivo, que vai instalar 350 câmeras inteligentes na cidade. Os equipamentos ficarão em pontos estratégicos, como acessos ao município, viadutos e áreas de grande circulação. A previsão é de que todo o sistema comece a operar em até 90 dias, reforçando a segurança local. As novas câmeras serão integradas ao centro de operações, totalizando 430 aparelhos com os que já funcionam. A tecnologia conta com inteligência artificial, reconhecimento facial e leitura automática de placas de veículos. Haverá integração com a Polícia Rodoviária Federal para monitorar em tempo real vias como a Rodovia Dutra. As tradicionais festas juninas e julinas acendem o alerta para o risco de queimaduras em crianças e adolescentes. O aviso foi reforçado pela Sociedade Brasileira de Pediatria devido ao perigo dos foguetes e fogos. Dados do SUS revelam que quase 14 mil jovens foram internados por queimaduras entre 2024 e 2025. A média assusta e chega a quase 20 internações diárias no país, afetando principalmente os menores de 5 anos. Médicos afirmam que a maioria dos casos pode ser evitada afastando os filhos do fogo e mantendo supervisão constante. As ocorrências mais graves deixam marcas profundas e causam mais de 300 mortes de jovens por ano no Brasil. O presidente dos Estados Unidos, Donald Trump, declarou que o Estreito de Hormuz está totalmente aberto. A afirmação ocorre logo após a primeira rodada de negociações entre os dois países rumo a um acordo de paz final. Segundo os mediadores de Catar e Paquistão, o diálogo também busca desescalar a guerra em andamento no Líbano. Embora o governo do Irã não tenha se pronunciado oficialmente, o parlamento de Teerã confirmou passos importantes. De acordo com a TV estatal iraniana, durante as tratativas foi acordado a liberação de 12 bilhões de dólares em ativos iranianos congelados. O Estreito de Hormuz foi reaberto oficialmente na última quarta-feira, após a assinatura do Tratado Preliminar de Paz. 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

0: Escândalo! O Mar Vermelho não pode resistir ao poder do nosso Deus, que está ao seu lado o tempo todo. Sua luta, sua batalha, pode ter certeza, vai ter vitória. Persista, insista, resista e nunca desista. A sua vitória já chegou, está na sua mão. Não deixa o desânimo te levar para baixo, tá bom? Te dar dúvida, te dar medo. Você já venceu. O teu poder do nosso Deus, que vem do céu poderoso, é Deus de Israel. Consolador, e tu és pedra viva e jamais se abala. Isso, é assim que você tem que ser. Seja bem-vindo ao Escândalo Show!
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0: É psicológico, coisinha! Moral! Pitanga africana do Brasil! Beijo no corpo!

0: Eu quero falar outro, mas não tô conseguindo. Mas aí depois a gente fala. Bom dia, bom dia, bom dia para o seu brinco, que deixa você linda. Mas sem a tarraxa você não consegue usar o brinco. Bom dia para a tarraxa e para o brinco. Bom dia, escândalo, para a caneta, que nos ajuda a anotar tudo que precisamos. Certo, escândalo? Bom dia para você! No ar o Escândalo Show. Hoje é terça-feira, 23 de junho de 2026. É, faltam 192 dias escândalos para 2027. E faltam 3 e 4 dias pro meu aniversário. Hoje é dia do desporto olímpico, dia do atleta olímpico, dia internacional das mulheres da engenharia, dia das Nações Unidas para o Serviço Público e dia do lavrador. Muito bom dia! Hoje no Gasparete quer saber. Já começa. Ontem falamos dos anos 90, como foi bom pra você. E hoje eu quero saber. Vinhetinha, vinhetinha, vinhetinha.
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0: Não, dicas não, né? Dicas não. O Gasparete quer saber. Eu é que faço. Eu não sei onde tá aqui, não. Mas eu falo. Ah, tá aqui, ó. Vinhetinha bonita, vai.
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0: Personagem de desenho, filme ou série marcou a sua infância e adolescência? Tá valendo um par de ingressos para o trenzinho do Corcovado, para conhecer o Cristo. Então, qual personagem de desenho, e filme ou série marcou a sua infância e adolescência? No telefone, no WhatsApp da nossa manchete.

7 05 25 99507 0525. Então, a sua manhã já começa assim, bem escandaloso, matando a saudade dos anos 90, Gangue 90 e Absurdez. Absurdez. Telefone.

0: Eu ainda lembro quando a Luciana abaixou o meu microfone. Daqui a pouco você toca aqui. Nossa, isso é maravilhoso. Daqui a pouco você vai ouvir essa música aqui, mas antes, meu amor, eu vou falar uma coisa pra você. Maravilhoso. Tá na hora do boletim Central do Trânsito.
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0: Escândalo. Agora a gente vai falar com ele, começando já as informações pela manhã dessa terça-feira, 23 de junho. Bom dia, Escândalo Anderson Ramos!
2: Bom dia pra você também, Gasparete! Muito bom dia pra todo mundo sintonizado aqui na Manchete. É nesse pique, que clima, dia bonito no Rio de Janeiro e promete esquentar, hein? E olha, tá quente também a movimentação do trânsito na rua São Clemente, em Botafogo, rapaz. O bicho tá pegando. Polícia Civil ali no Dona Marta, desde o início da manhã de hoje, teve uma intensa troca de tiros. Tem uma faixa interditada ali próximo do acesso ao Dona Marta. Muita cautela ao dirigir essa interrupção de uma faixa de rolamento por conta do posicionamento de viaturas da Polícia Civil, viu? Não há interrupções no trânsito ali na rua São Clemente, mas tem lentidão já a partir ali do metrô, viu? O motorista perde tempo e vai encontrando retenções. Teve acidente também na Avenida Brasil, hein? Dificuldade no trecho de parada de Lucas, pista sentido centro da cidade, afetando a saída da Dutra em direção à Avenida Brasil. Quem segue da Baixada, a linha vermelha é uma opção. 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Eu volto já já atualizando todas as informações. Ok, Escândalo?
0: Valeu, Escândalo!

0: homem, a Rupi Golpe, Luciana Paiva. Tudo bem, gostosa?
1: Bom dia, cheiroso. Muito bom dia pra você, bom dia pra todo mundo que acompanha o Escândalo Show agora de manhã. Estamos aqui acompanhando desde cedo
0: uma operação que tá acontecendo. No Rio de Janeiro.
1: Pois é, lá em Botafogo, lá na comunidade de Santa Marta, intenso tiroteio, registro de 3 prisões já realizadas. E essa operação no Santa Marta, ela é comandada pela DRE, a Delegacia de Repressão a Entorpecentes. Anderson destacou aqui o impacto no trânsito ali na Rua São Clemente. Tem muita gente escapando ali, tentando sair da Rua São Clemente, impactando o trânsito em outras vias ali da região. Mas ruim sobre isso. Um homem foi baleado quando estava dentro do ônibus da linha 410, que faz o trajeto entre a Praça Sãs Penha, na Tijuca, e o terminal da PUC, na Gávea, na Zona Sul. O ônibus passava pela Rua São Clemente, um dos acessos à comunidade, no momento dos disparos, que esse homem acabou sendo atingido na perna. Como eu disse, a ação é coordenada pela DRE, Delegacia de Repressão Entorpecentes, para cumprir mandados de prisão e de busca e apreensão contra integrantes do Comando Vermelho. Impactos dessa operação, Gaspa, segundo a Secretaria Municipal de Saúde, uma unidade de primária de saúde está totalmente fechada, interromperam o funcionamento por questões de segurança. A gente falou mais cedo com a Secretaria Municipal de Educação. Sim. E mais cedo ainda não havia impacto no funcionamento das escolas, de acordo com informações da Secretaria Municipal de Educação. Gaspa, a gente está acompanhando, trazendo tudo aqui para o ouvinte da Manchete.
0: Maravilha, vocês têm prioridade aqui, se é alguma coisa urgente, pode entrar, não tem problema não. Deise de Assis, bom dia, Escândalo, tudo bem?
2: Oi, Gaspa, um ótimo dia para você, tudo ótimo, você graças
0: também,
2: a Deus.
0: Rontas.
2: Falando dos transportes, apesar dessa operação lá na favela Santa Marta, não houve alterações nas linhas de ônibus. Nesse momento, as linhas de ônibus funcionam normalmente na região. Falando também do VLT, VLT opera com intervalos de 8 minutos, barcas operando com intervalos médios de 15 minutos, metrô tem intervalos de 6 minutos. E no BRT, a Mob Rio informou que já estão normalizados os intervalos das linhas 60 Deodoro Gentileza e também 70 Margaridas Gentileza. Gaspa.
0: Maravilha, Deise. Bom dia, Carlos Júnior.
3: Tudo bem, Gaspa? Um ótimo dia para você e para todos os nossos ouvintes sintonizados aqui na Rádio Manchete. Vamos falar da Ponte Rio-Niterói nesse momento. Sentido Rio.
0: 3 minutos.
3: 31 minutos de travessia, bastante retenção.
0: Já tô falando por falar.
3: Bastante retenção na Ponte Rio-Niterói nesse dia que tá, enfim, começando um pouquinho mais de trânsito. Retenções no acesso à Grande Reta e também a saída pro gasômetro. Falando um pouquinho da BR-101, rapaz, hoje impraticável, tá?
0: É mesmo, é.
3: Retenções desde o Boaçu, passa por Boa Vista, Porto Novo, Gradim, toda essa região de São Gonçalo. Tem acidente também ali na altura do Barro Vermelho, na chegada ao shopping de São Gonçalo. E aí vem toda aquela extensão ali, quadra da Unidos do Viradouro, vem passando pelo Maruí ali, o cemitério do Maruí, vem chegando a comunidade do Buraco do Boi, toda aquela região até a subida da ponte. Então, até daria, né, uma opção. Sim. Com a RJ-104, se você puder, mas a RJ-104 também tá com bastante retenção na chegada a Alcântara, Colubandê e também na chegada à Alameda São Boaventura, que tá bem
0: tudo parado.
3: Tá tudo parado.
0: Imagino.
3: É, o pessoal que tá vindo essa hora é muito carro.
0: Segunda-feira ontem, trânsito normal, teve trânsito normal, mas tava assim. Hoje todo mundo resolveu sair de casa.
3: É, pois é.
0: Gente que pegava metrô, ônibus, nem que pegou, resolveu pegar o carro.
3: É, gente, vamos pegar.
0: É, né? O negócio
3: pegar
0: foi
3: um
0: sério.
3: Ônibus, né, gente? Transporte público também é bom.
0: Psicológico. Gente, daqui a pouco todo mundo volta com mais informações. E daqui a pouquinho eu quero saber qual personagem de desenho, filme ou série marcou a sua infância na adolescência. Escândalo. Tá valendo um par de ingressos para o trenzinho do Corcovado. Quer conhecer o Cristo? Já viu aquela paisagem linda subindo ali, o bondinho? É lindo. Então, tá valendo, eu quero saber de você. Daqui a pouquinho vou tocar isso aqui, ó. Logo depois do comercial. Lou Holtz. You'll never find another lover like mine. Isso é um espetáculo. Preste atenção.
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0: A minha casa Tá sujo. E eu não tenho como levar você pra casa. O meu champanhe virou água. Não, gente, hoje não é dia de tradução maluca. É só pra dizer que daqui a pouco tem essa música maravilhosa pra você, tá? Não sai daí não, porque vem muita música no Escândalo Show.

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2: Escândalo! Gasparetti quer saber qual personagem de desenho, filme ou série marcou sua infância e adolescência. Valendo um par de ingresso para o trenzinho do Corcovado. Escândalo meu! Eu vou falar o meu mais tarde, no final do programa, ou no meio do programa. Com o pessoal no segundo horário. E é tanta coisa que marcou minha infância. Deixa eu aproveitar e mandar um beijo pro Adilson, taxista, que tá trazendo o nosso Rafael aqui pra rádio. Adilson, beijo gostoso. Cuidado com o Rafael, tá? Adora passar marcha. A não ser que a sua marcha seja pequena. Maravilhosa. You'll never find another lover like mine.

0: Sende Farol. Essa versão ficou maravilhosa. Tia, não mexe aí não, tia. Oi. Sende Farol. Você viu tudo aqui. Vamos, tia Lúcia. Maravilhosa, né? Jota Quest e Tim Maia. Antes, um clássico. You'll never find another lover like mine. Low Holmes, maravilhoso, né? Escândalo! Gasparetti quer saber qual personagem de desenho, filme ou série marcou sua infância e adolescência. Falando um par de ingressos para o trenzinho do Cocovado. Que isso, gente? Foi-se embora. A filha do burra. É pilha, você deu, hein? Vamos, gente! Olha só, 995070525, preste atenção. Eu tenho que falar pra você como é que tá o trânsito, né?
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0: Foi o que eu vi no momento. Fala comigo, Anderson Gomes.
2: Oi, Gasparetti, eu tô de volta no pique. Trânsito bem tenso pelos lados da Avenida Brasil. Teve acidente mais cedo na altura de Parada de Lucas, Vigário Geral, ônibus quebrado, van, tudo nesse mesmo trecho. Em direção ao centro da cidade, motorista que segue da Dutra em direção à Avenida Brasil perde tempo e vai encontrando retenções, hein? Atenção, você motorista que se desloca por Botafogo, Zona Sul do Rio, operação da Polícia Civil ali no Dona Marta, clima tenso, já teve uma intensa troca de tiros, agora uma aparente situação de tranquilidade nesse exato momento, mas vale a pena ter muita cautela ao passar na região. 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
0: Valeu, okay, Anderson. Escândalo. Coisa linda, e a gente vai de música. Tiaguinho, sou cara pra você.
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0: bacana no show na Manchete FM. 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Porque você fica vendo a gente ao vivo o tempo todo pelo site. Tá certo, Escândalo? Então vai lá no site, você vê a gente o tempo todo. Tá no YouTube também, mas não sei o que tá acontecendo lá, não. Mas vamos lá. Vai lá no site, você vê a gente o tempo todo. Gasparetti quer saber qual personagem de desenho e filme ou série marcou sua infância e adolescência. Valendo um par de ingressos para o Trenzinho do Corcovado. Olha, já tem bastante gente mandando aqui. Fala aí, Escândalo!
1: Escândalo!
0: Oi!
1: Aqui quem tá falando é Ailton, senador Camará.
0: Oi, Ailton!
1: Te acompanho desde os anos 90, desde a antiga RPC. Então, Gaspa, o que acontece? O desenho que marcou minha adolescência foi os Simpsons. Aquela família muito louca, que acertava previsões, fazia rir pra caramba. Desde 91, eu acompanho essa série e até hoje eu não parei.
0: Coisa
1: vamos
0: linda.
1: Vamos que vamos.
0: Valeu, meu irmão. Tamo junto. Obrigado pelo carinho, tá?

0: cidade. O motorista vai encontrando melhores condições pela Visconde de Niterói, Bartolomeu de Gusmão, Francisco Eugênio, tem melhores condições na manhã de hoje. Trânsito bem intenso também pela Orla da Lagoa, Rodrigo de Freitas, tanto pela Avenida Borges Medeiros, quanto pela Avenida Epitácio Pessoa. Ainda na Zona Sul, Rua São Clemente, com a movimentação intensa, algumas viaturas da Polícia Civil posicionadas ali bem próximo do Dona Marta, onde recebe uma grande operação de força de segurança na manhã de hoje, viu? Clima bastante tenso, atenção a passar na região. 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
1: Valeu, escândalo!
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3: Gaspa, tô de volta. Olha, a Delegacia de Homicídios da Capital investiga a morte de Yasmin Rodrigues, 24 anos. Ela foi assassinada a facadas lá na comunidade Faz Quem Quer, em Rocha Miranda, na zona norte do Rio. O principal suspeito é o ex-marido da vítima, que segue foragido. Segundo familiares, Yasmin havia encerrado o relacionamento e estava morando com a mãe e o padrasto. Eles afirmam que o homem não aceitava o fim do relacionamento. Durante o ataque, a mãe da jovem tentou impedir a agressão e também ficou ferida. Ela recebeu atendimento médico e o quadro de saúde dela é estável. Nesta segunda-feira, parentes e amigos de Yasmin pediram ajuda para localizar o suspeito. Yasmin deixa uma filha de apenas 2 anos. E até o momento, o acusado, o suspeito, segue foragido. Gaspa, volto com você.
1: Obrigado, Luciana. Tá na hora de terminar essa violência, senhores. Vamos tratar as mulheres como uma flor. O negócio tá muito sério. Sério, não? Que eu volto já com muita música pra você no Escândalo Show.

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maravilhoso, Barão Vermelho, pro dia nascer feliz. Hoje seu dia tá sendo muito feliz. E junto contigo, então, fico mais feliz ainda pelas 96,1 Manchete FM no nosso Escândalo Show. Porque também Lágrimas e Chuva, Singing All My Love, Linear, Sou o Cara Pra Você, Thiaguinho, só musicão gostoso, né? Ó, o Gasparetti quer saber qual personagem de desenho, filme ou série marcou sua infância e adolescência. Tá valendo um par de ingressos para o trenzinho do Corcovado. Ó, daqui a pouco tem o Escândalo News. Você também pode mandar mensagem de amor, de recado pra alguém. Tá bem, meu amor? Com língua afiada, se alguém tá te devendo. Você quer sacanear alguém? Você não pode falar de política, tá? Tá certo, Escândalo? 995-070525. A gente vai dar paradinha. Daqui a pouco a gente volta no segundo tempo com muito mais músicas, mensagens, beijo e abraço pra galera, tá? Daqui a pouquinho. Tá bem, Escândalo?

0: Yes!
1: Não sai daí, tá? Porque a gente vai ali, rapidinho, escutar os resumos do nosso jornal Na Linha do Tempo com Érico Barreto.

0: Baixada e Zona Norte concentram mais de 50% dos roubos de veículos no Rio em 2025.
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0: Terça-feira, 23 de junho de 2028. Neste momento, Rio e Grande Rio com céu claro, com algumas nuvens. Aqui no centro, 23 graus. O calor extremo deixa de ser um problema restrito a poucos lugares e de poucos dias no calendário. O fenômeno se transformou em uma realidade global e persiste, ameaçando a saúde de bilhões de indivíduos, impulsionado diretamente pelas mudanças climáticas em curso no planeta. É o que revela um levantamento global divulgado na revista científica Nature Climate Change, que calcula o tamanho desse impacto. O estudo aponta que cerca de 1 bilhão de pessoas enfrentam hoje ao menos um dia de calor extremo por ano, em comparação com a década de 1970. O presidente Lula participou nesta segunda-feira do lançamento das obras do novo PAC Periferia Viva no Rio. O principal anúncio foi o início das intervenções de macrodrenagem no Jardim Maravilha, em Guaratiba, na Zona Oeste. Ao todo, foram assinados investimentos de mais de 702 milhões de reais para obras de urbanização e infraestrutura em áreas periféricas da capital. Desse total, 340 milhões serão destinados ao Jardim Maravilha, região que sofre historicamente com alagamentos. As obras incluem a construção de um dique, reservatórios para retenção das águas, da chuva e melhorias urbanas. Segundo o prefeito Eduardo Cavalieri, os trabalhos começam imediatamente e devem ser concluídos em até 3 anos. A Baixada Fluminense e a Zona Norte do Rio concentram mais da metade dos roubos de veículos registrados no estado. Segundo dados do Instituto de Segurança Pública, dos mais de 25 mil casos contabilizados em 2025, cerca de 52% aconteceram nessas regiões. Nesta terça-feira, o ISP divulga um estudo inédito sobre a dinâmica dos roubos e furtos de veículos, apontando os locais com maior incidência e o perfil dessas ocorrências. No ranking dos roubos, Duque de Caxias lidera com quase 1.500 registros. Em segundo, aparecem São João de Meriti, Pavuna, Campos Elíseos, Madureira e Belfor Roxo. Também figuram entre as áreas mais afetadas Vicente de Carvalho, Honório Gurgel, Posse em Nova Iguaçu e Piedade. O cenário preocupa ainda mais porque o Instituto já havia apontado na semana passada um aumento de 23% nos roubos de veículos entre janeiro e maio deste ano, na comparação com o mesmo período de 2025. 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E segue o Escândalo Show com André Gasparetti.
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0: segunda parte do nosso Escândalo Show aqui na Manchete FM 96,1. Escândalo meu, presta atenção nessa coisa aqui que eu vou te falar. Ó, é isso que eu quero saber.
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0: Qual personagem de desenho, filme ou série marcou sua infância e adolescência? Valendo um par de ingressos para o trenzinho do Cocovado. Bota o seu dedo aí, enfia na tecla do seu telefone e 995070525. Escândalo! Você pode acessar aí o www.radiomanchetefm.com.br e ver o tempo todo nosso ao vivo lá, tá? É, meu amor. Lá no nosso site. Transmissão ao vivo, o tempo todo, 24 horas, tá? Todos os programas, a rádio toda, o tempo todo com você. Aqui você tem informações, notícias, promoção e, é claro, você que é mais importante, né? Certo, Escândalo? Tem muita gente mandando mensagem aqui já sobre o nosso tema de hoje. Aquele que eu mandei já tirou, né? Coisa linda. Ó, tá aqui. Bom dia, Gasparetti. O que mais marcou minha infância foi o Sítio do Pica-Pau Amarelo. Eu matava a aula pra assistir. Kleber Lima de Itaguaí. Quando a gente brincava de Sítio do Pica-Pau Amarelo, eu não gostava muito, não. Eu só tinha um personagem. Gasparetti, você vai ser um saci. Olha por quê? Olha aí, escuta aí, ó. Tem um.
2: Bom dia, Gasparetti.
0: Bom dia.
2: Tudo bem?
0: Tudo bem.
2: Ó, o desenho que eu sempre gostava de ver era Capitão Caverna.
0: Ô, Capitão Caverna,
2: bom dia,
0: né?
2: Pra você, bom trabalho. Quem fala é a Mauri da Snipes Silva de Nova Iguaçu.
0: Valeu, Mauri! A Mauri, Capitão Caverna! Era bom, né? Eu gostava também. Coisa linda. Mas a minha época é mais pra trás, né? É, Coelho Ricochete, Leão da Montanha, Saída pela Esquerda. Muita coisa, muita coisa. Superman não, eu comecei a ver Príncipe Namor, depois que veio o Aquaman, e tanta coisa, Capitão Asa, Robô Gigante, A Terra de Gigante, Ultraman, tem mais gente aí, fala aí, Escândalo.
3: Bom dia, Gasparetti, bom dia a todo mundo aí na Manchete, é o Vanderlei de Barueri, de São Paulo. É, a personagem e os desenhos que eu já assisti é Jaspion, She-Ra, Cavaleiro do Zodíaco, Chaves, Chapolin, Ursinhos Carinhosos,
0: Ursinho...
3: e outros desenhos que assistia na Manchete, entendeu?
0: Legal, Ursinhos Carinhosos.
3: Então, é isso aí, muito obrigado pela lembrança, viu? Tá bom?
0: Valeu.
3: Um abração, viu?
0: Ursinhos Carinhosos, que lindo! Vou matar a saudade aqui do Saudade Escândalo.
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0: A maravilhosa, saudosa Cássia Hélia Malandragem. Um bom dia pra você. Terça-feira, dia 23 de junho, faltam 192 dias para 2027.

0: Dat zingen we allemaal daar. 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Anita Baker. Sweet Love. Antes do que malandragem. Caça L. Maravilhosa, né? Aí eu falo pra você. A programação não tá gostosa? O programa não tá chegando? Adultinho. Que maravilha! Oh, Gasparetti quer saber qual personagem de desenho, filme ou série marcou sua infância e adolescência. Valendo um par de ingressos para o trenzinho do Corcovado. Isso fim de semana, numa serra, numa casa maravilhosa. Uva, vinho. Não bota de novo, não. Por favor. Não bota de novo. Gente, vou te falar. Parece coisa de fantasma. Vocês não estão entendendo nada, né, gente? Tá na hora do Central de Trânsito.
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0: Gente, estourei tudo aqui agora, meu Deus do céu. Vamos falar com ele, fala comigo, querido Anderson. Vamos.
2: Oi, Gasparetti, eu tô de volta no pique. Uma informação importante pro motorista que se desloca nesse exato momento em direção ao Maitá, na rua São Clemente. O motorista vai encontrando o trânsito um pouco mais intenso, posicionamento de viaturas da Polícia Civil, uma grande operação desde o início da manhã de hoje. A gente vem informando, olha, o clima tá bastante intenso, né? Mas vale a pena o motorista evitar a região. Trânsito bastante lento para o motorista que se desloca nesse exato momento pela Avenida Brasil. Teve um acidente ali na altura de Barros Filho, em direção à Zona Oeste. Carro e moto. Também teve carro e moto que bateram agora há pouco na pista sentido centro, na altura de Realengo. Motorista perde tempo. 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Eu volto já.
0: Valeu, Anderson!
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0: Hoje a gente tá rindo demais aqui, gente. Fala comigo, Anita Baker, Luciana Paiva.
4: Falo sim, Gaspa. Olha, gente, vou te contar.
0: É, tá demais.
4: Concentra. Então, Gaspa, olha, por causa da partida entre Brasil e Escócia pela Copa do Mundo amanhã, ponto facultativo na cidade,
0: decretado sabendo, né?
4: Pelo prefeito, também pelo estado, né? A partir das 3 da tarde, a operação dos trens terá uma mudança, viu, amanhã. A Trens-RJ informou que vai antecipar o horário de pico da tarde para atender ao aumento da demanda de passageiros. Entre 3 da tarde e 6:30 da noite, os jamais Santa Cruz e Japeri vão operar com intervalos entre 8 e 20 minutos. Depois desse horário, ainda de acordo com a Trens-RJ, a circulação volta a seguir a grade regular. A concessionária está orientando também os passageiros, Gaspa, a programar os deslocamentos com antecedência e também ficar ligado lá nos canais oficiais, já que a operação pode sofrer ajustes e alterações de acordo com a movimentação nas estações. Então, maravilha, 3 amanhã, né? Pessoal vai estar sendo liberado às 3 da tarde, em algumas repartições 4 da tarde.
0: Outras, de repente,
4: alguns
0: nem
4: vão,
0: vai.
4: Entendeu?
0: Exatamente.
4: Que não é o seu caso.
0: Não é o meu caso, nem o seu caso. Nem o nosso caso,
4: mas
0: né?
4: Mas tá tudo bem.
0: Não, vamos trabalhar, né?
4: Eu, hein? É, alguém tem que trabalhar, gente.
0: Pra frente, Brasil. Deixa
4: salve aqui. A seleção.
0: É isso aí, salve a seleção.
5: Toma banho de açúcar.
0: Fala, Carlos Júnior!
5: Fala, Gaspa! Vamos atualizar a situação da Ponte Rio-Niterói mais uma vez. Sentido Rio, vai lá, Gaspa, agora sim.
0: Tá. É. 17.
5: 18.
0: Caramba, eu não aceito isso.
5: Sempre muito próximo.
0: Eu não acerto.
5: Você vai acertar na próxima. 18 minutos, tempo de travessia no sentido Rio. Retenções no acesso ao vão central por conta de um acidente. Sentido Niterói, tudo normal, 13 minutos de travessia. O acesso pela BR-101 melhorou um pouquinho. Esse trecho do Porto Novo até a chegada à Vila Laje melhorou um pouquinho, mas continua com bastante retenção. que melhorou foi o trânsito na BR, na RJ-104, melhor dizendo. Só tá com retenções na chegada ao Colubandê e também no, do meio pro final da Alameda São Boaventura, né? Do Horto do Fonseca até a subida pra ponte. Falando um pouquinho da chegada, olha, o viaduto do gasômetro, bem complicada a situação, com bastante carro, bastante retenção. Para quem vai em acesso à Avenida Francisco Bicalho, que nesse momento também apresenta retenções, chegando na Avenida Presidente Vargas, o fluxo melhora um pouquinho. Falando para também quem tá vindo da linha vermelha, né, tá pegando o elevado Rufino Pizarro, indo em direção ao túnel Rebouças, vai encontrar bastante retenção no Paulo de Fronten e também em todos os acessos, praticamente toda a extensão do túnel Rebouças no sentido Zona Sul, né? Na chegada à Zona Sul. E falando por ali, a chegada à Zona Sul, tudo muito complicado na Avenida Borges de Medeiros, tanto no sentido Maitá, tanto no sentido Maitá quanto no sentido Ipanema. Jardim Botânico também, rapaz, totalmente...
0: Tá uma loucura, né?
5: É, com muita retenção pra quem tá indo ali.
0: Gente,
5: no sentido Gávea.
0: Vou repetir o que eu falei no primeiro horário. Hoje todo mundo resolveu sair de carro. Quem não pega carro, pegou carro hoje. Pô, que isso? Tá muito carro na rua. Hoje foi um negócio sério pra chegar aqui.
5: É, muita retenção, né?
0: Muita.
5: E a ponte já tava ruim 5 horas da manhã, tu acredita?
0: Sim, eu sei disso. Eu tava saindo de casa 6:30. Vou te falar. Gente, ó, não esquece não, tá? O Gasparetti quer saber... Qual desenho, filme ou série marcou a sua infância e adolescência? Então é hora daquele debate da gente aqui. Coisa linda. Vamos nessa? Minha amiga Escândalo Luciana Paiva. Qual personagem de desenho, filme ou série marcou a sua infância e adolescência?
4: Menino, eu era apaixonada por desenho. Eu... Adorei quando você disse certo dia aqui sobre Tom e Jerry.
0: Tom e Jerry.
4: Nossa, mas
0: né?
4: Como, assim, até eu adulta, tá? Sempre curti muito Tom e Jerry, via muito
0: hoje.
4: Com a minha mãe. Minha mãe adorava também Tom e Jerry. E sabe o que eu gostava muito também? Scooby-Doo. Porque
0: muito
4: eu gostava
0: bom, né?
4: De desvendar quem era o cara, quem era o vilão da parada. Geralmente eu acertava.
0: Eu também, porque era muito fácil. Tipo, o gerente chamava pra ver alguma coisa do hotel. Aí o próprio gerente era o. Como é que pode, né? Eu falava, ele é falso. Era bom demais.
4: Muito bom, muito bom.
0: E você, Carlos?
5: Eu gostava de vários desenhos. Power Rangers.
0: Power Rangers.
5: Gostava de Cocoricó. Cocoricó era apaixonado por Cocoricó.
4: Ah, é muito jovem, gente. É muito jovem.
0: Um dia encontrei uma amiga toda de rosa. Aí eu falei, Power Rangers, Pinky, André. André vai do...
5: Olha, mas o que eu mais gostava, que marcou realmente a minha infância, foi Castelo Rá-Tim-Bum. Por incrível que pareça, eu chegava da escola, já ia pro quarto do meu avô, que lá tinha televisão, ficava vendo Castelo Rá-Tim-Bum. E aí, via Cocoricó e depois Castelo Rá-Tim-Bum. E aí, quando acabava, eu ficava totalmente revoltado, porque começava sem censura.
0: Então você também via os ursinhos carinhosos?
5: Não gostava dos ursinhos carinhosos, não. Não gostava.
0: Você gostava da Lala?
5: Que Lala?
0: Ah, não, nessa época não.
5: Não. Aí eu ficava revoltado porque depois do Castelo Rá-Tim-Bum começava o Sem Censura com a Leda Nagli.
0: Ah, é?
5: Aí eu ia pra Sessão da Tarde, eu falava assim, não quero ver esse programa de adulto.
0: É.
5: Aí ia pra Sessão da Tarde.
0: Hoje você faz mais ou menos o que a Leda Nagli faz.
4: Ele é muito jovem, né? Porque, olha
0: muito
4: só,
0: jovem.
4: Festa da minha filha, que tá com 20, acho que foi de 3 anos, foi Cocoricó o tema.
5: É, Cocoricó tá em alta. Alta.
4: Família Cocoricó.
0: Era o Capitão Asa, Leão da Montanha, saída pela esquerda. É, oh Deus, opa! Aquele.
4: Pantera
0: cor-de-rosa.
4: Pantera cor-de-rosa.
0: Nossa, muita coisa. É, Terra de Gigantes.
4: He-Man.
0: Não,
4: He-Man.
0: Não é minha época. Já tava. He-Man, não. Não. O meu era super Hulk parado, desenho parado. O Hulk vai te pegar.
5: Não tinha animação ainda, né, amigo?
0: Não tinha. Era o Príncipe Namor. Deu muita coisa. Peguei muita coisa.
5: Muito desenho.
4: Qual é aquele Special mesmo?
0: Man, Ultraman.
4: Nunca consegue voltar pra casa, qual
5: é
4: o nome?
5: É o Caverna do Dragão.
0: Isso aí não é da minha época, é mais pra frente.
4: Gente.
0: Não, vou fazer 58.
4: Ah, tá.
5: Conservativo.
0: Amém.
4: Essa carinha de feitiço.
0: Faltam 4 dias.
5: É sobre melanina.
0: É, deixa. Escândalo, tem gente aqui, mas depois do comercial eu boto, tá? As pessoas têm muita mensagem, gente. Caramba, tem muita gente. Eu vou organizar isso daqui a pouquinho. Eu saio daí não, que daqui a pouco você vai ouvir isso aqui, ó.
5: Organiza não, pô.
0: Ana Vitória. Ai, amor. Ai, amor. Daqui a pouquinho. Mas é daqui a pouquinho, não é agora. Deixa de. Tá bom? Sai daí não, tá, escândalo?

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0: Boa, Santana! Maravilhoso, Meteoro! Ai, amor! Ana Vitória! Sweet Love, Anita Baker! Só música gostosa pra você aqui no nosso Escândalo Show! Das Parece quer saber qual personagem de desenho, filme ou série marcou sua infância e adolescência. Valendo um par de ingressos para o Trenzinho do Corcovado. Vou botar o Gabriel aqui, porque a gente vai falar de futebol, seleção brasileira, carioca, o que tiver de esporte a gente fala.
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0: Bom dia, Gabriel.
2: Bom dia, Gaito. Bom dia também para os nossos ouvintes. É claro, vamos falar muito de Copa do Mundo.
0: Sim.
2: Mas vamos começar por outro assunto mais perto da gente.
0: Aham, aqui Fluminense,
2: no futebol,
0: né?
2: Carioca. O Fluminense anunciou o retorno do zagueiro Thiago Silva.
0: Maravilha.
2: Zagueiro de 41 anos. Saiu do Fluminense para ir pro Porto. Foi campeão português. Muito importante no time europeu. Mas estava sem contrato, negociando uma volta. Tinha sondagem de vários clubes. A gente até falou aqui na semana passada. E o Fluminense anunciou o retorno do zagueiro com contrato até o final deste ano, dezembro de 2026. Uma contratação muito importante, um zagueiro que, apesar da idade, é de um nível altíssimo na história do futebol, viu, Gasparetti? E
0: sim,
2: até hoje segue muito bem. Agora sim, vamos falar de Copa do Mundo.
0: Vamos.
2: Ontem o Messi fez história mais uma
0: vez.
2: De
0: novo.
2: Se na estreia ele tinha empatado com o Miroslav Klose como o maior artilheiro das Copas do Mundo.
0: Passou,
2: ontem,
0: né?
2: Ele passou, marcou duas vezes, foi a 18 gols e se isolou nessa marca. A Copa do Mundo agora tem Messi como seu maior artilheiro e Mbappé vai atrás, viu? Ele ainda é muito
0: sim,
2: novo, tem pelo menos mais duas Copas aí pela frente. Marcou ontem também e vai tentar buscar esse recorde do Messi. Hoje tem Portugal em campo. Cristiano Ronaldo, que não fez uma boa estreia, briga aí para se recuperar na competição. Portugal joga contra o Uzbequistão e precisando de uma vitória para encaminhar a classificação no grupo. E amanhã, Gasparetti, tem seleção brasileira de novo em campo.
0: De
2: Brasil
0: novo.
2: E Escócia.
0: Para mim, 3-0.
2: Última rodada, às 7 horas da noite. A notícia boa é que Neymar já está treinando 100% com o elenco. Está recuperado. Claro, não está tinindo ainda, não está no auge da forma física, porque já está um tempo parado. Mas Neymar já está recuperado, já treina com o elenco desde o início da semana e estará disponível para o jogo contra a Escócia. Agora, quanto tempo ele vai jogar? Vai começar a titular? Provavelmente não.
0: Deve não, banco,
2: de reservas,
0: é.
2: Em algum momento ali do
0: também
2: jogo.
0: Acho.
2: Claro, depende muito das condições, se o Brasil vai estar ganhando, se o Brasil vai estar atrás no placar. Mas sempre é uma boa notícia ter Neymar de volta. A dúvida fica pela vaga do Rafinha, que está machucado e ainda corre risco ali de ficar mais tempo fora.
0: Rayan, bota o Rayan, pô.
2: Até perder fases mais agudas da Copa do Mundo. Luiz Henrique pode ganhar essa vaga, assim como o Rayan. São os dois principais concorrentes ali. O Ancelotti ainda pode fazer uma mudança, botar o Danilo Santos e o Paquetá um pouco mais aberto. Mas as duas principais opções são Luiz Henrique e Rayan.
0: Maravilha, irmão.
2: Bom, com você, Gaspa.
0: Valeu, Gabriel. Tamo junto. Aqui a gente não para. Olha isso. Tem muita gente mandando mensagem. O Gasparetti quer saber. Qual personagem de desenho, filme ou série marcou sua infância e adolescência? Valendo um par de ingressos para o Trenzinho do Corcovado.
3: Selena, moro em Santíssimo.
0: Oi, meu amor.
3: O que marcou Bom Dia para Todo, o que marcou a minha vida na minha infância foi o desenho Mish Mangu, Pantera Cor-de-Rosa.
0: Eu também, Tiago.
3: E o Pipiu.
0: É. Ela falou e o piu-piu.
3: Só isso. Bom dia para vocês.
0: Piu-piu e Frajola. Também, minha época também era essa. Fala aí, Escanda.
4: Bom dia, André Gasparetti.
0: Bom dia.
4: Fala aqui, é o Carlos de Maíba.
0: Oi, Carlos.
4: Ouvindo sua programação. Bom, um desenho que marcou minha infância, na década de 70, foi o meus amiguinhos, Shazam.
0: É, muito
4: era
0: bom,
4: dois adolescentes,
0: né?
4: Que tinham os anéis, eles juntavam e chamavam o gênio.
0: Verdade.
4: Eles estavam em apuros. Eu passava no Globo Cor Especial, meio-dia, na Globo.
0: É verdade. Muito, eu também via muito. Isso faz parte da minha infância. Kleber Lima de Itaguaí mandou, já falei pra dele, né? Vamos ver, quem mais gente aqui? Tem muita gente.
5: Fala, Gaspa, bom dia.
0: Bom dia.
5: Bem, o Anderson aqui de Gelo Leal.
0: Oi, Anderson.
5: É, o desenho que mais marcou, assim, minha infância, barra adolescência, né? Foi Cavaleiros do Zodíaco, né?
0: Cavaleiros do Zodíaco.
5: Um personagem, né, que mais marcou pra mim, que foi o Shiryu de Dragão.
6: Uhum.
5: Por tudo que ele representa, né? Honra, disciplina, sabedoria, lealdade, superação e sacrifício, né? E também combina muito, né, com a constelação de dragão, que sempre, sempre simbolizou força, proteção e nobreza, pelo menos na minha concepção.
0: Maravilha, constelação
5: de dragão. E ele também foi um tipo de personagem que sempre manteve os princípios, né? É, permanecia firme diante das dificuldades e sempre disposto a se sacrificar por aqueles que ele ama. É isso, Gaspar.
0: Caraca, papo.
5: Tamo junto, obrigado,
0: tá? Cabeça, minha coisa linda. Valeu, gostoso. Ó, oh, um beijo pra você. O Felipe de Engenho da Rainha mandou um beijo. Beijo pra você, Escândalo. Fala aí.
7: Bom dia, Gasparetti.
0: Bom dia, tudo bem?
7: Tudo bom? É o Barros da Vila da Penha. Um abraço pra você.
0: Beleza.
7: Tô ligado aí no programa. Gasparetti. Um desenho que eu me amarrava quando era garoto, chegava no colégio, queria logo assistir, era Mytor.
0: Mytor.
7: Um abraço pra você. Obrigado e felicidade.
0: Eu também, minha infância, dos meus irmãos. Como eu via Mytor, era bom, né? Tinha tanto desenho. Daqui a pouco eu mando mais. O Fred. Bom dia, Gasparetti. Fred Moreira de Araruama. O desenho que eu gosto e mais gostava de ver era He-Man. Você imitava o He-Man ou você imitava a She-Ra? Tem essas coisas também. Beijo, Escândalo. Ah, cara. É Pica-Pau, né? Pica-Pau era covarde. Era. Bom dia, Gasparetti. Você também gostava do Cavaleiro do Zodíaco, Luiz Fernando, de Santa Cruz, Rio de Janeiro. Bom dia, Gaspar. Minha série que marcou minha infância, assisto até hoje. Chaves, muito bom. Tá? Beijo, Monte. João Levi, de Santa Margarida, Campo Grande. Muita gente aqui, né, cara? Muito bacana. Luiz Fernando, de Santa Cruz, eu mandei. E assim vai. Mandar um beijo aqui pra Claudemis, isso. Ana Raquel, lá de Nova Iguaçu, e o Gladson. E a Marcele e a Tainá, de São Gonçalo. Muita gente ligadinha aqui, tá? Sai daí não, que eu volto já já. Olha que você vai ouvir daqui a pouco. NX0, razões e emoções. Daqui a pouquinho. Mas não sai daí não, tá? Porque a gente volta com muito mais aqui no Escândalo Show.

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0: Alô? Tá na hora da gente saber do boletim do trânsito. Como estão os trânsitos no Rio de Janeiro? Vamos que vamos.
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0: Fala comigo, Anderson Ramos.
2: Oi, escândalo, eu tô de volta no PIC, Avenida Brasil, na altura do Jardim Batã, em Realengo. Teve acidente envolvendo carro e moto. O motorista vai encontrando na estrada da Água Branca uma opção na pista em direção ao centro da cidade. Teve também acidente de carro e moto na altura de Benfica, pista sentido centro do Rio. Caminhão quebrado na Avenida Brasil, em sentido Zona Oeste, passarela número 24. O trânsito apresenta lentidão e tem problemas por ali. O motorista que se desloca nesse exato momento em direção ao centro da cidade perde tempo também no trecho de acesso ao Rebouças, em carro enguiçado em direção ao centro do Rio. 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Eu volto já já, junto com Rafael de França, atualizando todas as informações. Fechado, escândalo.
0: Fechado, Anderson, até amanhã. E aqui a gente não para, né? Escândalo, vamos falar com ele direto dos Estados Unidos. Isso.
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0: Fala comigo, meu amigo Sidney Marinho, bom dia. Good morning.
3: Oi, Gasparetti, bom dia, meu irmão. Pra você, pra quem tá ligado com a gente aqui da Manchete. Manhã de tempo fechado, manhã chuvosa aqui em Morristown. Quando a seleção brasileira treina daqui a pouquinho, 10h30 no horário de Brasília, aqui no Columbia Park. O técnico Carlo Ancelotti define o time do Brasil. Ele só anuncia na pré-eleção, no momento em que os jogadores estão se preparando para ir pro estádio, mas a tendência é que ele possa poupar alguns jogadores. Uns, como Gabriel Magalhães, por desgaste, outros, como Casimiro e o Douglas Santos, porque tem um cartão amarelo e, como na Copa, dois cartões suspendem, eles estão pendurados. A vantagem é que os cartões serão zerados depois do jogo de amanhã, e aí começa uma nova conta que vale para a segunda fase, para as oitavas e também para as quartas, quando novamente os cartões serão zerados. Seleção brasileira pode ter o Léo Pereira na zaga, pode ter o Alexandro na lateral esquerda e pode ter o Fabinho no meio-campo. Uma outra dúvida é quem entra no lugar do Rafinha, que está lesionado e fica pelo menos duas semanas fora. A tendência é que o Gabriel Martinelli possa ganhar essa oportunidade, embora o Endrick, o Rayan e o Luiz Henrique também lutem por essa posição ao lado do Vini Júnior e do Matheus Cunha no ataque da seleção brasileira. A seleção treina mais cedo porque vai viajar para Miami, logo mais lá.

0: no estádio, o Carlo Ancelotti vai conceder a entrevista coletiva, aquela tradicional entrevista da véspera do jogo, falando sobre o adversário. E claro, né, todo mundo aqui fazendo conta para que o Brasil fique em primeiro lugar, para manter a boa estrutura aqui do CT do New York Red Bulls, para manter a boa estrutura do hotel em Basking Ridge, para evitar de colocar a casa nas costas e ter que andar pelo México e pelos Estados Unidos afora.
1: Verdade.
0: A essa altura, Gaspa, menos importa o adversário. A gente já sabe que vem Holanda, Japão ou Suécia no próximo jogo, né? Provavelmente o Japão.
1: Importante
0: é pra
1: quem é primeiro.
0: Mais agora realmente é essa questão logística, facilitando a vida da seleção brasileira aqui na Copa do Mundo. Tá bom, Gasparé?
1: Valeu, Sidney.
0: No show do Rafael de França, eu volto trazendo aqui direto de Morristown, nos
1: Maravilha,
0: Estados Unidos,
1: meu amigo.
0: Outros destaques da seleção brasileira com a Manchete e a Litoral News juntas ao lado da seleção em busca da sexta estrela. Um abraço, Gasparete.
1: Outro Sidney. Aqui a gente não para, tá?
2: É música, é informação.
1: Fala, meu amor!
3: Gaspa, tô de volta aqui pra fechar. O proprietário de uma clínica veterinária em Bom Sucesso, na zona norte do Rio, foi preso em flagrante numa operação da DECOM, a Delegacia do Consumidor. A fiscalização foi realizada após denúncias sobre o uso de medicamentos vencidos e outras possíveis irregularidades no estabelecimento. Durante a inspeção, os policiais encontraram diversos produtos com prazo de validade vencido. Todo o material apreendido será submetido à perícia. O responsável pela clínica, que não teve o nome divulgado, foi levado para a sede da DECOM e autuado em flagrante por crime contra as relações de consumo e contra a ordem tributária. Oh, beijo, querido.
1: Beijo, até amanhã.
3: E
1: eu tô achando, já tô querendo fim de semana.
3: Ih,
1: já.
3: Gente, tá cansado.
1: Psicológico, faz parte.
3: Até
1: beijo,
3: amanhã,
1: gostosa.
3: Se Deus quiser, querido.
1: É aqui, gente, é informação o tempo todo. E ó, vou falar, hein? As últimas mensagens. Fala, Escândalo!
4: Bom dia, Gasparete.
1: Bom dia.
4: De Nova de Mão, mas é a minha pessoa, mas é a Cuca. Sítio Pica-Pau Amarelo.
1: Você gostava da Cuca do Sítio Pica-Pau, né? Mais um.
4: Oi, bom dia, Gasparete.
1: Bom dia.
4: Ione.
1: Oi, Ione.
4: De Magé, diretamente da Tijuca. O desenho que mais me marcou foi Popeye. Adorava ver Popeye.
1: Olivia Palito.
4: A Olivia Palito.
1: Brutus.
4: Adorava. Beijo.
1: Você esqueceu o nome de mais um. Que adorava hambúrguer. Eu também não tô lembrando agora nesse momento. Deixar de. Agora vamos assim, olha, Escândalo, que delícia. Olha o musicão. Maravilha, setembro é in fire, um espetáculo.
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0: maravilha! NX Zero, razões e emoções. Porque também setembro é In and Fire. Ó, oh, quem ganhou aqui convite do trenzinho do Cocovado. Ele botou trenzinho do Cocovado de novo. É, né? Foi Hilton de Senador Camará, final do telefone 8970, tá bom? Hilton, o pessoal vai entrar em contato com você, tá, Escândalo? Escândalo, tô indo embora, tá chegando você!
1: O Gasparetti, é da Manchete.
0: Rafael de França, comi chiclete.
1: É, e o que mais?
0: Não, tá lá, não vai falar mais
1: como
0: não.
1: Como croquete também.
0: Também.
1: Também, como, não, deixa eu ficar quieto.
0: É melhor. Gente, estou indo embora.
1: Vamos
0: amanhã
1: mandar um
0: estou
1: alô,
0: de
1: mais
0: volta.
1: Um alô de novo.
0: Muito bom.
1: Pro Adilson, taxista, nosso parceiro. Fiquei muito feliz hoje, né? Que eu peguei o Adilson ali em Laranjeiras. O Adilson levava meu avô, minha avó.
0: Sério?
1: E aí quando ele tava na outra, aí eu falei, Adilson, bota aí numa rádio que você vai gostar. Quando ele bota ali, é o Gasparetti? Falei, é. Aí ele, é Rádio Manchete? Falei, é. Aí entrou a chamada pelo Pedro Augusto? Não acredito. E você, quem é? Aí contamos a história toda.
0: Legal.
1: Adilson, obrigado, meu irmão. Espalha pra todo mundo.
0: Valeu,
1: aí.
0: Valeu, Adilson.
1: Mudou, gostou, ficou e já botou na memória.
0: Deixar de. Isso que tem que ficar.
1: É isso.
0: Isso que tem que fazer. Mandar um beijo pra mim dos meninos da JB Tax.
1: Isso.
0: Tá? Vamos começar a mandar as mensagens bacanas
1: aqui. A galera da JB só ouve a manchete.
0: Não, deixa de. Não,
1: táxi.
0: É táxi.
1: Táxi.
0: JB Tax. Tá. Muito bom. Tchau, meu irmão.
1: Tchau, até amanhã, Gaspito.
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4: Polícia Federal bloqueia 670 milhões de reais em operação contra Digimais, banco do Bispo Edir Macedo.
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4: Terça-feira, 23 de junho de 2026. Neste momento, Rio e Grande Rio com céu claro, com algumas nuvens. Aqui no centro, 23 graus. A onda de calor extremo que vem afetando a Europa provocou 40 mortes por afogamento desde 18 de junho na França. A informação foi dada pelo primeiro-ministro francês em uma reunião de emergência sobre a onda de calor. Em todo o país, jovens e outras pessoas têm pulado em canais e rios para se refrescar em áreas não autorizadas ou perigosas. 90% dos franceses vivem em áreas onde as autoridades decretaram alerta vermelho ou alerta laranja por calor extremo nesta terça-feira. Itália e Reino Unido também estão sob alerta por causa do calor acima da média. A Confederação Brasileira de Futebol publicou na noite desta segunda-feira a tabela detalhada das próximas 6 rodadas da Série A do Campeonato Brasileiro. O documento especificou as datas, locais e horários das partidas. 4 confrontos acontecerão antes do final da Copa do Mundo de 2028. Os primeiros confrontos após a paralisação para a Copa do Mundo serão no dia 16 de julho, 3 dias antes da final do Mundial. São eles: Botafogo e Santos, Vitória e Vasco da Gama e Mirassol e Grêmio. A partida entre Fluminense e Bragantino acontece no dia seguinte, dia 17. A Polícia Federal deflagrou na manhã desta terça-feira a Operação Miragem para investigar um suposto esquema de fraudes financeiras envolvendo a gestão da instituição financeira Digimais, ligada ao grupo do Bispo Edir Macedo. Mais de 50 policiais federais cumprem 9 mandados de busca e apreensão em São Paulo. A justiça também determinou a quebra dos sigilos bancários e fiscal dos investigados e autorizou o bloqueio de bens que pode chegar a mais de 670 milhões de reais. Segundo a Polícia Federal, relatórios do Banco Central apontaram graves irregularidades na condução dos negócios da instituição. As investigações indicam a existência de um esquema de manipulação de balanços e demonstrativos contábeis para esconder a real situação financeira do banco e transmitir uma falsa aparência de solidez aos órgãos de fiscalização. Os investigadores apuram ainda a supervalorização de ativos, a criação artificial de receitas e a inserção de informações falsas em sistemas oficiais. Os envolvidos poderão responder por crimes contra o sistema financeiro nacional, incluindo gestão fraudulenta e operações de crédito consideradas irregulares. 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

cidade que é manchete sempre, sempre, sempre, 10 horas e 7 minutos, 10 e 7. Alô, alô, meu Rio lindo, lindo, lindo, alô, fala, meu Brasil. Começa agora o programa Alegria, o programa que a família compartilha.

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1: Ei, ei! Fazendo show pra você.
2: Querida, cheguei!
0: Vambora, querido, vambora, querida. Cheguei. Mais uma terça na vida da gente, mais um dia lindo, mais um dia de sol, mais um dia de céu claro, do jeito que o povão gosta. Mas calma que vem água por aí. Segundo o Instituto Nacional de Meteorologia, hoje o tempo vai mudar. Ai, ai, ai. Poxa, tava tão gostosinho assim, né? Esse sol, esse tempinho assim, bom. Ah, vamos ver, vamos em frente. Tá no inverno, né? O inverno tem disso. Teremos dias mais frios. Mas a programação da Manchete está quente. Você veio com o querido André Gasparetti, antes a Cláudia Jones. E você vai comigo até o meio-dia, até a chegada de Pedro Augusto, o Romeiro de Aparecida, o Homem Alegria do Rádio. Depois tem o Alberto Brizola, tem o Rodrigo Machado, é garoto. Tem o nosso Timaço, tem o Futebol com Sidney Marinho, tem o Love Times com Alberto Brizola. Só coisa boa na Rádio que o Rio tá mudando, tá gostando, tá ficando, porque a saudade acabou. Terçou, 23 de junho de 2026, faltando 191 dias para 2027. A lua é crescente. O inverno brasileiro, como eu já disse, hoje dia do atleta olímpico, dia universal olímpico, dia mundial do desporto olímpico, dia do lavrador olímpico. Não, lavrador é só lavrador, né? Tá bom então. E dia internacional das mulheres na engenharia. E dia internacional de te dar bom dia mais uma vez, meu amor. Você tá boazinha? Tá mesmo? Ah, que bom te encontrar de novo. Beijo pra você, obrigado pela audiência, pela companhia, obrigado por tudo, tá lindona, ó. Muitos beijos pra você, os beijos mais carinhosos eu te dou, meu amor. Irmãozão, tá tudo tranquilo, meu brother? Barra boa, nos trinques, manchetando. Vambora, vamos rompendo mais um dia na vida da gente. Ei, vó, bom dia, sua bênção, minha avó. Aquele beijo, tá, vozinha? Beijo pro senhor também, meu vô. Pra criançada, pra rapaziada, pras gatinhas, pras gatonas, pra querida família Manchete. Até o meio-dia, você sabe, né? Tem DNA. Debate, notícia e alto astral.
1: Fazendo show pra você.
0: E bom dia pra equipe alto astral do rádio. Bom dia, senhor Ricardo Alexandre Simão. Bom dia, senhor Luiz Gustavo Águeda, o Monte Gugu. O meu sonoplasta é o Marco Aurélio Cardoso, o Treme Treme. No vídeo, Sherlon Xerene. Na informática, Ivo Laino, amigo do tio Paulo. A turma do jornalismo tem o comando da Adriana França. Alô, turma dos transmissores, bom dia. E bom dia pra você. Não importa quem, não importa onde, o melhor, mais simpático,

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1: A manchete fala mais alto, fala pro Rio, fala para um Brasil de audiência. 10 e 13, girando todos os postos. Eu quero saber da nossa cidade. Trens, barcas, metrô, aeroportos, VLT. Quero saber da ligação com a Baixada Fluminense. Quero saber de tudo, Carlos Júnior. Bom dia.
2: Vamos lá, Rafa. Um ótimo dia para você e para todos os nossos ouvintes sintonizados em 96.1 aqui na Rádio Manchete. Começo falando da situação dos trens. Até o momento, sem ocorrências nos ramais da Trens RJ, fluxo normal nos ramais Deodoro, Santa Cruz, Japeri, Saracuruna, Belfor Roxo e também nas extensões Paracambi, Guapimirim e Vila Inhomirim. Fala agora do metrô Rio, metrô com intervalos previstos entre 4 e 6 minutos, tudo tranquilo nas linhas 1 e 2. Falo também do VLT, linha 1, terminal Gentileza Santos Dumont, intervalos de 8 minutos, linha 2, Praia Formosa, Praça 15, intervalos de até 60 minutos, linha 3, Santos Dumont Central, intervalos de 8 minutos e linha 4, terminal Gentileza, Praça 15, intervalos de 8 minutos. Falo também das barcas. Quem utiliza as barcas hoje não enfrenta dificuldades nos deslocamentos para Cocotá, Praça 15, Araribóia, Charitas, Paquetá e também para quem se desloca entre as estações Ilha Grande e Mangaratiba. Falo agora do BRT. A Mob Rio informa que as estações Ilha Pura, sentido Recreio, Divina Providência, sentido Alvorada e Catedral do Recreio, no sentido Recreio, estão parcialmente interditadas para realização de serviços de manutenção. Portanto, embarques e desembarques estão temporariamente suspensos. Falo também do panorama dos aeroportos. Aeroportos Internacional do Galeão e Nacional Santos Dumont, com operação normal. Rafael.
1: Alguém já disse que você é muito bom, Carlos Júnior?
2: Que nada.
1: Até alguém já disse?
2: Não.
1: Não? Então tá bom, depois alguém te conta. Não, brincadeira, você é excelente, meu garoto.
2: Obrigado.
1: 10 e 15, 10 e 15, eu giro com a informação. Destaque de Adriana França.
3: Nova Iguaçu inicia implantação de rede de câmeras inteligentes e amplia integração com forças de segurança.
1: Meu bom dia para a Baixada Fluminense. Meu bom dia, uhul, Nova Iguaçu.
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1: De olho em tudo, nada escapa aos olhos atentos de Anderson Ramos. Bom dia, Ramos.
4: Bom dia para você também, Rafael de França. Muito bom dia para todo mundo sintonizado aqui na Manchete. Vamos às informações do trânsito. Trânsito intenso para o motorista que se desloca pela Avenida Ministro Edgar Romero, ali na altura do Largo de Vaz Lobo. Rapaz, teve um acidente envolvendo um ônibus articulado do BRT e uma moto, pista em direção à Penha Circular. O motorista perde um pouquinho de tempo e vai encontrando retenções muito para quem segue em direção a Irajá, ali no metrô de Irajá. O trânsito apresenta lentidão e também tem problemas. Atenção, hein? Avenida Brasil, pista sentido centro, na altura do Jardim Batã, em Realengo. A estrada da Água Branca é uma opção para quem não quer ficar preso nesse engarrafamento. Na linha amarela mais cedo, saindo a 6, pista sentido Fundão, na altura de Del Castilho, teve também acidente carro e moto. Vítima no local, o motorista perde tempo na altura da Praça do Pedágio. Quem segue de Jacarepaguá, a opção é Autoestrada Grajaú Jacarepaguá. Tem boa visibilidade, o trânsito fluindo melhor do que na linha amarela, hein? 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Eu volto já já. Ok, Rafa?
1: Ok, Anderson Ramos. E já já aqui no nosso programa eu recebo o Fernando Jordão, ex-prefeito da minha querida Angra dos Reis, pré-candidato a deputado federal. Fernando Jordão, aniversariante do dia de hoje, hein? E quem ganha o presente somos nós. Vamos conversar um pouco sobre royalties do petróleo. Fernando Jordão é uma liderança e sabe muito bem, né, como é que os royalties do petróleo são importantes para os municípios. Ordenou, dirigiu Angra dos Reis, essa cidade tão querida. Vamos falar de educação, de tecnologia, já já, aqui no show do Rafael de França.
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1: Agora quem comunica é a Luciana Paiva, porque amanhã tá de chapa quente na cidade, não tá, Lu? Bom dia.
5: Olá, Rafael de França, muito bom dia pra você, bom dia pra todo mundo que acompanha a nossa programação. Sim, Rafael, desde o início da manhã, chapa quente no Rio de Janeiro, passageiro de um ônibus que trafegava pela rua São Clemente em Botafogo, na zona sul do Rio, foi baleado na perna durante a operação realizada pela Polícia Civil no Morro Santa Marta. Operação desde o início da manhã. Esse homem estava no ônibus da linha 410, que faz o trajeto entre Praça São Espanha, na Tijuca e a Gávea, terminal da PUC. Ele foi atingido quando o ônibus passava pela rua São Clemente, um dos acessos ao Santa Marta. A ação comandada pela Delegacia de Repressão a Entorpecentes, Rafa, para cumprir mandados de prisão e busca e apreensão contra integrantes do Comando Vermelho. 4 pessoas foram presas. As aulas não foram suspensas nas escolas municipais, mas foi registrada baixa presença de estudantes nas escolas. As unidades particulares, como o Colégio Nossa Senhora de Lourdes, a Escola Alemã Corcovado e o Santo Inácio, suspenderam as provas de hoje, seguem abertas, mas recomendaram aos pais que não levassem os filhos às escolas. Uma unidade de atenção primária à saúde suspendeu totalmente o funcionamento. Um grupo que foi acompanhar o nascer do sol no Mirante, lá no alto da favela Santa Marta, ficou preso por causa dos disparos. Imóveis ficaram com marcas de balas, como a igreja metodista e também um prédio residencial. Carros estacionados na rua São Clemente também foram atingidos por tiros. A ação teve apoio de helicópteros para cumprir 44 mandados de prisão. A ação mais uma fase da operação contenção contra o avanço territorial da facção Comando Vermelho. Ainda tem viaturas lá naquela região da São Clemente. Os presos foram levados para a cidade da polícia. Também foram apreendidas drogas ainda não contabilizadas pela polícia. Desde o início da ofensiva da operação contenção, mais de 360 criminosos já foram presos. As ações apreenderam cerca de 480 armas, entre elas 190 fuzis. Rafael, volto com você.
1: Obrigado, Luciana. Aí teve gente comentando, né? Nós publicamos inclusive o vídeo de um grupo de turistas que ficou preso no Mirante Dona Marta. Ah, tinha que ter avisado que ia ter operação. Ah, tá. Avisa que tem operação, aí a bandidagem mete o pé. Culpando, como sempre, o Estado. Culpando a polícia. Culpando quem tá fazendo o seu papel. Quem tem que estar sendo culpado, de dedo apontado, é a bandidagem. É o vagabundo que tomou o território. É o vagabundo que deixaram se criar. A comunidade Dona Marta era um exemplo. Tinha o PP, funcionava tudo muito bem. Acabaram com o programa. Foi dominada completamente de novo pela bandidagem. E aí tem um morador que posta em rede social culpando a polícia, falando que quem fez o auê, o tiroteio, a explosão, foi a polícia? Fala sério. O cara vai chegar lá dando flores? Flores é recebido a tiro, porrada, bomba. Vai chegar com rosas do meu amigo Alvinho da Camélia? Não vai, né? Para com isso. Obrigado, Lu. Girando todos os postos, a manchete não para. Samuel Correia, o seu destaque.
6: Nova estação de tratamento de esgoto vai beneficiar mais de 270 mil moradores da Baixada Fluminense.
1: Girando Deise de Assis, o seu destaque.
7: Polícia Militar realiza operação em comunidades da zona sudoeste da cidade.
1: A chapa tá pelando, tá pegando fogo. Manchete de Rodrigo Machado.
8: Baixada e Zona Norte concentraram mais da metade dos roubos de veículos no Rio em 2025.
1: No relógio da manchete 10h21.
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1: 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Fica ou não fica, Luiz Gustavo Águeda? Bom dia, Gugu.
10: Bom dia, Rafael de França. Bom dia, ouvintes da Rádio Manchete. Claro que fica informado, porque aconteceu, virou manchete.
1: Isso aí, essa frase era Sossô, hein?
10: É,
1: sim. No rouba o espaço dela no programa, não, hein?
10: Jamais.
1: Me diga o que é destaque. Vamos lá, primeirinha.
10: Operação para prender traficantes do Morro Santa Marta tem intenso tiroteio em Botafogo. Na chegada das equipes da Delegacia de Repreensão a entorpecente, houve um intenso tiroteio.
1: O pau cantou e tá tudo lá no nosso Instagram também, arroba Rádio Manchete Rio, vídeos do momento do tiroteio registrados por moradores. Então, quer ver? Quer dar uma olhada? Rádio Manchete ponto Rio, Rádio Manchete Rio. Vai lá, Gugu.
10: STF nega pedido de liberdade do deputado Thiago Rangel após descoberta de intimidação. O deputado foi preso sob suspeita de chefiar um esquema de desvio de recursos na Secretaria de Educação.
1: Me dá mais um, dá esse destaque ali. Tô vendo o presidente Lula, o Eduardo Cavalieri, o governador Ricardo Couto. Que manchete é essa, hein?
10: Lula e Cavalieri anunciam investimentos em obras de infraestrutura no Rio. Jardim Maravilha receberá recursos contra enchentes históricas. Maré, Rocinha e Alemão também terão intervenções.
1: É porque o estúdio multimídia da Rádio Manchete tem todos os monitores e tem o nosso site que a gente acompanha em tempo real. E você também pode acessar o endereço
10: radiomanchete.com.br.
1: Repita e confirme.
10: radiomanchete.com.br.
1: Porque, Sossô,
11: aconteceu, virou manchete.
10: Valeu.
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1: Minha família, aproximação de uma frente fria continental, não é qualquer frente fria, uma frente fria continental no final do dia, vai influenciar as condições do tempo na cidade. Durante o dia, céu parcialmente nublado, passando a nublado, temperaturas mais altas, e à noite, há previsão de chuva fraca a moderada. Máxima prevista para hoje, 32, a mínima metadinha, 16 graus. Neste momento, aqui no centro, os termômetros da Manchete estão na marcação dos 27 graus. Está calor.

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3: Já já a gente conversa com o ex-prefeito de Angra dos Reis, Fernando Jordão. Ele já está aqui nos nossos estúdios. Já já, aqui no show do Rafael de França. Pesquisa do dia, meu povão, 10h25. Mesmo sendo ilegal, tem muita gente endividada por aí fazendo sabe o quê? Botando órgãos à venda. Teve recentemente uma história que movimentou as redes sociais em que o cara vendeu o próprio pé. Ele disse que tinha dois, não precisava do outro. E eu quero saber de você, da família Manchete. Para fazer dinheiro, você venderia alguma parte do seu corpo? Você já fez alguma loucura por causa de dívida? Não, isso aí que você tá pensando não, Gugu, isso não é vender, isso é doação. Tá valendo de presentes um par de convites pro trenzinho do Corcovado. Aquele passeio que é bonito, indo e vindo, indo e vindo, indo e vindo. O zap da Manchete, solta pra mim, treme.
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3: Bom dia, bom dia. É sempre bom demais. O quê? Vivemos, minha família, a terça-feira, dia 23 de junho, o ano é 2026. Para um Brasil de audiência nas ondas amigas e poderosas da sua Rádio Manchete. Mandando um abraço pro Tiago Rosa, nosso ouvinte de Campo Grande. Manda um abraço pro Tiago Rosa, o Ricardo Alexandre.
7: Um abraço pro Tiago Rosa.
3: É, Tiago tá mandando mensagem aqui. Bom dia, Rafa. Parabéns pelo programa. A Rádio Manchete remete a tudo de bom que a nossa memória de recordação tem do rádio. Obrigado, meu irmão. Obrigado, Tiago. Alô, Campo Grande. Um bom dia da Rádio Manchete pra todo mundo. Ricardinho, alguns dos temas que nós vamos...
7: Ou não.
3: ...debater a partir das 11 aqui na Rádio Manchete.
7: Cantora deixa o palco e pede desculpas. Ela estava com dor de barriga. Foi honesta, foi sincera.
3: Tadinha, dá mais um.
7: Apesar do forte calor, cidade decide multar homem que andar sem camisa pelas ruas.
3: Que coisa, hein? Quem estará na mesa de debates com a gente hoje?
7: Luiz Fernando Jevaer, advogado de família, o criminalista e conselheiro da OAB, Hugo Novaes, e o jornalista Marco Aurélio Lizan.
3: Esse trio é o bicho. Você sabe que outro dia eu encontrei com o Marco Aurélio Lizan ali na Tijuca, né? Nas bandas dele. A gente tava conversando, tomando um chope. Vimos um cara tão bêbado, mas bebo feito um peru, Ricardo Alexandre.
7: Existe.
3: Falando nisso...
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3: Aí quando eu ouvi falando, foi a turma lá do Futebrasa que falou pra mim, né? Falou, Rafael, pô, o cara tá bêbado que nem um peru. O Ribamar veio, contou nos dedos quantos caras estavam bêbados. Falei, mas de onde vem a expressão bêbado feito um peru? Ricardo, explica.
7: Explico. A expressão peru bêbado é usada para descrever alguém que está cambaleando, confuso, desorientado. Embora a expressão correta e mais famosa seja bêbado como um gambá,
3: que é verdade,
7: devido ao hábito do animal ser atraído pelo cheiro de cachaça.
3: Então sou um gambá.
7: É, você é um gambazão. O termo também ganhou fama na culinária e no futebol. O fato tem a ver com a culinária, né?
3: Por quê?
7: No fim do ano, o peru é um dos pratos mais consumidos. E ele é marinado e assado como uma mistura de cerveja e cachaça para amaciar a carne e dar sabor.
3: É, cachaça eu nunca botei. Eu já botei cerveja, vinho, que dá aquela marinada também, mas cachaça eu nunca botei no peru, não.
9: Experimenta, bota cachaça no peru.
3: Fica uma boa sugestão aí. Ricardinho, tchau, hein?
9: Tchau, tchau.
3: Passa amanhã, tá? Ah, não, amanhã não. Passa na quinta, que amanhã tem rádio cacetada no nosso horário, mas passa também pra ouvir o programa, que é bom demais!
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0: família, são 10 horas e 32 minutos, 10h32, já está aqui nos nossos estúdios da Rádio Manchete, o querido Fernando Jordão, ex-prefeito de Angra dos Reis, e aniversariante do dia de hoje, quem ganha esse presente é a gente de bater um papo tão gostoso aqui na Manchete. Fernando, em primeiro lugar, parabéns, felicidades, saúde, saúde e saúde, bom dia.
1: Parabéns, vou você, Rafael, pelo programa, você está sempre dando um show aí. Por isso que o nome faz jus ao programa. Obrigado, prazer estar aqui na Manchete, batendo um papo, conversando com vocês. É sempre bom. E a gente sempre escuta o teu programa.
0: Ah, que coisa boa. E como é que está a nossa querida cidade de Angra dos Reis?
1: É a Bahia mais bonita do mundo. É, né? Bahia da Ilha Grande. Angra é maravilhosa.
0: Nosso, né? Peixe com banana.
1: E hoje tem um prefeito maravilhoso, que é o nosso querido Ferretti, que eu mando um abraço pro Ferretti aí.
0: Ferretti é uma fera. Alô, Ferretti, um abraço, Ferretti. A gente bateu um papo gostoso já aqui também no nosso programa. Fernando, tem estado muito em pauta a questão dos royalties, né? A tentativa, tira royalty, põe royalty. Você liderou também Angra dos Reis, conhece Angra dos Reis e sabe a importância dos royalties para as cidades, não só ali da Costa Verde, mas para os 92 municípios do nosso estado. Por que ele é tão importante? Será que a gente conseguiria viver sem esses royalties?
1: Olha, é complicado. Agora eu queria antes fazer uma comparação.
0: Claro.
1: O petróleo é do subsolo das águas do estado do Rio de Janeiro. Do mar do estado do Rio de Janeiro. Então, essa riqueza natural que Deus deu ao estado do Rio de Janeiro é do estado do Rio de Janeiro. Sim. Você sabe que lá no Pará tem muito minério.
0: Sim.
1: E lá tem os royalties do minério, que fica no Pará. Nós não podemos querer esses royalties do Pará, de Minas Gerais. Então, é uma injustiça muito grande, é uma coisa totalmente... A Constituição nossa é muito clara com relação aos royalties, às riquezas de cada estado. Por exemplo, eu quando fui prefeito de Angra dos Reis, fui prefeito 4 vezes. De Angra dos Reis. Então, conheço bem a região, né?
0: Sim.
1: Eu sou natural de Angra dos Reis. Nós temos lá em Angra dos Reis, e todo mundo que visita Angra conhece, que sai no mar de Angra dos Reis, ou que tem lancha, ou que faz um fretamento, ou que vai ao Abraão, que vai ao Provetar, que vai à Ilha Grande, qualquer lugar de Angra, no mar, passa pelo terminal da Petrobras. Que é um terminal que tem quase 40 anos em Angra dos Reis. Esse terminal, nós convivemos muito bem com o terminal. Se o Rafael pegar um helicóptero, eu sei que você tem um helicóptero.
0: Não, botei pra lavar esses dias. Botei pra tirar, tava sujinho um pouquinho ali.
1: E for no dia de Natal, 25 de Natal, na hora da ceia, sobrevoar o terminal da Petrobras, vão ter lá 4 petroleiros descarregando petróleo. Então, a lei é muito clara: todo petróleo importado, os recursos têm que ficar em Angra dos Reis. E assim todo o estado do Rio de Janeiro.
0: O que você acha que tem esse olho tão grande assim pro petróleo?
1: Só complementar. Quando eu fui prefeito, teve no primeiro mandato meu um derramamento de petróleo lá. Nós autuamos o terminal da Petrobras, que é o TBIG, que é a Transpetro, e nós recebemos uma multa em torno de 250 milhões de reais. Depois de 12 anos brigando até no Supremo. Quem é que vai limpar essa praia? Quem é que vai limpar o mar de Angra dos Reis? É o cara que está lá no Pará? É o cara que está em Minas Gerais? É o cara que está em São Paulo? Ou é o estado do Rio de Janeiro?
0: É o estado.
1: Então é muito claro. Então não, a gente não pode querer o direito do outro. É muito simples. Então o Jorge tem que ser para as cidades do estado do Rio de Janeiro, tem que ser para o estado do Rio de Janeiro, porque amanhã qualquer problema ambiental, o problema fica no Rio de Janeiro.
0: Você deu esse exemplo que é muito importante para as pessoas entenderem, para o nosso ouvinte entender o quanto os royalties são fundamentais, porque se fala muito do royalty, porque vai parar a educação, porque vai parar a saúde, não, mas temos principalmente a compensação por algo que pode acontecer de ruim, como um derramamento, como um vazamento, e fora que você tem que estruturar as cidades para receber aqueles profissionais que estão ali.
1: E vai parar mesmo, a educação e a saúde, porque toda a arrecadação do estado do Rio de Janeiro está baseado também na partilha dos royalties.
0: Uhum. Vamos falar um pouquinho de educação, Fernando Jordão, já que você tocou nesse ponto. Você defende bastante a modernização da nossa educação, uma educação mais conectada com a tecnologia, porque hoje a gente pode olhar bem e vai ver que o problema não é só dinheiro. Às vezes o problema, eu acho que na maioria dos casos, está em gestão. A gente precisa de uma educação que prepare mais os nossos jovens, nossas crianças para o mercado e para o futuro?
1: Olha, eu tenho conversado muito com o nosso pré-candidato ao governo do estado, Eduardo Paes, que é o candidato que nós vamos apoiar, se Deus quiser, lá em Angra dos Reis. Mas eu quero, e a gente podia falar um pouquinho do JET, que são as escolas tecnológicas que o Eduardo Paes está fazendo no estado. Mas antes disso, eu queria falar um pouquinho da autoestima da escola pública.
0: Uhum.
1: Né? Quando você tem uma escola privada, o pai pode comprar uma mochila, pode comprar um material melhor, a escola é melhor equipada. E você não tem a evasão escolar. O aluno quer ficar dentro da sala de aula. Lá em Angra dos Reis, nós fizemos uma coisa parecida, que é levantar a autoestima do estudante, da garotada, que é o ensino que cabe ao município, que é o ensino fundamental. Então, o que que nós fizemos lá? E eu observava que o aluno e muitos alunos da escola particular em Angra dos Reis estão migrando para a escola pública lá em Angra. Por quê? Porque nós fizemos a fixação do aluno dentro da sala de aula. Se o aluno ficar com vontade de ficar dentro da sala de aula, ele vai aprender mais.
0: Com certeza.
1: Claro que tem a valorização do professor, tem uma porção de conjunturas que tem que acompanhar. Então nós fizemos lá em Angra o cartão educação. Você sabe como é que funciona o cartão educação?
0: Sei, mas eu quero que você conte pra gente.
1: Outro dia, numa campanha, eu gosto de contar a história.
0: Sim!
1: Porque a história
0: o bom do rádio é isso, que a gente conta história e bate o papo. E a gente tá sentado agora à mesa com muita gente, tá ouvindo a gente tomando um cafezinho, tá no carro, tá no trabalho. Conta essa pra gente.
1: A gente tava lá em campanha política, uhum, e tava lá visitando o Angra dos Reis, o meu amigo senador Romário.
0: Uhum.
1: E eu tava andando com o Romário na rua e passamos ali na Rua do Comércio, numa papelaria. E a papelaria com um movimento extraordinário. E o Romário viu um garoto com uniforme da prefeitura, uniformizado com a mãe, comprando material e pagou. Ele foi cumprimentar a menina ali do caixa e o garoto pagou com um cartão escrito Prefeitura de Angra, cartão educação.
0: Uhum.
1: Aí o Romário perguntou, o que é que é isso? É uma moeda? Eu falei, quase uma moeda. Nós, em vez de a gente fazer uma grande licitação e ver empresa do Paraná, de São Paulo, de Santa Catarina, para vender, entra no pregão eletrônico, e a lei é muito clara,
0: sim,
1: possibilita isso para ter uma melhor competição, e você tira o dinheiro de Angra dos Reis. Inclusive, a Célia tem uma lei, que ela, a Célia Jordão, que é minha esposa, uhum, que é deputada estadual, ela fez uma lei para usar esse cartão em todo o estado do Rio de Janeiro. Mas eu vou voltar com a ideia do cartão. Nós licitamos esse cartão educação e a gente coloca uma verba para o estudante de acordo com a faixa etária educacional. Se é a primeira, se é a segunda, se é a terceira série. Então, aquele dinheiro, a família, o garoto, então, dependendo da escolaridade, R$400, exemplo.
0: Uhum.
1: Ele compra a mochila dele, ele compra o caderno, ele escolhe o material no comércio de Angra dos Reis.
0: Movimenta tudo, né?
1: Então, em vez do dinheiro ir para Santa Catarina, ir para outro estado, fica no estado do Rio de Janeiro. Inclusive, a Célia, usando o exemplo de Angra dos Reis, Macaé seguiu, teve em Angra, está fazendo também, uhum, o prefeito de Macaé. Quer dizer que o dinheiro fica em Angra, movimenta o comércio e o aluno compra a mochila que quer, o caderno que quer, pelo preço máximo do MEC. E tem até competição dentro do comércio, porque a prefeitura credencia os comerciantes que se habilitam, uhum, a gente faz uma chamada pública, credencia, e aquele estabelecimento tem o material, eles compram o material, os uniformes são feitos pelas costureiras de Angra dos Reis, que também usa o cartão educação pro uniforme. Então isso, praticamente você igualou o nível dentro da sala de aula. Com isso, o aluno quer ficar dentro da sala de aula. Uhum. O aluno tem uma autoestima, aprende mais e o resultado da educação vem melhorando a cada dia com essa modernização que nós estamos fazendo.
0: E para o nosso estado, Fernando Jordão, estou conversando minha família 10h42 aqui na Manchete com o ex-prefeito de Angra, Fernando Jordão. E para o nosso estado em geral, o que está faltando para a educação andar melhor?
1: Vou pegar aqui o exemplo do então prefeito Eduardo Paes, quatro vezes prefeito do Rio de Janeiro, tem uma experiência na gestão. O que ele fez também no ensino médio? No ensino fundamental. E que a gente quer fazer no ensino médio, que o prefeito Eduardo Paes quer fazer. Ele pegar o exemplo do IJET, que ele fez aqui. Uhum. Vou pegar o exemplo de Angra dos Reis, o exemplo da cidade do Rio de Janeiro. Lá em Angra tem uma área enorme, que é o CEAV, onde eu estudei também, que é uma escola do estado. Então, o prefeito Ferretti tem conversado com o Eduardo Paes. Nós temos conversado com o Eduardo Paes. A gente quer transformar o CEAV num JET que envolva o município, o ensino fundamental, que envolva o estado, que envolva também as universidades federais, universidades públicas, laboratórios de tecnologia chineses. O mundo todo hoje está se modernizando. E essa escola vai ter um foco a exemplo do que tem o JET aqui na área de tecnologia. A gente está vendo aí os carros elétricos, então a gente precisa botar a nossa garotada para que a gente, essa garotada, possa também consumir e avançar os seus estudos na área tecnológica.
0: É porque a garotada vê isso, consome isso, aí vai ali na prática e tá, mas
1: qual
0: como é que faz?
1: O garoto hoje que não está na internet?
0: Tá todo mundo.
1: Então, esse exemplo do CEAV de Angra dos Reis, que é transformar aquilo num complexo tecnológico, pode ser replicado em todo o estado do Rio de Janeiro. Eu não tenho dúvida que o Eduardo Paes vai avançar muito nessa área. O Eduardo Paes é um cara que faz gestão, tem uma equipe fantástica. Eu acho que isso vai dotar o estado do Rio de Janeiro de uma capacidade tecnológica desenvolvida com a garotada no ensino fundamental, no ensino médio, com parcerias. As parcerias têm que ser com todo mundo que quiser fazer parceria. E Angra dos Reis tem o mar, né? A economia do mar, que a Célia Jordão trabalha tanto na Alerj sobre a economia do mar, é fundamental. Por que é fundamental a economia do mar para Angra? Por que Angra tem porto? Porque tem mar. Por que Angra é o maior produtor de sardinha do Brasil? Porque tem mar. Você sabia disso, Angra?
0: Quem me contou? Célia Jordão aqui no nosso programa.
1: Por que Angra tem o maior estaleiro de construção de plataforma da América Latina? Porque tem mar. E por que todo mundo quer passear em Angra? Porque tem o mar mais bonito do mundo.
0: Sim, quando a gente fala de mar, a gente fala da lei dos marinheiros, né? Que foi, altamente ligado a você, completamente ligado ao seu nome. E fala muito de Angra, fala totalmente de Angra. Angra é mar e mar é Angra, não tem jeito, né?
1: Se eu te contar uma história dessa lei. Foi uma lei que eu fiz em 2013. Você vê como que demora uma lei para ser aprovada. Isso foi quando eu fui deputado federal. Eu fui deputado federal por 2 mandatos. E essa lei foi feita em 2013. Eu fiz essa lei em parceria com a Marinha do Brasil. Por quê? Tudo que se diz respeito ao mar, a gente tem que envolver a Marinha do Brasil, que tem a soberania do nosso mar, da nossa costa, do Mar Azul. Então a Marinha tem que estar envolvida. A Marinha me ajudou muito nesse projeto. E essa lei foi aprovada, sabe quando? Ano passado. Em novembro do ano passado, antes do Natal passado.
0: Foi um presentão pro povo.
1: Foi pra não é só os marinheiros de Angra. Porque como é que funcionava? Em Angra tem muitos marinheiros. Mas não é só Angra. Cabo Frio tem marinheiro. Sim. Campos tem marinheiro.

0: que transportam turistas, que transportam quem compra um barco, que transportam pessoas, esses têm na carteira dele hoje como marinheiros, são, pela lei que eu fiz, marinheiros profissionais de esporte e recreio. Com isso, eles têm agora segurança jurídica. A Marinha do Brasil pode agora captar dinheiro para fazer um curso, porque existe a profissão onde está aplicando esse dinheiro. Curso de especialização, um curso de segurança para o próprio marinheiro. A gente não pode querer que uma pessoa que transporta 20 pessoas, tem barcos hoje que 80 pessoas, saveiros, então, e essa pessoa não tem a sua carteira, a sua profissão reconhecida. Então, eu fui autor dessa lei, que fico muito feliz, e mando um abraço para os marinheiros daí de Angra, da Costa Verde e de todo o Brasil.
1: Fernando, se a gente pudesse, ia ficar aqui até meio-dia, uma hora da tarde, resenhando, conversando. Só está faltando um peixinho, tá, Marco? Por favor, um peixinho com banana, aquela coisa bem de Angra. Mas
0: você está convidado para ir comer comigo lá.
1: É, Angra é uma delícia, olha que eu vou, hein?
0: Tá convidado.
1: Queria te agradecer a presença aqui no nosso programa. Mande um beijo para sua esposa, Célia Jordão. Você é pré-candidato a deputado federal, é isso, Fernando?
0: Sou pré-candidato a deputado federal mais uma vez, né? Já tive a experiência e a experiência de prefeito. Eu acho o seguinte, que um tema que a gente poderia trabalhar aqui e que eu trabalhei muito em Angra foi a questão da segurança. Né? A gente tem mais quanto tempo? Um minuto, dois minutos?
1: Pode ficar à vontade. Ainda tem o que, Trem? Você me dá dois minutos, senhor operador? Então tá bom. Aqui eu só obedeço. Pode falar, Fernando.
0: Olha, a gente sabe que a segurança é uma responsabilidade do Estado e do governo federal. Mas hoje não é mais. É legalmente, mas de fato não é. Eu, como prefeito, me envolvi muito na segurança do município de Angra dos Reis e o prefeito Ferretti está na mesma linha. Hoje a segurança, eu digo, que é uma responsabilidade também dos prefeitos. E eu, como deputado federal, tenho essa bandeira da segurança e quero trabalhar muito para que a gente possa também empoderar os prefeitos de todo o Brasil, mas empoderar com recursos, com tecnologia. E hoje não pode ser o Estado e o governo federal, que muitas vezes está longe do município, não tem a realidade do município. Então o município precisa estar envolvido também no tema de segurança. Eu, quando fui prefeito, eu não sei se você lembra, antes da intervenção militar que teve aqui no Rio de Janeiro, e depois se comprou carros para a polícia, os carros da polícia estavam caindo aos pedaços. Eu tive que, em Angra, comprar 20 carros para a Polícia Militar. E esses carros hoje não atendem mais a Polícia Militar, porque a Polícia Militar hoje está bem equipada. Mas esses carros atendem o PROEX. Atende a segurança de Angra dos Reis, que é uma parceria com a Polícia Militar também. Então, eu acho que o tema segurança é um tema hoje que a gente tem que se aprofundar. E tem que envolver os prefeitos e os municípios também no quesito segurança. Porque segurança hoje é uma responsabilidade também dos prefeitos. Porque quando você faz uma obra num bairro, você ali está dando dignidade ao bairro. Quando você usa o cartão educação, você está dando dignidade à família. Quando você reconhece a família, a dignidade de um estudante, de um jovem, você está afastando esse jovem das coisas ruins, do tráfico. Perfeito. E do envolvimento com coisa errada. Então,
1: e está valorizando o fruto da terra, né? Está valorizando ali quem é de Angra dos Reis mesmo.
0: Como funciona no Japão, como funciona em outras cidades e outros países. O município envolvido também na segurança, através de urbanização, de segurança e de ocupação de territórios com obras importantes, com escola, com ensino, aí que vem profissionalizante, que é a tecnologia que a gente estava fazendo, que o Eduardo Paes já está fazendo aqui na cidade do Rio de Janeiro.
1: Fernando Jordão, ex-prefeito de Angra, mais uma vez parabéns pelo seu aniversário, saúde, sucesso, sucesso nos projetos futuros que estão aí bem pertinho de acontecer, e te espero de volta muito em breve aqui no nosso programa e na Rádio Manchete. Leve o meu beijo no seu coração, do William Chaves e de toda a nossa família.
0: Obrigado, Daniel, pelo show que você dá sempre aqui de manhã na Manchete.
1: Fique com a gente. Obrigado, tá, Fernando?
0: Bom dia a todos.
1: Bom dia, querido. 10h52, eu volto já.

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4: 10h53, alô Anderson Ramos.
5: Oi, de França, tô de volta, rapaz. Teve acidente agora há pouco na Avenida Brasil, hein? Altura de Realengo, pista sentido centro da cidade. E estrada da Água Branca é uma opção, Rafael. Tem melhores condições do que na Avenida Brasil nesse trecho. O motorista vai encontrando também dificuldades, tem retenções, problemas na Avenida Maracanã, na altura da São Francisco Xavier, sinais apagados. 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Eu volto já.
4: Ok, obrigado, querido Anderson Ramos.
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4: Ao meu lado, Dr. Luiz Aimbinder, a luz da psicologia. Bom dia.
6: Bom dia, Rafael.
4: Uma ouvinte que pediu para não ser identificada diz que os relacionamentos que ela tem com seus jovens sobrinhos é ruim só porque ela lhes dá conselhos com a melhor das intenções. E eles não seguem e ainda por cima debocham dela. O que que a nossa ouvinte deve fazer, Dr. Aimbinder?
6: Parar de dar conselho. Resolveu o problema.
4: Conselho, se fosse bom, a gente não dava, a gente vendia.
6: Isso. É a pessoa que dá conselho, ela está bem intencionada, mas o pior pecador é aquele que está fazendo mal achando que está fazendo bem.
4: Uhum.
6: Não vai parar, tô achando que faço bem, né? Mas ela dá conselho e quem recebe esse conselho que não é solicitado fica se achando, eu sou incompetente, ela me acha burra, etc. Eu não confio em mim.
4: Mas não vem um pouquinho dessa geração de hoje que não gosta de ser contrariado ou orientado, doutor?
6: Sim, mas isso não é orientação. Isso é conselho.
4: Uhum.
6: Faça isso, não faça aquilo.
4: Sim.
6: Bota o casaco que tá frio.
4: Uhum.
6: Você não sabe se tá frio. Então, é muito conselho. Te subestima. Subestima a tua inteligência, tua capacidade. Você vai ficando revoltado com aquele tipo de conselho. E aquele conselho soa muito mais como crítica do que como aconselhamento positivo. Isso daí é o problema.
4: Uhum.
6: Então, não peça conselho, não siga conselho. Agradeço que a pessoa pode estar bem intencionada, geralmente está. A tia, né? A sobrinha, a tia. Muito obrigado pelo conselho, vou pensar nisso.
4: Uhum.
6: E fica à toa.
4: A frase do dia, o conselho do dia, doutor Aimbinder. Não, vai a frase, a frase.
6: Não, isso é coisão.
4: Vai a frase.
6: A frase, então, é própria para você. Eu sempre aconselho aos outros a não, nunca aconselhar.
4: Gostei, repita.
6: Eu sempre aconselho as pessoas a nunca dar conselhos.
4: Dr. Luiz Aimbinder, sempre aqui no show do Rafael de França na Manchete. Até a próxima, doutor.
6: Até a próxima.
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matar a saudade porque hoje seria aniversário dela. 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
1: 10h59, Elza Soares, aquarela do Brasil.
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1: Como é que é esse negócio? O doutor Gervais falou que vamos fazer um helicóptero. É alguma posição? Não! É porque o Anderson Ramos ficava voando. Agora ele fica paradinho. Segundo os maldosos, o Marco Aurélio Zan, que o helicóptero não estava aguentando o peso do Ramos. Aí eles tiveram que descer. Eu acho uma sacanagem isso com ele. Ramos, fala do trânsito, fala.
2: Oi, de França, tô de volta no pique. O trânsito continua intenso na linha amarela, pista sentido Barra da Tijuca, trecho de Jacarepaguá. Rolou um acidente mais cedo com duas motos ali na Avenida Ayrton Senna, na altura da estação BRT Aerotal, em direção à Avenida das Américas. Rapaz, o trânsito apresenta lentidão e tem problemas. Mais um acidente com motos na Avenida Brasil, Benfica, a passarela é o número 5, em direção ao centro da cidade. O motorista perde tempo e a dica para quem segue de bom sucesso ali pela Praça das Nações é pegar a Leopoldo Bulhões, Senador Bernardo Monteiro, Visconde de Niterói e Bartolomeu de Gusmão. Parada obrigatória de quem é fã de futebol é na MPM. 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Eu volto já já atualizando todas as informações. Ok, de França?
1: Até já, querido Anderson Ramos. Ah, achei que você tinha colocado alguma vinheta, tava esperando aqui. Vem aí notícias da linha do tempo, querido Érico Barreto, e já já o nosso debate hoje com uma mesa mais do que de peso. Dr. Luiz Fernando Gevaer, advogado de família, Dr. Hugo Novaes, advogado criminalista, e o jornalista, advogado de uma boa cerveja, Marco Aurélio Lizan. Eu volto já já.

0: Superintendência de Operações Aéreas do Rio se aproxima da marca de 1000 órgãos transportados em 5 anos.
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0: Terça-feira, 23 de junho de 2026. Neste momento, Rio e Grande Rio com céu claro, com algumas nuvens. Aqui no centro, 24 graus. A segurança pública se consolidou como um dos principais temas das eleições da América Latina. A conclusão é de levantamento do cientista político Murilo Medeiros, da Universidade de Brasília. De acordo com o estudo, 70% das disputas realizadas na região desde 2023 tiveram o combate à criminalidade e ao crime organizado como o eixo central das campanhas. Das 19 eleições analisadas, 13 foram vencidas por candidatos que defenderam políticas de endurecimento penal e maior atuação do Estado contra a violência. O pesquisador destaca que o tema ganhou força após a reeleição de Nayib Bukele em El Salvador em 2024 e passou a influenciar campanhas em países como Colômbia e Costa Rica. No Brasil, a segurança pública também já aparece como pauta relevante no debate eleitoral 2026. A partida entre o Brasil e Escócia da Copa do Mundo vai provocar mudanças na operação dos trens urbanos do Rio nesta quarta-feira. A alteração ocorre por causa do ponto facultativo decretado pelo governo do estado a partir das 15h para órgãos públicos estaduais. Para atender ao aumento esperado na movimentação de passageiros, a Trens RJ informou que vai antecipar o horário de pico da tarde. Entre 15h e 18h30, os ramais Santa Cruz e Japeri vão operar com intervalos variando entre 8 e 20 minutos. A concessionária destaca que a operação poderá sofrer ajustes de acordo com a demanda registrada ao longo do dia. A Superintendência de Operações Aéreas do Governo do Rio está prestes a atingir a marca de 1000 órgãos transportados desde sua criação há 5 anos. A unidade já realizou 972 missões de transporte de órgãos sólidos e tecidos. O serviço garantiu agilidade e ampliação nas chances de sucesso dos transplantes em diferentes regiões do estado e do país. Somente em 2026 já foram transportados 70 órgãos. Desse total, são 12 corações, 31 rins, 17 fígados, 7 pulmões, 2 pâncreas e 1 córnea. Além das missões voltadas à logística de transplantes, a Superintendência de Operações Aéreas também atua em resgates e transferências aeromédicas. Ao longo dos últimos anos, a estrutura da unidade foi ampliada com reforço da capacidade operacional para atender demandas emergenciais em todo o país. 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

0: de volta aqui na Manchete.
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0: São 11 horas e 6 minutos, 11 e 6, minha família. Programa Alegria, programa que a família compartilha com você até o meio-dia. Meio-dia tem ele.

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1: Começando agora com você e pela Manchete, mais um debate com muita opinião para compartilhar. Recebendo hoje meu querido amigo jornalista Marco Aurélio Lizan, o advogado de família Dr. Luiz Fernando Gevaer e o advogado criminalista Dr. Hugo Novaes. Vamos começar por ordem de idade, né? Começando sempre com respeito aos mais velhos. Bem-vindo, Dr. Hugo Novaes, à nossa mesa de debate de hoje. Quem chegou com salompas no pescoço, com dores e tal, foi o Dr. Hugo. Bom dia, meu irmão.
2: Bom dia, Rafael. É o efeito da Marizia.
1: Ah, é? Que Marizia?
2: Tá calado. Marizia lá de Bangu. Ah, tá acabando comigo.
1: Tá acabando com você. Cuidado desse negócio de Marizia, doutor.
3: Tem que tomar cuidado com essa palavra.
1: É, porque a turma aí fala Marizia e fala, ó, o doutor lá, ó. Tá tudo bem, meu amigo?
2: Tudo bem, Rafael. Bom dia aos nossos ouvintes. Bom dia, Lizão. Bom dia, doutor Luiz. É um prazer enorme estar aqui novamente, Rafael. Que alegria.
1: Querido Marco Aurélio Lizan, bem-vindo ao nosso programa, bom dia.
3: Bom dia, Rafa, também um prazer estar aqui com o Dr. Gevaer, que estivemos aqui semana passada, sempre gosto de parear a mesa com ele.
1: Isso é uma fera, né?
3: Parear, isso é muito bom. E Dr. Hugo, que não via há algum tempo, estava trabalhando muito e a gente também não batia agenda, muito bom.
1: Dr. Luiz Fernando Gevaer está um pouquinho gripadinho, mas nem assim deixou de estar presente com a gente. Verdade. Bom dia.
4: Bom dia, querido. Eu fiz um curso de locução.
1: Ah.
4: Então agora eu impostei minha voz.
1: Você e Cid Moreira estão pau a pau ali.
4: Eu tô imitando o Brizola.
1: Ah, né? Pô. Brizola. Aí vai.
4: Eu disse que se eu tivesse a voz dele, eu não namorava ninguém, só pelo telefone.
1: Mas ele vai nesse caminho. Ele é bom nisso.
4: Bom dia.
1: Gente, o grande assunto de ontem, né, na política aqui do nosso estado, foi a renegociação da dívida a partir do PROPAG, que é o programa de pleno pagamento de dívidas dos estados. A Deise Assis acompanhou a coletiva, é o presidente Lula, nós ouvimos aqui no nosso programa, ouvimos o governador em exercício, Ricardo Couto, e na prática é pegar uma dívida que se arrasta anos e anos e anos e dar uma organizada nela, dar uma equalizada nessa dívida. Mas para isso, Lizan, doutor Gevaer e doutor Hugo, nós vamos ter que cumprir algumas muitas metas. Agora todo mundo quer ser pai do PROPAG. Ontem o ex-governador Cláudio Castro já divulgou nas redes sociais que foi um trabalho que ele vinha fazendo desde 2021, que conseguiu a conquista do PROPAG. Nós ouvimos outros governadores falando disso. O PROPAG é importante, doutor Luiz Fernando Gevaer, foi chamado aqui na nossa mesa de debates ontem, é muito bem colocado pelo professor Gilberto Braga, do Desenrola dos estados, mas o PROPAG, ele deveria ser repensado, porque esse problema, essa bola de neve do nosso estado do Rio, vem lá de trás da quantidade de sacanagem que já fizeram com o nosso Rio de Janeiro, principalmente quando a gente deixou de ser capital, quando a gente dividiu, quando a gente perdeu muita coisa, e aí botam só a culpa nos políticos?
4: É, a finalidade do estado não é ser superavitário, ele tem que estar no limite do orçamento, agora não pode ter responsabilidade fiscal e até da cadeia. Agora, e o que tem sido feito ao longo dos anos é ir acumulando passivo sem pagar, etc. E uma hora tem que dar um jeito nisso, porque tem que zerar as contas, né? Então, eu acho que o PROPAG vem em boa hora, vai, vamos dizer, desinchar as máquinas, né? E vai permitir que as coisas funcionem bem melhor.
1: Não fizeram antes, Marco Aurélio Lizan, por falta de possibilidade ou por falta de vontade, você que acompanha a política no dia a dia?
3: Eu acho que, pelo menos o último governo, né, ele, do ex-governador Cláudio Castro, ele era mais um embate com o governo federal do que um caminhar juntos. A última vez que eu me lembro dos três governos caminharem juntos foi o ex-governador Sérgio Cabral. Com o ex-prefeito Eduardo Paes e a ex-presidente Dilma Rousseff.
1: E antes com o Lula também,
3: também,
1: né?
3: Também com o Lula, exatamente. Foi um período superavitário da política e o Rio de Janeiro foi bastante agraciado, porque tivemos aí a conquista da Copa do Mundo de 2014, lamentavelmente não foi no campo, mas o Rio foi eleito a sede da Copa e também a sede das Olimpíadas em 2016, se eu não me engano, a escolha da sede foi em 2009. Uhum. Então, realmente o presidente Lula era o presidente na época. Passada essa época, a gente, com a polarização política, o que a gente tem observado é ódio. Ódio não só entre os eleitores. os caras que são eleitos, né, que tem um mandato eletivo, que o voto coloca os caras lá, eles ficam saindo na pancada, para não falar outro nome, e aí parece que governar é estar em campanha o tempo inteiro. Exatamente. E aí quem é que perde? Nós, todos nós. Então eu acho muito sintomático, sob o ponto de vista positivo, a foto de hoje nos jornais, ontem nos sites, do governador interino Ricardo Couto, o prefeito Eduardo Cavalieri e o presidente Lula celebrando um acordo que é bom para todo mundo. Aí vão dizer assim, ah, mas aí isso vai demandar, derivar num apoio ao candidato A, B, C. Não interessa o que vai demandar. Ali foi feito um acordo, né, celebrado um acordo de entre governos, em que quem ganha é o estado do Rio de Janeiro. A gente tem que parar com essa ideia, com essa palhaçada de que é campanha um ano inteiro, 4 anos. Senão não tem jeito, Rafa.
1: Então, perfeito. Eu acho que, Lisan, você tocou num ponto. É. Acho que o Lisan foi muito feliz, né, doutor Hugo? É que as pessoas hoje, os nossos, muitos, né, não vamos generalizar, mas muitos dos políticos, eles já entram no cargo pensando no próximo.
3: Sim.
1: E aí estão sempre brigando, estão sempre se porrando. E aí nada acaba sendo feito de maneira tão positiva. Teremos um outro estado do Rio com esse propague, ou aí também é jogar pra galera demais, doutor Hugo?
2: Se a coisa for gerida com responsabilidade, Rafael, porque nos últimos anos, e aqui eu posso fazer um recorte de 20, da política recente, o Rio de Janeiro, ele viveu uma verdadeira montanha-russa, né, Luiz? Entre condições, dinheiro esbanjando. E falávamos semana passada aqui com o Sérgio, o período até do ex-governador Pezão, no período de austeridade, que o estado do Rio de Janeiro estava quebrado. Ou seja, nós tivemos um estado rico e depois tivemos um estado falido. Agora, com o atual governador, faz a adesão, mas de nada, absolutamente nada vai adiantar, Rafael, se a partir de janeiro o próximo governador não tiver responsabilidade. Não adianta fazer um acordo, assinar um documento, se efetivamente ele não cumprir, porque pelo que eu vejo aqui na notícia, a União reduzirá a dívida em 436 milhões para 119 milhões de reais. Se nós formos analisar só esses gastos aí que foram cortados, a gente alcança parte desses valores aqui.
1: A dívida cai de 210 bi para 168 bi. E aí diminui juros, a parcela. E aí você tem, doutor Hugo, Lisan e doutor Jevaer, que cumpriram uma série de metas, principalmente relacionadas à saúde e à educação. Será que a gente vai conseguir botar essas metas em dia? Até porque sem essas metas, doutor Jevaer, acho que não é só a questão do Propag, é a questão do Estado funcionando.
4: Sim. Estabelecer as metas é simples, é fácil e é lógico e não tem nada decepcional. É só cumprir as regras do jogo. Ninguém é eleito para fazer proselitismo, para catapultar sua candidatura para um cargo superior, maior, ou para trazer os amigos para mamar nas tetas do governo. Então, por exemplo, a limpa que o atual governador fez, ele demitiu gente a torto e a direito, limpou a área. Por quê? Não tinha interesse nenhum de manter isso. Aliás, eu acho que a reeleição é um veneno para a política, porque o cara está sempre olhando o próximo. E você pode ver que os dois primeiros anos de qualquer governo são totalmente inoperantes, ineficientes. Não se faz nada, joga tudo para frente. No último ano, que é o ano da véspera da reeleição, ou o sujeito está saindo para um cargo superior e está trazendo o seu indicado para substituir, ou é candidato à reeleição. Então, a política tem que mudar. E só vai mudar com regras mais duras, não é mais. Não adianta fazer aconchavo aí nessa história, para pagar pepino, porque a lei de responsabilidade fiscal pune severamente o gestor público que pratica irregularidades.
2: Né? E demais a mais, Rafael, o que o Poder Executivo tem que cumprir é aquilo que está previsto no orçamento criado, claro, pelo Legislativo. Ou seja, o que nós vamos gastar no ano que vem
5: para que os nossos ouvintes saibam o que o Poder Executivo vai gastar no ano que vem, o Poder Legislativo está criando agora. O orçamento do ano que vem, ele já é aprovado neste ano.
1: Com essa legislatura que não é uma legislatura que vai se manter.
5: Exatamente.
1: Porque muitos candidatos, ou muitos deputados estaduais hoje, são pré-candidatos a deputado federal ou algum outro tipo de cargo. Lizan, a gente tem, me ajuda. Douglas Ruas, Eduardo Paes, André Marinho, André Português, Antony Garotinho, Wilson Witzel, mas vai me ajudando aí, que são propensos candidatos, são pré-candidatos ao governo do estado. Não importa qual deles assuma, a batata é uma batata quentíssima. Muito. Ou a gente tem um estado agora um pouco mais fácil com essa arrumação, pelo menos aparente, feita pelo doutor Ricardo Couto?
3: Eu acredito que o eleitor médio, quando olha pro estado do Rio de Janeiro, ele tá querendo o seguinte: um governador, primeiro, que não roube. Porque, e aí não sou eu que tô dizendo, né? Os últimos 30 anos, 6 governadores foram presos e um aí teve o último duas ações de busca e apreensão. Estamos aqui com 2 advogados na mesa, direito ao contraditório, direito à ampla defesa, ok. Mas é, o que a gente tem visto é isso, né? Tem visto é denúncias em cima de denúncias. E o Estado do Rio em déficit, se eu não me engano, o último orçamento foi de 18 bilhões, o déficit. É o que o doutor Gevaia falou. Não precisa ser superavitário, mas tem que pagar as contas direito. Tem que ter o dinheiro do aposentado. Não pode dar o dinheiro do aposentado pro banqueiro criminoso e passar as férias dele nos Alpes franceses. Então, o que acontece? O eleitor médio, ele tá esperando, eu acho que depois da Copa do Mundo, quando começar a campanha de fato e esses nomes que você falou, Rafael, se confirmarem ou não, o discurso, e mais do que o discurso, a prática tem que ser o seguinte: olha, é austeridade, austeridade tanto em gasto quanto em, olha só, eu não vou meter a mão, não vou roubar, porque qual é o principal problema, ou um dos principais problemas, não só do estado, mas nacional, que é a violência, a segurança pública. A gente, o que está vendo nos últimos anos é a violência, são organizações criminosas infiltrarem na política, no poder público. Ou a gente faz isso, dá uma marcha ré no bom sentido, ou então, amigo, entrega o Estado, porque, né, o que a gente está vendo aí, o que a gente está vendo nos últimos anos é desanimador, desanimador.
1: Muito. Só para fazer aqui o complemento da informação, nós também temos, além dos nomes que eu falei, o bombeiro Rafa, do Missão, e o William Siri, pelo PSOL. São os pré-candidatos anunciados até o momento. Vamos ver aí, agora começa a questão das convenções, a partir do dia 30, os que são candidatos e que estão nos microfones de rádio ou de televisão são obrigados a se afastar, depois vem as convenções. Agora em julho a gente vai saber bem quem é quem e a partir de agosto a campanha efetivamente na rua, uma campanha mais curta, como a gente tem visto nos últimos anos, 45 dias de campanha. E aí, de novo, eleitor, não é que vença o melhor, não que faça a melhor campanha, mas aquele que tiver melhores propostas, sim, aquele que de verdade oferecer alguma coisa diferente do que a gente tem visto, ou então não precisa ser diferente, precisa colocar em prática, porque falar até papagaio fala, né, doutor Gevaia?
4: Verdade, Rafa, e o que eu acho importante é o seguinte: o povo do Rio já usou 1000 fórmulas e todas deram errado. Elegeu um novato que nunca tinha sido candidato a nada, era juiz até semana passada, foi lá, se elegeu, deu errado. Lá atrás elegeu o Brizola, que tinha voltado para redimir o povo, etc., deu errado. Elegeu o Sérgio Cabral, que aliás foi uma frustração muito grande, porque era um cara que tinha tudo para dar certo, era um grande político, fazedor, tocador de obras, para frente, etc., se perdeu no meio do caminho, deu o que deu. O Garotinho era uma promessa também, se perdeu. E assim por diante. Pezão, na época, não era nenhuma esperança grande, mas o Rio já teve grandes esperanças que deram errado e poucos, muito poucos, que não tinham visibilidade nenhuma e estão dando certo. Por exemplo, o atual governador não tinha visibilidade alguma, presidente do Tribunal de Justiça, ninguém conhecia.
1: Mas ele também não tem compromisso político, né? Exatamente. Aí ele pode ir pra dentro.
4: Esse é o ponto. O que o cara fez? Limpou, botou gente de confiança dele nos cargos, que não são políticos também. Você sabe quem é o secretário da Agricultura? Não sabe. Sabe quem é o secretário de Saúde? Sabe quem é o secretário?
1: É importante frisar que tem postos que não foram mexidos pelo doutor Ricardo Couto e são postos que estão funcionando com pessoas que eram da política. Sim. A Daniele Barros é um exemplo, secretária de cultura, que está aí há 8 anos, acho que uma das mais longevas da nossa história, e fazendo um trabalho na cultura enorme, ela e a irmã, Áureo Ribeiro.
3: Você falou, e aí não tinha comprometimento político, né, o atual governador interino. Então o eleitor também tem que pensar em quem vai votar para a Alerje, para o Congresso Nacional, porque o presidente não governa sozinho, o governador não governa sozinho. Então você precisa também, eleitor, prestar atenção ali na sua região, quem é o deputado que vai fazer melhor para sua região.
1: Não vai votar naquele que vai virar e falar que pior que tá, não fica.
3: Não, que vai...
1: Que teve, né? Que fica. A gente teve, vamos votar no Tiririca, voto de protesto. E o que que deu?
3: Votar naquele que vai fazer conchavo com o Comando Vermelho, e aí depois você vai falar assim, mas na minha casa eu não consigo sair porque tem toque de... tu botou um cara lá que, pô, tá ganhando dinheiro com os caras, aí é difícil reclamar depois.
1: Daqui a pouquinho, o doutor Hugo já teve uma dor de barriga no meio de um júri?
5: Eu já tive no meio da audiência.
1: Da audiência. E vamos falar disso já já, porque uma cantora muito famosa passou um aperto num show e teve que sair correndo. Vamos falar também do cinema grátis para os carecas, Marco Aurélio Cardoso, Treme Treme. Já já nos debates da Manchete.
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1: Luciana Paiva, 11:23, você, Lu.
6: Rafa, a Prefeitura do Rio divulgou hoje o balanço dos primeiros 100 dias de atuação da Força Municipal, a divisão de elite da Guarda Municipal, criada para reforçar o combate aos roubos. De acordo com os dados do Instituto de Segurança Pública, os índices de criminalidade apresentaram queda nas regiões atendidas pela tropa de elite. O destaque foi em torno da rodoviária do Rio, do Terminal Gentileza e Estação Leopoldina, onde os registros de roubos e furtos caíram 41,7%. No Jardim de Alá, a redução foi de 8,5%, enquanto que na região daqui do centro, Avenida Presidente Vargas, Campo de Santana, Central e Cinelândia, a queda foi de 11,4%. Desde o início das operações, os agentes realizaram mais de 6 mil abordagens e participaram de mais de 770 prisões. A Prefeitura também anunciou na manhã de hoje a expansão da Força Municipal para Barra da Tijuca. A partir do dia 5 de julho, o patrulhamento será ampliado no entorno do Terminal Jardim Oceânico, Praça do Ó e das avenidas Ayrton Senna e Avenida das Américas. E com essa ampliação, a tropa especializada passa a atuar em 12 áreas da cidade, priorizando locais e horários com maior incidência de roubos e furtos. Rafa, volto com você.
1: Obrigado, Luciana, pelas informações.
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1: de Alô, trânsito. Anderson Ramos.
7: Tô de volta de França. Trânsito intenso lá na Ilha do Governador, Estrada do Galeão, Jardim Guanabara, em direção à Ribeira. Ônibus e moto bateram por ali, viu? Quem segue pelas Canárias vai encontrando melhores condições. Linha vermelha, acidente envolvendo duas motos na altura do Galeão em direção ao centro da cidade. Quem segue pela Avenida Brasil na altura de Benfica também vai encontrando lentidão. Carro e duas motos bateram em direção ao centro e a Leopoldo Bulhões é uma excelente opção. 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Eu volto já. Key de França.
1: Ok, querido Anderson Ramos. Gente, Nova Iguaçu inicia a implantação da rede de câmeras inteligentes e amplia integração com as forças de segurança. Bom dia, Adriana França.
8: Bom dia, Rafael e ouvintes da Rádio Manchete. Nova Iguaçu iniciou a implantação do projeto Olho Vivo, uma nova estratégia para reforçar a segurança pública no município. A iniciativa prevê a instalação de 350 câmeras inteligentes em pontos estratégicos da cidade, ampliando a integração entre a prefeitura, as forças policiais e órgãos federais de segurança. A primeira fase já começou com a definição dos locais que vão receber os equipamentos. As câmeras serão instaladas em entradas e saídas da cidade, viadutos, corredores viários e áreas de grande circulação de pessoas e de veículos. A previsão é que o sistema entre em funcionamento nos próximos 90 dias. As imagens serão monitoradas em tempo real pelo Centro de Operações de Nova Iguaçu, que passará a contar com um total de 430 câmeras espalhadas pelo município. Segundo o prefeito Dudu Reina, o investimento em tecnologia e integração representa um avanço importante para tornar Nova Iguaçu uma cidade mais segura.
9: Pessoal, hoje a gente está fazendo uma integração entre o CONIG, que opera tratando, cuidando do monitoramento do nosso trânsito, e estamos trazendo para aqui também o monitoramento da segurança pública, que vai ser a nova instalação das câmeras, que vai monitorar a nossa cidade com inteligência artificial para fazer leitura de placa de carro, reconhecimento facial e para a segurança ser mais ampliada e mais assertiva para a gente ter mais qualidade de vida para a nossa população. É o quê? Tem um suspeito, uma pessoa que já cometeu um crime, pode ter um mandado em aberto. E o que, que vai ser feito? O reconhecimento facial vai identificar essa pessoa para a gente efetuar a prisão, reconhecimento de uma placa de um carro roubado. Então, pessoal, a gente não pode e nem quer perder tempo. Então, a gente vai estar trazendo as nossas câmeras de segurança para cá, para o CONIG, e vai ficar em parceria junto com o nosso centro de monitoramento.
8: Entre os diferenciais do projeto Olho Vivo de Nova Iguaçu está a integração com a Polícia Rodoviária Federal, permitindo acompanhamento dos principais acessos à cidade, incluindo a rodovia Presidente Dutra. Segue com você, Rafael.
1: Muito obrigado, Adriana França. Bom dia, minha querida Nova Iguaçu. Já que a gente está falando de Baixada Fluminense, nova estação de tratamento de esgoto vai beneficiar mais de 270 mil moradores da Baixada. Samuel Correia, bom dia, Samuca.
10: Muito bom dia, Rafael de França. Bom dia para você ligado aqui na Manchete. A concessionária Águas do Rio inaugurou a estação de tratamento de esgoto de Queimados. A nova unidade tem capacidade para tratar até 51 milhões de litros de esgoto por dia. A estrutura vai beneficiar cerca de 270 mil moradores de Queimados, Japeri e Nova Iguaçu. A iniciativa vai limpar os influentes que antes poluíam a bacia do Guandu. A obra recebeu investimentos de 640 milhões de reais em parceria com o BNDES. O presidente da Águas do Rio, Anselmo Leal, destaca a importância da nova estação para a saúde sanitária da população.
11: O esgoto que hoje sai da casa das pessoas e vai direto para o Rio Guandu, agora ele vai passar por essa estação, vai ser tratado e devolvido à natureza em condição adequada. Com isso, não só essas famílias passarão a ter saúde e qualidade de vida, mas o Rio Guandu deixará de receber esse aporte importante de esgoto, que é o manancial que a gente recebe a água que a cidade trata. Com essa estação, a gente vai ter então uma melhora da qualidade do Rio Guandu, que vai beneficiar 9 milhões de fluminenses que recebem água produzida aqui, proveniente do Rio Guandu.
10: A ampliação da rede combate diretamente o avanço de graves doenças por água contaminada. Dados do Trata Brasil indicam que o país registrou mais de 11 mil mortes por falta de saneamento. De acordo com a Águas do Rio, o plano é universalizar o serviço de esgotamento sanitário em toda a Baixada Fluminense. Volto com você, Rafael de França.
1: Muito obrigado, querido Samuel Correia.
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1: As feras estão à solta. Luiz Fernando Gebaer, advogado de família. Hugo Novaes, advogado criminalista. Dr. Marco Aurélio Lizan. Gostou do doutor pra você, né?
3: Ah, ele não precisa.
1: A Cine System, uma empresa de cinemas, decidiu inovar a estreia do filme Toy Story 5. A rede de cinemas foi para a rede social e disse que vai dar entrada grátis para os carecas, Dr. Gevaer. Isso porque o Woody, que é um dos personagens, ele descobre, né, que tá ficando velho. Ele é o boneco do Toy Story 1 e tal. Ele descobre que tá ficando velho, que o tempo tá passando, quando ele tira aquele chapéu de cowboy dele e aparece aquele cucuruco aqui já sem cabelo. Criatividade aqui, nota mil, hein, Dr. Gevaer?
4: Marketing perfeito, né? Toda vez que alguém bola uma promoção dessa, mostra a criatividade de quem está promovendo. Você vê, é um orçamento gigante, né? Porque quem produziu isso é um estúdio americano maravilhoso, ganha bilhões de dólares. Mesmo assim, os caras não abrem mão da publicidade, principalmente do uso do marketing. Marketing de oportunidade. E aqui também, uma coisa que eu sempre lembro, é como o rádio é um veículo espetacular para fazer publicidade. E muitas vezes as pessoas não entendem que tem a capilaridade que tem. Porque é um veículo que está no carro, você está andando de carro, você está ouvindo rádio.
1: E a gente que está aqui no microfone não empresta a nossa voz, a nossa credibilidade para qualquer marca.
4: Claro, claro,
1: né?
4: Claro.
1: A gente fala daquilo que a gente realmente confia. Pode não. Aí não é um demérito dos outros veículos, mas você está a televisão, o jornal, pode estar lá na mesma, no intervalo do programa do Galvão Bueno, que está passando aqui agora, entrar um comercial de uma coisa que ele não confia. O que entra aqui a gente confia plenamente. Doutor Hugo Novaes, que eu acho que tá mais desprovido um pouco de cabelo na nossa mesa aqui. É dos carecas que elas gostam mais? O Woody agora vai lançar essa tendência?
5: Eu sempre soube disso, Rafael. E tá aqui a resposta.
1: É, né?
5: É, rapaz, é uma propaganda muito, muito, muito bacana. Eu acho que, na verdade, ela tem a pretensão, inclusive, de incluir pessoas e divulgar o trabalho para pessoas mais velhas, porque, obviamente, esse filme, ele é um filme voltado para o público infantil, mas já é muito antigo. Eu acho que ele quis contemplar aquelas pessoas lá de trás, né? Que inicialmente começaram a ver o Toy Story. E é o meu caso, eu hoje já tô começando aqui, já tá começando a falhar aqui o telhado. O do Treme ali já tá.
1: Não,
5: já
1: do Treme já não tem telhado há muito tempo. O Treme falou que foi um temporal em Petrópolis que destelhou ele todo.
5: O Lisan e o Gemael
1: tão bem de cabelo.
5: Tão bem e não vão conseguir essa promoção. Não,
4: eu faço o transplante, eu tiro de um lugar, só que o problema é que ele
1: vem enroladinho. Do sovaco.
4: Aí
1: isso me lembra aquela história, Marco Aurélio Lisan, de uma senhora que foi ao médico, né? E aí o médico, quando ela, né, a senhora tira a roupa, bota o jalequinho, o médico olhou e falou: nossa, dona Firmina, que bonitinha a senhora com cabelo branquinho em cima e pretinho embaixo. Ela: doutor, porque embaixo eu só tive alegrias, em cima só preocupação. Aí, aonde, doutor? Do sovaco, porque, né?
5: Mas você falou semana passada. Se o cabelo fosse bom,
1: não nascia em dadas partes.
5: Ele não nasceria.
1: Ô, Lisa, essa jogada aqui foi muito boa, né? Os carecas, será que vão admitir que estão carequinhas só pra ir ao cinema de graça?
3: Acho que vão até raspar. Quem não é, vai raspar. Vai raspar embaixo, vai raspar
1: meu
3: em cima.
1: Né?
3: Aí vai tudo junto. Mas é bacana. Realmente, como disse o doutor Gevaer, um marketing perfeito. E eu acho que a sociedade tem que aprender também, e acho que está aprendendo aos trancos e barrancos, a lidar com pessoas que estão envelhecendo. E, o Rafael, quando eu tinha 20 anos, uma pessoa de 50 anos era considerada velha.
1: Sim.
3: E, enfim, não tinha recurso medicinal, né? Não tinha muito essa questão da pregação, da atividade física, não tinha nada disso. Então, hoje, você olha uma pessoa, né? Semana passada foi aniversário da Maria Bethânia, ela fez 80 anos, deu uma festa, ela dançando. O irmão dela, Caetano, vai fazer em agosto 84. Essa geração dos anos 40 toda, o meu, olha só. O meu proctologista.
1: Você manda flores pra ele ainda?
3: Não, não mando flores, não. Mas ele me cuida muito bem do meu traseiro.
1: Ah, sim.
3: As pessoas têm
1: preconceito bobo, né?
3: Bobo, tem que ir a procto. Rapaz, ele tem 81 ou 82. Inclusive nesse prédio aqui, quem quiser, eu recomendo.
1: Cuidado, tá?
3: Cuidado.
1: Porque esse prédio é diferente.
3: Esse prédio. E ele operando, até hoje opera. E, rapaz, olha como é que é a mente, né? De uma pessoa curiosa, né? Que estuda a vida inteira.
1: Uma pessoa o quê?
3: Curiosa.
1: Ah, é proctologista, ele é proctologista, curioso. Né?
3: Ele diz pra mim, e a gente conversa muito já, né? Já me atende há muitos anos. Ele diz assim, que ele tá estudando agora medicina quântica. E com essa entrada da IA, ele teme que ele não viva pra ver a medicina plena e tal. Eu falei, pô, como é que para? Um cara de 81 anos, querendo conhecimento, e feliz com aquilo que faz.
1: E ele tem cabelo ou não?
3: O doutor Ronaldo, pouco, mas
1: pouco,
3: ele,
1: né?
3: Não é careca, não.
1: Não, né? Então não vai conseguir entrar aqui no cinema. Enquanto isso, há uns dias agora pra trás, no Village Mall, na Barra da Tijuca, uma cena chamou bastante atenção na entrada do espetáculo Meu Filho é um Musical, que é uma homenagem, né, pro Paulo Gustavo. A fiscalização identificou que tinha um monte de gente comprando meia entrada sem ter direito a isso. Todos tiveram que voltar para a bilheteria para pagar a diferença. Doutor Hugo Novaes, vamos lá. Desde que instituíram a lei da primeira entrada, já vou chamar o Sidney Marinho lá dos Estados Unidos, mas desde que instituíram a lei da meia entrada, também os produtores começaram a jogar os preços lá no alto para não perderem tanto com a meia entrada. É uma alguma justificativa ou tá errado de qualquer forma?
5: Tá errado de qualquer forma, Rafael. É a metade do dobro, né? É. Como fazem na Black Friday. E eu, particularmente, eu acho muito engraçado como as pessoas utilizam a legislação, que é para salvaguardar direitos de determinado segmento. Porque, veja, a legislação ela é criada justamente para contemplar, doutor, aquelas pessoas que não têm condições de ter acesso àquele espetáculo. E aquelas que efetivamente têm, tal como acontece aqui no Brasil, curiosamente, aquelas que pagam impostos, não têm condições, e aquelas que deveriam, que têm condições, não pagam. Então, isso daqui é verdadeiramente uma vergonha. Isso é caso de polícia, Rafael.
1: Polícia, tem que fazer que nem o Pedro Augusto. Polícia.
5: Polícia. Mas isso é caso de polícia, sem sombra de dúvidas, não pode ser utilizado. As pessoas que vão lá e se apresentam como possuidoras, detentoras de um determinado direito sem ter, elas praticam sim crime previsto no Código Penal, podem ser conduzidas à delegacia de polícia e vão ficar sem o espetáculo lá, infelizmente.
1: Eu tenho que deixar o papo leve, doutor Luiz Fernando Gevaer, eu me lembrei de um querido amigo, vou falar pelo apelido, né, lá de Barbacena, amigo do meu avô, amigo nosso, Fofão. Ele era figuraça e tal, e aí um dia ele parou na vaga para deficientes, e ele não tinha deficiência alguma. Aí veio o guarda municipal, boa tarde, doutor, tudo bem? Claro, todo mundo conhecido, cidade menor um pouco. O senhor parou na vaga de deficiente, ele, doutor, tô broxa. Tem deficiência maior que essa? O guarda não sabia o que fazer. E, não, o senhor tem que sair. Mas é boa a deficiência que eu tenho.
3: Mas o guarda fala assim, tem que provar.
1: Doutor Luiz Fernando Gevaer, podia-se ter a sensibilidade, né? Da pessoa entender, se tem meia entrada, se você não tem direito, não compra, né? Não vai. São as pequenas transgressões, a porcaria do jeitinho Exatamente. Brasileiro que acaba às vezes. E eu gostei, tem que fazer fiscalização mesmo. Se fizer toda hora, vai pegar problema toda hora.
4: O que eu acho também é o seguinte, tem um desrespeito aos artistas que se dispõem a produzir, implementar, ensaiar, apresentar, correr o risco financeiro de um espetáculo. Nos moldes que é esse musical, que eu vi só os cartazes da Lindo, porque homenageei um grande artista brasileiro, e quem faz essa homenagem é a mãe, né? Dona Deia, que se transformou numa artista também.
1: Uma figuraça, né?
4: Ela tão engraçada quanto o filho, né? E eu acho que é um desrespeito mesmo, porque o artista, normalmente, ele tem participação na bilheteria. E aí é uma fraude, porque você está usando o trabalho de alguém sem pagar a contraprestação devida e levando uma vantagem que é uma vantagem idiota, né? Porque quem sai para ir ao teatro não faz questão de meia entrada ou entrada Sim. inteira. Isso é um oportunismo idiota desse cara.
1: E aí tem que ver, Lisa, que o bom produtor, não estou dizendo aqui que são maus produtores estes, tá, gente? Mas os produtores mais espertos no sentido correto da palavra, né? Sim. Não da transgressão, acabam fazendo a meia solidária. Porque aí você, ela é normalmente um pouco mais cara do que a meia entrada por direito de lei, mas você aproxima o valor do ingresso do que ele realmente deveria ser, né?
3: Você é brilhante, Rafael. Eu tava pensando justamente nisso.
1: Não, nós estamos conectados que a escolha é a mesma.
3: Porque eu até assim, não quero cagar regra pra ninguém, cada um sabe de si. Valor é um negócio que, embora a gente fala muito de política, né? A gente não encontra mais valor na política. Dificilmente você encontra uma pessoa valorada.
1: Encontra, tem um monte de gente, você vai que você encontra $50 mil, $100 mil, encontra valor.
3: Valor em outra espécie. Mas eu sou do tempo, meu pai e minha mãe me ensinaram a ter valor. Valor mesmo, palavra valor. Eu não consigo. Anteontem mesmo, um amigo meu me indicou um espetáculo que vai acabar domingo. Aí eu fui olhar, falei, vou comprar. Só que eu tô com o cartão estourado, né? Lá em cima, aquela coisa que tu já tá esperando virar pra, né? Porque existem responsabilidades que a gente precisa pagar. E aí eu olhei e eu falei, cara, aí eu olhei meia, eu não consigo.
1: Deu aquela balançada.
3: Dei aquela balançada, eu não consigo fazer. E aí eu pensei justamente nisso, quando, né, os colegas falando, eu falei, e aí é bacana porque existem esses lugares, o Circo Voador é um, que tem essa meia solidária.
1: É que nem o ingresso colaborativo, que eu acho sensacional, que muitos músicos de rua fazem, eu acho super legal.
3: E você acaba ajudando, porque, por exemplo, por exemplo, no circo você leva um quilo de alimento não perecível. E você ajuda as pessoas, né? Vê um show bacana, não paga tão absurdo, né? Absurdo que eu digo assim, porque cultura é muito caro, sim. Se a gente levar a média, né, que ganha 3 mil reais, a cultura é muito cara, né? E aí, mas eu não consigo comprar meia entrada.
1: Doutor Gevaia, se fosse pelo tamanho do documento, o senhor pagaria meia entrada ou inteira?
4: Olha, eu teria que pagar o dobro.
1: Não, tô falando do documento de identidade, doutor Gevaia, porque o senhor é um pouco mais experiente.
4: É verdade.
1: Tem direito à meia entrada?
4: Tenho direito à gratuidade, pela minha idade.
1: Tá bom, então. Eu vou até os Estados Unidos!
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0: Amanhã tem jogão, hein? Amanhã tem Brasil e Escócia, na verdade, Escócia e Brasil amanhã. Abertura de jornada 5 da tarde. Sidney Marinho, Marcelo Marinho, Sidão, Renatinha, toda a equipe Litoral News Manchete, direto dos Estados Unidos. Quando a bola rolar lá nos States, aqui a bola rola com a galera do Pop Bola, que é sensacional. A melhor resenha do rádio. Tentaram imitar, foi mal. Não conseguiram, enquanto uns choram, outros vendem lenço, e hoje eu estou provocativo, yeah. E logo depois é pau dentro de novo, yeah. Com Sidney Marinho, nosso timaço, não é isso, Marinho? Canopla da Manchete, nos States. Fala comigo, Sidney, bom dia!
1: Oi, Rafael, tá tudo bem, meu irmão?
0: Tudo
1: bom dia pra você, pra
0: bom
1: quem
0: dia.
1: Tá com a gente aqui na Manchete. Olha só que terça-feira nublada aqui
0: mesmo.
1: Em Morristown, em Nova Jersey. Tá friozinho, choveu demais de madrugada, né? Tomara que não haja nenhum problema no nosso voo, nem no voo da seleção. Alguns companheiros ficaram muitas horas dos aeroportos aqui de Nova York, porque a malha aérea complicou. O jogo da França parou, inclusive, quase duas horas, né, Rafael?
0: Mas me ajudou no placar.
1: A tempestade aqui nessa região do nordeste dos Estados Unidos, costa leste, mais ao norte, né? Então, no nordeste americano, em Nova Jersey, Nova York, na Filadélfia, um pouquinho mais ali pra dentro. O jogo da França foi na Filadélfia, onde o Brasil jogou na sexta. E, enfim, a condição climática ainda é de chuva. A previsão para amanhã já é de tempo melhor nessa região aqui de Nova York, Nova Jersey, mas hoje ainda o tempo bem fechado, como você tá percebendo. Que legal que a gente tá falando contigo, Rafa, aqui na beira do gramado, né? Pra quem tá no YouTube da Manchete, tá acompanhando as imagens, jogadores estão começando a vir pro campo. Pra quem tá no rádio, né? A gente tá na beira do campo aqui no Columbia Park, onde a seleção faz desde que chegou aos Estados Unidos do dia 2 as suas atividades. E a grande expectativa é que o Brasil possa permanecer aqui, Rafael, porque essa estrutura foi montada, né? Primeiro escolhida a dedo. Esse aqui é o melhor CT da Copa do Mundo, né? A estrutura que a seleção tem aqui é a melhor estrutura da Copa, eu não tenho dúvida disso. E para permanecer aqui, o Brasil tem que ser primeiro colocado. Claro que isso pode ser revisto, se passar em segundo, né? Porque tem um jogo em Monterrey, tem um jogo em Houston, ali ficam ali uma próxima da outra, uma hora de voo de Monterrey para Houston. E a CBF talvez, o Rodrigo Caetano até já anunciou que é isso. Né? O plano B é botar a casa nas costas e andar pelos Estados Unidos se for o segundo colocado. Tomara que seja o primeiro para ficar aqui. Eu acho que é bom para todo mundo, inclusive para a gente. Né? O trabalho fica muito mais facilitado, né? Para o Marcelo, que vai seguir aqui na semana que vem, junto dos nossos companheiros. Né? Isso facilita o trabalho da imprensa como um todo. Mas passar em segundo, né? O adversário não muda. Holanda ou Japão, na minha opinião, eles vão decidir quem é primeiro e quem é segundo lá, como Brasil e Marrocos decidem quem é primeiro e quem é segundo aqui. Mas muda a logística, né? Fica muito complicado. E no caso, né, da seleção, não tem problema de custo, pra gente tem. O custo sobe e sobe demais, porque você passa a ter viagens aéreas longas, viagens de deslocamento, né? E isso não estava naquele contexto inicial do planejamento. Mas tomara que o Brasil passe em primeiro. Para passar em primeiro, tem que ganhar da Escócia e ficar de olho do saldo do Marrocos. A luta é essa, sabe, Rafael? Os jogadores estão vindo pro campo, você tá vendo aqui já atrás de mim, né? Os jogadores se movimentando. Hoje é o treino que decide o time. Deve haver algum tipo de mexida. O Rafinha, claro, não joga, tá lesionado, vai ficar um tempo fora. É Luiz Henrique, Gabriel Martinelli, Rayan e Endrick, brigando pela vaga do lado do Vini Júnior e do Matheus Cunha. Tem jogadores pendurados, o Casimiro e o Douglas do time titular e o Ibanhas, que tá no banco, né? Talvez eles nem entrem para não levar o segundo amarelo e ficarem de fora. E tem o Gabriel Martinelli, que foi campeão lá da Premier League pelo Arsenal, vice-campeão da Champions, tá extenuado, né? Foi uma temporada difícil, talvez seja interessante preservá-lo. Aí pode entrar o Léo Pereira no meio, o Alexandre na esquerda, o Fabinho ali na composição do meio de campo no lugar do Casimiro, para poupar, né, o Martinelli, para preservar do segundo cartão o Casimiro e o Douglas Santos. Alisson, que também ontem não treinou, mas é só um controle de carga. Danilo, deixa eu ver até se o Alisson tá no campo ali, ó. Vou mostrar para você, Rafael, tá ali, ó. Aqui, a minha direita, já tá normalmente ali participando da atividade, o goleiro Alisson chegando aqui pro campo do jogo, então deve ir normalmente pro jogo. Alisson, Danilo, Marquinhos, Léo Pereira e Alexandro, Fabinho, Bruno Guimarães, que tava até na perspectiva de ser poupado, mas eu acho que esse joga, e o Lucas Paquetá. Na frente, Vini Júnior, Matheus Cunha, e aí Luiz Henrique, Rayan, Endrick e Martinelli brigando por uma vaga no lugar do Rafinha. O treino tá começando, né? Que legal poder mostrar aqui na Manchete, olha só a movimentação dos jogadores, e a gente tá junto. Rafa, deixa eu te dar uma notícia, a gente já falou disso, né? Mas a nossa cobertura no sábado vai mudar. Eu e a Renata ficamos aqui até o sábado e vamos para Portugal depois para acompanhar o Flamengo ao vivo lá no Algarve. Tá tudo pronto, né? Graças a Deus. Para a gente transmitir Flamengo e River Plate no dia 3, Flamengo e Lozane no dia 8 e Flamengo e Benfica no dia 11. E a partir

0: comentar, né, Rafael? O Flamengo é o time da massa, é o time do povão, e para nós, estrategicamente, também é muito importante. O Flamengo é o carro-chefe da nossa audiência no YouTube e aqui no rádio, na Manchete. Então, em respeito a essa audiência, a gente deixa, eu e Renato, o cenário da Copa, vai lá no Algarve, em Portugal, acompanha as duas semanas de treino do Flamengo lá, com boletins diários no YouTube, aqui na rádio, no Agito, na Manchete, na Litoral News, e depois volta pra cá, pra reta final da Copa. Eu espero encontrar a seleção brasileira na semifinal. Não sei se vai ser a semifinal de Dallas, não sei se vai ser a semifinal de Atlanta, mas eu espero, quando voltar lá de Portugal, onde a gente vai acompanhar o Flamengo, né, poder encontrar a seleção na semifinal da Copa, pra gente ainda estar na cobertura. Se a seleção não passar pra final, a gente espera na Europa, porque a gente vai estar ali em Portugal, pertinho da França, pertinho da Espanha, quem sabe um deles finalista da Copa, e a gente vai acompanhar de lá a festa das galeras, né? Ou de Portugal, ou da Espanha, ou da França, se um dos três, ou se mais de um deles, for para a fase final da Copa do Mundo. Queria dividir isso com você, obrigado pelo carinho, um abraço, carinho, excelente dia, boa sorte para a seleção. Amanhã a gente já se fala lá no cenário do jogo, trazendo as notícias aqui na Manchete, nessa parceria vitoriosa com a Litoral News do Futebol. Tá bom, Rafael?
1: Eu vou te deixar. Sou seu fã.
0: Essa imagem para quem tá aí no YouTube dos jogadores da seleção naquela reunião tradicional.
1: Essa
0: ali
1: é
0: com
1: Manchete, garotão.
0: Nessa manhã de terça-feira aqui em Morristown. Tá bom, meu irmão? Um
1: valeu.
0: Abraço, Rafael de França. Obrigado pelo carinho, tamo junto, irmão. Bom programa.
1: Obrigado, Sidney. Oh, o Sidney já trouxe o spoiler, né? Os três jogos do Mengão lá em Portugal, Manchete in loco, jogando junto com o Mengão. Atura, atura, é o que eu posso dizer, atura. Vambora.
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1: A dor de barriga ficou pra depois. O Sidney entrou aqui regaçando geral. Segura a dor de barriga aí. O que é mais rápido, doutor Hugo Novaes? A velocidade da luz ou a dor de barriga?
3: A dor de barriga.
1: Não dá nem tempo de acender a luz. Não dá. Alô, Anderson Ramos, saideira do trânsito.
4: Oi, de França, eu tô de volta no pique. Atenção, você motorista que segue pela linha amarela, pista sentido Barra, ainda tem dificuldade, reflete um acidente que teve mais cedo na Avenida Ayrton Senna. No sentido Fundão, teve acidente na linha amarela, na altura de Pilares, mas o acidente já foi desfeito, o trânsito já segue normal e não tem dificuldade no local, viu? Quem se desloca nesse exato momento em direção ao centro da cidade, saindo da Zona Oeste, vai encontrando a Avenida Brasil, que está com trânsito intenso na altura de Realengo, por conta de um acidente que teve mais cedo. Teve também acidente na ponte, pista sentido Rio de Janeiro, na altura da reta do Cais, acidente também já desfeito, a tendência que melhora a situação por lá, viu? 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Eu fico por aqui. Antes, um alô pro Marco Aurélio Lizan. Olha, o helicóptero é grande, viu, meu amigo? Mas eu tô nas canetinhas, hein? Um abraço.
1: Obrigado, Anderson, pra você também.
3: Porque você falou que ele não cabia no helicóptero. Olha que sacanagem.
1: Não fui eu, não.
3: Não sei quem fui. Como diz um amigo meu, não sei quem fui. Obrigado, Ramos.
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3: Daí sou eu que boto palavras na boca dos colegas. Isso dá processo, doutor Jevaia?
5: Não, tem o salvo-conduto pra radialista sem vergonha.
3: Ah, sou eu sim! Puxei vovô nesse caso.
1: A gente é tão velho, Rafael, que hoje em dia não. Hoje em dia você volta tudo, né? Você volta a programação. A gente é da época do dedo duro.
3: Dedo duro,
1: disso?
3: Mas a gente ainda tem ali, ó. Tá vendo ali, ó? Fica gravando, é rádio censura.
1: Dedo duro pra você.
3: No nosso tempo era o fitão.
1: É.
3: Ih, tá na fita, errou! Volta o fitão lá. Volta. Doutor Luiz Fernando Jevaer, doutor Hugo Novaes e Marco Aurélio Lizan, mesmo sendo ilegal, endividados têm colocado órgãos à venda para obter algum dinheiro. Recentemente, um caso na internet chamou a atenção de um cara que vendeu um pé porque estava endividado e vendeu ali o
1: Mas isso
3: pé.
1: É tão antigo.
3: É?
1: É, a pessoa vender
3: pedaços. Você venderia um órgão, Marco Aurélio Lizan?
1: Eu não tenho talento. Né? Não é aquele. Eu não tenho talento de... Porque eu preciso ter uma interlocução muito boa com comprador ou compradora.
3: Entendi. Doutor Luiz Fernando Jevaer, vamos lá. Já fez alguma loucura para sair de uma dívida?
5: Não, eu faço loucura pra não entrar.
3: Ah, entendi. Se tivesse que vender uma parte do corpo, doutor Jevaer, qual seria?
5: Não, eu brinco muito, às vezes, que as pessoas não conseguem entender como é que funciona esse comércio ilegal. E tem muita coisa, por exemplo, de rim. Porque o rim, você pode doar um rim e sobreviver perfeitamente com o outro. Hoje já fazem transplante de fígado entre vivos. Porque o fígado se regenera,
1: né? Então,
5: e a pessoa está no desespero e às vezes entra nessa. É ilegal comprar,

0: ilegal vender, é ilegal comercializar, transacionar. Então, por exemplo, eu tenho um filho que é renal crônico, que faz hemodiálise, e ele está na fila do transplante.
1: Uhum.
0: E muita gente fala que a fila do transplante, não sei o quê. Olha, é o negócio mais sério que tem. Ele está na fila de transplante há um ano e tal. Quem decide, quem recebe, são os médicos que cuidam. E aí não tem influência política, financeira, não tem negócio, não tem nada. Agora, você não pode impedir que as transgressões ocorram. Mas o perigo disso é que qualquer coisa que seja comprada no mercado paralelo, no mercado negro, pode vir completamente bichado. E daí tem muito problema. Né?
2: Tem. Ô, doutor Hugo Novaes, se tivesse que vender alguma coisa do seu corpo, doutor Hugo, esquece que é o advogado, esquece o lado criminalista da coisa, o que você venderia?
3: Eu venderia o anel que tá no meu dedo, eu tiraria, na verdade,
1: aí,
3: a aliança.
2: Ele já fez isso aqui, ele já ofereceu anel. Rafinha, doutor Hugo, de novo. De novo, doutor Hugo falou. E agora ele falou que não vai dar o anel. Falou que vai vender o anel.
0: Doutor, eu quero dar o anel do doutor Hugo.
2: Rafinha, seu lance no anel do doutor Hugo.
1: Aí eu dou um pau.
2: Um pau. Doutor Jevaé.
0: Dou 100 pau.
2: 100 pau. Lisan.
1: Pau a dedo. Oh, não, desculpa.
2: Lembra de novo aquela história, né? Do mineirinho que passou égua à venda e falou, dou 100 pau. 100 no pau. Aí o moço, não, só venda a égua inteira. Bem que égua não tem pau, né? Queria... Tem, Rafinha?
1: Eu queria perguntar ao doutor. Eu queria perguntar ao doutor Hugo, já que ele quer vender o anel, eu tô vendendo 100 camisa. Será que ele me dá sem calça?
2: Tá bom aí, tá vendo? Vocês podem equilibrar, que coisa horrível. Ô, Gugu, quem tá levando parte de convite pro 3D do Corcovado? Quanta baixaria, meu Deus.
0: Isso é bom.
1: É a Cláudia Rodrigues de Campo Grande que respondeu o seguinte, olha, Rafa, eu não venderia parte do meu corpo de jeito nenhum. Dívida passa, mas as consequências de uma decisão dessas podem durar a vida toda.
2: E você venderia alguma coisa, Gugu?
1: Eu nada. Não,
2: eu já dou o meu coração pra vocês todos os dias.
1: Quanta viadagem.
2: Querido doutor Hugo Novaes, até semana que vem, meu irmão. Aqueles beijos e abraços.
3: Até semana que vem, Rafa. Um beijo pra minha amada esposa, Viviane, e pro meu amado filho, Benício.
2: Essa é a dupla. É. Doutor Marco Aurélio Lisan.
4: Não, doutor, fica por sua conta. Muito obrigado, carinho. E vai, Brasil. Né?
2: Vai, Brasil, vamos ver, né? Vamos dar uma rodada de palpites pra amanhã, Escócia e Brasil.
3: Eu falei 2-1, achei que o jogo seria difícil, Brasil, mas com relação ao jogo passado. Esse agora eu vou cravar 3-0, Rafael.
2: 3-0, Brasil? Neymar joga, na sua opinião?
3: Neymar joga e Brasil faz 3-0.
2: 3-0, Marco Aurélio Lisan.
4: Eu também, minha vontade é que seja 3-0, mas acho que vai ser 2-0. Espero sim, a gente, né, críticas à parte, espero que se entrar, que o Neymar entre bem e que a seleção evolua e que as outras parem de evoluir, né?
2: Ainda tá todo mundo evoluindo.
4: Para de evoluir.
2: O Brasil não aguenta aquela correria de Cabo Verde, não, hein?
4: Não, de
2: Messi,
4: Cabo Verde?
2: Pelo amor de Deus. Messi tá brincando de
4: jogar
2: bola,
4: né?
2: A
4: Copa é Messi versus Mbappé e o Haaland chegou eu tô aqui.
2: Chegou com tudo. Doutor Jevaer, até semana que vem, placar pro jogo de amanhã.
0: 2-0, Brasil na cabeça e também eu acho o seguinte, que o Brasil tá melhorando, tá fechando a retaguarda, ao contrário do doutor.
2: Não, mas doutor Hugo, vocês não entenderam, ele doaria o anel de noivado, aliança.
0: Venderia.
2: Né? Não. Meu Deus do céu. Gente, obrigado pelo carinho, obrigado pela audiência, eu volto na quinta, se Deus quiser, porque amanhã tem o Rádio Cacetada, Cláudio Manuel, Uber, Tiberto Silva, a galera que vai agitar o seu rádio. Lembrando que amanhã tem jogão de bola, tem Brasil, então, logo depois do Alberto Brizola, Sidney Marinho abre os trabalhos, direto dos Estados Unidos, ele, Sidão, Marcelo, Renatinha, toda a turma fazendo show, depois a galera do Pop Bola, depois o Sidney volta e a gente vai até 11 blau da noite com a melhor cobertura da seleção, a Manchete rumo ao Hexa, porque a Manchete acredita e acredita muito no Brasil. Mas agora vem aí, esse é campeão de verdade, não tem negócio de Neymar com ele não, porque ele é craque. 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

rápido o energúmeno de uma figa. Oi, gente! Como vai? Tudo bem? Vai a pé ou vai de trem, hein? Meu bem, vai ou fica, vai, vai!

0: Messi é um esculacho. Eu tô com, assim, com uma invejinha. Sabe aquela inveja chata dessa seleçãozinha mequetrefe da Argentina? Só porque eles têm o Messi, né? Eles estão nessa. Depois que o Messi desistir, parar de jogar futebol, aí que eu quero ver. Né, ô Rafael Melo?
1: É verdade, Pedro Augusto. Messi mais uma vez marcando gols em Copas do Mundo. E ontem, ao marcar 2 contra a Áustria, ele se torna o maior artilheiro da história da Copa do Mundo, ultrapassando o alemão Miroslav Klose. Quem vai parar o Messi, Pedro Augusto?
0: É, bicho, quem vai parar o Messi com aquela cara de doente dele? Né? Pelo amor de Deus. Sinceramente, ontem eu fiquei com raiva do Messi. Eu falei, não, de novo não. E confesso a vocês que quando ele foi cobrar o pênalti, eu falei, não vai fazer. Ô Boquinha, ele não fez. Ele perdeu o pênalti, né? Chutou pra fora. Mas em contrapartida, depois fez mais 2 gols, não foi isso, Rafa?
1: É verdade, 2 gols com bola rolando. Que sirva de exemplo pra seleção brasileira, né? O Brasil é o país do futebol, só que a realidade hoje é completamente diferente. Faltam craques, mas a Argentina joga com vontade, com raça, com intensidade. O Messi volta na zaga pra dar carrinho. É isso que a seleção brasileira tem que fazer, Pedro.
0: Olha, cara, quando eu olho para a seleção brasileira, eu vejo uns caras tudo cansados, sabe? Parece que não tem amor à camisa, não tem tesão. Os caras estão tão endinheirados, é tanto dinheiro, que eles estão, desculpe a expressão, estão se cagando para a seleção brasileira. Né, bicho? Me perdoe aqui o perdão da palavra, cara. Eu tô muito pau da vida com essa seleção brasileira. Esse Casemiro parece um morto dentro de campo. Ele anda em campo. Ele não tá nem aí, o tal do Casemiro. Sinceramente, se a seleção brasileira for campeã, é porque Deus colocou a mão. Porque não tem mais jeito. Eu acho que já foi pro saco. Se a seleção brasileira cair com o Japão vai dar de goleada. Porque essa seleção japonesa está voando em campo. Se cair com a Holanda, é outra seleção que vai dar de goleada. Sinceramente, Rafa, eu dá até vontade de chorar.
1: Não,
0: viu?
1: Chora, Pedro, senão eu choro também.
0: Ai, o que, que está acontecendo com o nosso futebol?
1: Ai, cadê o Brasil?
0: Ai, saudade do Zico.
1: Ai, saudade do Ronaldo.
0: Ai, que saudade do Romário.
1: Ai, que saudade do Ronaldinho Gaúcho.
0: Ai, bicho, que saudade do Rivelino.
1: Ai, que saudade do Pelé. Volta, Pelé.
0: Ai, que saudade.
1: Volta, Cacá.
0: Do Ademir da Guia.
1: Ai, que saudade do Tostão.
0: Ai, que saudade de um Tostão?
1: Tostão.
0: Que saudade de um dinheirinho no bolso, né, cara? Um tostãozinho não faz mal a ninguém, né, ó? Eu tô duro que nem um coco, velho. Mas, brincadeiras à parte, é isso aí que a gente tá vendo na atual seleção brasileira. A torcida, aliás, tem muitos torcedores que moram nos Estados Unidos, muitos brasileiros, né? Foi considerada a torcida mais linda, mais animada, organizada e tudo mais. Mas o que, que adianta você ter uma torcida, a maior torcida organizada, linda, colorida e um time de perna de pau? Esses perna de pau. Ora bolas. Gente, alguém falou de futebol aqui, não?
1: Não!
0: Então vamos parar por aqui, pelo amor de Deus. Agora, quem deve estar com uma inveja do Messi, né? É o Cristiano Ronaldo. Ele não conseguiu fazer porra nenhuma até agora. Né? E hoje ele vai poder dizer ao mundo ao que ele veio. Hoje tem seleção portuguesa
1: e Uzbequistão.
0: E o Bequistão. De repente, né, bicho? Não mais que de repente, o Bequistão pode chegar com tudo, né? E ser uma zebra nessa Copa e vencer Portugal. Por que não? Se o Cabo Verde, né, chegou onde chegou, tá quase classificado, por que que o Bequistão não pode, bicho?
1: Portugal precisa vencer o jogo de hoje porque empatou na estreia com a República Democrática do Congo, Pedro.
0: Olha aí. Nojento. A República do Congo? Bateu ou ganhou?
1: Empatou com Portugal.
0: Ai! Como dói! Empatou com Portugal, a República do Congo. Você já imaginou se o Bequistão vai lá e ganha de Portugal? O Cristiano Ronaldo não entra em Portugal, né, bicho? E continue assim. O Messi agora disparou. Não tem mais jeito. Já estão dizendo que ele é melhor que Pelé. Você acha que ele é melhor que Pelé?
1: Para ser melhor do que o Pelé, o Messi precisa ganhar mais 3 Copas.
0: Então eu acho que o Pelé vai continuar sendo o Pelé, né? Entende? É isso aí, bicho. Entende? Olha, cara, hoje no confessionário do Pedrão, uma história de arrepiar até o saco do bode. Mãe vê família desmoronar por causa da vocação do filho. Preste atenção, você pode entrar aí no meu Instagram, @ Pedro Augusto Show. Estamos ao vivo aqui, não é? Entra lá e você participa, manda um recadinho. No YouTube da rádio também, como é que faz para entrar no YouTube?
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0: Muito bem. No confessionário de hoje, uma mulher que pede ajuda. Pedro Augusto, eu sou casada há 26 anos. Tenho 2 filhos. Meu filho mais novo tem 18 anos, sempre participou de eventos, reuniões da igreja, sempre esteve muito presente na igreja católica, aqui bem ao lado da nossa casa. E o sonho dele, Pedro Augusto, é ser padre. E inclusive está fazendo faculdade de teologia. Olha que lindo, hein? Acontece que ele participa da igreja desde criança. Ele está se preparando para entrar no seminário. O problema, Pedro Augusto, é o meu marido. Meu marido é ateu. Ele não acredita em nada. Não tem religião. É um homem machista. Não aceita essa decisão do meu filho em ter a ideia de ser padre. Pedro Augusto, meu filho nunca namorou. E por isso meu marido vive dizendo que ele quer ser padre para esconder que é gay. Ele diz que ele quer se esconder debaixo de uma batina, Pedro Augusto. Semana passada, meu filho me deu uma imagem de São Francisco, de presente. São Francisco protege os animais, não é verdade? Os cachorros, os gatos. Então meu filho me deu uma imagem linda de São Francisco. Pedro Augusto, quando meu marido chegou em casa e viu aquela imagem, ele estava completamente bêbado. Ele pegou a imagem de São Francisco e quebrou. Ele quebrou aquela imagem na minha frente, Pedro Augusto. Ai, meu Deus, o que é que eu faço, por favor? Eu quero salvar a minha família, Pedro Augusto. Eu quero muito que o meu filho seja feliz. Ele quer ser padre. E meu marido, infelizmente, ele pensa tudo errado, Pedro Augusto. Ele diz que o menino é gay, que ele quer se esconder debaixo de uma batina, que a batina seria uma fuga para ele esconder que é gay. Mas ele não é gay, Pedro Augusto. Eu tenho certeza que não. Meu filho nunca namorou, mas...

0: ajuda, Pedro Augusto. Que situação, gente. Que situação. O que esta mulher, mãe deste garoto, deste jovem, que está estudando teologia, está fazendo uma faculdade de teologia, quer ser padre, ele ama, não é, a ideia de ser padre. E o pai, completamente ignorante, sem religião, inclusive chegou ao extremo, ao cúmulo, de pegar a imagem que a mãe ganhou do seu filho, e ele quebrou a imagem de São Francisco de Assis. Eu não sei mais o que eu faço, disse ela. Me ajuda, pelo amor de Deus. Gente, vamos todos agora participar do confessionário do Pedrão. O DDD é 21 995070525. Você pode mandar um áudio ou um texto dando a sua opinião. O que esta senhora, o que esta mulher deve fazer? Ô, Rafael Melo, qual é a sua opinião, hein, Rafa?
1: A minha opinião, Pedro, é que esse rapaz deve seguir os seus sonhos, deve realizar os seus sonhos. Ele estuda pra isso, é a vontade dele, talvez seja a vocação dele ser padre, e com todo respeito ao pai, que é ateu, que não aceita, que é ignorante a essa situação de religião, tem que aceitar. E a mãe tá dando total respaldo. A mãe já sabe, já tá vendo. A mãe, ela consegue ver a luz no filho, né? E por isso que ela tá fazendo a vontade do filho. E que ele seja. Agora, a mãe precisa conversar bastante com esse pai, porque pode acontecer alguma coisa grave nesse casamento por conta da vontade do filho. E o filho, ele pode escolher o que ele quer. O importante é ser feliz, Pedro.
0: Exatamente. Então, mande um zap pra mim agora. Olha o telefoninho do Pedrão.
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0: 995070525. Ô, Paulo Eduardo, qual é a sua opinião, Paulo?
5: Pedro Augusto, esse pai é um ignorante, ele é um grosso, ele tinha que levantar as mãos pro céu e agradecer a Deus que tem um filho no caminho certo, no caminho de Deus, da religião. Quantos pais por aí estão chorando lágrimas de sangue por causa do filho é um bandido, o filho é um viciado nas drogas, mas não, esse pai tem um filho e tá indo pro caminho de Deus, o caminho de Cristo. Esse cara não é só machista, ele é um ignorante, é um ateu dele mesmo, ele não acredita em Deus, nem nele, nem no filho dele. Ele tinha que agradecer de ter um filho bom desse na vida dele.
0: Muito bem, todo mundo tem que agradecer um filho, seja ele padre, advogado, seja ele, aquilo que ele quiser ser, né? Mas um bom filho. Agora, esse pai realmente é um estúpido, um idiota, né, Rafa?
1: É verdade, Pedro. O filho poderia estar com mais companhias, no caminho errado, no tráfico, mas não, ele só quer realizar o sonho dele, ele é muito religioso e quer ser padre.
0: Bota no ar. Tem ouvinte aí?
1: Tem uma mensagem de texto aqui, Pedro, os ouvintes estão mandando as mensagens. Marta de Nova Iguaçu. Pedro Augusto, eu sou católica e vou falar uma coisa para essa mãe. Se o rapaz quer ser padre, isso deve ser respeitado. Nem todo homem que não namora é gay. O pai está julgando o próprio filho sem prova nenhuma e ainda destruindo a relação com ele. A opinião da nossa ouvinte Marta de Nova Iguaçu, Pedro.
0: Olha, qualquer pessoa, independente da idade, ela pode escolher entre namorar ou não, se casar ou não. Isso é o problema de cada um, cara, né? E mesmo se o rapaz for gay, isso é o problema dele também, cara. A família tem que respeitar. Ora bolas, vamos lá, bota no ar.
6: Boa tarde, Pedro Augusto.
0: Boa tarde.
6: Que situação, meu amigo. Aqui é o Luiz de Brás de Pina. Pedrão, eu acho que essa mãe deve tentar conversar aí com o marido, tentar apaziguar a situação, né? E outra coisa, se o rapaz aí tiver de ser padre, ele vai ser padre. Se tiver de ser gay, ele vai ser gay. Ninguém segura nada não, entendeu, Pedro? Só não pode acontecer o pior. Ela tem que tentar apaziguar a situação aí. Falou, Pedro, um abraço.
0: Muito bem, olha, se você conhece alguém que vive esse mesmo drama aí, ou já passou por algo semelhante, você pode participar também. Não precisa se identificar, tá bom? Olha o telefone, 995070525.
7: Boa tarde, o Wallace da Central do Brasil falando. O pai já fez o papel, criou, preparou para o mundo. Agora, quem tem que escolher o caminho a seguir é o filho. Essa mulher tem que mandar esse homem é catar coquinho, tem que mandar ele embora e ela ser feliz com o filho. Ô Pedro, você por acaso tem colher aí no estúdio? Sabe por quê, meu amigo?
1: É, por quê?
7: O Rafinha anda te dando sopa.
2: Ô Rafinha, o que fazer com esse cidadão, não?
8: Ele não tá sabendo pedir, mas que ele tá querendo, tá, Pedro.
2: Ah, tá. Eu acho que ele gosta muito e não sabe dizer como, não. Ô Wallace, vai te catar, rapaz. Vai morder uma fronha, bicho. Bota no ar aí, vamos lá.
9: Boa tarde, Pedro Augusto. Aqui é o Rodrigo Romeu, de Nova Iguaçu, tudo bem? Rapaz, esse cara é um ignorante, cara. Esse cara é um ignorante. O mundo hoje tá super avançado. Tá entendendo? Tem que deixar a estrela do cara brilhar, entendendo? Independente da sexualidade dele. E tem que deixar o cara brilhar e vamos que vamos. E ser feliz. O negócio é ser feliz. Não importa a sexualidade dele. Ele tem que ser feliz. Agora esse pai dele é um ignorantão, é um tropeiro. Não sabe ser feliz e não quer deixar o filho ser feliz também. Tá entendendo? É como o Rafinha falou, essa mãe desse cara tem que conversar muito com o pai dele. Muito, muito, muito, muito. Porque ele é um ignorantão. Um abraço, Pedro Augusto.
10: Boa tarde, Pedro Augusto. Renato Pizzi, Resende de Rio. Esse pai aí também é um idiota. Deixa o filho realizar o sonho dele, se for padre, pastor, que faça a faculdade de ideologia. O importante é que não tá no mundo do crime, não tá fazendo maldade nas pessoas, entendeu? Deixa o menino, ele vai longe.
11: Boa tarde, Pedro Augusto. Aqui de novo de Nova Magé. Ele deve seguir sim o caminho, a vocação que ele escolheu é ser padre. Agora, esse pai é um ignorante, né? Por não aceitar. Feliz da vida quem tem um filho que está tomando essa decisão. Porque hoje o mundo está tão difícil, tão complicado, que é complicado mesmo.
2: É, bicho, tá todo mundo aí indignado, né, Rafa? Todo mundo, assim, pau da vida com esse cara.
1: É verdade, muita gente falando do pai, né, que é ignorante, né? Olha aí, estamos em 2026 e ainda tem pai ignorante, não aceitando a religião do filho. Tem mais um ouvinte aqui, Pedro.
12: Boa tarde, Pedro Augusto, que é o Wallace de Niterói. Eu acho que essa mãe tem que largar esse marido aí, entendeu? Que é um sonho do garoto, então ele tem que seguir esse sonho.
2: Ok, passa pra mim, por favor. Olha só, quero pedir a vocês, quando vocês forem gravar uma mensagem, tem que abaixar o volume do rádio, senão depois vira uma mistureba, não, cruza a gravação com o que a gente tá falando aqui, aí não dá, não fica legal, não dá pra ouvir o que o cara tá falando. Então presta atenção quando você for mandar a mensagem, vamos lá.
8: A Débora de Mesquita tá dizendo: essa mulher tem que largar o marido, porque ele tá muito ignorante, ele tem que aceitar as vontades do filho. A Rosângela de São Gonçalo: Pedro Augusto, o que mais me revoltou foi ele quebrar a imagem que a mãe deu pro filho. Uma coisa é não acreditar em religião, outra coisa é desrespeitar a fé dos outros dentro da própria casa. Pedro, eu sou ateu e nem por isso pisaria na fé de ninguém. Esse pai não está brigando com a religião, ele está brigando com o próprio filho.
2: Exatamente, pura ignorância, não? Pelo amor, e outra, o cara não tem religião, não é temente a Deus, é o estúpido de uma figa, né? 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
13: Boa tarde, Pedro Augusto. Socorro.
2: Boa tarde.
13: Esse pai é ignorante. Deixa o filho ser padre, ser pastor, o que ele quiser. Pelo menos, ele quer ser alguma coisa na vida. Entendeu? A Valéria de Maricá.
2: Ok, Valéria. Obrigado, Valéria. Todo mundo participando do confessionário do Pedrão. E tem repórter chamando. Tem repórter chamando. Girando pelo Brasil. Gira, repórter. Vamos direto para Capanema, no Pará. Alô, alô. Paulo Eduardo, o que aconteceu lá, hein, Paulo?
5: Pedro Augusto, pai de santo, é morto a marretadas por pedir R$3.000 em troca de números que daria o prêmio da Mega Sena. Socorro, Pedro Augusto!
2: O que é isso? Dalvino Dutra, 35 anos, estava desempregado, desesperado. Recentemente, ele foi aconselhado a procurar ajuda do pai de santo, Josinei Silva, de 46 anos, conhecido como pai africano da Guiné, lá na cidade de Capanema, no Pará. Acontece que, durante uma conversa, o pai de santo disse que Dalvino estava prestes a se tornar milionário. Em seguida, o pai de santo revelou que tinha os números que dariam o prêmio máximo da Mega Sena. Olha só, hein? Esse pai de santo aí, eu vou te contar, hein? Decidido a fazer o jogo, Dalvino pegou R$3.000 das suas economias e deu de mão beijada para o pai de santo. Em troca dos números das apostas, né, cara? Falou assim, você me dá R$3.000, né? E eu vou lhe dar os números, né, da Mega Sena. Você vai se tornar um cara milionário. Bicho, após 5 rodadas do jogo, Dalvino percebeu que tinha sido vítima de um golpe. Arrevoltado que ficou, ele foi até o centro espírita, foi lá no terreiro do pai Guiné, né? E durante uma discussão, o que que ele fez? Eu vou te matar. Eu vou te matar. Cadê meu dinheiro? O pai de santo gastou o dinheiro. O pai de santo gastou o dinheiro do cara, do Dalvino. O Dalvino perdeu a calma. E de...

O pai de santo amarretadas, mas na cabeça, várias marretadas. Após o crime, Dalvino fugiu sem deixar pistas. É mole ou vocês querem mais, hein, ó? Quanta violência.

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0: Rafa, que horas são aí no seu redondo, hein, cara?
1: Meio-dia e 28.
0: Nossa, que hora mais certinha. Meio-dia e 28. Eu tô olhando aqui, não é 28, não. É meio-dia e 29.
1: É porque você fez quase um minuto de hora aí de tempo aí pra pular o ponteiro.
0: Nojento.
1: O meu redondo não erra.
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1: Ô Pedro, o pessoal tá bombando aqui no zap pedindo pra você repetir a história aí do menino que quer ser padre.
0: Eu vou repetir. Você que pegou o bonde andando, preste atenção. O confessionário de hoje com uma história, olha, de arrepiar, viu, pessoal? Pedro Augusto, eu preciso de ajuda. Sou casada há 26 anos, tenho dois filhos. Meu filho mais novo tem 18 anos. Sempre participou de eventos, reuniões da igreja. Sempre esteve muito presente na igreja ao lado da nossa casa, bem aqui pertinho, sabe? E o sonho dele é ser padre. E ele, inclusive, está fazendo faculdade de teologia. Ele participa de todas as ações da igreja desde criança e já está se preparando, inclusive, para entrar no seminário. O problema, Pedro Augusto, é o meu marido. Ele é ateu. Ele não acredita em nada, não tem religião, é um homem machista, não aceita a decisão do meu filho em ser padre. Pedro, pelo amor de Deus, meu filho nunca namorou, é uma opção dele. E meu marido vive dizendo que ele quer ser padre exatamente para esconder que é gay. Ele diz que ele quer se esconder debaixo de uma batina por ser gay. Semana passada, meu filho me deu de presente uma imagem de São Francisco de Assis. Quando meu marido chegou em casa, completamente bêbado, pegou a imagem e quebrou na imagem de São Francisco, na minha frente, Pedro Augusto. Eu não sei mais o que fazer. Por favor, me ajude. Então você pode participar agora. Olha o telefone, o zap do Pedrão. 21, que é o DDD, 995-07-0525. Tem mais gente aí, bota no ar.
2: Fala, Pedrão, beleza? Aqui é o Rodrigo da Pavuna. Cara, na minha opinião, ele tem que seguir o sonho dele de ser padre. A mãe dele está dando o maior apoio. Já que o pai não acredita em Deus, ele e a mãe dele saem de casa. Entendeu? Essa é a minha opinião. Só uma observação. Esse Wallace aí morde fronha, não morde? Fala comigo aí, Pedrão.
1: Ah, morde aí, tá vendo? Até os ouvintes estão percebendo que esse Wallace tá querendo. Todo dia, só não tá sabendo pedir, Pedro.
0: Esse Wallace é mal resolvido. Tem esposa que é cega, coitadinha, né? Bota no ar aí, tem mais ouvinte, vamos lá.
3: Boa tarde, Pedro Augusto, boa Rafinha, tarde. A todos da equipe e também pros ouvintes da Manchete. Sobre esse caso aí, eu concordo com o que a galera da rádio disse aí. Essa mãe tem que conversar com esse pai que é um grosso, mal educado, só porque ele é ateu, não acredita em Deus e em nada, quer que o filho siga o mesmo caminho dele, nessa linhagem do mal, pois o filho está agindo certo, está agindo o correto, quer seguir o caminho de santidade, servir a Deus e realizar o seu sonho que é de ser padre. Essa é a minha opinião, Pedro Augusto. Uma boa tarde a todos vocês.
0: Ok, meu amigo. Um abraço pra você também. Uma boa tarde. Ô, Rafa, tá bombando esse tema aí, hein, Rafa?
4: Fala, Pedro. Boa tarde.
0: Boa tarde.
4: Aqui é o Diogo, Jardim Iguaçu. Diante dessa história de hoje aí, é bem complicado essa situação, entendeu? Porque a gente que é pai, a gente quer sempre o melhor pro nosso filho, né? Mas, se ele acha que é uma boa em largar tudo na vida para seguir a igreja, é um desejo dele e a gente, pai, tem que entender uma situação dessa e aceitar, entendeu? Essa é a minha opinião. Valeu, Pedro. Um abraço. Fica com Deus.
0: O Diogo tá com jeito de quem almoçou e tá com sono, é ou não é? Ele está falando lentamente, olha, Pedro. Ô, Diogo, muito obrigado pela sua participação, você é o cara. Acorda, Diogo!
1: Deve ter acabado de almoçar, né, Pedro?
0: É, bicho, dá uma preguiça desgraçada depois do almoço, não? Bota no ar aí, vai lá.
5: Oi, Pedro Augusto, boa tarde. Aqui boa é Tábata de Cordovil. Dudu, é o meu sonho também, desde garotinho era ser padre, viu, Pedro? Papai não deixou. Papai brigou muito, mamãe era o sonho dela também, que eu fosse padre. Mamãe muito queria, mas papai não deixou, viu, Pedro? E hoje eu não sou padre, tá? Hoje eu trabalho numa loja de cosmético, Pedro. Um abraço, Tabata de Cordovil.
0: Aí, ó, Tabata, que na verdade a Tabata na época queria ser padre, o pai não deixou, não é isso? Foi o que ela disse? Que ela queria, ele, né, no caso, queria ser padre e hoje ele trabalha, ele, ou ela, né, no caso, trabalha numa loja de cosméticos e é feliz, né? Muito feliz. Ô, Tabata, um beijo pra você, viu?
6: Boa tarde, Pedro Augusto, Romildo de Curitiba. Pedro Augusto, sempre que há uma situação em que a pessoa vai para um caminho desse, ou seja, o rapaz aí, ele vai ser um exemplo, né, de dedicação, de amor, de fé, o inimigo nosso, o diabo, fica nervoso, fica revoltado. E aonde que o diabo ataca? A primeira coisa que ele ataca é a família. Então, esse é um teste de fogo para ver se essa mãe, se esse filho, se esse pai estão preparados. O que eles têm que fazer é se apegar a Deus. Aí as coisas se resolvem. Tá bom, Pedro? Desejando para você, Pedro, que você tenha uma excelente caminhada. Já estamos com saudades. Vai dar tudo certo, Pedrão, na sua nova missão. Brasília lhe espera.
0: Um abraço, Pedro. Ok, meu amigo. Muito obrigado, viu? Um abraço a você. É, eu quero dizer que sexta-feira que vem agora... Eu vou ter, vai ser o último programa, não é? Ô Pedro, mas você vai abandonar a rádio? Não, não. Gente, eu peço aqui a todos vocês toda a compreensão do mundo, pois eu sou pré-candidato a deputado federal, então eu tenho que me ausentar, deixar o microfone atendendo uma determinação do Tribunal Regional Eleitoral, não é? Já que eu vou disputar as eleições deste ano para deputado federal. Então, eu sou pré-candidato a deputado federal. Então, sexta-feira, atendendo esta determinação do TRE, eu tenho que deixar o microfone. Ô Pedro, mas e as orações, não é? O programa? O programa vai continuar. O Rafael Melo vai estar aqui comandando o programa como ninguém, é ou não é? O Gugu vai estar com ele também, todo o departamento de jornalismo vai estar aqui, é ou não é? Levando as informações, as notícias até vocês, humor, as brincadeiras que o Rafinha faz, que vocês gostam, e também o Rodrigo Machado. O Rodrigo Machado vai comandar as orações no programa, oração e consagração à Nossa Senhora Aparecida, tá bom? Então isso tudo a partir de segunda-feira. Então eu vou até sexta-feira, aí vou ter que deixar o programa... E volto daqui a 3 meses, logo após as eleições.
1: Ô Pedro, tem muita gente participando aqui no WhatsApp da Manchete, perguntando se nesse período aí não tem um contato direto para falar contigo, para te mandar um abraço, para te convidar para tomar um café.
0: Claro que sim, vocês podem ligar no meu zap mesmo, podem mandar um zap para mim. Não é? 21 é o DDD 996807080, é muito fácil esse telefone, DDD 21... 99680-7080. Seja lá qual for o problema, bateu saudade, ou então tem uma reclamação a fazer, socorro, Pedro Augusto, e na medida do possível eu vou te atender, tá bom? Vamos tentar resolver os problemas aí. 996807080.

0: Ok. E olha, não esqueça de deixar o seu nome, né, e o seu endereço também, que é muito importante. Tá legal? 996807080. Tem mais ouvinte aí, Rafa? Vai, bota no ar.
1: Pedrão, boa tarde. Pedrão, com certeza ele é gay. Ele tá se escondendo, falando que quer ser padre, isso e aquilo. Com certeza ele é gay. Entendeu? E a mãe deve já sabe que ele é gay. E pro pai não ficar chateado, mais chateado ainda, falou pra ele fazer essas coisas pra ser padre. Entendeu? Minha opinião é, com certeza ele é gay, pô.
0: Calma, rapaz, calma. Não, muita calma nessa hora. Como é que você vai dizendo que o cara é gay? Você não sabe se o cara é gay ou não, Pombas, né? O pai é que é o ignorante, né, Rafa?
2: É verdade, tem que ter prova, né, pra acusar assim se o garoto é gay ou se não é. E não é pelo fato dele estar estudando pra ser padre que ele é gay, não. E o garoto que estuda pra ser pastor, o garoto que estuda pra ser presbítero, né? Isso aí tem que respeitar à vontade, filho Pedro.
0: Exatamente, seja padre, pastor, o que ele quiser, costureiro, né, o que ele quiser da vida, cabeleireiro, maquiador, o que ele bem entender, cada um é aquilo que quer ser e que se exploda. Ora bolas, olá.
3: Boa tarde, Pedro Augusto. Aqui quem fala é o Rafael. Com relação ao tema de hoje aí do nosso concessionário, a gente vê muitos moleques jovens hoje em dia, de 14 a 18 ou na 20, entrando em boca de fumo, tráfico, roubando celular no meio da rua. E os pais não fazem nada, ficam com medo da criança, com medo do jovem, do rapaz. E enquanto esse rapazinho aí, querendo seguir o caminho de Jesus, pregar a boa dádiva de Jesus, o pai não deixa. É um absurdo. Esse pai aí merece ser corno, Pedro Augusto.
0: Que isso, bicho? Calma! Calma! Muita calma nesta hora! Olha aqui, ó. Um estudo revela que os adultos podem soltar até 32 puns por dia, muito mais do que se imaginava. Pô, mas vocês também da produção, né? Não tem coisa melhor para botar no ar aqui, bicho? Aqui, ó. Estudo revela: adultos podem soltar puns. Que é isso, cara? Até 32 puns por dia, muito mais do que se imaginava. O que é isso, hein? Ô, Paulo Eduardo!
2: Olha, Pedro Augusto, que coisa curiosa, né? Esse estudo realizado por pesquisadores da Universidade de Maryland, nos Estados Unidos, apontou que um adulto saudável...
0: Maryland é o cacete, cara! Que Maryland, bicho! Não é Maryland porcaria nenhuma! É Maryland!
2: Tá bom!
0: Aqui, repita! Recapitulando...
2: Esses pesquisadores...
0: Calma, bicho. Porra, cara, vou te contar uma coisa. Eu vou dar uma porrada no Paulo Eduardo, cara. Vamos lá. Vamos à notícia.
2: Olha, esses pesquisadores da universidade de aonde que é, Pedro Augusto?
0: Maryland.
2: Isso aí mesmo. Nos Estados Unidos...
0: Essa merda aí mesmo, vai, vamos lá.
2: Apontou que um adulto saudável pode eliminar, em média, 32 puns por dia. Esse número é quase o dobro das estimativas anteriores, que indicavam que cerca de 14 episódios diários. Então a pessoa soltava 14 puns diários. Segundo esses pesquisadores, isso mostra que o sistema digestivo trabalha muito mais ativamente do que se imaginava até então. Então, esses pesquisadores, que não têm o que fazer, afirmaram que a liberação de gases não é apenas algo natural, mas também é um possível indicador do equilíbrio do sistema digestivo.
0: É importante soltar os gases que você tem dentro de você. Não pode guardar os gases, porque senão dá nó na tripa. Para com isso, cara! Rafa, você sabia disso? Se você segurar os gases que você tem, isso pode dar nó na tripa e você pode até morrer!
4: Não sabia, Pedro. Eu pensei que acontecia outra coisa.
0: O quê, por exemplo?
4: Se segurar os gases dentro da gente, a gente podia explodir.
0: Também. né? Então não pode, cara, não pode segurar os gases. É importante. Você costuma soltar quantos gases por dia?
2: Ah,
0: quantos
2: puns? Eu não costumo contar, não, Pedro. Você conta?
0: Você solta muitos puns?
2: Só em ambiente fechado, quando eu tô sozinho, ou na rua, que ninguém sabe que fui eu.
0: Na rua você solta pum à vontade?
2: Aí eu perco até as contas.
0: No metrô você solta pum?
2: Não, no metrô não, que é ambiente fechado, fica todo mundo olhando, uma cara do outro.
0: Mas ninguém sabe quem foi, né? Tem várias pessoas, centenas de pessoas.
2: Sabe sim, se fizer o caminho do pum, vai descobrir quem é a pessoa.
0: Ai, meu Deus, e no elevador, será que pode soltar pum?
2: Só se eu estiver sozinho, né, Pedro?
0: Eu tenho medo de soltar pum no elevador, cara.
2: Mas não pode segurar o pum.
0: Se você
2: aí
0: soltar o pum no elevador, vai que o próximo andar abre a porta e entra um monte de gente. Todo mundo vai saber que foi você.
2: Porque só tem você no elevador, né? Não então, dá nem pra mentir.
0: Exatamente.
2: Ou então você pode falar assim, porra, quando as pessoas entrarem, porra, os caras soltam o pum e agora eu entro no elevador, olha só que fedor.
0: É, pois é, tinha um cara aqui, ele soltou um pum aqui e saiu correndo. O desgraçado me deixou aqui sozinho, nessa carniça desgraçada. É ou não é? Vamos lá, bota no ar.
2: Agora mensagem de texto. Aqui o Fábio de Irajá. Pedro, se o rapaz realmente tem vocação religiosa, o pai deveria sentir orgulho. Hoje é tão difícil ver um jovem querendo dedicar a vida à fé. A opinião aí dos ouvintes da Rádio Manchete.
0: Muito bem, né? E tem mais um repórter chamando aqui, girando pelo Brasil, hein? Gira, repórter. Vamos direto para Cuiabá, no Mato Grosso. Alô, alô,
5: alô!
0: Luiz Gustavo, alô, Gugu.
5: Alô, Pedro Augusto. Após brigar com a mulher, marido sai com garoto de programa e acaba espancado até a morte. Socorro, Pedro Augusto.
0: Marlon Telles estava numa festa com a mulher dele, a Rosângela Batista, de 28 anos, quando se desentendeu com a jovem por ciúmes. Furioso, pau da vida, ele deixou a festa, abandonando a Rosângela. Quando trafegava por uma avenida lá na periferia de Cuiabá, no Mato Grosso, Marlon avistou um garoto de programa de nome Flávio Sá, 23 aninhos de sacanagem. A fim de se vingar de Rosângela, ele levou o rapaz para o Metel, onde os dois encheram a cara de cerveja e depois ele fez o papel de mulherzinha.
6: Ai, tá tão gostosinho, maninho. Depois vai ser minha vez, tá bem?
7: Ai, eu quero você todo dentro de mim.
0: Como é que pode isso, bicho? Para, tira esses caras daí. Eu só sei dizer que ele fez o papel de mulherzinha, não é? Porque ele tava, assim, pau da vida com a Rosângela, a namorada dele, né? E como forma de vingança, ele falou, quer saber de uma coisa? Né? Eu vou queimar o anel hoje. Porque tem uns maridos aí, que às vezes brigam com a esposa, vai pra rua pra queimar o anel, pra se vingar da esposa. Não acontece isso?
2: É verdade, tem muito mal.

0: Marlon aceitou e os dois fizeram sexo. Ao final, o garoto de programa cobrou R$300 ao cliente pela noitada. Marlon se recusou. Eu não vou pagar. Eu não vou pagar. Eu só tenho R$30 no bolso. Olha como é idiota, imbecil. Ele só tinha R$30 no bolso. Naquele momento, uma discussão. Teve início ali uma discussão seguida de luta corporal e o pau comeu dentro do metel. Um quebra-quebra desgraçado. Tá pra cá. Chute no saco. Bolada nas costas. Bolada no céu da boca. Toma! Durante a briga, o garoto de programa espancou Marlon, que morreu com traumatismo craniano. O que é isso? Com a confusão, a polícia foi chamada. Uau! E prendeu o garoto de programa. É cada uma que acontece, não? Uma pior que a outra. Ô, Rafinha, tem mais alguém aí?
1: Tem mensagem de texto, Pedro. Paulo da Tijuca tá dizendo: essa mulher, ela tem que abandonar esse marido ignorante e dar respaldo ao filho pra ele ser o que ele quiser, porque o importante é ser feliz. Tem agora mensagem de áudio aqui, vamos ouvir.
2: Pedrão, na minha opinião, pô, se essa moça aí, essa senhora aí tem que procurar ajuda psicológica, que é um caso muito complexo, né, cara? O cara ser um cabeça dura desse e não entender as coisas, né? Uma vocação dessa linda, né? Do rapaz ser padre. Pô, Pedrão, aproveitando aqui, eu sempre voto em você, hein? Vou votar em você de novo, hein? Aliás, vou votar. Desculpa aí. Eu sou seu eleitor há muitos anos, Pedrão. 25 anos que eu assisto seu programa. Luizinho de São Gonçalo, Campo Novo. Um abraço.
0: Ô, Luizinho, um grande abraço pra você também. Na verdade, ele não vai votar, ele vai votar no Pedrão. Um abraço pra você, viu, Luizinho? Toma vergonha, hein, rapaz? Olha lá, hein, ó. A Verônica tá dizendo: boa tarde, Pedro Augusto. Manda um abraço pra todos aqui de Volta Redonda. Um abraço pro Rafinha também. A mãe tem que dar força para o filho. Que é isso aqui? Bom, é isso. Ela disse que ela falou um palavrão aqui, eu não quero falar. Então ela está dizendo aqui: a mãe tem que dar força para o filho. E pronto. Hã? Quem mais aí? Tem mais um aí, bota no ar.
3: Boa tarde, Pedro Augusto. Deus de céu, de Araruama. Essa mãe deveria largar esse marido preconceituoso e ateu e ser feliz com o filho dela, que vai ser padre, que é uma vocação muito bela e bonita, e o caminho certo.
0: Um abraço aqui pro Luiz. Obrigado. Qual é o nome dela?
1: O nome dela é Neudiceia.
0: Neudiceia, um beijo pra você, meu amor. Obrigado pela participação. Luiz Prudêncio. Fala, Pedrão. Boa tarde pra você, Pedrão. Cheiroso. Ai, me chamou de... Ó, vocês estão passando.
4: Aê, viado!
0: Viado é o teu pai que te abandonou na curva, seu estúpido animal. A Vivian Millet está dizendo aqui: ele tem que seguir o coração dele. Se ele quer ser padre, deixa ele. Que pena que esse pai não acredita. Que Deus tenha misericórdia dele. Ore por ele, mulher. Ele irá acreditar, com certeza, e vai deixar o filho ser padre. Tem mais ouvinte aí, não?
1: A Mônica de Santa Cruz. Pedro, meu sobrinho virou padre e nunca teve namorada. Nem por isso ninguém questionou a orientação dele. O povo precisa parar de achar que sabe tudo da vida dos outros. E tem mais um áudio aqui.
5: Pedro Augusto, oi meu lindo, quem tá falando aqui é o Rodolfo Guedes, de Guadalupe. Olha, querido, depois que eu me soltei, depois que eu me revelei, a vida ficou muito mais bela. Eu era preso, menino, enrustido. Eu trabalhava, sabe, na Breda Rio, era auxiliar de serviços gerais. Aí eu estudei, me formei, aprendi um monte de coisa bonita. Agora eu sou livre, agora eu sou chefe do departamento livre. Esse pai que não deixa o filho fazer o que ele quer, menino, no fundo ele gosta, ele quer também, só que ele tá enrustido. Pra mim é isso, beijo.
6: Uma bicha foi detectada.
0: Que é isso, cara? O Carlos Alberto tá dizendo que mandei um abraço. Ah, não, mande um abraço pra nós, ouvintes aqui de Queimados e Vassouras também. Então, um beijão aí pra todo o povo de Queimados e Vassouras. Este povo querido. Rodrigo Silveira. Pedrão, melhor coisa

0: Soltar aquele punzinho na cama, né? Debaixo do cobertor e sufocar a esposa. Que é isso? O cara é muito maldoso, né? A esposa fica pau da vida quando a gente faz isso. Aquele punzinho debaixo do edredom, a mulher fica muito pau da vida.
1: É, e quando você tá no início do relacionamento, você não solta pum na frente da namorada, né? Aí depois, quando casa, solta pum até na cara dela.
0: Bicho, o pior de tudo é ter que dar aquela travada, né? Pra não soltar o pum. Agora, depois que casa, aí destrava tudo, é ou não é? Bota no ar.
2: Boa tarde, Pedro Augusto.
0: Boa tarde.
2: Aqui é o Diogo Baense, taxista da cidade do Rio de Janeiro. O único medo é o pai ter razão. E aí esse cara, quando tiver de batina, soltar a franga e denegrir a imagem da Igreja Católica, Pedro Augusto. Esse é o meu maior medo. Agora, se ele tiver vocação, que Deus o abençoe e ele siga a vida dele, tranquilamente, sendo um bom padre.
0: Ok, cada um tem a sua opinião e a gente respeita a opinião de todos vocês, né?
1: Viu quanta gente entrou em você hoje, Pedro?
0: Entrou no programa, ó, animal. Quanta gente que entrou no programa, seu estúpido. Ora, bolas. Tem tempo aí pra mais um repórter, não?
1: Não tem.
0: Não tem mais tempo. Então, daqui a pouquinho, a parada das paradas. Você não pode perder. Hoje a parada está demais, hein, gente?
1: Hoje está a melhor parada possível.
0: Tem certeza?
1: Tem, porque fui eu que fiz.
0: É mesmo?
1: É.
0: Então, daqui a pouquinho, a parada das paradas, hoje produzida pelo Rafinha, né, que está dizendo que é a melhor de todas. Então, vamos ouvir. Daqui a pouco, hein? Não sai daí, não.
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0: Operação Municipal completa 100 dias com quase 800 prisões e redução da criminalidade no Rio.
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0: Terça-feira, 23 de junho de 2026. Neste momento, Rio e Grande Rio com céu claro. Aqui no centro, 27 graus. O estado do Rio vai contar com o programa de distribuição de órteses, próteses, ortopédicas e aparelhos locomotores voltado para pessoas com deficiência. A iniciativa foi aprovada pela Alerj e sancionada pelo governador em exercício, Ricardo Couto. A lei garante a entrega gratuita de equipamentos indispensáveis para a mobilidade, a reabilitação e a promoção de autonomia dos moradores do estado que tenham algum tipo de deficiência. A polícia prendeu um homem que transportava quase 500 munições de uso restrito na zona sul do Rio. A interceptação aconteceu em um dos acessos ao Morro da Babilônia, no bairro do Leme. De acordo com as investigações da delegacia de Copacabana, o homem saiu do complexo da Maré, na zona norte da capital fluminense. A Prefeitura do Rio divulgou hoje os dados da atuação da divisão de elite da Guarda Municipal, a Força Municipal, que completou 100 dias de atuação. Segundo dados do ISP, houve queda nos índices de roubos e furtos nas áreas atendidas pela Força Municipal. A maior redução foi registrada no entorno da rodoviária do Rio, Terminal Gentileza e Estação Leopoldina, com queda de 41,7%. Os agentes já realizaram mais de 6 mil abordagens com 771 prisões. A Prefeitura também anunciou a expansão da Força Municipal para a Barra da Tijuca. A partir do dia 5 de julho, o patrulhamento passa a atuar nas regiões do Terminal Jardim Oceânico até a Praça do Ó e no entorno das avenidas Ayrton Senna e das Américas. Com a ampliação, a tropa especializada da Guarda Municipal estará presente em 12 áreas da cidade, priorizando pontos e horários com maior incidência de roubos e furtos. 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

0: que pipizinho bonitinho. Pipiriripi.
1: Pipi.
0: Ah, que lindo. Olha, eu já vi gente com pipi mais bonito que o seu. Viu?
1: Já?
0: Quando a pessoa fala, pipi. Quer ver o Gugu, por exemplo? Ô, oh, Gugu, pipiriripi.
1: Pipi.
0: Ai, ó, que gracinha. Lembra aqueles fusquinha 65? Não? Pipi. Você buzinava, ele vai. Pipi. Né? Pois é, bicho.
1: Faz de novo.
0: Não.
1: Faz de novo comigo.
0: Ô, Rafinha, como é que o pintinho faz?
1: Ah, faz de novo o pipiripipi.
0: Pipiriripi.
1: Pepe.
0: Ah. Não é pepe, é pipi.
1: Pra mim vai ser pepe, meu amor, nesse período que eu vou ficar longe de você. Pra mim é pepe e quem sabe sou eu. E eu

0: precisa chorar, cara.
1: Ai, Pepe, tá chegando o dia, Pepe.
0: Calma, hoje é só terça-feira.
1: Mas daqui a pouco piscou, já é sexta.
0: Depois tudo passa. Isso aí dá e passa, nego velho.
1: Eu vou ficar longe de você, eu não vou aguentar, Pepe.
0: Olha, você vai poder me encontrar na Central do Brasil.
1: Não, Pepe, não, não é assim, é diferente.
0: Você vai poder me encontrar nos calçadões.
1: Pepe, você promete que não vai esquecer de mim na segunda?
0: Claro que não, cara. O que é que tem? Como assim?
1: Você vai me mandar mensagem, vai me ligar todos os dias?
0: Todo santo dia eu vou ligar te dando esporro no programa.
1: Você vai passar lá na minha casa, lá na pracinha, lá onde eu moro em São João de Meriticídio?
0: Claro! Vou passar lá e mostrar o meu número pras pessoas. Olha, esse aqui é meu número. Não é? Claro que vou.
1: Tá, então se você fizer tudo isso que você tá prometendo, eu prometo que eu boto em você.
0: Você vota em mim, não é isso?
1: Isso, o que eu falei?
0: Você disse outra coisa.
1: Eu voto.
0: Ah, bom. Pensei que você fosse uma galinha. Você disse, eu boto em você.
1: E a Ilha do Governador, você também vai visitar o Gugu?
0: Na Ilha do Governador, em todos os cantos deste Rio de Janeiro, onde puder, claro que eu estarei lá. Tá bom, bicho? Ô, Pedro Augusto, qual é o seu número, não é? Para as eleições. Eu não posso dizer qual é o meu número aqui. Pelo menos, por enquanto... Não, eu não, aliás, mesmo se eu tivesse o número, eu não posso falar aqui no microfone, tá bom, pessoal? Vocês vão saber através das minhas redes sociais, né? @ Pedro Augusto Show. E eu tenho aqui o zap do Pedrão também, 996-80-70-80. Esse é o telefone, 996-80-70-80. Fala aí, ô Rafinha.

0: claro que enquanto Deus me der pernas, saúde e força, né? Eu vou visitar todas essas comunidades e outras que nessa musiquinha não apareceram, mas que nós vamos lá, tá bom? Vamos visitar.
1: É verdade, Pedro, região serrana, aquela região que tem as praias, né? Que é a região dos
0: lagos.
1: Isso, né? Você vai em todos os lugares, né, Pepe?
0: É isso aí, bicho. Então você que ouve a Manchete a partir de sexta-feira, aliás, a partir de segunda-feira que vem, o Rafa vai estar aqui, o Rafinha vai estar aqui com o Gugu comandando o programa, até a minha volta neste microfone, tá certo? Que eu estarei no período de eleições, eu sou pré-candidato a deputado federal. Vambora, vambora, está no ar!

0: já está no ar. E hoje quem preparou a paradinha de hoje foi o Rafinha, né? Ô Rafa, tem músicas bonitas aí, Rafa?
1: Músicas bonitas, vamos dar uma volta no passado.
0: A parada das paradas

0: parabéns, hein? Escolheu muito bem, hein, Rafa? Eu acho que você escolheu essas músicas a dedo, né?
1: Escolhi pensando em você, todas elas.
0: Oh, deixa de ser puxa-saco, vai. E olha, um abraço apertado para todos os taxistas, né? Você que é motorista de aplicativo aí no Uber, muito obrigado. Os porteiros de prédios, nas empresas, onde quer que você esteja, nos hospitais, na penitenciária também, os presidiários que estão aí. Ué, não pode mandar alô? Tem gente mandando um recado aqui, dizendo, ah, não pode mandar alô para... Como não, cara? Presidiário também é gente. O cara fez merda, mas é gente. Né? O que que acontece? Pode ser mais gente ainda, né, se não fizer mais merda. Não é isso? Então é isso aí. Um abraço para todos vocês que estão me ouvindo exclusivo aí na

das paradas. Pois é, galera, que música linda, maravilhosa, Your Love, a parada das paradas e as mais, e o terceiro lugar. É um clássico internacional.

rufem os tambores, a campeoníssima de hoje. Sucesso! Inventaram o sucesso e olha só o que deu.

0: Bicho, que música maravilhosa, linda, né? Eu sou apaixonado por essa música, principalmente quando eu estou no carro, né? Tem um momento maravilhoso quando eu estou dirigindo que eu gosto de ouvir esse tipo de música aí. Sabe, Rafinha? Às vezes você está em casa, numa boa, você quer ouvir outro tipo de música, né? Quando você está em casa descansando. Quando você está no automóvel, numa rodovia, né? Como uma Presidente Dutra ou qualquer outra rodovia brasileira, você quer ouvir esse tipo de música aí, não
1: é,
0: cara?
1: É verdade, Pedro. Tem música para todo tipo de momento. Quando você está dirigindo, quando você está fazendo amor, quando você está em casa tomando vinho. Agora eu quero saber, você gostou da paradinha de hoje?
0: A paradinha está uma gracinha. Ficou linda. Inclusive, o Carleto, o Ancelotti, tem um recadinho pra gente. Ô, Ancelotti, ele está lá nos Estados Unidos. Amanhã tem seleção brasileira, hein? Fala, Ancelotti!
2: Boa tarde a todos em Brasil. Aqui quem habla é Carleto para o programa Pedro Augusto. Quero dizer que estou ouvindo a parada de las paradas. Me gusta muito esta música que está a tocar agora, Manirar, de ser para Rafinha Melo, que está reventando na escolha das músicas. Amanhã Brasil ganha de Escócia e eu vou colocar para jogar Neymar e também Endrick. Beijos a todos de Brasil.
0: Bom, ai de você se você não colocar o Endrick para jogar amanhã, né? E o Neymar eu não sei. Se você fosse o técnico, Rafa, você colocaria, daria essa oportunidade pro Neymar amanhã?
1: Colocaria o Neymar, se eu fosse o Ancelotti, no segundo tempo, se o Brasil tivesse ganhando bem a Escócia, né? Agora, colocar o Neymar para resolver a parada, não, porque o Neymar tá completamente sem ritmo de jogo, tá quase 2 meses sem atuar, eu não colocaria ele em campo, a menos que o Brasil estivesse aí ganhando a Escócia com um placar elástico.
0: Exatamente, eu penso dessa forma também. Se no segundo tempo, por exemplo, o Brasil tá lá 3-0, bota o Neymar quase no finalzinho do segundo tempo.
1: Pra ganhar ritmo de jogo.
0: É, tipo 10 minutinhos. Pra jogar ali no finalzinho, né? Se o Brasil estiver ganhando de goleada 3-4-0, deixa o Neymar jogar 10 minutinhos. Finalzinho do segundo tempo. Agora o Endrick tem que jogar amanhã. Certo? O Juan também, né?
1: O Ryan.
0: Ryan é outro que merece uma oportunidade.
1: Luiz Henrique também merece.
0: Exatamente. Essa molecada aí, né, tem que jogar. Agora eu não suporto mais ver a lerdeza do... Qual o nome dele mesmo?
1: Casimiro,
0: bicho, pelo amor de Deus. Eu quase sonhei com esse cara já, de tão pau da vida que eu tô com ele, certo? Olha só, Rafa, tem a caixinha musical, que é uma surpresa. A caixinha número 1, 2 e 3. Você vai escolher qual a caixinha, Rafa?
1: Hoje eu vou escolher a número 3.
0: Número 3, o que será que tem aí na caixinha número 3? Abra a caixinha aí. Isso. Olha o que tem na caixinha número 3. Aumenta que tá dando ibope. 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

0: hein, Rafa?
1: No meu redondo, 1h40.
0: Tem tempo pras fofocas? É. Bota as fofoquinhas no ar. Alô, realmente?
2: Abelardo Barbosa.
0: Alô, Terezinha? Como vai a sua buzininha? Alô, seu Sandoval? Aperta o nariz que sai mingau. Alô, dona Antonieta? De

0: Foca, foca, foca.
1: Foca na fofoca.
0: Foca na fofoca. E tem cada fofoca, bicho. O apresentador Neto, aquele, o craque Neto, quer deixar de ser famoso e morar fora do Brasil. O ex-jogador e apresentador Neto confessou o desejo de abandonar a vida louca que tem, e que ele leva aqui no Brasil. Ele quer morar em Orlando, nos Estados Unidos. Neto pretende realizar seu sonho de viver uma vida anônima e tranquila quando completar seus 65 anos de idade. O Neto se diz uma pessoa polêmica, e que fica chateado com as pessoas que se afastam dele com medo de suas opiniões fortes. O que você acha do Neto, o Rafael Melo? Você que é um cara envolvido aí com o futebol.
2: Olha, Pedro Augusto, minha opinião é que eu não gosto do Neto, tá? Eu não gosto dele como apresentador. Ele se acha o craque, ele se acha o maior apresentador de todos, apesar de dar audiência lá na Band de São Paulo, né? Ele tem muita audiência nesse programa aí, Os Donos da Bola, mas ele quer ir embora pra Holanda.
0: Ele é a maior audiência da Band hoje,
2: cara. É verdade. Ele quer ir embora pra Orlando porque ele quer uma qualidade de vida melhor, né? Em Orlando tem muitos brasileiros e agora ele não quer mais ser famoso. Eu não sei, aqui no Brasil, se ele for lá pra fora, a fama dele acaba, né?
0: Eu duvido que ele vai ficar sem um programa de televisão ou na internet. Ele deve fazer algum programa mesmo fora do país, né? Ou então isso aí é papo furado também. De repente ele só jogou no ar pra ver o que dá.
2: É pra dar engajamento, né, Pedro?
0: Exatamente. Ou então pra ganhar um novo contrato com a Band. Pode ser também. Ele quer um dinheirinho. Quer
2: aumentar mais... alguns milhões?
0: Aumentar um milhãozinho, né? E o Zé Felipe, que é o ex da Virgínia, ele afirma que não sente mais tesão na Virgínia e que agora é apenas amizade. É isso, Paulo Eduardo?
3: Exatamente, Pedro Augusto. Esse Zé Felipe aí também não sabe o que quer. Meses após o fim do relacionamento, né, que movimentou o universo das celebridades, o Zé Felipe, que é o filho do Leonardo, pra quem não sabe, deu sinais de que essa história amorosa com a Virgínia Fonseca, tá todo mundo criticando ela lá no Luciano Huck, realmente ficou lá no passado. O cantor afirmou que passou a enxergar de forma diferente a amizade entre homens e mulheres. Segundo ele, antigamente ele acreditava que esse tipo de relação não era possível, mas hoje ele mudou de ideia completamente. E apesar de continuarem bem próximos por causa dos filhos, o Zé Felipe deixou bem claro que atualmente o sentimento dele é um só, é amizade, respeito, porque a Virgínia é a mãe dos filhos dele e ele não tem tesão nenhum por ela.
0: É, bicho, eu sinceramente, eu acho que ali, se o Zé Felipe voltar pra Virgínia amanhã, é um tiro no pé, não tenho dúvida nenhuma. E o Rico Melquiades surpreende e revela procedimento estético. Sabe onde, ô Rafinha?
2: Onde?
0: No rabisteco,
2: velho. Ele vai fazer o procedimento no bumbum?
0: Vai, né? Lá no Dito Cujo. Conhecido por sempre compartilhar detalhes da sua rotina de beleza, o Rico Melquiades voltou a chamar atenção ao revelar qual será seu próximo procedimento estético. O influenciador contou aos seguidores que pretende realizar uma harmonização anal e afirmou que já conversou com seu médico sobre o assunto. Segundo o Rico, a técnica busca melhorar a aparência estética daquela coisinha miudinha. Ou então ele, a gente não sabe, ele pode ser um arrombado de repente. É ou não é? O cara pra fazer uma estética do fiofó só pode estar com algum defeito ali, não é?
2: Deve estar com vontade de ser virgem de novo.
0: Exatamente. Às vezes o cara não tem nenhuma, né? Já perdeu todas, não é verdade? E quer fazer uma, né? Mudar esteticamente aquela coisinha minúscula que a gente tem no corpo, né, cara? Ai, como dói, não? Ingressos para o show do Roberto Carlos passam dos R$2.000, né? Aliás, passa de R$1.000 e ele tá, dependendo do lugar que a pessoa for ficar, por exemplo, Ela paga até R$2.000 para assistir o show do Roberto. É isso, Paulo Eduardo?
3: É, Pedro Augusto, esse ingresso aí tá bem caro para ver o Rei Roberto Carlos. Esses ingressos aí para o show do Rei em Niterói estão dando muito o que falar. A apresentação do Rei será no primeiro grande evento realizado na Nova Arena Niterói e os valores estão surpreendentes. Até os fãs mais fiéis do cantor estão horrorizados. Dependendo do setor escolhido, esses ingressos variam entre R$692 a R$1.774. Acredite se quiser, algumas áreas próximas ao palco ultrapassam a marca de R$2.000, o valor superior cobrado a um dia inteiro em festivais internacionais realizados aqui no Brasil. Mesmo com os preços elevados, a expectativa do show do Rei é de casa lotada, Pedro Augusto.
0: E o Pica-Pau volta a Record e derrota o Domingo Legal. É isso, Gugu?
4: É isso mesmo, Pedro. Depois de 2 anos fora da Record, o desenho Pica-Pau voltou com tudo nos domingos e garantiu o segundo lugar isolado em nível nacional. Durante a exibição, a animação marcou índices superiores aos registrados pelo Domingo Legal. Isso aí, claro, é a criançada que tá domingo em casa, não quer perturbar a mamãe. Fique em frente à TV assistindo Pica-Pau e dando boa audiência pra Record, Pedro.
0: Você gosta do Pica-Pau?
4: Eu gosto do Pica-Pau.
0: Ô, Rafinha, você gosta do Pica-Pau?
2: Sempre gostei, Pedro. Eu ficava a minha infância toda vendo Pica-Pau.
0: O que você mais gosta no Pica-Pau?
2: Pica-Pau é quando ele fica sacaneando os inimigos dele e quando ele fica bicando lá.
0: Quando ele fica bicando o pau.
2: O pau, é. Aliás, Pedro, qual é o cruzamento de um quero-quero com Pica-Pau?
0: O cruzamento de um quero-quero com Pica-Pau? Eu não sei, sinceramente.
2: A fala, Pedro.
0: Qual o cruzamento de um quero-quero com Pica-Pau? Sinceramente, eu não sei. O que seria o cruzamento de um quero-quero com Pica-Pau? Você quer parar?
2: Eu sei.
0: Você quer parar?
2: Eu sei.
0: Qual é o cruzamento?
2: Quero pica. Mas também pode ser quero pau.
0: É, quero pau. A mistura de um quero-quero com pica-pau é quero pau, não é isso?
2: Ou quero pica.
0: Para! E o Miguel Falabella prepara um retorno às novelas após 15 anos, cara. Olha aqui, ó. Um

0: de um ser humano maravilhoso, um baita de um ator, escritor. Não é uma pena que ele não está aí brilhando nas novelas brasileiras, né?
1: É verdade, é um desperdício, né? O Falabella ficar fora, né, da TV. Ele podia estar atuando, ele podia estar dirigindo, ele podia estar escrevendo. Ele é um grande artista, Pedro.
0: É verdade. Falabella! Ô, Falabella! E ele tá casado com um rapaz, né?
1: É. Falabella é gay?
0: Como é que é?
1: Eu não sabia.
0: Ele é gay.
1: Ah, eu não sabia que o meu ator favorito era gay. Para, Pedro!
0: Ele é um cara bonito, não é?
1: Ele é bonitão, Pedro, olho azul.
0: Ele é lindo.
1: Ele é lindo, Falabella.
0: Cara de macho.
1: Ai, que desperdício agora. Fiquei com o estômago embrulhado.
0: Que é isso, Rafa?
1: Não, Falabella, não.
0: Olha, tem...
1: Só porque você tem essa Falabella.
0: Não é só o Falabella que é gay. Tem outros grandes atores. O Paulo Eduardo, você lembra de algum ator gay?
2: Ah, o Carlos de la Vecchia também é gay. É, vamos lá, tem Nico Puig também é gay.
0: Ô, Gugu, você lembra de alguém aí, Gugu?
3: O Silveiro Pereira.
0: Silveiro Pereira.
3: Luiz Lobianco também.
0: Luiz Lobianco.
3: Hugo Bonemer.
0: Hugo Bonemer.
3: É.
0: Mas não tem nenhum outro assim, tipo Falabella, famosão.
4: Agora.
0: Aquele que foi casado com a Marília Gabriela.
1: Giannettini?
0: O Giannettini, bicho.
2: Giannettini não é gay, não, Pedro Augusto. Não.
0: Não.
2: Não, não,
0: não,
2: não, não, não,
0: não,
2: não,
0: não,
2: não,
0: não é não?
2: Não, não, não, não.
0: Tem certeza?
1: Absoluta.
0: Olha, bicho, o Raul Cortez. O Raul Cortez corta.
1: Corta pros dois lados.
0: Ele morreu? Ele morreu?
4: Ele morreu.
0: Eu juro que eu não sabia, cara. Que
3: 20 anos já, Pedro.
0: Tô de sacanagem. Tô de sacanagem. Que pena, não? Raul Cortez, um grande ator. Uma vez eu encontrei ele no elevador. Mas que simpatia, né? Ô, Raul Cortez, que saudade, né? Tá lá no céu, virou anjo no céu. Algum cantor ou cantora gay? Fala pra mim.
1: Que eu conheço o Luan Santana.
0: O Luan... O Luan é gay?
1: É muito gay, Pedro.
0: Não, não fala isso, bicho.
1: Eu falo Lulu que Santos. Eu conheço.
0: O Lulu Santos, que depois de velho, né, virou véia.
1: Eu vou falar uma bicha velha, americana, que é o Elton John. Em inglês, né? O Elton John.
0: Elton John é gay?
1: Muito gay.
0: É mesmo? O Renato Russo era gay? É.
1: Era.
0: Quem mais? Guilherme Arantes, é?
1: Ah, o Guilherme Arantes é macho.
0: Ah, não. É, o Guilherme Arantes?
1: É macho.
0: É macho.
3: Cazuza.
0: O Cazuza era gay? Cazuza era gay?
1: Acho que era.
0: Era gay. Quem mais, hein?
1: Agora eu conheço muito macho.
0: O Sidney Mingau.
1: Sidney Mingau, eu desconfio.
0: Você desconfia?
1: Desconfio. Agora tem o Ney Matogrosso, que eu acho que é muito macho, Pedro.
0: O Ney Matogrosso é macho. Aliás, tem uma música linda dele. Dá pra tocar um trechinho?
1: Depende, Pedro.
0: Aquela bonita.
1: Ele tem muitas músicas.
0: A gente tocou outro dia aqui no programa. É uma das mais lindas canções do Ney Matogrosso, hein? Vê se você tem aí, toca, vai. Toca, bicho. Toca pra mim.
1: Vê se é essa.
0: É essa mesmo. Toca pra mim, vai. Assim, ai que delícia. Ney Matogrosso. Na Manchete.

0: grosso é bi.
1: É mesmo? É bi?
0: É.
1: Bicha?
0: Isso. Não, não.
1: Não, não é nada disso, cara. O Ney não é bicha, não.
0: Aliás, tem outro Ney que eu conheci. Esse era bicha velha que já tá debaixo da terra, que é o Ney La Torraca.
1: Que é isso, cara? O Fred Mercury era gay?
0: Também era.
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1: O Silvio Santos era gay?
0: Não, o Silvio Santos era macho.
1: O Gugu Liberato era gay?
0: Não, era macho.
1: Era gay.
0: Era bi.
1: Pode ser, tudo bem.

0: Pedro,
1: o que é que tem?
0: Você é macho, é bi ou é gay?
1: Eu sou macho pra cacete, ah! Velho. Para de onda e deixa a música do Ney tocar, porra. Bota aí. Deixa

0: O Marcos Nanini é gay?
1: Também.
0: Olha, que descoberta, né?
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0: O Luciano Huck é gay?
1: Não.
0: Não.
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0: Aquele menino Dudu, que está na Record agora, é gay?
1: Parece.
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0: A Marlene Ferreira do Meyer, quero parabenizar você e toda a equipe pelo programa maravilhoso, que faz companhia para tanta gente, né? Informação, alegria, prestação de serviço na medida certa. Não perca um dia. Sou José Roberto Fernandes de Irajá, o programa continua ótimo. Confesso que já estou contando os dias para te ouvir novamente aí no, na rádio, Pedro Augusto. Volta logo. Sou Regina Lopes da Tijuca. Quero dizer que o programa está cada dia melhor. Pedro Augusto, tem jeito único de conversar com o povo. Como é que é? O Pedro Augusto tem um jeito único de conversar com o povo. Um abraço para toda a equipe. Meu nome é Cláudio Menezes de Piedade. Pedro Augusto, pode fazer aí a sua campanha sem preocupação. O Rafinha e o Gugu deram conta do recado e fizeram um programa de alto nível. Com certeza vão continuar, senão eu vou quebrar os dois na porrada. Aqui é o Antônio Sérgio Martins de Madureira. Pedro, você é diferenciado. Seu programa informa, diverte e ainda dá voz ao povo. Continue assim. E o Sidney Marinho está chamando direto dos Estados Unidos. Alô, Sidney Marinho. Alô, Sidney.
3: Pedro, tudo bem, meu irmão? Boa tarde pra você, boa tarde pra quem tá com a gente aqui na manchete do show do Pedro Augusto. Olha que dia fechado pra quem tá vendo a gente no YouTube, nas transmissões da manchete, que dia fechado aqui em Nova Jersey. Seleção treinando, vai viajar daqui a pouco pra Miami pra enfrentar a Escócia amanhã. Repare que os jogadores estão trabalhando, Pedro, aqui no gramado do Columbia Park, né? Junto do Ancelotti, já foi ali conversar com um, com outro, agora a atividade já vai sendo mais intensificada. A dúvida, todo mundo tá perguntando qual time pra amanhã. Pedro, o Rafinha não joga, tá lesionado, fica pelo menos duas semanas fora, e aí o Martinelli, o Luiz Henrique, o Endrick e o Rayan brigam por essa posição. O Ancelotti testou várias formações para compor o ataque com o Vini Júnior e com o Matheus Cunha. No mais, o time pode ser mantido. Tem um fator que pode levar, aliás, dois fatores, Pedro, que podem levar o time a sofrer alguma alteração. O desgaste do Martinelli, fez uma temporada muito pesada, vice-campeão da Champions, campeão da Premier League lá no Arsenal, né? E o Magalhães na zaga pode ser preservado. Martinelli está no time provável do Brasil, ontem até deu entrevista coletiva também, né? Jogou lá no Arsenal nessa temporada e foi campeão da Premier League. Mas o Magalhães na zaga, o Gabriel Magalhães, ele pode ser preservado, o Léo Pereira pode ganhar uma oportunidade. E o outro fator são os jogadores pendurados com um amarelo, que na Copa dois cartões suspendem, né? O Casimiro e o Douglas Santos do time titular estão pendurados, o Ibanez também está. Então pode ser que o Alexandro e o Fabinho sejam promovidos ao time titular. O Ancelotti vai conversando com um por um aqui antes do treino, dando a dica do que ele quer, falando do que ele quer, mas só anuncia no grupo, né, na preleção, quem é que vai pro jogo. Fica essa expectativa. E a gente está fazendo conta, Pedro, conta em todos os sentidos, né? Porque se a seleção ficar em segundo, vai rodar aí pelo México, pelos Estados Unidos, né? Isso muda completamente a logística da cobertura, inclusive da nossa cobertura, né? O Marcelo segue aqui cobrindo a seleção brasileira o tempo todo, eu e a Renata vamos lá para Portugal para cobrir o Flamengo a partir de semana que vem, transmitir aqui na manchete, na Litoral News, os jogos do Flamengo contra a River Plate, contra a Lausanne e contra o Benfica lá no estádio do Algarve. Uma cobertura muito legal, a manchete e a Litoral News com a seleção aqui, o Marcelo segue na cobertura e com o Flamengo lá na Europa, eu e a Renata estamos nos mandando para lá já no sábado, segunda, já falo com você também direto lá de Portugal, tá bom, Pedrão? Mas tomara que o Brasil passe em primeiro, facilita a vida da seleção e a vida de todo mundo, né? Porque vai ficar aqui nesse CT que é uma maravilha, o melhor CT da Copa, vai ficar num hotel que tá todo preparado para os jogadores da seleção. Talvez por isso até eles entendam a importância de fazer um bom placar amanhã contra a Escócia para não mexer muito na vida. As famílias estão por aqui, imagina, tem que ir para Monterrey, depois para Houston, depois para Boston, depois volta para Dallas. É matemática bem complicada em termos até de desgaste. É muito melhor ficar por aqui e fazer os jogos de acordo com o que estava planejado. Pedrão, é esperar. Seleção está aqui, pertinho da gente. Uma alegria poder falar com você aqui na beira do campo, né? E desejar tudo de bom, que Nossa Senhora Aparecida, sua padroeira, minha padroeira e padroeira do Brasil, possa nos abençoar, possa interceder por nós nesse jogo de amanhã, tá bom, Pedro? Pedrão, vamos torcer e a gente continua junto aqui, ó, com a Manchete e com a Litoral News, juntinhas, da parceria do futebol, na parceria da Copa, no show do Pedro Augusto, de meio-dia às três. O Pedro Augusto tá com vocês na Manchete. Eu tenho a maior alegria, Pedrão, de estar com você aqui ao lado da seleção. Um abraço, Pedro, boa sorte pra gente amanhã.
0: Obrigado, Sidney Marinho. E daqui a pouquinho a maior corrente de fé do rádio brasileiro, a oração de Nossa Senhora Aparecida, a padroeira do Brasil.

0: E INSS estabelece novas regras e passa a exigir biometria em benefícios sociais.
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0: Terça-feira, 23 de junho de 2026. Neste momento, Rio e Grande Rio com céu claro. Aqui no centro, 27 graus. A Rio Mais Saneamento está com 20 vagas de emprego exclusivas para pessoas com deficiência abertas no estado do Rio. As oportunidades são para níveis de escolaridades fundamental, médio técnico e superior. As vagas contemplam cargos como analista comercial, analista de projetos, técnico em segurança do trabalho, assistente administrativo e ajudante geral. As inscrições podem ser feitas pelo site vagas.com.br/Rio Mais Saneamento. A Receita Federal abriu hoje a consulta ao segundo lote de restituição do Imposto de Renda Pessoa Física de 2026, referente ao mês de junho. O pagamento aos contribuintes contemplados será previsto para o dia 30 de junho. As consultas podem ser feitas pelo site da Receita Federal ou por meio do aplicativo. O INSS publicou uma nova portaria que amplia a exigência de cadastro biométrico para a concessão de benefícios previdenciários e assistenciais, como aposentadorias, auxílios e benefício de proteção continuada. A regra vale para novos pedidos feitos ao INSS a partir de novembro de 2025. Para quem já recebe benefícios, a implementação será gradual e não haverá bloqueio automático neste momento. 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E segue o show do Pedro Augusto, o Romeiro de Aparecida.
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aumenta o volume do rádio. Vamos ouvir os sinos da maior basílica do mundo. Os sinos estão anunciando que chegou a hora da graça. Chegou a hora do milagre. Pela intercessão de Nossa Senhora Aparecida, a padroeira do Brasil.

viva a Santa Milagrosa, a Santa Mãe de Deus e de todos os brasileiros. Viva Nossa Senhora da Conceição Aparecida! Viva!

0: Ave Maria, cheia de graça, o Senhor é convosco. Bendita sois vós entre as mulheres, bendito é o fruto do vosso ventre, Jesus. Santa Maria, Mãe de Deus, rogai por nós, pecadores, agora e na hora de nossa morte. Amém. Colocar um copo com água sobre a mesa, gente. E nesta água será depositada uma gotinha de luz, uma gotinha do amor de Nossa Senhora. Muita paz, saúde e prosperidade para você e para toda a sua família. E disse o Senhor Jesus: aquele que beber da água que eu lhe der, nunca mais terá sede. Porém, a água que eu lhe der, se fará nele uma fonte que vai jorrar para a vida eterna. E viva Jesus Cristo!
1: Viva,
0: viva Nossa Senhora Aparecida!
1: Viva!
0: E vamos dar um viva à nossa Rádio Manchete. É a rádio do Pedro Augusto, é a rádio de Nossa Senhora Aparecida. Viva a Rádio Manchete!
1: Viva!
0: Jesus, Jesus, meu Jesus, príncipe da paz, Senhor do universo, ele veio para salvar todas as criaturas da terra, ele veio para perdoar os nossos pecados, ele é o médico dos médicos, Jesus de Nazaré, ele veio para curar todas as doenças, todos os males, ele está no meio de nós. E logo após esta oração, todos deverão beber desta água. Não quebre esta corrente. Somente no finalzinho da oração que você deverá beber desta água. E o milagre vai acontecer. Em nome de Jesus, em nome da Virgem Maria Santíssima.

E agora, num gesto de amor, num gesto de muita fé e devoção à nossa mãezinha do céu, vamos colocar a mão sobre o rádio como se todos nós estivéssemos de mãos dadas com Nossa Senhora Aparecida, com Jesus de Nazaré. Vamos, vamos dar.

todos vocês que acompanham esta corrente de fé, a paz de Cristo e o amor de Maria. O amor de Maria nos uniu.

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0: muita gente me acompanhando aqui no Instagram, arroba Pedro Augusto Show, e no YouTube da Rádio Manchete também. Muito obrigado pelas mensagens de carinho, né? Olha, até sexta-feira eu vou estar aqui para poder abraçar a todos vocês, e a partir de sexta-feira o Pedro Augusto vai ter que se afastar devido às eleições deste ano de 2026, já que o Pedro Augusto é pré-candidato a deputado federal, tá bom, pessoal? E quem vai estar aqui comandando este programa será o Rafa Melo, o Rafinha, né, o Gugu e também o Rodrigo Machado, quem vai comandar esta corrente de fé, tá bom? E logo após as eleições, eu estarei de volta aqui na Manchete, neste programa de meio-dia às três, o show do Pedro Augusto, que está com vocês. E eu quero agradecer as orações que as pessoas estão fazendo para que o Pedro Augusto possa obter êxito nesta eleição. Em nome de Jesus e da Virgem Maria Santíssima. Tem muita gente aí, Rafinha?
1: Muita gente, Pedro Augusto, pedindo para colocar o nome aqui na corrente de oração. A Lívia Cristina Tavares, do Cocotá. O Jonas Eduardo Pimentel, da Portuguesa da Ilha. A Marilene Ferreira, de Rocha Sobrinho, Mesquita, pedindo oração pela saúde do marido, o seu Valdir, que está em tratamento. Cíntia Helena Barbosa, do Moneró. O Rafael Augusto Correia, de Pitangueiras. A Márcia Aparecida Lemos, do bairro Bancários. Tem o Wellington dos Santos, da cidade universitária. A Tatiana Moura, de Jardim Anchieta, pedindo oração pelo filho Pedrinho, que fará uma cirurgia nos próximos dias. A Verônica Cristina Rocha, de Vigário Geral. José Roberto Dornelles, de Guadalupe. Nayara dos Reis Ferreira, de Deodoro. O Maicon Teixeira, Pedro Augusto, de Nilópolis, pedindo oração para conseguir uma oportunidade de emprego. Adriana Lopes Figueiredo, do Jardim Guanabara. O Caio Vinícius Moraes, da Freguesia, Ilha do Governador. A Suelen Cristina Pacheco, do Tauá. O Gilberto Alves Monteiro, da Ribeira. A Regina Célia, de Parque Paulista, Duque de Caxias, pedindo oração para a mãe dela, Dona Josefa. O Murilo Henrique Santos, do Cosmo. E a Daiane Aparecida Barros, de Paciência, Pedro Augusto.
0: Muito bem. E aqui no Instagram, o Luiz Mendes Alves. Pedro Augusto, quero pedir pela alma do meu pai, Luiz Carlos Alves, hoje completando 2 anos do seu falecimento. Quanta gente, hein, Luiz Gustavo?
2: Muita gente, Pedro Augusto. Luana Cristina Menezes, do Catumbi. Eduardo Henrique Rangel, de Benfica. Selma Aparecida, de Jardim Nova Iguaçu, pedindo oração pela recuperação do irmão dela, Carlos Alberto, que está hospitalizado. Marcela dos Anjos Ferreira da Glória. Natan Silva Dias. Boa tarde, meu amigo Pedro Augusto. Sou seu fã. Estou acompanhando essa corrente de fé do rádio brasileiro. Cássia Renata, peço oração para mim e toda a minha família. Sou de Piabetá. Luiz Mendes Alves, peço oração pela alma do meu pai, que faz 2 anos. Filó Lopes. Viva Nossa Senhora, viva o Pedro Augusto e viva a Rádio Manchete. Tem também aqui Edinalva dos Santos Mauá, Renata Cássia, Vivian Millet aqui na nossa live. Tem também Alice Santos pedindo oração para o irmão dela, Alberto, que vai passar por um procedimento cirúrgico amanhã, Pedro Augusto.
0: Muito bem, quero dar um abraço aqui no Hudson também, que está nessa nossa live, né? Hudson é um grande amigo e que me acompanha, né, aqui nessas nossas orações. Alô, Hudson, que Deus te abençoe, meu amigo, que Nossa Senhora Aparecida possa guardar você e a sua família também, tá bom? Às 2:17 no Rio de Janeiro, quero pedir pelos adoentados nos hospitais, né, todos os doentinhos em suas casas também, pelos nossos idosos, pelas nossas crianças, principalmente aquelas que são doentinhas, né? Tem algum tipo de deficiência. Estamos pedindo pelos autistas, enfim, todas as nossas crianças e os adultos também que estão passando por algum momento de dificuldade, né? Às vezes desempregado, desesperado. Peço por todos vocês, em nome do Pai, do Filho e do Espírito Santo. Amém. Maria de Fátima dos Santos Silva, de Santa Isabel, São Gonçalo. Elisa Matos, do Meier, Júlio César Moreira dos Santos, de Pilares. E quero pedir por todas as santas almas benditas, pela alma de Sônia Oliveira, de Nova Iguaçu, Arlete Mota, de Caxias, e Roberto Wagner, da Tijuca. Que todas as santas almas benditas descansem em paz.
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0: Vamos abrir a porta para Nossa Senhora, vamos? Abra a porta para nossa mãezinha do céu e repita comigo estas palavras. Vem, Nossa Senhora, vem, Santa Milagrosa. Pode entrar, que esta casa é sua, Nossa Senhora. A minha casa é tão simples, tão modesta. A minha casa é pequenina, é de madeira. Mas este é o meu castelo, Nossa Senhora. Cubra o meu lar com seu manto azul sagrado. Abençoe a minha família. Vem cuidar de mim, Nossa Senhora.

0: Maria Santíssima, que em vossa imagem milagrosa de Aparecida, espalhais inúmeros benefícios sobre todo o Brasil. Eu, embora indigno de pertencer ao número dos vossos servos, mas cheio do desejo de participar dos benefícios de vossa misericórdia, prostrado a vossos pés, consagro-vos o meu entendimento, para que sempre pense no amor que mereceis. Consagro-vos minha língua, para que sempre vos louve e propague a vossa devoção. Consagro-vos o meu coração, para que depois de Deus vos ame sobre todas as coisas. Recebei-nos, ó Rainha incomparável, padroeira do Brasil, no ditoso número de vossos servos, acolhei-nos debaixo de vossa proteção. Socorrei-nos em todas as nossas necessidades espirituais e temporais, e sobretudo, minha mãezinha querida, na hora da nossa morte. Amém. Abençoai-nos, ó Mãe Celestial, ó Santa Milagrosa, Mãe de Deus e de todos os brasileiros. Com vossa poderosa intercessão, fortalecei-nos em nossa fraqueza, a fim de que, servindo-vos fielmente nesta vida, possamos louvar-vos, amar-vos e dar-vos graças no céu por toda a eternidade. Assim seja, assim aconteça, Nossa Senhora, com a bênção do Deus Todo-Poderoso, que é Pai, Filho e Espírito Santo.
1: Amém.
0: Todos.
1: Amém.

andarei, vestido e armado com as armas de São Jorge, para que meus inimigos, tendo pés, não me alcancem, tendo mãos, não me peguem, tendo olhos, não me vejam, e nem em pensamentos eles possam me fazer mal. Armas de fogo o meu corpo não alcançarão, facas e lanças se quebrem sem o meu corpo tocar, cordas e correntes se arrebentem sem o meu corpo amarrar. Ó glorioso São Jorge, em nome de Deus, estenda-me o seu escudo e as suas poderosas armas, defendendo-me com a sua força, com a sua grandeza, e que debaixo das patas do seu fiel cavalo, meus inimigos fiquem mansos, humildes e submissos a vós. Com o poder de Deus, de Jesus e do Espírito Santo.

0: presente.
1: 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Lá está a Tamires, a Carol, atendendo vocês com muito, muito carinho mesmo, viu? E agora uma oração muito forte, maravilhosa. Quantos milagres têm acontecido nesta corrente de fé aqui na Manchete, no show do Pedro Augusto. Esta oração fala sobre um santo muito milagroso, que é São Bento da Porta Aberta. A cruz sagrada seja minha luz, não seja o dragão meu guia. Retira-te, Satanás, nunca me aconselhes coisas vãs. É mal o que tu me ofereces, bebe tu mesmo dos teus venenos. E outra coisa que eu vou dizer a você: o inimigo pode estar por perto, mas ele vive nas trevas, na escuridão.
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1: Você pode até cair.
2: Você pode até cair,
1: mas logo vai se levantar.
2: Mas logo vai se levantar.
1: Quem tem Maria como mãe,
2: quem tem

confiar no amor de Jesus. Pode acreditar, porque Deus

de Jesus. Ó Virgem Imaculada, Mãe querida, Mãe amada, ao acender esta vela azul perfumada, eu creio firmemente no milagre que já aconteceu. Obrigado, minha mãezinha do céu. Com a minha fé inabalável, eu tenho certeza que o fogo que vai queimar esta vela estará queimando todo o mal que quiserem me fazer. Todo e qualquer tipo de doença, repita comigo, todo e qualquer tipo de doença queimará. O pecado, a inveja, o olho grande, o mal olhado, a preguiça, a mentira, a ingratidão, a traição, a perseguição, a falsidade, a violência desta cidade, o desemprego queimará. Todos os problemas que me afligem terão solução urgente pela intercessão do vosso Filho Jesus Cristo. No prazo de 7 dias, esta vela azul com o perfume das flores queimará. E o milagre urgente já aconteceu em minha vida.

O milagre vai acontecer. Vamos todos juntos beber desta água. Água da fonte, água milagrosa, que o Senhor Jesus abençoou. E ao beber desta água, agradeça, meu Pai, meu amigo, meu bom Jesus dos perdões, Tu és o médico dos médicos, opera em meu corpo este grande milagre, perdoa as minhas falhas, me ensina a amar de verdade o meu próximo, abençoe os quatro cantos da minha casa, abençoe a minha família. Eu bebo desta água, pois eu creio ser este o remédio que vai me curar agora. Em teu nome, Jesus, em nome da Virgem Maria Santíssima. Amém, amém, amém. Divino Pai Eterno, muito obrigado, pois todos os dias, sob todos os pontos de vista, bebendo desta água, vou

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0: Vivo! Bota a bochecha aí no rádio, vó. E o vô também. Olha o beijo, ó, ó.
1: Que beijo gostoso!
0: Ai, que delícia, vovó!
2: Deixa eu te beijar, vovó.
0: E o sol resolveu dar o ar da sua graça. Ele apareceu novamente. O sol tá lindo. Que dia maravilhoso! Céu azul, da cor do manto de Nossa Senhora Aparecida. Hein, vó? Ei, vó!
2: Prova de amor e carinho do teu neto amigo.
0: Vou preparar aqui o cafezinho pra vó, né? Ô, Rafa, bota cafezinho aí pra vó, por favor. E pro vô também, bota aí, bota cafezinho aí pro vô. Assim, assim, muito bom. Ei, ô, Rafa, outra coisa. Tem adoçante aí? Tem? Bota adoçante pra vó. E pro vô também. Aí, ei. Agora prova deste café maravilhoso, gostosão. Que delícia de café, hein? Pois é. Ô, vó, hoje eu quero falar de uma coisa muito simples pra você, que pode fazer uma enorme diferença na sua saúde, sabe? É a água. A água. Isso mesmo, vó. Muita gente pensa que só precisa beber água quando sente sede. Mas com o passar dos anos, o nosso corpo muda, vai mudando. E aí é que mora o perigo. Estudos mostram que os idosos passam a sentir menos sede do que quando eram mais jovens. Ou seja, mesmo precisando de água, o organismo muitas vezes não manda o alerta. E o resultado disso pode ser muito sério. Às vezes uma tontura, uma fraqueza, sonolência, confusão mental, queda de pressão, infecção urinária, problemas nos rins. Para você ter uma ideia, ó, dados do Ministério da Saúde mostram que cerca de 40% das internações por desidratação envolvem pessoas idosas. Por isso, os médicos orientam que o idoso não espere a sede chegar para beber água. Tem que criar o hábito de beber água. Tem uma, olha, às vezes é melhor ter uma garrafinha por perto. Eu, por exemplo, eu tenho a minha garrafinha aqui. Está aqui comigo. Beber água ao longo do dia, isso é muito importante. Eu levo essa recomendação bastante a sério. É por isso que eu procuro me manter sempre hidratado. 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

Beijocas pra senhora e pro senhor também, vou. E eu vou tocar agora uma saudade, uma música maravilhosa. O Lulu Santos vai cantar agora na Manchete. Tempos modernos.

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4: Alô, Pedro Augusto, uma ótima tarde para você, para todos os ouvintes aqui da Manchete FM. Eu começo atualizando a Avenida Brasil. Tem acidente nesse momento para você que segue no centro do centro, ali no trecho de Parada de Lucas. O trânsito já está lento por ali, mais à frente observo retenções também na passagem por Bom Sucesso. Melhores condições nesse momento pela pista lateral da via. Você que vai optando pela linha vermelha também encontra retenções na chegada ao Caju, muito por conta daquele estreitamento da pista que acontece próximo à Rua Bela. Já no sentido Baixada, da linha vermelha, retenções apenas na passagem pelo Hospital Universitário. 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
6: Deixa eu mandar um abraço aqui para o meu querido amigo, meu despachante, um cara sensacional, Cláudio Dutra. Alô, Cláudio Dutra! Essa figura maravilhosa, ele mora no Fonseca, em Niterói. Alô, Cláudio!
7: Queria mandar um abraço aqui para o meu amigo Cláudio Dutra, morador do Fonseca, Niterói, ligadinho aqui todos os dias na Rádio Manchete.
6: Ei, garoto, um abraço pra você, Cláudio Dutra. Beijos carinhosos aí pra família, viu? Pra todos os aniversariantes, a Wanda Siqueira Leite, de São João de Meriti, Maria Cristina Rodrigues, de Campo Grande, a Lidiane Cecília do Catete e o Pedro Paulo da Tijuca. Pra todos os aniversariantes, paz, saúde, amor e as nossas homenagens. Inventaram o sucesso e olha só o que deu.
8: Vou pedir pra você voltar.
6: Sucesso.
8: Vou pedir pra você ficar.
6: Que saudade do Tim Maia.

0: não há tempo para mais nada, né? 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

0: obras de novas adutoras vão ampliar abastecimento e beneficiar mais de 320 mil pessoas no Rio.
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0: Terça-feira, 23 de junho de 2026. Neste momento, Rio e Grande Rio com céu claro. Aqui no centro, 29 graus. A Liesa lançou um programa que vai oferecer 500 bolsas de estudo para integrantes das escolas de samba do Grupo Especial do Rio de Janeiro. A iniciativa é feita em parceria com a Universidade de Vassouras. As bolsas são integrais e parciais, com cursos de nível superior na modalidade EAD, em áreas como marketing, gestão, logística e tecnologia da informação. Podem participar ritmistas, passistas, trabalhadores dos barracões e outros profissionais das agremiações. Ao todo, 42 bolsas são integrais e as demais oferecem 50% de desconto. As inscrições vão até o dia 17 de junho e as aulas começam no dia 20. A Anvisa aprovou o registro de um novo medicamento oral para tratamento do câncer de mama em adultos. O remédio, chamado Inlúrio, é indicado para pacientes com tumor avançado ou já espalhado pelo corpo. Segundo a agência, ele é usado em casos específicos de câncer do tipo ER positivo, HER2 negativo e com mutação no gene ESR1. De uso oral e em terapia única, o medicamento foi desenvolvido por um laboratório internacional. A Anvisa reforça que o câncer de mama é o tipo mais comum entre as mulheres do Brasil. A Iguá Rio iniciou as obras de construção de novas adutoras no Outeiro e no Rio Morto, na zona sudoeste do Rio de Janeiro. O projeto tem mais de 5 quilômetros de extensão e investimento de cerca de R$ 34 milhões. A obra deve beneficiar mais de 320 mil pessoas em bairros como Recreio dos Bandeirantes, Vargem Grande, Vargem Pequena, Camorim e Pontal, melhorando a vazão e a regularidade do fornecimento de água. As novas adutoras fazem parte de um conjunto de intervenções para reforçar o abastecimento nas chamadas pontas de rede, áreas que ficam no final do sistema de distribuição. Segundo a concessionária, a obra também prepara a rede para o crescimento da região da Barra da Tijuca, Jacarepaguá e Recreio. A previsão é de 10 meses de trabalho, com execução em etapas e sem impacto no abastecimento de água dos moradores. 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
1: São 3 horas e 2 minutos no Rio de Janeiro. Uma ótima tarde.

Muito boa tarde, gente amiga. Ontem já era, hoje é o dia e o amanhã poderá não mais chegar. Está começando mais um Recordações Manchete nessa tarde gostosa de terça-feira, 23 de junho de 2026. Onde quer que você esteja, receba aqui o nosso abraço e o nosso boa tarde muito especial e muito obrigado pela sua audiência. Bom saber que você está aqui nesse momento, ligado em 96,1 no seu rádio. Para você que ouve pela internet, para você que ouve pelo nosso site, radiomanchete.com.br, para você que ouve pela Alexa, para você que ouve também pelos nossos aplicativos, nosso muito obrigado, a sua audiência é sempre muito, muito, muito bem-vinda. Olha só. Quero lembrar você que você teve até agora o campeoníssimo de audiência, Pedro Augusto, com o show do Pedro Augusto, que volta amanhã às 15h, logo após o show do Rafael de França. Aliás, ele volta hoje às 18h, na maior corrente de fé e oração do rádio do Brasil. E aqui começa o Recordações Manchete, que é um programa extremamente musical, onde você pode participar pelo nosso zap 21995070525. Você pede a sua música, você oferece, você manda um recado de amor. Você pode, quem sabe, encontrar o amor da sua vida, já que tem tanta gente sozinha. Uma pesquisa mostra aí que mais de 50% da juventude brasileira está optando pela solidão. Por que será, hein? Você prefere a solidão ou prefere estar acompanhado? Você pode dar a sua opinião aqui do nosso programa. É só mandar um zap pra gente. Daqui a pouquinho, nós teremos uma mensagem pra você. Já, já, nós teremos aqui no Recordações Manchete, mandando a letra, teremos Abrindo o Coração, um momento muito especial onde você pode abrir o seu coração e dizer tudo o que você está sentindo. Teremos ainda uma tradução muito especial. Tem o Clube do Amor, uma poesia muito especial para você. E, é claro, a música que marcou a sua vida. Todo mundo tem uma música que marcou a sua vida, não tem? Então, é só pedir que a gente toca. Falando em tocar e falando em solidão, a gente começa hoje o nosso programa com o Caetano Veloso. Ele canta um dos seus grandes sucessos que o Brasil inteiro canta, Sozinho. Boa tarde para você. Às vezes...

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1: Muito bem, você ouviu então essa belíssima canção do Robbie Williams cantando Angel. Abrimos o Recordações de hoje com Caetano Veloso cantando Sozinho, Elton John Sacrifice e Hildon, As Dores do Mundo. Como você está? Está bem? Que bom! Senão você vai ficar muito melhor ainda ouvindo a programação da Manchete, feita com muito carinho e com muito amor para você. Agora, você fica muito bem informado. Vamos direto à Central Manchete de Trânsito com a Deise de Assis. Boa tarde, Deise.
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2: Oi, Alberto Brizola, uma ótima tarde para você. Atualizando nesse momento a movimentação pela região da Lagoa, tem dificuldades agora pela Avenida Borges Medeiros, a partir do acesso pela Rua Mário Ribeiro. Dificuldade também para você que está optando pela Avenida Epitácio Pessoa, a partir do Parque da Catacumba, acesso ao Túnel Rebouças, também com retenções pelo Túnel Rebouças. Nesse momento, a movimentação é apenas intensa. Você que segue para o centro pode optar agora pelo Túnel Santa Bárbara, 31 de março, ou ainda pelo Aterro do Flamengo. 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
1: Ok, muito obrigado. Até daqui a pouco, Deise de Assis. São 3 horas e 23 minutos. Hoje é terça-feira, dia 23 de junho de 2026. Hoje é dia do atleta olímpico. Dia Universal das Olimpíadas, é Dia Mundial do Desporto Olímpico, Dia do Lavrador e Dia Internacional das Mulheres na Engenharia. Estamos no inverno, mas a estação é esta. 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Muito bem, são 3 horas e 24 minutos, você sempre muito bem informado aqui na Manchete com a nossa querida Joyce Santos. Boa tarde, Joyce.
3: Boa tarde, Brizola, para você e para os nossos ouvintes aqui da Rádio Manchete. Olha, hoje eu trouxe uma dica aí bem bacana.
1: Que legal.
3: Sempre tentando trazer notícias positivas aqui no horário do seu programa, né? A gente deixa as notícias mais impactantes na medida do possível para mais tarde, daqui a pouquinho, no Panorama Manchete. Então vamos tentar manter a energia
1: positiva
3: aqui.
1: Isso,
3: no
1: é muito
3: seu
1: importante.
3: Programa.
1: É muito importante. Notícia boa é uma coisa tão rara também, não é, Joyce?
3: É verdade.
1: Mas você é aquela portadora de notícias boas.
3: Ah, que bom, fico feliz.
1: Seja sempre bem-vindo aqui.
3: Mas olha, a dica vai para o pessoal de Madureira ou da Zona Norte, ali do entorno de Madureira, né? Porque no próximo sábado, dia 27, a Arena Leve Saúde, no Parque de Madureira, vai ser palco de uma edição especial de um sabadão de Copa, um evento gratuito que vai começar às 7 da manhã e promete reunir moradores para um dia de esporte, lazer e bem-estar. Já que você falou aí que hoje é dia de várias datas comemorativas ligadas aí aos atletas olímpicos, né?
1: É verdade.
3: Então, aí, ó, uma dica de esporte, tá vendo?
1: Que bom, nada é por acaso.
3: Exatamente. A programação inclui atividades físicas, dinâmicas em grupo e ações inspiradas no clima das competições esportivas, incentivando a prática de exercícios e a integração da comunidade. Um dos destaques será a aula de funcional, comandada aí pelo influenciador Pablo, conhecido por conteúdos voltados à saúde e qualidade de vida. A iniciativa busca estimular hábitos saudáveis e a ocupação de espaços públicos através de atividades gratuitas e abertas ao público. Esse evento acontece na Arena Leve Saúde, que fica no portão 6 do Parque de Madureira. E o mais legal, que é gratuito, né? Então, para você que vai estar aí livre no sábado, tá pensando aí o que vai fazer, como que vai começar aí o seu sabadão. Aí, ó, uma ótima dica aí, fazer atividade ao ar livre no Parque de Madureira.
1: Então, e de graça, o que é melhor
3: graça,
1: ainda, não é?
3: Exatamente. Então, para você que mora aí na região, mora em Madureira ou ali na região, tá aí o convite aí para vocês conhecerem. Ok, para quem já conhece, para quem não conhece, conhecer o Parque de Madureira e fazer uma atividadezinha física.
1: Você sabe, acredita que eu não conheço o Parque de Madureira
3: eu
1: ainda?
3: Eu também não conheço, eu sou da Zona Norte, Madureira não é tão longe de onde eu moro. mas eu não conheço o Parque de Madureira ainda, mas tenho vontade de o conhecer.
1: Eu também. Bom, eu estarei sábado livre. Se você não estiver fazendo nada, eu vou aparecer por lá. Se você estiver por lá, a gente, quem sabe, se encontra no Parque de Madureira.
3: Pois é, infelizmente não estarei disponível no sábado, quem sabe aí, fica o convite aí para os nossos ouvintes irem lá
1: verdade.
3: Te conhecer.
1: Não faltará oportunidade, mas
3: exatamente.
1: Eu vou. Nessa eu vou. Obrigado, tá, Joyce?
3: De nada, até daqui a pouco.
1: Até mais. São 3 horas e 27 minutos. Um pensamento agora aqui que vale a pena você pensar, que é da autoria de um poeta bem famoso, que é o Guimarães Rosa. Ele disse: os outros eu conheci por acaso, a ti vim encontrar porque era preciso.

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Hoje vamos falar sobre o amor. O que é o amor? Amor é isto: a dialética entre a alegria do encontro e a dor da separação. De alguma forma, a gota de chuva aparecerá de novo. O vento vai permitir que velejemos de novo mar afora. Morte e ressurreição na dialética do amor é a própria dialética do divino. Quem não pode suportar a dor da separação não está preparado para o amor. Porque o amor é algo que não se tem nunca. É evento de graça. Aparece quando quer e só nos resta ficar à espera. E quando ele volta, a alegria volta com ele. E sentimos então que valeu a pena suportar a dor da ausência pela alegria do reencontro.

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1: São 3:42. Você ouviu Toto com África, antes Norah Jones, Don't Know Why e Roupa Nova. São 3:43 agora. Daqui a pouquinho tem Mandando a Letra. Que bom saber que você está ouvindo a gente agora. Você está aqui na Manchete em 96,1. 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Aqui você fica muito bem informado, direto da Central Manchete de Trânsito, Deise de Assis. É com você, Deise.
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2: Brizola, tô de volta. Atualizando nesse momento a movimentação pela linha amarela. Você que segue no sentido Barra da Tijuca, tá perdendo tempo nesse momento. O trecho de Bom Sucesso, dificuldades por ali. Tem dificuldade também mais à frente, na passagem pelo pedágio. Depois o trânsito melhora. Tô observando apenas uma pequena retenção para você que tá acessando a Avenida Ayrton Senna. Você que segue no sentido contrário, tá ali pela Avenida Ayrton Senna, vai perdendo tempo na altura do aeroporto de Jacarepaguá. Trânsito já melhora no acesso à linha amarela, sem dificuldades para você que segue no sentido Fundão. Atualizando também linha vermelha, tanto você que segue para a Baixada quanto para você que segue em direção ao centro, vai encontrando boa movimentação nesse momento. 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Daqui a pouco eu volto.
1: Tá bom, muito obrigado, querida Deise. Daqui a pouquinho, então, você estará trazendo mais informações sobre o trânsito. E você, já mandou um zap pra gente? Já mandou um pedido musical? Já mandou pra gente uma mensagem? É só você anotar aí o nosso zap, 995070525. Manda também uma mensagem de áudio com a sua voz. Tem gente que não gosta muito de ouvir a sua própria voz, mas olha, é verdade, ouvir a sua própria voz no rádio é muito legal, viu? Então, mande o seu zap. Quero mandar um abraço muito especial aqui ao Baiano, que está ouvindo a gente agora. Obrigado, Baiano, pela audiência. Um abraço também a todos os taxistas, em nome do nosso querido Walter, taxista. Ele que acompanha e ouve a Rádio Manchete. Eu disse para ele que ia hoje mandar um abraço para ele. Então, Walter, tá aqui um grande abraço, muito obrigado pela companhia, principalmente os taxistas, o pessoal também, os aplicativos que não só ouvem, como divulgam a rádio para os seus passageiros. Muito obrigado a todos, obrigado também a Maria que está ouvindo a gente, ela é ouvinte de todos os dias. Nosso muito obrigado também a Isabela do Meier, que está ouvindo a gente agora. E muito obrigado a você, que eu não sei o seu nome, ou que sei o seu nome, mas não sei que você está ouvindo agora. Só vou poder mandar um alô se você mandar um zap pra gente. Daqui a pouquinho também, o Thiago Clark vai anotar os nomes e a gente vai saber quem são os ouvintes que mandaram o zap pra gente. Já já tem Mandando a Letra. 3:46 no Rio.

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2: Né?

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1: São 3:49. A letra de hoje vai para o casal Alexandre e Carla, que estão ouvindo a gente agora no seu rádio. E a letra é da Amelinha. Foi Deus quem fez você. Foi Deus que fez o sol, o rancho das estrelas. Fez também o seresteiro para conversar com ela. Fez a lua que prateia nossa estrada de sorrisos. E a serpente que expulsou mais de 1 milhão do paraíso. Foi Deus que fez você. Foi Deus que fez o amor. Fez nascer a eternidade num momento de carinho. Fez até o anonimato dos afetos escondidos e a saudade dos amores que já foram destruídos. Foi Deus. 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Foi Deus quem fez o orvalho que molha o teu olhar.

Você ouviu mandando a letra de Amelinha. Foi Deus quem fez você. São 3:55 agora. Quero mandar um abraço aqui pro meu amigo Emir Cabeleireiro, que tá ouvindo a gente agora lá no seu salão, também com todos os seus clientes, ali no Catete. Muito obrigado. Acho que é Largo do Machado já. Flamengo. Já é depois do Largo do Machado, já no Flamengo. Obrigado, Emir. Grande abraço para você, meu irmão, e para todos os seus clientes aí, em sintonia com o nosso programa, o Recordações Manchete. Então, especialmente para vocês, aí está a canção do Brad, uma da parada passada que vale a pena ouvir de novo. Guitar Man, lembra dessa?

0: tarde, Alberto Brizola. Aqui é a Fabiana da Penha. Olha, tô mandando esse áudio pra elogiar seu programa, tá muito maravilhoso. E você tocou o cantor que eu amo, Fábio Júnior. Acabei de escutar, maravilhoso. Obrigado.
1: Valeu, Fabiana. Muito obrigado aí pela sua participação na ponta do apontamento da música, não é? Mal acabou a música aqui, assim, pediu, tocou, ganhou. Muito bem, agora são 4:02. Vamos agora à linha do tempo com Érico Barreto. Obrigado. Érico Barreto já está pronto aqui para a linha do tempo e você vai ficar muito bem informado. É com você, Érico.
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3: IBGE lança ferramenta para ajudar governos e prevenir desastres climáticos.
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3: Terça-feira, 23 de junho de 2026, a aproximação e passagem de uma frente fria continental no final do dia influenciará as condições de tempo na cidade do Rio. Com isso, haverá aumento de nebulosidade a partir da tarde, com o céu parcialmente nublado, passando a nublado, e há previsão de chuva fraca, moderada e isolada a partir da noite. Os ventos estarão moderados a fortes e temperaturas em declínio amanhã por conta da atuação de áreas de instabilidade associadas a passagens desta frente fria. A previsão é de chuva fraca moderada ao longo do dia. Os ventos estarão moderados a fortes. Neste momento, Rio e Grande Rio com céu claro, poucas nuvens. Aqui no centro, 28 graus. A Anvisa aprovou um novo medicamento oral não hormonal para o tratamento dos sintomas da menopausa. O remédio chamado Fezolinetanto e vendido com volume Veosa é o indicado para reduzir ondas de calor e suores noturnos, conhecidos como fogachos. Segundo o fabricante, o medicamento passou por testes clínicos com mais de 3 mil pessoas em países como Estados Unidos, Canadá e na Europa. A aprovação representa uma nova opção de tratamento para mulheres que sofrem com sintomas moderados e intensos da menopausa, que podem afetar o sono, a rotina e a qualidade de vida. Os rodoviários do Rio de Janeiro decidiram entrar em greve a partir da meia-noite da próxima segunda-feira, dia 29. A paralisação foi aprovada em assembleia após a categoria rejeitar a proposta de reajuste salarial apresentada pelo Rio Ônibus. Segundo o sindicato, a oferta de aumento de 4,39% e o reajuste no auxílio alimentação foram considerados insuficientes pelos trabalhadores. A categoria reivindica salários maiores, aumento do ticket alimentação, jornada de trabalho de 5 dias por 2 de descanso e mais benefícios. O sindicato afirma que ainda espera um acordo antes do início da paralisação para evitar transtornos aos passageiros. O IBGE lançou o Singed Lab Desastres, uma ferramenta que vai ajudar gestores públicos e privados a se prepararem melhor para desastres causados pelas mudanças climáticas. O sistema começa a funcionar no dia 1 de julho e tem foco no fenômeno El Niño, que deve ganhar força em 2026 e pode influenciar o clima no Brasil. A proposta é usar dados para prevenir riscos e apoiar decisões antes e durante situações de emergência. A plataforma vai reunir informações sobre áreas de risco, populações vulneráveis e possíveis regiões de enchentes. Durante os eventos, o sistema também poderá indicar dados atualizados sobre pessoas afetadas e locais com maior perigo. Segundo o IBGE, a ideia é fortalecer a atuação dos municípios e melhorar a resposta a desastres, reduzindo impactos para a população. 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E segue o Recordações Manchete com Alberto Brizola.
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São 4:08 no Rio de Janeiro. É hora de abrir o coração aqui na Manchete. E você, já abriu o seu? Então é hora de abrir.

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1: E você pode ficar tranquilo, você pode ficar tranquila que nesses casos aqui de abrir o coração, a gente não revela o nome de ninguém. Você pode usar um pseudônimo se você quiser. Hoje é um ouvinte que participa. E ele começa assim: há histórias que parecem saídas de um romance, mas que acontecem na vida real. Durante a infância e a juventude, eu vivi um amor inocente por uma vizinha. Crescemos lado a lado, dividindo brincadeiras, sonhos e olhares, que aos poucos foram se transformando em sentimento. O desejo de namorar era mútuo, mas havia uma barreira intransponível. Nossos pais, sempre que tentávamos nos aproximar mais, surgiam com proibições, desculpas e obstáculos. Nenhum dos dois entendia o motivo de tanta resistência. Com o passar dos anos, a vida nos levou a caminhos diferentes. Construímos outras histórias, enfrentamos desafios e guardamos aquela antiga paixão em algum lugar, numa caixinha na memória. O tempo passou, mas a dúvida permaneceu. Por que nunca nos deixaram viver aquele amor? A resposta só veio décadas depois, de forma inesperada. Após a morte da minha mãe, eu descobri um segredo que permaneceu escondido por toda a vida. Ela e o pai da minha vizinha mantiveram um relacionamento amoroso secreto durante anos. De repente, tudo fez sentido. As proibições, os olhares desconfortáveis, as conversas interrompidas quando entrávamos em um cômodo. O que parecia excesso de rigor era, na verdade, o medo que uma relação entre nós revelasse uma verdade que eles faziam questão de esconder. A revelação trouxe sentimentos contraditórios. Houve surpresa, tristeza e até um pouco de revolta. Afinal, uma história que poderia ter sido vivida foi interrompida por decisões tomadas por outras pessoas. Mas também veio a compreensão. Os adultos carregam erros, fragilidades e segredos que os filhos muitas vezes desconhecem. Nem sempre agem de forma correta, mas quase sempre tentam proteger algo, mesmo quando escolhem o caminho errado. Hoje, olho para trás, sem amargura. Aquele amor de infância continua sendo uma lembrança bonita, ainda que marcada por uma descoberta inesperada. A vida não permite reescrever o passado, mas nos dá a chance de, pelo menos, entendê-lo.

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1: São 4:20 agora no Rio. 4:20 é que estava virando o relógio, eu esperei virar para falar a hora. 4:20 você ouviu o Phil Collins, You'll Be My Heart. Antes, nossa canção com Vanessa da Mata. Agora, vamos direto à Central Manchete de Trânsito com a Deise de Assis. É com você, Deise.
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2: Brizola, tô de volta, atualizando nesse momento a movimentação pela linha amarela. O trânsito tá bem complicado para você que se desloca em direção ao Fundão por conta de duas ocorrências. Tem uma ocorrência policial ali no trecho de Bom Sucesso e também tem uma queda de moto que tá complicando o trânsito para você, motorista. Já tem retenções nesse momento desde a altura de Del Castilho. Você que segue no sentido Barra também tá encontrando dificuldades. Trânsito lento nesse momento entre o Fundão até a chegada a Bom Sucesso. Melhores condições, estou observando para você que está optando agora pela autoestrada Grajaú, Jacarepaguá. 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Daqui a pouco eu volto.
1: Ok, muito obrigado. Desde daqui a pouquinho também tem uma belíssima tradução e essa é para você pensar. Daqui a 100 anos, quase todas as pessoas terão virado silêncio.

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0: Em segundo lugar. E quando a bola passa,

especial de uma banda bastante conhecida do público do mundo inteiro. Bee Gees cantando How Deep Is Your Love. 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
1: Alberto Brizola, aqui é o Reginaldo de Caxias. Queria ouvir no Recordações Manchete, Joe Paul Young, Love is in the Air. E ofereço a todos.

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1: O melhor da música você ouve aqui no Recordações Manchete. Esse foi o Djavan que cantou pra gente Samurai, essa belíssima canção. São 4 horas e 41 minutos agora. Daqui a pouquinho vamos saber o que que os ouvintes estão achando, o que que eles estão falando, o que eles estão pensando e o que eles estão mandando de mensagens pelo 21 99 507 0525. Esse é um programa democrático, todo mundo pode participar, dar sua opinião, participar, pedir a sua música, oferecer, mas agora a gente vai ficar muito bem informado. Vamos direto à Central Manchete de Trânsito com a nossa querida Deise de Assis. É com você, Deise.
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2: Oi, Alberto Brizola, tô de volta. Realizando nesse momento a situação da zona norte da cidade, estou observando uma movimentação mais intensa agora pela Avenida Rei Pelé, para você que segue em direção ao Grande Meia, principalmente ali na altura da estação do metrô do Maracanã. Dificuldades também para você que está acessando nesse momento a rua São Francisco Xavier. Melhores condições estou observando para você que vai optando pela rua Doutor Satamini, no caminho para Tijuca. Tem trânsito bem melhor na tarde desta terça-feira. 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Daqui a pouco eu volto.
1: Ok, muito obrigado, Deise de Assis. Agora são 4 horas e 42 minutos e vamos agora novamente ficar muito bem informados com a Joyce Santos. Joyce, qual é a boa para hoje? Nessa terça-feira de tarde, muita gente está precisando de sangue, não é verdade?
3: Com certeza, Brizola. Inclusive, este mês de junho é o mês de conscientização para campanhas de doação de sangue, né? Que é o Junho Vermelho.
1: Junho Vermelho, é verdade.
3: Então, todos os hemocentros aqui do estado do Rio de Janeiro estão com diversas campanhas para solicitar a doação de sangue. E olha, a informação que eu trouxe, eu achei muito importante, por isso que eu destaquei ela aqui para o seu programa, porque quando a gente pensa em doação de sangue, a gente pensa no que é óbvio, né? Ah, precisa de doação de sangue porque alguém está precisando de uma transfusão, né? Está precisando ali, se acidentou, está precisando ali de uma bolsa de sangue. Só que, na verdade, gente, a doação de sangue, ela vai muito além.
1: É verdade.
3: Né? Quando você doa o seu sangue, além da bolsa ali, ela poder salvar até 4 vidas, essa bolsa de sangue, ela pode ser usada para outras finalidades, claro, ali dentro, né, da área da saúde, né? Então, por isso que eu vim trazer essa informação para os nossos ouvintes e também reforçar aí o apelo para que, se você esteja... Já que, se você está, né, em boas condições de saúde, vá até o hemocentro mais próximo da sua casa para fazer a sua doação. Porque o sangue, ele não é usado apenas em casos de acidente. Ele também é essencial nas UTIs, maternidades e no tratamento de recém-nascidos prematuros. Além de crianças que precisam passar por cirurgias e pacientes que estão ali em estado grave por diversas situações, né? Uma única doação, como eu falei, pode salvar mais de 4 vidas, além de um único paciente. E o sangue sempre é separado em componentes como hemácias, plasma e plaquetas, usados de acordo com cada necessidade. Então, ou seja, quando você faz a sua doação de sangue, não é só ali o sangue em si que importa, né? Às vezes, dentro daquela bolsa ali, o hemocentro consegue extrair outros benefícios ali para quem está precisando, né? E em bebês prematuros e pacientes cardíacos, por exemplo, as transfusões são muitas vezes fundamentais para a sobrevivência e a recuperação do paciente. E por isso, os especialistas lembram que os estoques dos hemocentros precisam estar constantemente, né, ali com
1: abastecidos, é,
3: com diversos tipos de sanguíneos, né? Todos os tipos sanguíneos são importantes, né? E que o sangue, ele tem validade, então, assim, ele não pode ficar ali estocado muito tempo. Até porque nem tem como, né? A demanda é tão grande.
1: Verdade.
3: Né? Por exemplo, o hemocentro aqui do Rio abastece diversos hospitais aqui, não só no centro do Rio, mas também em outras regiões da nossa cidade. Então, não é algo que você... Ah, eu tive uma boa arrecadação essa semana, vamos guardar aqui um pouquinho, porque quando a gente precisar, a gente vai lá e usa. Não, gente, o sangue, a sua doação, ela tem validade. Então, o hemocentro também precisa, de qualquer forma, utilizar logo. E, por isso, a gente sempre está precisando, né, de novas doações. Então, é recomendado que a população doe regularmente, especialmente nesses períodos de baixas de estoque, como férias e agora o também períodos de feriados, né? Então, se você está em boas condições de saúde, não está gripado, não está com nenhuma condição de saúde assim ruim, por favor, compareça ao Hemocentro mais perto da sua casa. Aproveite aí a campanha Junho Vermelho. Agora, recentemente, na semana do Dia dos Namorados, o Hemocentro estava com uma campanha bem legal lá, incentivando os namorados. Então, os Hemocentros estão sempre ali produzindo ali, levando uma ação de conscientização para os doadores, porque é muito importante, gente. Eu sou doadora de sangue.
1: Que legal,
3: sou cadastrada,
1: hein?
3: Também no Redome, que é o banco de medula. Né, eu penso que a gente tem de sobra, né? De sobra não, a gente tem bastante sangue circulando nas nossas veias,
1: e
3: né?
1: Sangue bom, né?
3: Sangue bom, seja sangue bom, doe sangue e salve aí muitas vidas, né? Seja ela crianças, idosos, adultos, né? Sempre tem alguém precisando. Como o Rodrigo diz, né? Sempre que a gente fala sobre doação de sangue, né? A gente nunca sabe ali se alguém próximo da gente que vai precisar ou se alguém estranho, né? O que importa ali é fazer a sua doação e colaborar aí.
1: É verdade.
3: Para os Hemocentros estarem sempre bem com os estoques ok para emergências.
1: É muito legal mesmo. E doar é uma coisa muito importante. E é bom só lembrar que muita gente só pensa em doação de sangue quando tem algum parente seu.
3: Exatamente.
1: Passando dificuldade ou que foi acidentado. É bom a gente doar sempre, porque é doando que se recebe.
3: Exatamente. Ó, e uma coisa que eu sempre tento alertar os meus amigos, principalmente pra galera assim que gosta de tatuagem, essas coisas, sempre que eu escuto alguém falando que quer fazer uma tatuagem, por exemplo, eu já falo: ó, antes de fazer a sua tatuagem, corre lá no Hemocentro pra doar o sangue. Porque depois que você faz, por exemplo, uma tatuagem, um piercing ou... enfim, você precisa ficar ali pelo menos 6 meses sem doar. Então eu sempre tento fazer esse alerta também para os meus amigos, né? Ah, quer fazer uma tatuagem? Pô, beleza, vai ficar irado. Mas passa lá no Hemocentro e faz sua doação antes, porque aí daqui até 6 meses, quando você puder doar de novo, vai ter muita gente precisando. Então quando
1: verdade,
3: você tiver essas vontades assim diferentes, ah, quero colocar um piercing, quero fazer uma tatuagem, ou sabe, ou tá com alguma... sabe que vai precisar no futuro fazer alguma questão, por exemplo, de saúde, uma cirurgia, então já vai lá, já doa o seu sangue antes e já fica ali apto para daqui a 6 meses, quando você precisar, você poder voltar lá e doar de novo.
1: Maravilha. Muito obrigado, então. Essa foi uma informação muito importante que você trouxe pra gente agora. E eu sei que você volta daqui a pouco no Rodrigo Machado, no Panorama Manchete,
3: daqui
1: não é isso?
3: Daqui a pouquinho a gente tá de volta falando sobre tudo que aconteceu, não só aqui no Rio de Janeiro, no dia de hoje, mas também no Brasil e no mundo.
1: Ok, muito obrigado, então, Joyce. Uma ótima tarde pra você.
3: Obrigada.
1: Muito bem, são 4 horas e 49 minutos agora no Rio de Janeiro.

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0: Muito bem, são 4 horas e 52 minutos. Agora vamos fazer aquela revisada em relação à participação dos ouvintes hoje aqui. Quero agradecer aqui, especialmente ao meu querido amigo e irmão Alexandre, ele e a sua esposa que filmaram aqui ouvindo o programa, mas olha só, infelizmente não vai dar para postar, porque ficou bem tremendo assim a gravação. É uma pena, o áudio, o vídeo ficou bem tremendo, mas a gente vai colocar outro dia. De qualquer maneira, muito obrigado pela audiência, por estarem aí. Vamos lá. Tiago Clark, boa tarde para você, Tiago.
1: Muito boa tarde, Alberto Brizola, e os ouvintes da Manchete.
0: Bom, você que tá aí o tempo inteiro nas carrapetas e vendo, ouvindo e pesquisando os nossos áudios, as mensagens, conta pra gente o que, como é que tá o clima hoje aí?
1: Clima tá bom, Alberto Brizola, mas antes da gente falar dos ouvintes que tá mandando um alô aqui pra gente, a gente tem um pedido aqui de uma ajuda. Será que a gente pode ouvir aqui esse áudio?
0: Claro, pô, com certeza.
2: Queridos ouvintes, né, eu venho fazer um pedido, né, se alguém conhece algum psiquiatra, né, que possa atender, né, a domicílio, né, e aí no caso seria para uma senhora de idade, né, caso conheçam alguém, algum psiquiatra, né, que possa ajudar essa pessoa, essa senhora, né, eu agradeço muito, né, e qualquer coisa entre em contato com a Rádio Manchete, que sempre está nos atendendo em todos os momentos.
0: Poxa vida, muito obrigado. Essa ouvinte, ela não pediu, não falou o nome dela, claro, não é, Tiago, mas a gente tem o contato dela aqui. Se alguém souber de um psiquiatra, puder recomendar, parece que para atender uma pessoa idosa que está em casa e deve estar em surto, pelo visto, né?
1: É verdade. Ou conhece algum serviço que presta atendimento gratuito, também pode entrar em contato conosco que a gente repassa para ela.
0: Bom, muito ótimo. Muito bem. Quem mais tem aí?
1: Olha só, tem uma mensagem aqui muito boa para você, hein, Brizola?
0: É, deixa eu ouvir então. Coisa boa, eu quero ouvir. Alô.
3: Alberto Brizola. Oi. Eu te amo. Eu estou te ouvindo. Sua voz é linda. Poxa, eu sou vida, apaixonada por você.
0: Obrigado.
3: Te amo muito. Você está de parabéns.
0: Muito obrigado. Eu também te amo. Tem mais?
3: Brizola, que Oi. Coisa linda. Eu chorei de emoção. Você é meu rei, é meu príncipe. Eu te amo muito. E com toda a timidez, minha voz saiu bem, né?
0: Aí, tá vendo?
3: Pra você, o que você precisar de mim, eu estou à sua disposição. Te amo muito.
0: Obrigado.
3: Amo, amo mesmo. Que voz maravilhosa. Romântico que você é. Beijo.
0: Um beijo, muito obrigado. Neste momento, tudo que eu quero é a sua audiência.
1: É, Brizola. Arrasando corações, Brizola.
0: Fala sério.
1: Você é um lindo mesmo, Brizola. Ah, essa é a verdade.
0: Bondade sua. A recíproca é verdadeira, meu querido Clark. A verdade é que a beleza realmente está dentro do coração, não é?
1: É verdade.
0: Mas é aquela história, quem eu quero não me quer. Então...
1: Ah, mas um dia a gente consegue, né, Brizola?
0: É verdade, mas não tem problema também, não. Ser sozinho também é legal, sabia? Eu tenho me acostumado muito com a solidão. E aqui com os ouvintes eu nunca tô sozinho. Tem essa multidão de gente nos ouvindo, nos acompanhando. Isso é uma alegria enorme. Mas também tem o seguinte, antes só do que mal acompanhado, não é?
1: É verdade, Brizola, isso é muita sabedoria, antes só do que mal acompanhado. Acompanhando a gente aqui também, acompanhando muito bem a gente aqui, o Alexandre e a Carla mandando um beijo aqui pra você. E o Emi, que ele é cabeleireiro, mandando aqui também um alô pra você.
0: Emi, muito obrigado pela audiência aí, eu imagino. Essa galera que também trabalha assim com gente, é muito importante ter audiência. Porque eles espalham e divulgam que a Rádio Manchete está no ar. Muita gente não sabe, sabia disso, Thiago?
1: É bom divulgar, sim.
0: É verdade, eu peguei um Uber outro dia e aí ele perguntou qual a rádio que o senhor quer ouvir, Manchete. Ele falou, hã? Falei, Rádio Manchete, ué, a Manchete acabou. Falei, acabou para você, filho ingrato. Ela está no ar já está no ar há 2 meses. Estamos aí em 96,1. Isso é muito legal porque as pessoas acabam descobrindo que a rádio está no

0: Mari e passaram a ouvir, não é?
1: É, e mandando aqui também um alô pra gente, o Igor Nascimento, mandando aqui, mandou um zap aqui que a gente vai... Vou te mandar depois em off. E aí, mandando aqui também, ó, boa tarde, Alberto Brizola, o seu programa é o melhor. Muita música de qualidade, muita informação. Haroldo Almeida de Araruna, Paraíba, ouvinte fiel.
0: Olha aqui, um abraço a todos os paraibanos. Muito obrigado ao povo do Norte, do Nordeste, que acompanha a gente. Eu tenho uma satisfação muito grande de me dar muito bem com essa galera. Tenho vários amigos de lá. Já fui casado também com uma mulher nordestina, não é?
1: Ah.
0: Arretada da... Ia falar uma coisa aqui que não pode falar. Mas, enfim, hoje a gente se dá bem, graças a Deus. Mas, enfim, é um pessoal muito legal. Então, eu fico muito feliz dos porteiros também, que a maioria dos garçons, que são do Ceará, são do Piauí, são de Pernambuco e assim por diante. Muito obrigado pela audiência dessa galera, viu? Queria aproveitar e mandar um abraço também aqui pro seu José, senão ele vai ficar chateado comigo se eu não mandar um abraço.
1: Poxa, José, abraço pro senhor, hein?
0: Ah, deixa eu te contar uma coisa, você não vai acreditar. Tiago, até que enfim, seu José já ia fazer aniversário. A reforma do meu banheiro ele fez.
1: Aí, seu José!
0: É.
1: Saiu a reforma do banheiro.
0: Saiu, depois de muito tempo, viu? Mas antes tarde do que nunca.
1: É verdade, a gente tem um pedido aqui musical, o Alberto Brizola, mas será que dá pra gente...
0: Vamos só ouvir o pedido musical, a gente deixa pra amanhã então, porque já tá na hora já.
1: Já tá na hora.
0: É, diz...
1: Do panorama daqui a pouquinho, panorama manchete, com o Rodrigo Machado e toda a equipe dele.
0: A gente tem que ir embora também, né?
1: Mas vou...
0: Não é? É, tá na hora de ir embora.
1: A gente é pago para chegar no horário, mas também para sair no horário, não é verdade?
0: É verdade, lógico.
1: Aqui o nosso amigo que deu o seu pedido musical aqui.
0: Vamos ouvir?
2: Oi, Brizola, boa tarde.
0: Boa tarde.
2: O Júnior Pleutinho aqui em Bonito, Mato Grosso do Sul.
0: Aí, ó, Mato Grosso.
2: Gostaria de ouvir a música de Rosana, Nem um Toque. Um grande abraço a vocês, obrigado. E tchau, tchau.
0: Tá, valeu, querido. Olha só, esse é o problema. Ele pediu nenhum toque. Se ele pedisse um toque, a gente iria tocar. Como ele pediu nenhum toque, a gente não vai tocar. Não, brincadeira. Então vai
1: a
0: tocar.
1: A gente toca amanhã, claro, com
0: amanhã.
1: Certeza.
0: É só uma brincadeira, porque não dá mais tempo. Já estamos no final do programa. Obrigado pelo carinho, pela audiência. Obrigado aí pela sua participação também, Thiago. Vem por aí. O Panorama Manchete com Rodrigo Machado e toda a sua equipe, equipe nota mil da Rádio Manchete. E eu volto às 10 da noite com o Love Times. Não me esqueça que ontem já era, hoje é o dia e o amanhã poderá não mais chegar.
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1: Alegria de estarmos juntos novamente pela Manchete. 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Esse é o Panorama Manchete, a sua companhia até 19h. A partir de agora, estamos juntos, misturados, mixados e manchetados. É tudo nosso, nada deles. Vem com a gente!

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1: Rodoviários do Rio podem entrar em greve. Passageiro de ônibus é baleado durante operação para conter avanço do Comando Vermelho no Morro Santa Marta, em Botafogo. Destaque de Samuel Correia.
2: Pesquisa do Datafolha revela que a maioria dos brasileiros apoiam rotular facções criminosas como terroristas, mas rejeita intervenção americana.
1: Baixada e Zona Norte concentraram mais da metade dos roubos de veículos no Rio em 2025. Segurança pública se consolida entre os principais temas das eleições na América Latina. Disputa por imóveis faz filho tirar a vida do próprio pai em Magé. Luciana Paiva pede passagem.
3: Balanço de 100 dias de atuação da Força Municipal aponta queda nos índices de roubos e furtos. Elite da Guarda chega à Barra da Tijuca em 5 de julho.
1: Operação da Polícia Federal bloqueia 670 milhões de reais de banco do Bispo Edir Macedo. Rio se aproxima da marca de 1000 órgãos destinados a transplantes transportados por aeronaves. 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É a vez de Joyce Santos.
4: Anvisa aprova novos medicamentos para menopausa e câncer de mama avançado.
1: 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Ouça Adriana França.
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1: Tudo isso e muito mais a partir de agora no nosso Panorama Manchete, que está só começando. Juntos iremos até às 7 da noite. Família Manchete, mancheteiros, mancheteiras, hoje é terça-feira, 23 de junho de 2026. Boa tarde.

primeira vez que você acessa a nossa manchete do Rio de Janeiro, seja muito bem-vindo, muito bem-vinda. 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

0: navegam neste momento pela Avenida Niemeyer em direção a São Conrado encontram lentidão entre o Leblon e o acesso ao Vidigal. No sentido Leblon, trânsito com boas condições. Linha vermelha, vários trechos de lentidão no sentido Baixada Fluminense, entre o Caju e o Parque das Missões. Em direção ao centro, lentidão entre a linha amarela e o Caju. Na Avenida Brasil, o motorista perde tempo entre o Caju e a Maré e lentidão entre Vigário Geral e Guadalupe. Isso no sentido centro da cidade, com intensa movimentação de veículos entre Bom Sucesso e Ramos neste momento. E a noite de terça-feira, segundo o Alerta Rio, o Serviço Meteorológico da Prefeitura Carioca, com previsão de chuva fraca moderada, devido à aproximação de uma frente fria, o céu ficará parcialmente nublado a nublado, os ventos estarão moderados a pontualmente fortes. Agora 5:11, pesquisa revela que 8 entre 10 pessoas entrevistadas já se sentiram deslocado em algum evento social porque não estavam usando uma roupa adequada para a situação. Por isso, o Panorama Manchete quer saber: você já se sentiu um peixe fora d'água por estar chique demais num encontro informal ou esculachado demais numa cerimônia mais formal? Eu, por exemplo, aqui no estúdio, sempre me sinto um peixe fora d'água porque olha o casaco de Samuel Correia. Esse casaco não fala português, né? Olha, só o dinheiro pra comprar esse casaco, só a passagem, né? Oh, é muito cara, né? Que casaco lindo, né? Olha, o que tem dentro do casaco é horrível, mas não, o casaco é muito bonito. Se bem que a idade melhorou você, hein?
1: Muito obrigado.
0: Te conheço há muitos anos.
1: Pois é.
0: Olha, há 10 anos você era bem pior. Mas que casaco lindo, lindo,
1: muito
0: lindo,
1: obrigado,
0: lindo, lindo.
1: Muito
0: mas
1: obrigado.
0: Eu tô aqui me sentindo um peixe fora d'água. Vim com uma humilde roupa, né? De manga comprida, né? Ainda perguntaram aí. Foi quem? Foi o Paulo da equipe do Pedro Augusto perguntou: saiu da cadeia agora? É irmão metralha, né? Alguma coisa assim, meu Deus do céu, né? Aí eu me senti mais um peixe fora d'água.
1: Mas você sabia que eu já me senti um peixe fora d'água na minha primeira pauta no jornalismo?
0: É conta
1: tava,
0: pra mim.
1: Olha só, tava de camisa de time. Não, time não, tava com uma camisa comum.
0: Não te imagino.
1: Não, time não. Não, camisa de time não.
0: Não imagino você de camisa de time, não.
1: Camisa comum, né? Calça jeans e tênis. E me mandaram pra uma pauta no Tribunal de Justiça.
0: Cara... Você sabe, eu vou contar uma aqui, não vou contar a pessoa, mas esse repórter, né, quando ele começou a carreira, não sei depois, mas ele ia com a camisa do Flamengo para o Palácio Guanabara para entrevistar o governador e com uma pochete.
1: É mesmo?
0: Eu não teria tanta coragem, né?
1: Queria de saber quem é.
0: Mas eu quero saber de você. Mande o seu zap zap pra nossa manchete. Você já se sentiu um peixe fora d'água por estar chique demais num encontro informal ou esculachado demais numa cerimônia mais formal? Mande a sua mensagem. O zap zap da nossa manchete é esse aqui, ó.

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0: Alô, Deise de Assis, boa tarde.
2: Oi, Rodrigo, boa tarde para você, para todos os ouvintes aqui da Manchete FM. Atualizando nesse momento a movimentação para você, motorista que está pela ponte Rio-Niterói. Retenções agora ali na altura do pedágio. 15 minutos é o tempo de travessia para você que vai em direção a Niterói. No centro do Rio, estou observando boa movimentação, apenas intensa ali na descida do vão central, mas sem grande dificuldade. Na chegada ao Rio, bom panorama também pelo viaduto do gasômetro e na Francisco Bicalho. Já você que está pela linha vermelha vai perdendo tempo agora, sentido Baixada, a partir da Ilha do Fundão até a chegada ao Parque das Missões. 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Daqui a pouco eu tô de volta.
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0: Desde que eu acordei por volta de 6 horas da manhã, moradores de Botafogo estavam relatando através do WhatsApp muitos tiros, inclusive num grupo de jornalistas ao qual eu pertenço. E daqui a pouco veio a informação de que havia uma operação da Polícia Civil do Rio de Janeiro contra o avanço do Comando Vermelho na comunidade Santa Marta, em Botafogo. A comunidade Santa Marta foi a primeira a receber a Unidade Polícia Pacificadora, a UPP. Aquela mesma comunidade que ficou famosa pela visita de Michael Jackson e gravação de clipe do Astro Internacional. E o intenso tiroteio deixou uma pessoa ferida e atingiu estabelecimentos residenciais, veículos estacionados na região e até uma igreja. Um passageiro de um ônibus da linha 410 Sans Penha-Gávea foi atingido por uma bala perdida na perna, recebeu atendimento e foi encaminhado para uma unidade de saúde. Os disparos também então atingiram a sede dessa igreja, localizada na rua São Clemente, uma das principais vias do bairro. Marcas de tiros também foram encontradas em uma Kombi que estava estacionada na Praça Corumbá, área de acesso ao Santa Marta, e na janela da casa de um morador. Turistas ficaram presos no mirante da comunidade, justamente um ponto turístico, né, que se tornou muito conhecido, como eu falei aqui, pela visita do Michael Jackson. E lá eles acompanham o nascer do sol, né? É um ponto turístico da cidade do Rio de Janeiro. Você sabe que nessa operação a polícia descobriu um cardápio de drogas. O cartaz encontrado por agentes da Delegacia de Repressão a Entorpecentes continha informações de diversos tipos e valores das drogas. Entre os entorpecentes havia maconha, cocaína, drogas sintéticas e estimulantes, loló e lança-perfume. Quanto mais forte o efeito da droga, mais cara era o valor para o consumo. A ação desta terça-feira é mais uma fase da Operação Contenção, que busca desarticular a estrutura financeira do Comando Vermelho, que atua no Morro Santa Marta. O número de fuzis em circulação nesta comunidade da Zona Sul aumentou, segundo a Polícia Civil, 650%. De acordo com a Delegacia de Repressão a Entorpecentes, a comunidade tinha 4 armas desse tipo e hoje há pelo menos 30 mapeadas na região. A Polícia Civil não especificou o período de aquisição e as informações fazem parte dessa investigação iniciada em 2024 e que resultou na ofensiva desta terça-feira em mais uma fase da Operação Contenção. 6 pessoas foram presas, 8 alvos já estavam encarcerados. Agora 5:18 no Rio de Janeiro, o Samuel Correia tem outras informações dessa operação na comunidade Santa Marta.
3: Exatamente, Rodrigo Machado, sobre o estado de saúde do passageiro que foi baleado dentro do ônibus da linha 410 que fazia ali, faz o itinerário Sans Penha e Gávea. De acordo com a Secretaria Municipal de Saúde, o homem foi transferido para o Hospital Municipal Miguel Couto e, de acordo com a pasta, ele está bem e deve ser liberado dentro de algumas horas, Rodrigo.
0: Ok, obrigado, Samuel Correia. Agora 5:19 no Rio.

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3: O Sindicato dos Rodoviários anunciou que os motoristas de ônibus do Rio de Janeiro vão entrar em greve a partir da próxima segunda-feira. Segundo a entidade, o Rio Ônibus, que é o representante das empresas, não voltou a procurar o Sindicato dos Trabalhadores para avançar nas negociações após o período de assembleia. O estado de greve foi aprovado no dia 11 deste mês. Nós falamos aqui no nosso Panorama Manchete, após a rejeição da proposta apresentada pelas empresas. A proposta previa reajuste salarial de 4,39%, equivalente à inflação acumulada no período de 12 meses até abril. Com isso, motoristas de ônibus convencionais teriam aumento de R$ 150,15, enquanto os de veículos articulados receberiam reajuste de R$ 180,17. Também estava previsto aumento de R$ 29,00 no auxílio alimentação. O presidente do sindicato, que representa os trabalhadores, afirma que a categoria pede melhores condições de trabalho e mais valorização profissional. Sebastião José confirma a greve se nada mudar até segunda-feira.
4: Todas as providências de cumprimento da lei de greve estão sendo tomadas, aviso aos empresários, à população, à prefeitura, à imprensa. Toda a questão técnica está resolvida. Então a possibilidade é de 90% da nossa greve ser legal, com certeza, desde que não haja tumulto. É um dos apelos que eu queria fazer a vocês, é que com agora a gente, com a inteligência artificial, a gente com o celular, com as redes sociais, não tem nenhum motivo para sair na rua, para querer cercar ônibus, nada disso, nada disso. A greve a gente vai fazer ficando todo mundo em casa, aguardando aqui uma mensagem oficial do sindicato, né, que certamente irá acontecer, e aí só aí vocês tomariam uma providência.
3: O sindicato mantém a proposta apresentada anteriormente, que prevê salário de R$ 5.000 para motoristas de articulados e R$ 4.000 para demais motoristas, além de auxílio alimentação de R$ 1.000. A pauta também inclui fim de contratos temporários, contratação via CLT para profissionais do BRT, jornada 5x2, manutenção do passe livre para a categoria, indenização do intervalo de almoço e plano de saúde e odontológico. Agora 5h25 no Rio.

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1: Eu realmente não sei o que as pessoas têm na cabeça. Eu trouxe aqui algumas fotos antigas que eu compartilhei aqui com os meus amigos de trabalho, porque eu nem considero colegas de trabalho, não, são amigos de trabalho, porque a gente está junto em todas as dificuldades, né? Também no sucesso. Então eu fico talvez mais tempo aqui do que na minha casa no dia a dia. Então são amigos verdadeiramente de trabalho. E eu trouxe aqui fotos, né, com os meus pais, para mostrar a eles, né, os meus pais que já se foram. Isso dói muito no meu coração, não ter mais a presença dos meus pais, não conviver com eles. A saudade corta o meu coração, literalmente. Minha vida nunca será a mesma e eu todo dia tento driblar uma tristeza profunda, tento driblar uma possível depressão. E aí me choca quando vem uma notícia de que um homem é suspeito de matar o próprio pai em Magé. A prisão foi realizada por agentes da Delegacia de Homicídios da Baixada Fluminense. O crime ocorreu em fevereiro deste ano. A vítima foi encontrada morta em uma área de lavoura onde trabalhava. Durante as investigações, testemunhas relataram que pai e filho tinham relação marcada por desentendimentos frequentes e discussões públicas. Segundo a polícia, no dia anterior ao crime, os dois tiveram uma briga em frente a uma barbearia da região. A investigação aponta que o crime pode ter sido motivado por uma disputa familiar envolvendo a venda de imóveis que pertenciam à vítima. A Polícia Civil informou que reuniu elementos que indicariam a participação do filho no homicídio e pediu a prisão dele à justiça. O que a gente pode esperar de uma sociedade? Porque isso não é exceção, não. A gente já contou aqui, e ao longo da minha carreira eu venho contando diversos casos semelhantes a esse. Nada justifica uma violência contra outro ser humano, ainda mais uma violência a pai e mãe, contra pai e mãe. O que a gente pode esperar de uma sociedade que não honra pai e mãe como os mandamentos de Deus? É uma sociedade falida. Então que ele apodreça na cadeia. 5:28.
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3: Oi, Rodrigo, tô de volta. Dificuldade para você que segue em direção à linha amarela pela Avenida Ayrton Senna. Tem acidente nesse momento envolvendo um caminhão e um carro. Tá ocupando uma faixa da via ali na altura do Giro do Cebolinha. O trânsito tá bem complicado desde o acesso pela Avenida das Américas. A opção para você, motorista, que segue para a zona norte da cidade, melhores condições. Tô observando agora pelo Alto da Boa Vista. Atualizando também a situação da linha amarela, tem dificuldade sentido Fundão ali na altura de Del Castilho, no sentido Barra. Observo retenções agora na altura de Bom Sucesso, de Del Castilho e também no trecho de Pilares. 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Daqui a pouco eu volto.
1: 5:29 no Rio.

polícia civil investiga um suposto golpe ocorrido em Niterói, em que um aposentado de 83 anos sofreu um prejuízo estimado em 15 mil reais. Os criminosos se passaram por representantes da Receita Federal. De acordo com a vítima, Claudionor Lopes de Almeida, a fraude começou com uma ligação telefônica recebida enquanto ele estava sozinho em casa. Durante a conversa, um homem afirmou ser funcionário da Receita Federal e informou que o idoso teria uma dívida de 3 mil reais junto ao órgão. Mesmo estranhando a cobrança, Claudionor relata que acabou convencido pelo golpista. Segundo o aposentado, o suposto atendente informou que uma mulher compareceria à residência para resolver a situação. Pouco tempo depois, a suspeita chegou ao local. Imagens registradas por câmeras de segurança mostram a mulher entrando na vila onde Claudionor mora e sendo recebida pelo idoso na porta de casa. Em seguida, ambos entram no imóvel. Dentro da residência, a mulher recolheu dinheiro em espécie, cartões bancários, senhas e um telefone celular. As gravações indicam que ela permaneceu cerca de 17 minutos no interior da casa. Durante todo esse período, uma motocicleta aguardava do lado de fora. Após deixar o imóvel, a suspeita fugiu. E tudo isso tem como uma razão, porque esse idoso é uma pessoa honesta e ficou desesperado ao ser informado, entre aspas, de que deveria 3 mil reais à Receita Federal. Porque esse tipo de abordagem só pode pegar uma pessoa ou com falta de informação ou quando a pessoa está desesperada, transtornada. Porque ele foi pego de surpresa, né, ao ser comunicado, entre aspas, que estava devendo ao governo brasileiro, ao fisco, ao leão. E a gente sabe que a mordida do leão é sempre muito forte. Então ele entrou em desespero. Porque, gente, a Receita Federal nunca vai à sua casa recolher dinheiro. Você vai ter que imprimir, né, é o DARF que fala, acho que é DARF, né, é o DARF, e você vai ter que pagar no banco, né, você vai ter que pagar pelo aplicativo, enfim. Mas nunca vai ser feita uma cobrança de pessoa física. Então precisamos tomar muito cuidado, porque tem salafrário, golpista, vagabundo, de tudo que é jeito, tudo que a espécie tem vagabundo nesse mundo. Então precisamos tomar cuidado, né? Não atenda telefone de quem você não conhece. Se alguém manda mensagem para você, se dizendo, né, ser gerente de banco, vai trocar o cartão, vai mandar um motoboy recolher o cartão, é golpe. Banco não faz isso, né? Se alguém pedir a sua senha para você digitar no seu telefone a sua senha, é golpe. Não faça isso, né? Procure a sua agência, procure o seu gerente, porque também as pessoas mais velhas estão tendo uma dificuldade gigantesca, porque as agências bancárias estão sumindo, né? Os bancos, as instituições financeiras, hoje apostam no serviço digital. Mas as pessoas idosas, muitas vezes, não sabem mexer no aplicativo. E aí ficam cada vez mais vulneráveis, porque tem que pedir ajuda, né? E aí pode ser ajuda de até mesmo de um familiar mal intencionado. E pode ser vítima de um golpe. Então, eu acho, na minha opinião como cidadão, que o Banco Central deveria intervir nisso de as agências físicas fecharem da forma como estão fechando. Não precisa ter na mesma esquina duas agências do mesmo banco, né? Mas a pessoa precisa ter uma referência de um lugar físico para ir. Porque ninguém é obrigado, né, a mexer a internet. E as pessoas precisam movimentar a sua vida financeira. 5:34.

0: notícias da Copa do Mundo com Gabriel Machado. Gabriel, os craques não estão decepcionando nesta Copa de 2026, hein?
1: Rodrigo, vamos falar sobre Copa do Mundo, dar um giro aqui no geral da Copa, porque ontem o dia foi animado e o dia dos craques mais uma vez. Lionel Messi marcou 2 vezes e se isolou como maior artilheiro da história das Copas. 18 gols para Lionel Messi. A Copa do Mundo merecia ter um craque como o Lionel Messi como seu maior artilheiro. E Messi também merecia ser o maior artilheiro da história da maior competição do futebol. Kylian Mbappé também fez 2 gols e está com 16 gols na história das Copas do Mundo. Empatou com Miroslav Klose, que era o artilheiro antes do Messi passar essa marca, e com certeza vai atrás do argentino. Messi caminha aí para sua última Copa do Mundo. Mbappé ainda tem 26 anos e, se não passar nessa edição, vai tentar passar nas próximas, sem dúvida nenhuma. E Erling Haaland também jogou, craque da Noruega. Esse, infelizmente, de uma seleção abaixo em nível de competição, então é difícil que busque esse recorde, mas tem 2 jogos em Copa do Mundo, 4 gols. 2 gols na estreia, 2 gols ontem também. Então foi uma noite muito agitada, um dia muito agitado, com 2 gols de Messi, 2 gols de Kylian Mbappé e 2 gols de Haaland. Volto com você, Rodrigo.
0: Ok, obrigado, Gabriel. E a história volta a ser contada hoje, porque Cristiano Ronaldo se tornou o primeiro jogador a fazer gol em 6 Copas do Mundo. Conta pra gente, Samuel Correia.
2: Exatamente, o Rodrigo Machado. O craque balançou as redes 2 vezes na vitória de Portugal contra o Uzbequistão ali em jogo disputado em Houston. Aos 41 anos de idade, Cristiano Ronaldo chegou à marca de 10 gols em mundiais e superou o lendário Eusébio como o maior artilheiro de Portugal no torneio. Cristiano Ronaldo é agora o segundo atleta mais velho a marcar em uma Copa do Mundo. Feito isola o camisa 7, é uma galeria que conta com nomes históricos que jogaram 6 edições da Copa do Mundo, como, por exemplo, Lionel Messi, Rodrigo.
0: Ok, obrigado, Samuel. Olha, neste momento, primeiro tempo, Inglaterra 0, Gana 0. Olha, tem um inglês ali que é do contra, hein? Não tá usando a chuteira rosa, não. Tá usando uma chuteira branca, né? Eu só vi só ele, né? Ah, não, tem um aqui também, ó. Tem um ganês também aqui, ó, de amarelo, né? Tá todo de amarelo aqui. É, olha, tá, são do contra, hein? São do contra. Agora 5:37 no Rio de Janeiro. 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Cheguei. LS Jack.

irreverência da galera do Pop Bola entra em campo. Araújo, Lopes Maravilha, Calheiros, Tavares e Frajola, com a resenha que você já conhece. É informação. Em segundo lugar. E quando a bola

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0: 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É a Deise de Assis.
1: Oi, Rodrigo, tô de volta. Início de noite fria aqui na cidade do Rio de Janeiro. Tá ventando bastante em diversos pontos, principalmente pela Barra da Tijuca. Falando em Barra da Tijuca, aquele acidente na Avenida Ayrton Senna, ali na altura do Giro do Cebolinha, foi desfeito, mas o trânsito ainda tá complicado por ali. Observo retenções desde o acesso pela Avenida das Américas na linha amarela. Dificuldades agora no sentido Fundão, ali na altura de Del Castilho. Sentido contrário, você que vai em direção à Barra da Tijuca, também está perdendo tempo nesse momento, tem dificuldades desde a altura do acesso pela linha vermelha até a chegada ali, o trecho de Inhaúma. Melhores condições estou observando nesse momento para você que vai optando pela autoestrada Grajaú-Jacarepaguá. 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Daqui a pouco eu volto.
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0: Essa é a hora que eu encho a boca pra falar da minha galera. Essa galera que não me abandona nunca na nossa live no YouTube Manchete 96,1 FM. A Dilminha da Freguesia dando boa tarde. Alô, Dilminha! Um beijo pra você, boa tarde. E olha, ela falou o seguinte: teu casaco é lindo demais, Rodrigo. Ah, não, falou meu? É, obrigado pelo carinho, né? Mas olha, o do Samuel é indiscutivelmente mais bonito, né? É verdade. Não ele não, ele não, não. O problema é ele, né? Casaco é maneiro. Daqui, olha, também o Antônio Botino Borella. Obrigado, Antônio. Boa tarde. Aconteceu? Virou manchete. Isso, Antônio. Obrigado pelo carinho. O José Alcides do Nascimento também está com a gente, né? Boa tarde, noite maravilhosa de São João Mancheteiro. Valeu, José Alcides. Aquele abraço. O Breno Pereira. Breno tá 100% já, Breno? Aquele abraço pra você também. Obrigado pelo carinho, né? Olha a véspera de São João aí. Joyce Santos vai preparar a bota dela pra dançar o São João, Rodrigo Machado. Ah, ela tá preparando a bota, né? A Joyce adora uma botinha, né? Isso. Grande abraço, Breno. Obrigado pelo carinho de sempre. E aqui, olha, pelo nosso Zap Zap, a Maria Elizabeth também dando boa tarde, né? Aqui pra gente. Boa tarde, Maria Elizabeth. Ah, o Alejandro Reis. Abençoada tarde, manjeteiros. Estou aqui. Obrigado, Alejandro, por estar com a gente mais uma vez. Pelo nosso Zap Zap, 21 99 507 0525. Está aqui, olha, boa tarde, Rodrigo Machado. É o Vander de Campo Grande. Rodrigo, você é bem didático nas explicações das reportagens. Obrigado, Vander, obrigado pelo carinho, obrigado por estar com a gente, né? E também está aqui com a gente, ó, lavando minha cozinha, e jamais vou deixar de escutar o Panorama Manchete com Rodrigo Machado. Aqui é a Lucinha do Engenho de Dentro. Alô, Lucinha! Um beijo pra você, obrigado pelo carinho, né? E olha, não deixa o carinho escorregar aí na... lavando a cozinha, não, pelo amor de Deus, né? É, porque, olha, o carinho tá bem pesadinho. Depois, se ele escorrega pra levantar, só aquele guindaste, né? 5h48 no Rio. Deixa eu abraçar também essa gente que está mandando mensagem pro 21 99 507 0525, pedindo oração. Vamos orar pela Vanessa Lima da Penha, está começando um novo trabalho, pede sabedoria. Pro José Souza de Jacarepaguá, vai fazer exames importantes. Pro Roberto Pereira de Nilópolis, pede oração pela saúde do pai. Ricardo Rocha de Queimados, diz que o irmão está internado, aguarda melhora. A Tatiane Ferreira de Petrópolis também está com a gente, lutando contra a ansiedade, precisando de forças. O Leandro Rocha de Saquarema, o irmão está neste momento envolvido com drogas. Ele pede oração, porque ama o seu irmão e não quer esse destino que as drogas, né, sempre levam as pessoas dependentes. Daqui a Luciana Costa, do bairro da Tijuca, dizendo que o filho está muito teimoso, muito briguento, né? E ela tem medo, porque o mundo está muito violento, e ele pode arrumar uma briga na rua, e ela tem medo dessas consequências. Pede também a nossa oração para que o coração do filho, o filho Vinícius, né, se acalme. Está aqui com a gente também a Juliana Oliveira, da Barra da Tijuca. A mãe está em recuperação após uma cirurgia. Daqui a 11 minutos, Pedro Augusto, o maior comunicador do rádio brasileiro. Pedro Augusto é da Manchete, com seu programa campeoníssimo de audiência, de meio-dia às 3, aqui em 96,1 FM. Pedro Augusto, o homem alegria do rádio é Romeiro de Aparecida. E daqui a 10 minutos, 6 em ponto, forma a maior corrente de fé do rádio brasileiro.

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1: Agora 5h50 e o Jael, sistema de bilhetagem eletrônica do município do Rio de Janeiro, voltou a cobrar das empresas uma taxa de 4% sobre recargas unitárias de vale transporte dos funcionários. O valor é justificado pelo consórcio Bilhete Digital, responsável pela operação, como uma cobrança por serviços adicionais de conveniência, organização e gestão dos vales transporte. A taxa, porém, está sendo aplicada antes do lançamento oficial do chamado serviço premium, que ainda não foi disponibilizado pelo consórcio. Em 2025, a mesma cobrança chegou a ser feita, mas foi suspensa após o Ministério Público abrir uma investigação para analisar a legalidade da medida. A retomada da tarifa ocorre em meio à dificuldade

0: Conselho Nacional de Justiça aprovou regras inéditas para a participação de menores em plataformas digitais. A nova norma estabelece que crianças e adolescentes precisarão de alvará judicial para atuar na internet. A exigência vale para perfis próprios ou de terceiros com foco em exposição frequente ou monetização. Os alvarás terão validade de 12 meses para crianças e de 18 meses para adolescentes. As novas diretrizes buscam conter os abusos comerciais que complementam as regras do chamado ECA digital. A regulamentação proíbe a participação de menores com conteúdos de apostas, jogos de azar e publicidade infantil. A medida passa a valer assim que for publicado oficialmente no Diário de Justiça Eletrônico, Rodrigo.
1: Ok, obrigado, Samuca. Agora 5h53, daqui a 7 minutos. Pedro Augusto, o romeiro de Aparecida, na maior corrente de fé do rádio brasileiro. Oração para a cunhada da Dilma, que está acamada há 4 anos, a Maria Francisca. Pede oração também o Leandro Rocha, de Carapebus, no interior do Rio de Janeiro, dizendo que o casamento dele passa por dificuldades e ele quer a nossa oração, porque ele ama muito a esposa, não quer perdê-la, mas neste momento está muito difícil a relação. A convivência não está legal e ele pede também a nossa ajuda. Está aqui através do nosso WhatsApp também, dizendo o seguinte: Rodrigo Machado, Joyce Santos, Samuel e a todos, ouço no app de Barueri, São Paulo, é o Vanderlânio. Aqui está chovendo, amanhã é feriado em Barueri, ao padroeiro São João Batista e a data oficial das festividades na paróquia onde frequento. Valeu e não te abandonei não, Rodrigo. Coloque o meu nome na oração do Pedro Augusto. Estará o seu nome, Vanderlânio, na oração, daqui a pouquinho, na maior corrente de fé do rádio brasileiro.
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Imensa família Manchete, eu não sei se neste momento você está sintonizado, sintonizada em 96,1 FM ou através do nosso site, do aplicativo. Eu não sei se neste momento você está dentro de um hospital, acamado. Não sei se neste momento você está privado da liberdade dentro de um presídio. Eu não sei qual é o motivo que faz você pedir oração neste momento. Não sei se você está aqui para pedir ou para agradecer algo conquistado através do comprometimento divino. O importante é que você está aqui, assim como José Souza de Bangu, que aguarda resultados de exames, que está sentindo muitas dores. A Ana Oliveira de Realengo está passando por dificuldade financeira. O Carlos Santos de Madureira caiu na rua, bateu com o joelho no chão e vai ter que passar por uma cirurgia. Está no leito do hospital esperando, né, essa cirurgia. E neste momento pede a nossa oração, porque não aguenta mais se contorcer de dor. A Fernanda Alves está enfrentando dificuldades financeiras em casa, ela que mora em Copacabana. O Roberto Pereira de Botafogo amanheceu no dia de hoje ao som de tiros e está desesperado com a violência. Ele também pede oração. Neste momento, Pedro Augusto Romeiro de Aparecida, o maior comunicador do rádio brasileiro, está com a gente aqui no Panorama Manchete, na maior corrente de fé do rádio brasileiro.

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1: 6 horas. No Rio de Janeiro. Estamos unidos para a saudação do Ângelus. E neste momento, gente, está sendo formada a maior corrente de fé do rádio brasileiro em todo o território nacional. Esta é a cruzada do amor divino. Vamos colocar um copinho com água sobre a mesa e nesta água será depositada uma gotinha de luz, uma gotinha do amor de Nossa Senhora. Muita paz, saúde e prosperidade para você e para toda a sua família. Gente, o tempo está passando, hein? Hoje é terça-feira, já estamos na terça-feira. Minha nossa! Terça-feira! Que Deus abençoe a todos, viu? Vamos rezar? Reze com o Pedro Augusto da Manchete, a rádio mais querida, a rádio mais amada do Brasil. É a Manchete, é o Pedro Augusto. E a oração

Ave Maria, cheia de graça, o Senhor é convosco. Bendita sois vós entre as mulheres, e bendito é o fruto do vosso ventre, Jesus. Santa Maria, Mãe de Deus, rogai por nós, pecadores, agora e na hora de nossa morte. Amém. Ó Jesus, que dissestes: pedi e recebereis, procurai e achareis, batei e a porta se abrirá. Por intermédio de Maria, vossa Mãe Santíssima, eu bato, procuro e vos rogo que seja minha prece atendida. Ó Jesus, que dissestes: tudo que pedires ao Pai em meu nome, Ele atenderá. Por intermédio de Maria, nossa Mãe Santíssima, humildemente rogo ao vosso Pai em vosso nome que minha oração seja atendida. Ó Jesus, que dissestes: o céu e a terra passarão, mas a minha palavra não passará. Por intermédio de Maria, nossa Mãe Santíssima, confio que minha oração seja ouvida neste momento em que vamos proclamar: Divino Menino Jesus de Praga, abençoai-nos. E agora vamos beber desta água em nome do Pai, do Filho e do Espírito Santo. Amém. Que pena, estamos indo embora, né? Eu volto amanhã. Amanhã é quarta-feira, hein, gente? Continue com o Panorama Manchete com o Rodrigo Machado. Ei, Rodrigão, hein? Rodrigo Machado, você é o melhor, hein? Rodrigo Machado e os repórteres, as notícias, as informações, tudo sobre o Rio de Janeiro, Brasil e o mundo inteiro. Rodrigo Machado. Tenham todos uma ótima noite e até amanhã, se Deus quiser.

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2: Já estamos de volta com o nosso Panorama Manchete. O Pedro Augusto volta amanhã, de meio-dia às 3. O Pedro Augusto está com vocês nas ondas da Manchete, nas ondas amigas da Manchete, em 96,1 FM, em todas as plataformas digitais, na Alexa, no aplicativo, no site. E olha, no site você também encontra, assim como no YouTube, som e imagem, direto do estúdio, radialista Luiz de França. E nós vamos assim com o nosso Panorama Manchete até às 7 da noite. Deixa eu lembrar da pesquisa. 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
2: Ainda hoje no Panorama Manchete, Baixada e Zona Norte concentraram mais da metade dos roubos de veículos no Rio em 2025. Segurança pública se consolida entre os principais temas das eleições na América Latina. Operação da Polícia Federal bloqueia 670 milhões de reais de Banco do Bispo Edir Macedo. Rio se aproxima da marca de 1000 órgãos destinados a transplantes transportados por aeronaves. Julgamento do caso dos transplantes de órgãos contaminados com HIV chega à reta final. Barreira tem melhora e respira sem aparelhos na UTI. Tudo isso e muito mais ainda hoje no nosso

0: 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Rodrigo
1: Machado. O INSS publicou uma nova portaria que amplia a exigência de cadastro biométrico para concessão de benefícios previdenciários e assistenciais com aposentadorias, auxílios e o benefício de prestação continuada, o BPC. A regra vale para novos pedidos feitos ao INSS a partir de novembro de 2025. Para quem já recebe benefícios, a implementação será gradual e não haverá bloqueio automático neste momento. E a Receita Federal abriu hoje a consulta ao segundo lote de restituição do Imposto de Renda à Pessoa Física 2026, referente ao mês de junho. O pagamento aos contribuintes contemplados está previsto para o dia 30 deste mês ainda. E as consultas podem ser feitas pelo site da Receita Federal ou por meio do aplicativo. Agora, 6:08 do Rio de Janeiro, e o ex-técnico da seleção brasileira, Carlos Alberto Parreira, de 83 anos, apresentou uma melhora no quadro clínico e já respira sem aparelhos, segundo o boletim divulgado pelo Hospital Samaritano da Barra da Tijuca nesta terça-feira. Na nota anterior, o hospital havia informado que ele passou a acordar quando solicitado pela equipe médica. Ele segue internado na unidade de terapia intensiva com inflamação pulmonar e insuficiência respiratória aguda. A unidade informou que o quadro clínico continua apresentando melhora, embora ainda demande de cuidados intensivos. O ex-treinador é acompanhado pelo pneumologista intensivista Arthur Viana e pela equipe assistencial e multidisciplinar do hospital. Agora 6:09 no Rio.
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1: 6:10 do Rio de Janeiro. Ontem nós falamos desse caso aqui de uma menina de 7 anos que teve a casa arrombada. Os matadores se identificaram como policiais do BOP e a menina levou um tiro na cabeça e veio a falecer. A Joyce Santos tem informação sobre a despedida dessa criança tão inocente que foi tirada precocemente da vida de forma tão brutal. Conta pra gente, Joyce, boa tarde. Boa noite.
2: Boa noite, Rodrigo Machado, para você e para os nossos ouvintes da Rádio Manchete. Pois é, Rodrigo, o enterro da menina Eduarda Cruz dos Santos Bastos, de 7 anos, foi marcado por forte comoção nesta terça-feira no cemitério de Nova Iguaçu, na Baixada Fluminense. Familiares, amigos e moradores acompanharam o velório em meio a choro, orações e pedidos de justiça. A criança morreu após uma invasão criminosa à casa da família na madrugada de segunda-feira. Durante a despedida, os pais ficaram inconsoláveis. O pai, Leandro Abreu, pediu justiça pela filha e afirmou que é trabalhador com anos de carteira assinada e que não tem qualquer envolvimento com o tráfico de drogas. Ele disse ainda que a violência acabou com a vida dele e que nunca imaginou perder uma filha dentro da própria casa. A mãe também precisou ser amparada por parentes durante o velório. O caso está sendo investigado pela Delegacia de Homicídios da Baixada Fluminense, que tenta identificar os responsáveis pela invasão e por esse crime bárbaro, Rodrigo.
1: Ok, obrigado, Joyce. 6:11 no Rio.
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1: Deixa eu dar boa noite a Marco Aurélio Lizan, sempre com a gente, terça e quinta-feira aqui no Panorama Manchete. Ô Lizan, dou boa noite a você e peço a sua atenção para a reportagem do Samuel Correia, que eu quero o seu comentário, por favor. Boa noite, Lizan.
4: Boa noite, Rodrigo. Boa noite, amigos. Samuel, Thiago, família Manchete. Com certeza, atento aqui.
1: Olha, o Datafolha fez uma pesquisa e esse estudo aponta que 59% dos brasileiros apoiam classificar o PCC e o Comando Vermelho como terroristas. Conta pra gente, Samuel Correia.
5: Exatamente, Rodrigo Machado. 59% dos entrevistados classificaram apoio apoiaram a classificação do Comando Vermelho e do PCC como grupos terroristas, medidas adotadas recentemente pelos Estados Unidos. O levantamento aponta que 54% dos entrevistados acreditam que o senador Flávio Bolsonaro influenciou a decisão americana após a visita a Donald Trump. Apesar do apoio, a medida, 74% dos entrevistados rejeitaram qualquer ação dos Estados Unidos em um território nacional sem autorização do governo brasileiro. A população se divide sobre as intenções de Trump. Metade acredita que ele quer ajudar o país, enquanto 46% discordam. Para a professora de Segurança Pública da Universidade Federal Fluminense, Jaqueline Muniz, a classificação americana desmoraliza a autonomia brasileira.
6: A grande contradição é que essa medida, que é apresentada como endurecimento contra o crime, acaba enfraquecendo a capacidade do Estado brasileiro de enfrentar o crime organizado. O desafio, gente, não é encontrar um rótulo novo, mais duro, para o crime organizado. É compreender como essas redes realmente funcionam para combatê-las de forma mais inteligente e eficaz. Afinal, em muitos contextos, como é o caso do Rio de Janeiro, o problema não é apenas o crime organizado. É que parcelas do Estado convivem, negociam e governam junto com o crime. Aqui se governa com o crime e não contra ele. E esse é o grande desafio que nós temos pela frente.
5: Lizan e Rodrigo Machado, a pesquisa ainda do Datafolha revela que entre os que veem a influência de Flávio Bolsonaro na medida internacional, 57% avaliam que a articulação do senador é negativa para o Brasil. Vale lembrar que no início do mês, o presidente Lula criticou a classificação americana, apontando que a narrativa traz um risco à soberania nacional. Volto com você, Rodrigo.
1: Ok, obrigado, Samuel. E vou adicionar a também informação do Samuel para o seu comentário, ô Lizan, que a segurança pública se consolidou como um dos principais temas das eleições na América Latina. A conclusão é de um levantamento do cientista político Murilo Medeiros, da Universidade de Brasília. De acordo com o estudo, 70% das disputas realizadas na região desde 2023 tiveram combate à criminalidade e ao crime organizado como eixo central das campanhas. Gostaria agora do seu comentário, Marco Aurélio Lizan.
4: Querido Rodrigo, Samuel, não tem dúvida de que o tema segurança pública já entrou na pauta nacional. A gente é um ente que tem três esferas, né? O governo federal, os estados, que têm os seus governos estaduais, e os municípios, que têm suas prefeituras. Pela Constituição, os estados são os responsáveis pela segurança pública. Evidentemente que há uma responsabilidade maior do governo federal pela segurança nacional. Mas hoje o tema segurança pública, que é justamente a segurança urbana, é a violência urbana, é o roubo, é o latrocínio, que é a morte seguida de roubo. É, por exemplo, nas grandes cidades hoje em dia, o maior temor, se você botar a pesquisa na rua, é você ter seu celular roubado, que hoje não roubam mais dinheiro vivo, né? Não querem sua carteira. O seu celular hoje tem tudo, né? Uma pessoa que tem um celular roubado, subtraído, seja furtado ou roubado, ela tem ali uma possibilidade de o ladrão, de o criminoso ter acesso a toda a vida dela.
1: Ter a vida devassada, né?
4: Devassada, né? E inclusive, dados bancários, né? Hoje em dia você faz muita movimentação pelo celular. Aí eu já ouvi, você já deve ter ouvido também, mas tem gente que tem o celular do ladrão. Não dá para viver assim, né? Não dá para você viver numa sociedade em que você tem bem de consumo. Às vezes o celular nem é o de ponta, mas eles não querem saber. Porque hoje existe uma indústria organizada criminalmente. Enquanto a gente está falando aqui, eu e você, Rodrigo, e os nossos ouvintes participando, né, dando a audiência, existem pessoas sentadas no computador e que estão exatamente nesse momento produzindo fraude, porque ou caiu na mão delas algum celular, ou caiu na mão delas algum link, e a polícia, ela tem se desdobrado para tentar justamente prender esses criminosos. Então, a segurança pública, de uns tempos para cá, sobretudo com esse advento da tecnologia e que as pessoas passaram a ter mais facilidade a trabalhar. Hoje você trabalha com um celular, hoje você não precisa trabalhar só no escritório, você pode trabalhar na praia, dependendo do seu ofício, mas esse benefício da tecnologia também trouxe o malefício, que é toda a sua vida estar dentro de uma tela e que quando isso é subtraído, você tem um horror, você vive dias de horrores, isso já aconteceu comigo. Então, até esse advento da tecnologia, o que se mensurava em pesquisas nacionais, sobretudo em disputas presidenciais, era a questão da economia, que também é importante. E quem é que é responsável por ditar as regras econômicas do Brasil, dos países, né? É a nação, é o Estado brasileiro. Então, o presidente da República é a figura pública número um responsável por ser o mandatário que conduz a economia. E aí qualquer mexida dele macroeconômica nos índices, fala-se muito de superávit primário, de arcabouço fiscal, gasto fiscal, às vezes o ouvinte não sabe direito o que é isso, mas o que acontece? Existe o Estado, ele vive de arrecadação, né, de tributos, né? Tem muita gente que não sabe que paga imposto, mas já está pagando. Por exemplo, quando você embarca no ônibus, quando você compra um produto, você já está pagando imposto que já está embutido ali. E essa arrecadação faz parte do caixa do Estado. E a partir dessa arrecadação, o Estado, ele tem constitucionalmente que prover, né? Educação, saúde, bens e melhorias. E principalmente num Estado como o Brasil, que é muito desigual, trabalho, posto de trabalho, o desemprego está caindo, é promover que a vida das pessoas melhore. Por isso, a economia, em geral, é um balizador importante em disputa nacional. Como falei, abrindo o nosso comentário, a segurança pública passou a ter uma importância muito grande a partir da tecnologia e principalmente da infiltração de organizações criminosas no poder público. A gente vê isso no Rio de Janeiro. O que me chamou a atenção nessa pesquisa Datafolha, que ela mensura aí essa decisão dos Estados Unidos de classificarem facções criminosas, Comando Vermelho, PCC, como organizações terroristas, é que, ao mesmo tempo que 59% dos brasileiros concordaram com essa decisão, 74% rejeitam a possibilidade dos Estados Unidos atuarem dentro do Brasil de alguma maneira. E aí a minha pergunta é a seguinte: será que a pesquisa perguntou ao eleitor se ele sabe o que significa uma classificação de terrorismo a facções brasileiras? Porque não é só você classificar de terrorismo. Isso, quando você classifica as facções como organizações terroristas, isso deriva em uma ação em que é como se a gente desse, os mais velhos é que sabem, um cheque em branco, né? Cheque nem existe mais. Mas é como se você desse uma autorização aos Estados Unidos a promoverem sanções em empresas brasileiras e sanções econômicas, que aí o governo americano pode dizer assim: olha, a empresa A, que produz carne, a carne brasileira é muito bem vendida, né? A empresa A, que produz carne, a gente tem suspeita de que ela tem uma ligação com uma organização criminosa, com alguma facção. E aí ela é sancionada, ou seja, a importação, exportação brasileira, importação americana sofre sanção. A gente tem visto aí essa coisa do tarifaço. Então, eu não sei se essa pesquisa fez essa pergunta. Por exemplo, a partir dessa decisão de organização, facção criminosa ser organização terrorista, os americanos podem intervir militarmente aqui. Ah, mas você está falando uma coisa que não vai acontecer. Aconteceu na Venezuela. Provavelmente não vai acontecer aqui. Mas existem implicações políticas que muitas das vezes essa pesquisa, ela não pergunta ao público, né? E aí é isso que me chamou a atenção. Eu não sei se essas pessoas que responderam que são a favor dessa classificação sabem exatamente o que significa essa classificação.
7: Elas têm a dimensão, né, da implicação que isso pode surgir, em última instância, até a quebra da soberania nacional.
4: Exatamente, essa é a grande questão. E aí vamos colocar, traduzir isso em miúdos, né, no nosso cenário. Em ano eleitoral, quando a segurança pública assume essa característica de importância para o eleitor, a oposição ao governo, que é a extrema-direita, personalizada na pré-candidatura do senador Flávio Bolsonaro, é a quem tenta capitalizar mais essa sensação do eleitor positivamente. Ou seja, o eleitor interessado em que a vida dele melhore, que ele tenha mais segurança pública, ele pode ser que ele seja mais... Ele seja mais captado, ou seja, sensibilizado pelo discurso, pela narrativa da extrema-direita. Enquanto o governo, que é representado nesse momento pela pré-candidatura do atual presidente Luiz Inácio Lula da Silva, ele tenta uma narrativa mais em termos econômicos, até porque, no momento, a economia brasileira, segundo dados macroeconômicos, ela vai muito bem, obrigado. Desemprego em baixo, temos sim uma taxa de juros muito alta, mas é uma taxa de juros que já vem alta do governo passado, ou seja, não é uma decisão de governo atual. E a gente sabe que o Banco Central, que regula a economia brasileira, ele tem autonomia, né? Então, assim, temos a taxa de juros alta, mas se isso está sendo sentido, a melhora da economia no bolso do brasileiro, isso também é uma grande questão. Mas macroeconomicamente, ou seja, a economia brasileira, dentro de parâmetros científicos, ela vai bem, obrigado. Você que está me ouvindo pode estar dizendo, ah, mas eu estou sem dinheiro, eu não consigo crédito, o crédito está caro, o alimento está caro, existem guerras aí, né, no mundo, a própria guerra dos Estados Unidos com o Irã, a questão do petróleo. Então, tudo isso envolve e mexe com a nossa vida, por isso a importância da gente ter um mínimo de letramento político para não achar só que o voto, por ser obrigatório, a gente vai lá e atende a fulano que me deu um dinheiro aqui ou acolá, porque isso mexe com a vida de todo mundo. Eu repito, só para engrossar o caldo, essa pesquisa é importante porque coloca a segurança pública como algo que o eleitor está prestando atenção. E vamos ver daqui para frente. Mas eu senti falta de uma pergunta justamente. Você sabe o que significa essa medida dos Estados Unidos poderem interferir no Brasil? Eu acho que essa pergunta não foi feita.
7: Só mais um dado que eu acho muito importante nessa pesquisa, que fala que a segurança pública se consolidou como um dos principais temas das eleições na América Latina. Das 19 eleições analisadas, 13 foram vencidas por candidatos que defenderam políticas de endurecimento penal e maior atuação do Estado contra a violência. Eu acho esse dado fundamental.
4: Com certeza, não tenha dúvida, Rodrigo. E aí o Samuel chegou a citar um outro dado, até importância. A gente viu aí o senador Flávio Bolsonaro indo para os Estados Unidos. Essa decisão do governo americano foi feita um dia depois dele ter tirado uma foto com Trump. Então ele deu uma capitalizada ali na hora da decisão. E aí o Datafolha perguntou se havia influência do senador na decisão dos Estados Unidos ou não. 54% disseram que sim, 30% disseram que não e 16% não sabiam. E aí uma outra pergunta, se a influência foi negativa ou positiva, né? O grupo que achou que realmente houve influência. E aí o tiro pode ter saído pela culatra, porque 57% responderam a essa pesquisa da Datafolha que a influência teria sido negativa, 37% a influência para 37% teria sido positiva, e para 3% das pessoas, um número pequeno, nem positiva nem negativa. Estamos em Copa do Mundo, meu querido. Daqui a pouco a eleição é que vai entrar nos gramados do Brasil.
7: E você volta ao nosso campo do Panorama Manchete na próxima quinta-feira, Lizan.
4: Tamo junto.
7: Um abraço, boa noite para você, obrigado. Um 6h27 no Rio.
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5: Rodrigo Machado, a onda de calor extremo na Europa provocou 40 mortes por afogamento desde o dia 18 de junho na França. A informação foi dada pelo primeiro-ministro francês em uma reunião de emergência sobre a onda de calor. Em todo o país, jovens e outras pessoas têm pulado em canais e rios para se refrescar em áreas não autorizadas ou perigosas. 90% dos franceses vivem em áreas onde autoridades decretaram alerta vermelho ou alerta laranja por calor extremo nesta terça-feira. Itália e Reino Unido também estão sob alerta por causa do calor acima da média. E a Organização Marítima da ONU anunciou uma mega operação para liberar navios comerciais pelo Estreito de Hormuz. A ação emergencial tem como objetivo retirar mais de 11 mil marinheiros que ficaram presos durante a guerra entre Estados Unidos e Irã. Segundo a agência, a quantidade de embarcações retiradas impede que a travessia ocorra pelo sistema regular de tráfego. O plano foi divulgado uma semana após Washington e Teerã assinarem um acordo de paz provisório na região. O tratado encerrou os combates no Oriente Médio, que duraram um pouco mais de 3 meses. O Irã informou nesta terça-feira que haverá um limite diário para a passagem de navios pelo estreito. A operação da ONU busca restabelecer as rotas comerciais e garantir a integridade das tripulações, Rodrigo.
7: Ok, obrigado, Samuca. 6:28 no Rio.
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7: Deise de Assis.
8: Oi, Rodrigo, tá de volta. Falando nesse momento da linha amarela, o trânsito tá bem complicado ali no trecho de Del Castillo. Nesse momento tem um acidente ocupando uma faixa da via. Acidente esse envolvendo 5 carros ali no trecho de Del Castillo, sentido Fundão. O trânsito tá bem complicado. Observo dificuldades também no sentido contrário. Para você que segue em direção à Barra da Tijuca, retenções desde o acesso pela linha vermelha até a chegada ao trecho de Inhaúma. Melhores condições, tô observando nesse momento pela autoestrada Grajaú-Jacarepaguá, apresenta melhores condições. 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Daqui a pouco eu volto.

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0: direto aos Estados Unidos, o explosão do rádio brasileiro, Sidney Marinho, com as notícias da nossa seleção. Amanhã tem Brasil e Escócia. Amanhã não tem Panorama Manchete, por conta do jogão da nossa seleção. Alô, explosão, Sidney Marinho, conta tudo pra gente, boa noite.
1: Oi, Rodrigo Machado, boa tarde, meu irmão, pra você, pra quem tá ligado no Panorama aqui na Manchete. A gente tá junto ao lado da seleção brasileira, seleção chegando, né, em Miami, pro jogo de amanhã, no Hard Rock. O nome mudou, porque a FIFA tem aqueles compromissos comerciais, aí tirou todos os nomes da NFL. Virou Miami Stadium na divulgação oficial e até colocaram, né, a placa da Copa do Mundo na frente, né, dos nomes ou dos names rights dos estádios da NFL. E o Hard Rock virou Miami Stadium, um complexo esportivo maravilhoso, tem a corrida de Fórmula 1 aqui em torno do estádio, tem o Master Series da ATP em Miami, no tênis, tudo isso tem esse complexo esportivo que fica em Hollywood, ao norte de Miami, um pouco mais para dentro, na direção de Fort Lauderdale, né? Na parte mais do interior aqui dessa região da Grande Miami. A seleção chegou bem, né? O time voando para Fort Lauderdale, direto lá de Newark, em Nova York, pertinho do hotel da seleção. A delegação já está aqui no hotel e o Matheus Cunha e o Ancelotti dão uma entrevista coletiva daqui a pouco, né, no estádio, na sala de imprensa do estádio, entrevista que o Marcelo Marinho vai acompanhar para a gente. Rodrigo, você vai me perguntar, explosão, qual é o time do Brasil para amanhã? Eu aposto em algumas mudanças, acho que o Ancelotti poupa o Casimiro, que está pendurado, e poupa o Douglas Santos. Traz o Fabinho para o meio e vai trazer também o jogador Alexandro, para a esquerda da seleção brasileira, nesse duelo contra a equipe da Escócia. E aí um time provável, o Alisson, que voltou a treinar hoje de manhã em Morristown, depois de ter sido poupado ontem, o Alisson treinou. Alisson no gol, Danilo na direita, Marquinhos, Léo Pereira, porque o Magalhães deve ser preservado, está muito estafado em função da temporada, e o Alexandre na esquerda. O meio tem Fabinho, Casimiro, Bruno Guimarães e Lucas Paquetá. No ataque, o Vinícius Júnior, o Matheus Cunha. E aí a dúvida do Ancelotti, né? Pode jogar o Gabriel Martinelli, pode jogar o Luiz Henrique, pode jogar o Endrick, pode jogar o Rayan. O Ancelotti diz que já tem um time na cabeça, como ele sempre fala, comunica aos jogadores as suas decisões individualmente, mas só abre a escalação na preleção antes de sair para o estádio, momentos antes do jogo. Então essa é a expectativa, Rodrigo, de uma boa atuação, e tomara, né, Rodrigo, de uma vitória da seleção brasileira, de olho no saldo, para passar em primeiro lugar, para continuar no Hotel The Ridge, lá em Baskin Ridge, para continuar no CT do New York Red Bulls, em Morristown, que está tudo muito bem organizado, muito bem estruturado, inclusive na nossa cobertura, né? Já pensou se a seleção botar a casa nas costas e ficar andando aqui pelo México e pelos Estados Unidos? O problema é que a gente vai atrás, colado na seleção. E aí muda todo o planejamento. Claro que a equipe da Manchete, a equipe da Litoral News já tem, da mesma forma que a seleção brasileira, plano A, plano B, plano C, tá tudo reservado, tudo preparado. Mas vamos torcer para a seleção ficar em primeiro lugar amanhã. Tá bom, Rodrigo?
0: Tá certo.
1: Daqui a pouco, 7 da noite, tem agito esportivo aqui direto de Miami, ao lado da seleção brasileira. Um abraço, meu irmão.
0: Grande abraço, Sidney Marinho, explosão do rádio brasileiro, que daqui a pouco volta ao som da Manchete no agito esportivo, apresentado diretamente dos Estados Unidos. Agora 6:36.
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0: É a Deise de Assis.
3: Oi, Rodrigo, tô de volta. O tempo tá mudando aqui na cidade por conta da passagem de uma frente fria, mas o que não muda mesmo é o trânsito. Dificuldade para você que tá pela ponte Rio-Niterói, sente Niterói nesse momento, 23 minutos é o tempo de travessia. Dificuldade entre a ilha do Mocanguê até a chegada ao pedágio, no sentido Rio, aí sim o trânsito está um pouco melhor, 13 minutos o tempo de travessia nesse momento. Na chegada ao Rio, também observo melhores condições pelo viaduto gasômetro, mas tem dificuldade para você que está acessando nesse momento a Avenida Francis Bicalho, mas melhora logo no acesso à Avenida Presidente Vargas. 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Daqui a pouco eu volto.
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0: Municípios da Baixada Fluminense e bairros da Zona Norte do Rio ocuparam o topo nas estatísticas de roubos de veículos em 2025 em todo o estado. Entre os 25.235 registros no ano passado, mais de 52% aconteceram nessas regiões. Os números são do Instituto de Segurança Pública. O Instituto lança hoje um estudo que analisa a dinâmica do roubo e furto de carros, os locais com mais incidências criminais, além de outros aspectos até então inéditos. Duque de Caxias é a cidade com o maior número de roubos, com 1.493 registros, seguida por São João de Meriti, Pavuna, Campos Elíseos, que também fica em Duque de Caxias, Madureira, Belfor Roxo, Vicente Carvalho, Honório Gurgel, Posse, bairro de Nova Iguaçu e Piedade. Os 17.490 furtos de veículos no Rio foram mais espalhados por outras regiões. A região com mais casos foi São João de Meriti, com 752, seguida por Campo Grande, com 633 casos. Na sequência da lista, vem Nova Iguaçu, Duque de Caxias, Recreio, São Gonçalo, Vicente de Carvalho, Neves, que é bairro de São Gonçalo, Barra da Tijuca e Belfor Roxo. No último dia 17, o Instituto divulgou um aumento de 23% no acumulado de janeiro a maio de 2026, na comparação com o mesmo período do ano passado. E a repórter Luciana Paiva tem uma informação pra gente dos 100 dias de atuação da Força Municipal de Segurança aqui na cidade do Rio de Janeiro. Esse balanço na reportagem, então, da Luciana Paiva.
4: Rodrigo, a Prefeitura do Rio divulgou na manhã desta terça-feira os dados da atuação da Divisão de Elite da Guarda Municipal, a Força Municipal, que completou 100 dias de atuação. Segundo dados do Instituto de Segurança Pública, houve queda nos índices de roubos e furtos nas áreas atendidas pela Tropa de Elite da Guarda. A maior redução foi registrada no entorno da Rodoviária do Rio, Terminal Gentileza e Estação Leopoldina, com queda de 41,7%. No Jardim de Alá, na Zona Sul, a queda foi de 8,5%. E na região da Presidente Vargas, Campo de Santana, Central do Brasil e Cinelândia, os crimes caíram 11,4%. Durante a apresentação dos resultados na manhã desta terça-feira no Centro de Operações Rio, o prefeito Eduardo Cavalieri detalhou como será a chegada da elite da guarda à Barra da Tijuca. Os agentes já realizaram mais de 6 mil abordagens e mais de 770 prisões. A Prefeitura do Rio também anunciou a expansão da Força Municipal para a Barra da Tijuca, na zona sudoeste, a partir de 5 de julho. A elite chegará nas regiões do Terminal Jardim Oceânico até a Praça do Ó e no entorno das avenidas Ayrton Senna e das Américas.
5: Esse avanço para a Barra da Tijuca, primeiro, é absolutamente natural, né? A gente está seguindo aqui mancha criminal, estamos seguindo dado, estamos seguindo, né, aquilo que a primeira reunião nossa em que a gente listou, né, um conjunto de áreas, né, que concentram essas manchas criminais na cidade, já nos apresentavam. E o que a gente está fazendo é concentrar isso, né, sendo ainda mais específico, ainda mais, né, focado, né, em áreas que, por conta do fluxo de trânsito, o horário, uma combinação de saída de praia em alguns dias, volta para o trabalho em outro.
4: O secretário municipal de segurança urbana, Breno Carnevale, também falou sobre os benefícios dessa expansão.
6: Nós alcançamos uma marca importante da Força Municipal na cidade do Rio de Janeiro, que são 100 dias de atuação, e a partir desse marco, né, uma redução importante dos crimes de furto e roubo nas áreas em que a Força Municipal já atua há pelo menos 90 dias, desde o dia 15 de março. Isso demonstra o caminho, né, inicial importante, né, com o sucesso dessa operação, com abordagem preventiva, com foco no planejamento da mancha criminal. Claro que é um resultado inicial, a gente tem muito trabalho pela frente e outras áreas da cidade para receberem também a Força Municipal.
4: Com a ampliação da tropa especializada da Guarda Municipal, estará presente em 12 áreas da cidade, priorizando pontos e horários com maiores índices de roubos e furtos na cidade. Segue com você, Rodrigo Machado.
0: Ok, obrigado, Luciana. 6h42.

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0: 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É a Deise de Assis.
1: Oi, Rodrigo. Tô de volta. Atualizando nesse momento a linha vermelha. Dificuldade para você que segue em direção à Baixada. Tem acidente ocupando uma faixa da via ali na altura do Galeão. Há acidente envolvendo carro e moto. O trânsito já tá lento desde a altura da Ilha do Fundão. Você que segue no centro do centro pela linha vermelha, aí sim tá encontrando melhores condições sem dificuldade. Nesse momento é uma opção também para você que está saindo da Baixada e indo em direção ao centro, já que estou observando dificuldades nesse momento pela Avenida Brasil, ali no trecho entre Ramos até a chegada a Bom Sucesso. 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Uma ótima noite pra você, Rodrigo, e pra todos os ouvintes da Manchete FM.
0: Excelente noite pra você também, Deise. Agora 6h47, a Superintendência de Operações Aéreas do Governo do Rio de Janeiro está prestes a atingir a marca de 1.000 órgãos transportados desde sua criação há 5 anos. Já foram transportados 70 órgãos neste ano. Entre eles estão 12 corações, 31 rins, 17 fígados, 7 pulmões, 2 pâncreas e uma córnea. Desde a criação da unidade foram realizadas 972 missões de transporte de órgãos sólidos como coração, rim, fígado, pulmão e pâncreas, além de tecidos como córnea e pele. O transporte aéreo garante agilidade no deslocamento de órgãos para transplantes em diferentes regiões. Além disso, também realiza missões aeromédicas e tem ampliado a sua capacidade operacional ao longo dos anos. Agora 6h48 e a Justiça do Rio realizou a última audiência de instrução e julgamento do caso dos transplantes contaminados com HIV, escândalo que se tornou público em outubro de 2024. Agora as alegações finais serão apresentadas pelas partes. Essa é a última etapa antes do anúncio da sentença. Já foram interrogados todos os réus no processo criminal que tramita sob sigilo na comarca de Nova Iguaçu. Os réus são 4 funcionários e 2 sócios do laboratório. Todos estão soltos e cumprem medidas cautelares. Em 2024, 6 pacientes passaram a conviver com HIV após falhas em exames laboratoriais realizados pelo laboratório contratado pela Fundação Saúde, o PCS Lab Saleme. O erro levou o transplante de órgãos contaminados. Em março desse ano, uma mulher de 64 anos que tinha contraído HIV morreu. No ano passado, o governo do Rio firmou acordo com alguns dos pacientes para indenização de cerca de R$80 mil. Agora 6h49, Samuel Corrêa tem informação pra gente.
2: O Rio de Janeiro terá um programa de distribuição de órteses, próteses ortopédicas e aparelhos locomotores para atender pessoas com deficiência. Com a nova lei já sancionada, fica assegurada a gratuidade de oferta de equipamentos essenciais para a mobilidade, reabilitação e autonomia de pessoas com deficiência residentes no território fluminense. A norma determina que os materiais sejam distribuídos de acordo com as necessidades de cada beneficiário, com base em avaliação médica e de outros profissionais da área de saúde. O acesso ao programa exige a apresentação de documento de identificação, comprovante de residência do Estado do Rio e solicitação emitida por profissional do Serviço Público de Saúde e o preenchimento também do cadastro junto às secretarias responsáveis. O governo pode firmar convênios e parcerias com entidades especializadas para fabricação, distribuição, avaliação e acompanhamento dos beneficiários. Rodrigo.
0: Ok, obrigado, Samuel. 6h50. Joyce Santos pede passagem.
3: Rodrigo, a Anvisa aprovou 2 novos medicamentos importantes no tratamento de doenças que afetam principalmente mulheres. Um deles é um remédio oral não hormonal indicado para aliviar sintomas da menopausa, como ondas de calor e suores noturno. O medicamento chamado Fesolinetanto e vendido como Veosa atua no controle da temperatura do corpo e passou por testes clínicos com milhares de pacientes em diferentes países. Segundo estudos, os sintomas da menopausa podem atingir até 80% das mulheres entre 40 e 65 anos e impactar diretamente o sono, a rotina e a qualidade de vida. A Anvisa também aprovou um novo medicamento oral para o tratamento do câncer de mama avançado, o Inlúrio. Ele é indicado para pacientes com tumor que não pode ser removido por cirurgia e já se espalhou pelo corpo. O câncer de mama é o tipo mais comum entre mulheres no Brasil e representa mais de 30% dos casos da doença no país, segundo o INCA, Rodrigo.
0: Ok, obrigado, Joyce. Operação da Polícia Federal bloqueia 670 milhões de reais de banco do Bispo Edir Macedo. Quem conta é Samuel Correia.
2: Exatamente, Rodrigo Machado. A Polícia Federal deflagrou a Operação Miragem contra supostas fraudes do Banco Digimais. A Justiça autorizou o bloqueio de 670 milhões de reais contra investigados, como é o caso do dono do banco, Edir Macedo. A suspeita é de que o banco tenha usado fundos de investimentos para maquiar um rombo milionário, ou melhor dizendo, bilionário. Os investigadores apuraram ainda a superavaliação de ativos, a criação artificial de receitas e a inserção de informações falsas em sistemas oficiais. Vale lembrar que os executivos

0: contra dados pessoais e bancários. O programa vai facilitar o bloqueio e a recuperação de aparelhos roubados, além de reforçar o combate à revenda de celulares furtados. O presidente afirmou ainda que o governo vai intensificar as ações contra o crime organizado e melhorar a devolução dos aparelhos recuperados. A expectativa é ampliar a segurança e reduzir o número de roubos de celulares no país, Rodrigo.
1: Ok, obrigado, Joyce. A cidade do Rio de Janeiro registrou a menor taxa de desemprego dos últimos 10 anos. De acordo com o levantamento da Secretaria Municipal de Desenvolvimento Econômico, com base nos dados da Pesquisa Nacional por Amostra de Domicílios PNAD Contínua, do IBGE, a taxa de desocupação ficou em 5,8% nos primeiros 3 meses deste ano. O resultado apresenta o melhor desempenho do mercado de trabalho carioca em mais de uma década. Segundo o estudo, o índice é o menor registrado em 42 trimestres consecutivos desde o quarto trimestre de 2015, quando a taxa havia alcançado 5,3%. Agora 6h54, Adriana França tem informação pra gente. Alô, Adriana.
2: Rodrigo Machado e ouvintes da Rádio Manchete, as ruas da Saara, um dos mais tradicionais polos comerciais do centro do Rio, estão mais iluminadas e seguras. A Rio Luz concluiu a modernização de 112 pontos de iluminação pública na região, preservando as características históricas e arquitetônicas que fazem parte da identidade do local. As novas luminárias foram instaladas em estruturas originais de ferro fundido do século XIX, mantendo o patrimônio cultural da área. A ação contemplou vias importantes, como as ruas da Alfândega, Buenos Aires, Senhor dos Passos e Uruguaiana. A melhoria chega em um momento em que a revitalização do centro e o aumento da sensação de segurança têm sido prioridades para o poder público e para comerciantes da região. Uma iluminação mais eficiente contribui para ampliar a circulação de pessoas, fortalecer a atividade econômica e tornar os espaços públicos mais acolhedores durante a noite. A intervenção foi realizada com cuidado técnico para unir preservação histórica, eficiência energética e mais segurança para comerciantes, trabalhadores e consumidores. Quem circula diariamente pela região já percebe os resultados. Comerciantes relatam aumento no movimento e ampliação do horário de funcionamento das lojas. Ambulantes também destacam que o comércio, que antes esvaziava ao anoitecer, agora permanece ativo por mais tempo. Além da nova iluminação, a Saara vem recebendo outras ações de requalificação urbana. Uma delas é a Operação Caça-Fios, que contribui para melhorar o visual das fachadas históricas e valorizar ainda mais um dos mais importantes centros comerciais a céu aberto do país. Segue com você, Rodrigo.
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1: As Filhas da Mãe, uma telenovela brasileira produzida e exibida pela TV Globo para a faixa das 7 da noite, de 27 de agosto de 2001 a 18 de janeiro de 2002, com 125 capítulos. Escrita por Silvio de Abreu, teve a direção geral e de núcleo de Jorge Fernando. A trama de comédia, né, acompanha a saga de Lucinda Maria Barbosa, mais conhecida com o nome artístico de Lulu de Luxemburgo, uma mulher que retorna ao Brasil após anos em Hollywood para desvendar um golpe milionário e reencontrar suas 3 filhas. No elenco, Fernanda Montenegro, Cláudia Raia, André Beltrão, Bete Coelho, Raul Cortez, Alexandre Borges, Regina Casé, Cláudia Ohana, Tony Ramos, Lavínia Vlasak e Tiago Lacerda nos papéis principais. Da trilha sonora de As Filhas da Mãe, vamos ouvir Ela é Bamba, Ana Carolina.
4: Então vamos lá, Ana, Rita, Joana, Iracema, Carolina.
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0: Filhas da Mãe, teletema de hoje, novela de 2001. Agora, 7 em ponto no Rio, pelo nosso zap zap, 21 99507 0525. Deixa o Mancheteiro falar.
1: Rodrigo, eu sempre fui pra vários lugares assim, mas nunca fui esculachado, não. Não, não, eu já fui pra vários lugares, mas nunca fui esculachado, não. Já fui totalmente assim, né, parecendo aqueles galãs assim, né?
0: Olha.
1: Aí a gente chegava nos lugares e o pessoal olhava assim e falava: olha, você deve ser um cara muito bem arrumado e tal. O pessoal até perguntava assim: pô, é filho de doutor? Não, não.
0: Tem um dinheiro pra perder,
1: hein? Não sou filho de doutor, não, porque a gente sempre tem que andar assim, em qualquer lugar onde a gente estiver. Então, é bacana, legal, acho que a gente tem que se cuidar também. É muito bom, viu? E um bom São João pra todo mundo. E amanhã, vitória do Brasil, com a Manchete, a galera do Pop Bola e o Sidney Marinho, viu, Rodrigo Machado?
0: Valeu,
1: vamos,
0: Breno.
1: Vamos acreditar aí no Brasil.
0: Obrigado, Breno.
1: 3-0 do gol, vai.
0: Isso.
1: Acreditar em 3-0. Tá bom? Felicidades.
0: Felicidade, valeu. Breno, que bom que você já está restabelecido. A Gláucia Ribeiro, ela que é de Marechal Hermes, tá levando um par de ingressos para o Cristo Redentor. Joyce, até amanhã não, porque amanhã não tem panorama.
2: Não tem panorama.
0: Então até quinta-feira.
2: Até quinta-feira, amanhã é aniversário de Cacazinha.
0: Ah, é, um beijo, Cacazinha. Beijo do titio, né? Ô, Samuca, até amanhã não, quinta-feira.
3: Até quinta.
0: É isso,
3: beijão.
0: Né? Se livrou de mim, hein? Boa, hein? Gente, amiga, muito obrigado pelo carinho de hoje e de sempre. Você que nos acompanhou desde 5 da tarde, valeu demais. Então, quinta-feira tem mais Panorama Manchete. Se Deus quiser, ele há de querer. Excelente noite pra todo mundo e uma vitória do Brasil amanhã contra a Escócia. Boa noite, Rio. Boa noite, Brasil.
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1: Boa noite, meus amigos da Manchete, ligados aqui no Agito Esportivo. Estamos começando a edição de hoje, dia importante, véspera de jogo da seleção brasileira na Copa do Mundo. Brasil em Miami, né? Vai jogar no Hard Rock Stadium diante da representação da Escócia. Esse duelo que é o terceiro dessa primeira fase da Copa do Mundo. Daqui a pouco aqui no Agito a gente vai destacar tudo sobre a seleção brasileira, a preparação do time do Carlo Ancelotti. O Brasil chega pronto, ainda sem o time escalado oficialmente, né? O Ancelotti sempre diz que tem um time na cabeça, mas que só divide o time com os jogadores na preleção. Ele vai de um a um durante cada treino da seleção brasileira, falando, conversando, conversa ao pé do ouvido. Aliás, eu registrei isso aqui no Instagram da Rádio Manchete, também lá no meu Instagram, Sidney Marinho CF, e no Litoral News Brasil, que é o Instagram da Litoral News. E o Ancelotti tem esse hábito, né? Todo dia espera os jogadores entrarem no campo, conversa um por um, e depois vai batendo papos com o grupo, né? Tem feito isso ao longo de todos esses dias da preparação aqui nos Estados Unidos. Jogo importante, o Brasil precisa ficar em primeiro lugar no grupo e a gente vai tocar tudo sobre a Copa do Mundo, os resultados, as projeções e tudo sobre a seleção brasileira, porque amanhã tem Brasil e Escócia em Miami, aqui na Manchete com a Litoral Rio, juntas a caminho da sexta estrela. O Agito Esportivo de hoje está começando agora.

Hard Rock Stadium em Miami, chamado de Miami Stadium pela FIFA, que tirou todos os nomes dos patrocinadores dos estádios da NFL, né? O estádio de Nova York virou estádio de Nova York, não é MetLife, é quem Miami virou estádio de Miami, não virou mais o Hard Rock, e por aí vai, né? Todos os Levis Stadium em Santa Clara, foi Santa Clara Stadium, são os acordos comerciais. Na Copa do Mundo de Clubes do ano passado, não foi assim que aconteceu, foram mantidos, né, os nomes dos patrocinadores dos principais clubes aqui da NFL. Um dia de sol em Miami, seleção brasileira chegando, né, saiu por volta de 3 da tarde no horário de Brasília, desceu ainda há pouco aqui no aeroporto de Fort Lauderdale. Nesse momento, o Matheus Cunha e o Carlo Ancelotti estão dando uma entrevista coletiva na sala de coletivas, que o Marcelo Marinho está acompanhando, depois a gente mostra para você aqui na programação da Manchete, aqui na programação da Litoral Unidos. Brasil e Escócia jogam amanhã, 7 da noite, no horário de Brasília. Expectativa é grande, primeiro pela escalação da seleção brasileira, né? E depois pelo resultado. Eu vou falar disso tudo, né? Para o torcedor poder ficar ligado, poder acompanhar o nosso lado aqui na Manchete, nos 96,1, aqui na Litoral News, a número 1 do YouTube do Brasil. E deixa eu dividir com você uma novidade. A partir de semana que vem, a Litoral News e a Manchete em duas frentes, né? Mantemos a nossa frente aqui na Copa do Mundo, ao lado da seleção brasileira, e estaremos também em Portugal, do Algarve, primeiro na cidade de Lagos, depois na cidade de Estói. Vamos acompanhar o dia a dia do Flamengo na sua preparação para a segunda metade da temporada do futebol brasileiro e vamos transmitir ao vivo, direto dos estádios, direto do estádio, né? Porque os 3 jogos serão num estádio só, no estádio do Algarve, os jogos amistosos do Flamengo no torneio do Algarve, que é um tradicional torneio de pré-temporada na Europa. Dia 3, o Flamengo pega o River Plate, o jogo vai começar 3:30 da tarde no horário de Brasília. No dia 8, o Flamengo pega a representação suíça do Lausanne, o jogo começa às 4:30 da tarde no horário de Brasília. E no dia 11, o jogo final dessa intertemporada do Flamengo, dessa excursão do Flamengo na Europa, diante da representação do Benfica, jogo também às 3:30 da tarde no horário de Brasília. A gente vai acompanhar tudo aqui na Manchete, aqui na Litoral Rio, direto do Algarve. E claro, continua a nossa cobertura da seleção brasileira, continua a nossa cobertura ao lado do Brasil, por onde o Brasil for, aqui nos Estados Unidos. Eu e a Renata Marinho estamos nos mandando para Portugal no fim de semana. O Marcelo Marinho segue aqui e o nosso Sidão Marinho, que hoje está vetado pelo departamento médico, né? Está com um gogó prejudicado. O Sidão também está falando quase 20 horas por dia. O Sidão Marinho está ancorando a nossa cobertura, mas já está lá, cuidado, né, pelo nosso departamento médico, e vai voltar amanhã para o jogo da seleção brasileira com a corda toda. Então, é uma boa notícia que a gente quer dividir com você, que está acompanhando a gente aqui na Manchete, que já nos acompanha há tanto tempo na Litoral News. A partir de segunda, estaremos em Portugal para acompanhar de perto a intertemporada do Flamengo, acompanhar de perto a preparação do Flamengo para essa segunda metade da temporada do futebol brasileiro. O Flamengo tem Libertadores, o Flamengo tem o Campeonato Brasileiro, já não tem mais a Copa do Brasil. Por falar nisso, antes de tocar no assunto seleção brasileira, ontem à noite a CBF divulgou as tabelas detalhadas, tanto da Copa do Brasil quanto do Campeonato Brasileiro. Vasco e Fluminense jogam no sábado, dia 1º de agosto, no Maracanã, pela Copa do Brasil, e fazem na quarta-feira, dia 5 de agosto, o jogo de volta também pela Copa do Brasil, no Maracanã. São os 2 jogos entre os cariocas, Flamengo e Botafogo. Já deram adeus à Copa do Brasil, então a tabela está toda detalhada. Os jogos serão em datas consecutivas, no fim de semana do dia 1º e do dia 2, e aí na terça, dia 4, na quarta, dia 5 e na quinta, dia 6, para definir quem são os times que vão para as quartas de final da Copa do Brasil desse ano. O Campeonato Brasileiro tem algumas novidades na tabela que foi anunciada, né? Entre elas, a mudança dos horários. Não vai ter mais jogo 7 horas da noite, quarta, quinta, terça, os jogos passam a ser depois de 7:30 da noite. E a gente vai ter, né, na programação do final de semana, uma política diferente com relação àqueles jogos do domingo muito mais tarde. A ideia é finalizar a rodada com jogos às 7:30 da noite. Claro que isso não vai ser sempre possível, porque na hora que voltar a Libertadores, na hora que voltar a Sul-Americana, vai ter time brasileiro jogando quinta 9:30. E aí você tem que respeitar aquele intervalo de 66 horas, um jogo que acaba 11:30 na quinta-feira, o time só pode voltar a campo às 7:30 da noite, como intervalo mínimo, né, na noite de domingo. Então isso vai ser um problema que a CBF vai ter que ajustar, vai ter que procurar efetivamente o caminho para colocar as coisas em ordem dentro do Campeonato Brasileiro. Mas uma outra novidade é que, ao contrário do que estava prometido, o campeonato volta antes do final da Copa do Mundo.
A gente já tem no dia 16, jogo do Vasco, jogo do Botafogo, e vai ter na sexta-feira um jogo do Fluminense contra o Bragantino. Pro Fluminense isso é ruim, né? Porque o Hulk e o Thiago Silva não vão poder estrear, porque a janela só abre no dia 20, então eles não podem estrear nesse jogo contra o Bragantino, vão ficar para o jogo do outro fim de semana pelo Campeonato Brasileiro. Do lado do Vasco, a expectativa pelo anúncio do técnico, né? O Vasco Matos deve ser o novo técnico do Vasco depois da demissão do Renato. E do lado do Botafogo, né? O John Textor foi reconduzido pela justiça aos poderes plenos de presidente da SAF do Botafogo. Isso gerou muita discussão, gerou muita polêmica, é um assunto que ainda vai render. O Botafogo está planejando uma intertemporada na Rússia para se preparar para a segunda metade da temporada do futebol brasileiro. E no Flamengo é o que a gente estava dizendo, né? Tem uma proposta aí pelo Emerson Royal, lá do futebol da Inglaterra, tem uma proposta pelo Luiz Araújo, né, do mundo árabe, e o Flamengo deve se desfazer de alguns jogadores até para entrar mais forte nessa janela do meio do ano no futebol brasileiro. A gente vai voltando a aquecer, né, os clubes do Rio de Janeiro, claro, priorizando a seleção brasileira aqui, a partir de semana que vem, o tempo todo ao lado do Flamengo na Europa, e também transmitindo aqui na Manchete, na Litoral News, os jogos do Mengão, transmissão do estádio, lá direto do estádio do Algarve. Eu estarei lá com a Renata Marinho e com o nosso timaço na retaguarda, trazendo todas as informações para o torcedor do Flamengo, direto de Portugal. Anota na agenda e cola na gente. Daqui a pouco, depois do intervalo, eu volto com a seleção brasileira, volto com os destaques aqui de Miami, com o Brasil enfrentando a Escócia amanhã, 7 da noite. Na Manchete, tem cobertura total do pré-jogo com a nossa equipe. Galera do Pop Bola vai fazer os reacts durante o jogo, e quando a bola parar de rolar, o time da Litoral News e da Manchete volta para analisar o resultado da seleção brasileira e para mostrar o caminho que a seleção terá na Copa do Mundo. Daqui a pouquinho, depois do intervalo, a gente volta com o Agito, destacando exatamente as dúvidas do Ancelotti e esse caminho que a seleção pode trilhar aqui na Copa do Mundo. O Agito Esportivo volta já já. 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

já estamos de volta com o Agito Esportivo dessa terça-feira, direto de Miami, ao lado da Seleção Brasileira. Uma informação de agora, viu? A Seleção Brasileira atrasou o seu voo. Marcelo Marinho está esperando a seleção na sala de coletivas do Hard Rock aqui em Miami. Acaba de me informar e também está no grupo da Seleção Brasileira com o nosso Fábio Seixas, o diretor de comunicação da CBF, dizendo que houve um atraso em razão do mau tempo em Nova Jersey. Por isso, o avião da seleção atrasou 2 horas na decolagem, né? Lá no aeroporto Newark. O voo estava previsto para 2, saiu por volta de 4:30 da tarde, no horário de Nova York, no horário de Nova Jersey, 5:30 no horário de Brasília. Portanto, a seleção a essa hora ainda está voando. A chegada prevista para Miami, no aeroporto de Fort Lauderdale, que é onde a seleção brasileira vai desembarcar, é por volta das 8 horas da noite. São 3:20, 3:30 de tempo de viagem aérea. Claro que depende das condições climáticas, depende das condições meteorológicas e depende também do tráfego aéreo. Mas menos de 3:20 é impossível, né? Você cumprir essa distância de aproximadamente 1.800 quilômetros entre Nova York e Miami. Então a seleção atrasada, vai atrasar a coletiva, deve acontecer por volta, imagino eu, de 9:00 no horário aqui da Flórida, 10:00 no horário de Brasília. O Marcelo Marinho está acompanhando e a gente vai mostrar para você na nossa programação e também no canal da Litoral News no YouTube a fala do Ancelotti, a fala do Matheus Cunha nessa véspera, né, de Brasil e Escócia, que é um jogo importante demais para a seleção brasileira. Importante não só pela questão da classificação, de manter o primeiro lugar, mas importante também na questão logística, né? A seleção brasileira tem que tomar um cuidado enorme para não perder o primeiro lugar do grupo C da Copa do Mundo, porque se isso acontecer, muda completamente, né, a logística do Brasil aqui na Copa. E o que está muito ajustadinho, o que está muito acertadinho, pode acabar se complicando. O Brasil escolheu a dedo a sede de Nova Jersey para ser a sua casa na Copa do Mundo. Primeiro porque o Hotel The Ridge é um hotel exclusivo para a seleção brasileira. E é difícil você achar um hotel de bom nível que feche suas portas para atender exclusivamente uma seleção. É muito raro que isso aconteça, né? Um hotel de bom nível tem muitos apartamentos. Se você ocupa com uma delegação, cerca de 90 apartamentos no máximo. E tem hotéis que tem 200, 300 apartamentos. Como é que você fecha um hotel desse só para uma delegação? O The Ridge é um hotel que fica em frente à sede de uma das empresas de telefonia celular aqui dos Estados Unidos, a Verizon, né? Que tem a sede exatamente ali em Basking Ridge, a sua sede principal. E é um hotel feito para hospedar os executivos da Verizon pelos Estados Unidos e pelo mundo afora. Então é um hotel de luxo, é um hotel que não é um 5 estrelas daquele padrão resort, mas é um hotel confortabilíssimo, com uma ótima gastronomia, né, com um espaço extremamente confortável, num lugar muito agradável. E a seleção brasileira trouxe aqui para essa região onde a seleção está hospedada uma estrutura que veio do Brasil, né, para que a seleção possa ter trabalho de recuperação efetiva, possa ter, enfim, toda a estrutura que teria, por exemplo, em Teresópolis, que não vai conseguir isso em nenhum lugar durante essa romaria pelos Estados Unidos e pelo México, se o Brasil não ficar em primeiro lugar. Então, a situação que se estabelece em termos de logística, eu acho até, e estou dizendo isso já há alguns dias, que é mais importante até do que imaginar quem é que vem como adversário. A gente não tem como fugir da Holanda ou do Japão, né? A Suécia é uma zebra, né? A Suécia pega o Japão nessa rodada final do Grupo F. Para o Japão ficar fora, a Suécia teria que ganhar, ainda teria que haver ali um ajuste em relação ao jogo da Holanda. Né? Os três podem passar, mas a nossa preocupação é quem passa em primeiro e quem passa em segundo. Por isso eu acho que o adversário vem entre Holanda e Japão. São dois times equilibrados. A Holanda, obviamente, tem muito mais tradição do que o Japão, né? Mas o Japão está com o futebol muito acertadinho. O adversário, eu acho que a essa altura é o menos importante. Você tem que enfrentar todo mundo. Quando entra numa disputa como essa, é para ser campeão. É necessário que você enfrente todo mundo, né? Então a seleção brasileira, na minha opinião, tem uma preocupação muito mais logística do que propriamente dito uma preocupação com o adversário. Por que que a logística é importante? Ficando em primeiro, o Brasil permanece nessa região de Nova Jersey, permanece em Basking Ridge, vai e volta para os jogos. Teria um jogo segunda-feira que vem em Houston, lá no Texas, mas iria de Nova Jersey para o Texas, para Houston, e voltaria depois do jogo. Aí depois faz um jogo em Nova York, que é mão na roda, né? O Nova York, o estádio MetLife está a 20 minutos do hotel da seleção brasileira. Mão na roda. O jogo de quartas de final
seria, nesse caso, em Miami, essa mesma logística da viagem de hoje. Claro que nos Estados Unidos a malha aérea depende muito da meteorologia, depende muito do tráfego aéreo, da meteorologia em outros lugares do país. Às vezes os voos atrasam, é raro o voo sair na hora, né, nos voos domésticos dos Estados Unidos. Você tem que contar com isso, mas o voo da seleção é fretado. Então a questão da malha aérea já não importa tanto, importa só a meteorologia, que hoje atrasou a decolagem da seleção brasileira lá de Newark por praticamente 2 horas e meia, né? O atraso em razão das condições meteorológicas, chove muito naquela região de Nova Jersey e de Nova York desde ontem. A madrugada foi de uma tempestade intensa. Mas aí fica fácil para ir e para voltar, né? Porque a semifinal, nesse caso do Brasil, passar em primeiro seria em Atlanta, que é na Geórgia, caminho entre a Flórida e Nova York. Dá para ficar lá ou dá para voltar para ficar no hotel onde a seleção está concentrada e ir para Atlanta na véspera do jogo e volta para fazer a final em Nova York. É um caminho muito mais simples, né, que a seleção brasileira teria pela frente. Agora, se ficar em segundo lugar, também dá para fazer o deslocamento aéreo, mas as viagens são mais longas. Vou dar um exemplo para você que está ligado aqui no Agito, na Manchete, na Litoral News. Se passar em segundo, o Brasil joga segunda-feira em Monterrey, no México. Monterrey tem uma viagem aérea de Nova York até Monterrey de aproximadamente 4 horas e meia. Você voltar para Nova York, para ir para Houston, onde seria o jogo de oitavas, já é um negócio meio contramão. Você faz 4 horas para lá, 4 horas, 5 horas de avião para cá, né, e acaba dificultando descanso, preparação, recuperação e todos esses aspectos. Então é isso que a seleção brasileira está avaliando, né, se passar em segundo lugar. O Martelo não está batido, mas o Rodrigo Caetano me disse no domingo, na concentração da seleção, que o plano B é esse, né, é botar a casa nas costas e ir para as séries onde o Brasil jogaria, caso passe em segundo. Eu lembro o caminho: Monterrey, Houston nas oitavas, Boston acima lá de Nova York, em Massachusetts nas quartas, Dallas de novo no Texas na semi e aí Nova York na decisão. É uma contramão danada e ainda tem a chance, claro, muito reduzida, de passar em terceiro lugar. Se passar em terceiro, pode jogar em Nova York contra a França, pode jogar em vários outros locais, em Dallas, enfim, tem um caminho aí tortuoso pela frente para quem for o terceiro. O que que o Brasil precisa para ser segundo, né? Vou dizer que precisa para ser primeiro, que é melhor, né? Ganhar o jogo e ficar de olho no saldo do Marrocos. Saldo do Brasil é 3, saldo do Marrocos é 1. Os dois times têm 4 pontos. Se o Brasil ganhar da Escócia, o Marrocos ganhar do Haiti, os dois vão para 7. E aí a definição é no saldo. O Brasil venceu por 3, o Marrocos venceu por 3. O Brasil vai ter saldo maior, porque já tem 2 de vantagem, passa. E é o primeiro. Agora, se o Marrocos vence por 6 e o Brasil vence por 2, o Marrocos toma o primeiro lugar da gente. É só para ficar clara essa questão da briga pelo primeiro lugar no Grupo C da Copa do Mundo. É importante, muito mais em termos de logística do que em termos de adversário, que o Brasil seja o primeiro colocado no grupo. A gente vai para o intervalo, vai voltar daqui a pouco acompanhando esse voo da seleção brasileira, né, informando que horas o Brasil chega a Fort Lauderdale, se vai ter ou não vai ter entrevista coletiva do Ancelotti e do Matheus Cunha, em razão desse atraso. Não seria a primeira vez, né? Já houve outros atrasos de seleção nos voos de deslocamento para os Estados Unidos, e já na volta eu falo também sobre o time do Brasil, né, a equipe que o Ancelotti vai mandar para o campo nesse duelo contra a Escócia. O time tem algumas dúvidas, o Ancelotti sempre gosta de falar: na minha cabeça o time já está definido, e os jogadores, pelo que eu flagrei nos treinos de hoje e de ontem, já são avisados pelo Ancelotti: ó, você vai jogar, ele vai no pé do ouvido de cada um e vai avisando. Mas é um tema para daqui a pouquinho, depois do intervalo, aqui na Manchete, Rádio Liberdade, Futebol na Manchete, com a Litoral News, a número 1 do YouTube do Brasil, um dos maiores canais de transmissão ao vivo do futebol. Voltamos já, direto de Miami, ao lado da seleção, com a Litoral News e a Manchete, a caminho da sexta estrela, nessa edição de hoje do Agito Esportivo, que volta daqui.

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nessa que eu vou. A gente está de volta com você no Agito Esportivo, direto dos Estados Unidos, ao lado da seleção brasileira, a caminho da sexta estrela. A seleção está voando para Fort Lauderdale, né? O voo que deveria ter saído 2 horas da tarde só saiu por volta de 4h40 da tarde, com 2 horas e 40 minutos de atraso. E a chegada está prevista, eu estou acompanhando aqui no Flight Radar, o voo fretado da seleção brasileira da Breeze Airways, né, um Airbus 220, que traz a seleção brasileira para Miami. O voo chega exatamente às 20 horas e 2 minutos no horário aqui da Flórida, ou seja, 9:02 da noite no horário de Brasília. Falta muito tempo ainda. Não sei nem se haverá entrevista coletiva do Ancelotti do Matheus Cunha. Até agora, não houve cancelamento da entrevista. O pessoal da comunicação da FIFA não avisou que a entrevista está cancelada, apenas que está atrasada sem horário marcado. Mas pode ser. Uma seleção vai descer no aeroporto Fort Lauderdale por volta de 8 da noite no horário local, até desembarcar, até fazer o deslocamento. Não fica longe do estádio, né? O estádio está a 15 minutos do aeroporto de Fort Lauderdale. Isso pode fazer com que a entrevista se mantenha, do Ancelotti e do Matheus Cunha. Lembro para você que o Marcelo Marinho está lá no estádio acompanhando, né, trazendo cada detalhe para a nossa programação da Litoral News no YouTube. E a gente vai lembrar tudo o que acontece aqui na programação da Manchete também. Então está atrasado o voo da seleção brasileira e a gente vai monitorando aqui até o final do nosso programa para confirmar essa previsão de chegada por volta de 9:05 da noite. É a previsão de chegada para o voo MXY6811, o voo fretado da Breeze Airways, que traz o Brasil de Newark, ali em Nova Jersey, até Fort Lauderdale, do lado de Miami, aqui na Flórida, né? O voo está previsto, eu volto a dizer para você, para chegar por volta de 8:05 da noite, horário da Flórida, 9:05 da noite, no horário de Brasília. Sobre o time, né? A gente acompanhou os treinamentos da seleção nesses 3 últimos dias. Né? O Alisson não participou do treinamento de ontem, no domingo praticamente nenhum titular participou. O Rafinha está fora, né? O Rafinha sofreu uma lesão na coxa e vai ficar de 2 a 3 semanas parado, sem atividade, deve voltar só na reta final da Copa do Mundo. Isso se o Brasil se classificar para a semifinal. Pela previsão, o Rafinha teria condição de voltar na semana das quartas, mas aí sem ritmo de jogo, não ficaria nem à disposição, né, do técnico da seleção brasileira, Carlo Ancelotti. Teria que esperar uma recuperação do ritmo de jogo para poder voltar para o campo. Então a estimativa é que ele possa voltar na semifinal da Copa do Mundo se o Brasil estiver classificado. Quem é que pode substituir o Rafinha no time do Brasil nesse jogo de amanhã? A alternativa mais natural seria o Luiz Henrique, né, até pelo jogo de lado, até pela velocidade. O Luiz Henrique seria a alternativa mais natural para substituir o Rafinha. Mas o Ancelotti tem uma tendência de escalar o Gabriel Martinelli, testou o Endrick e testou o Rayan. Foram os 4 jogadores testados: Luiz Henrique, Endrick, Rayan e também o Gabriel Martinelli, que aliás concedeu entrevista coletiva ontem, que pode ser, não necessariamente é, mas pode ser um indicativo de que ele vai para o jogo, né? No meio, tem a dúvida do Casemiro e do Fabinho, porque o Casemiro está pendurado com o cartão amarelo. 2 cartões suspendem, então essa é a dúvida. Mas a tendência é de que se mantenha o meio campo, né? Até porque essa história de poupar jogador talvez não entre muito na cabeça do Ancelotti pela questão do cartão. Pode ser que isso não seja uma demanda direta do técnico da seleção brasileira. Ele pensa com a cabeça europeia, pensa com a cabeça um pouco diferente da nossa, né? Então essa é uma questão a ser definida. Isso vale também para o Douglas Santos, que está na titularidade da lateral esquerda e também está pendurado com o cartão amarelo. Se levar o cartão, não joga contra o Holanda ou contra o Japão na segunda-feira que vem, no jogo da segunda fase da Copa do Mundo. O Alexandre está de sobreaviso. O outro pendurado é o Ibanez, mas o Ibanez é reserva, foi titular no primeiro jogo, não foi bem, perdeu a posição para o Danilo. São esses 3 os jogadores pendurados. O Alisson já treinou hoje, deve ir normalmente para o jogo. E uma outra mudança, e não por questão disciplinar, mas por uma questão de desgaste, pode ser a intenção de poupar o Gabriel Magalhães. O Magalhães jogou a final da Champions, foi campeão da Premier League lá com o Arteta no Arsenal. Ele e o Martinelli, né, são os 2 jogadores da seleção que jogam no Arsenal. E como a temporada foi desgastante, é uma tendência de que o Gabriel Magalhães não jogue amanhã. Mas é uma tendência, né? O Ancelotti pode confirmar ou não essa tendência. Então vamos lá, qual seria o provável time do Brasil para esse jogo
de amanhã, 7 da noite, horário de Brasília, 18 horas, horário da Flórida, contra a Escócia, no estádio de Miami, né? O estádio Hard Rock, que já expliquei isso no começo do programa, é chamado pelo nome da cidade em função dos acordos comerciais da NFL, que são diferentes dos acordos comerciais da FIFA, que é a dona da Copa do Mundo. Alisson no gol, Danilo na lateral direita, Marquinhos na zaga, até aí tudo certo. Na quarta zaga, o companheiro do Marquinhos pode ser o Magalhães ou pode ser o Léo Pereira do Flamengo. E na lateral esquerda, o Douglas Santos pode dar lugar ao Alexandre do Flamengo também. No meio, Casimiro ou Fabinho, é uma dúvida apenas na questão da preservação do Casimiro de levar o segundo cartão amarelo. Bruno Guimarães, embora bastante desgastado, deve jogar. O Danilo do Botafogo está de sobreaviso, né? Tem ido muito bem nos treinos o Danilo Santos do Botafogo, né? É um baita de um jogador, inclusive está sondado pelo Flamengo para pós-Copa do Mundo. O Flamengo está fazendo uma proposta oficial por ele. O Lucas Paquetá completa o meio do campo. O ataque tem o Vini Júnior e o Matheus Cunha confirmados. E aí a dúvida entre o Martinelli, o Luiz Henrique, o Endrick e o Rayan, mais para Luiz Henrique ou Martinelli. Acho que essa é a tendência natural do Carleto Ancelotti para esse duelo contra a representação da Escócia no Hard Rock. Seleção brasileira chegando daqui a pouquinho aqui a Miami para poder fazer esse último desafio pela Copa. Até hoje foram 4 jogos entre Brasil e Escócia na história das Copas. 74, um empate em 0-0, 82, 4-1 para o Brasil. Na Copa do Mundo de 90, 1-0 para o Brasil. Na Copa do Mundo de 98, na abertura da Copa, Brasil ganhou por 2-1 da Escócia, né? Então foram 4 confrontos, tem uma vitória escocesa. Tomara que esse número continue valendo. Com relação à preparação da seleção, quero até dar um testemunho porque eu tenho acompanhado, né? De perto as coletivas, de perto o desenvolvimento dos jogadores. A gente não vê o treino todo. Hoje a regra é 15 minutinhos de treino aberto para a imprensa e olhe lá. Mas eu me preocupo até para filmar, todos nós hoje fazemos tudo, né? Filmamos, gravamos, falamos, escrevemos no portal, na rádio, no YouTube, na televisão. Então a tarefa de hoje de um jornalista é realmente multimídia. Então hoje é assim, né? Funciona a atividade da imprensa numa cobertura como essa da seleção. Eu tenho visto um time muito unido, os jogadores entram descontraídos, o Ancelotti conversa com todo mundo. Enfim, tem sido uma boa preparação essa da seleção brasileira. Tomara, né, que dê resultado e o Brasil possa avançar em primeiro lugar. Classificados já estamos, né? Acho que mesmo com a derrota, que é muito difícil acontecer, mas pode acontecer, o Brasil vai se classificar para a sequência da Copa do Mundo. Vamos torcer para que seja uma boa atuação da seleção nesse duelo de amanhã contra a Escócia em Miami. Daqui a pouco, no último bloco do Agir Esportivo, os resultados de hoje da Copa, projetando a projeção da classificação e os destaques para você que está ligado na gente aqui na Litoral News, a número 1 do YouTube do Brasil e na Manchete 96,1. Rádio de Verdade, o Agir do Volta daqui a pouquinho, direto aqui do cenário.

Nós já estamos de volta para esse último bloco do Agito Esportivo de hoje, né? Véspera do jogo do Brasil. Amanhã o Brasil joga em Miami contra a Escócia. A cobertura completa aqui na Manchete, aqui na Litoral News. Um super pré-jogo na Litoral News no YouTube, com toda a nossa equipe direto de Miami, nosso time no estúdio, né? Levando todas as informações, a repercussão nas ruas. Na Manchete, a partir de 5, né? A gente vai conferir todas as emoções desse Brasil e Escócia. Às 7, no horário de Brasília, a bola vai rolar. Aí a galera do Pop Bola chega para fazer o react assim que a bola parar de rolar. Nossa turma da Litoral News volta aqui na Manchete para analisar o jogo, avaliar a atuação da seleção e projetar o caminho do Brasil na Copa do Mundo. E vem aí, né, a volta do Brasileirão, a volta da Copa do Brasil, a volta da Libertadores, a volta da Sul-Americana. E já a partir de semana que vem, lá em Portugal, a intertemporada do Flamengo. Estarei lá, o Marcelo permanece aqui nos Estados Unidos, ao lado da seleção brasileira, e eu e a Renata Marinho vamos para Portugal, para o Algarve, para acompanhar cada jogo do Flamengo, cada treino do Flamengo, levando para você toda a informação e a emoção dos três jogos do Flamengo no torneio do Algarve, né? Flamengo e River Plate no dia 3, Flamengo e Lausanne da Suíça no dia 8, Flamengo e Benfica no dia 11, todos com transmissão ao vivo da Litoral News e da Manchete direto do estádio. Hoje na Copa do Mundo dois jogos já aconteceram, daqui a pouco tem mais dois. Mais cedo Portugal bateu o Uzbequistão por 5-0, atuação convincente de Portugal, grande atuação do Cristiano Ronaldo, que se tornou o segundo atleta mais velho a marcar gols em Copa do Mundo. 5-0 Portugal, Portugal tem 4 pontos, a Colômbia joga logo mais. O jogo é 11 da noite, no horário de Brasília, contra a República Democrática do Congo. A Colômbia tinha vencido o Uzbequistão no primeiro jogo. Se vencer, pula para 6 pontos e decide a vaga do primeiro lugar do grupo com Portugal. O jogo Colômbia e Congo é no estádio Akron, em Guadalajara do México, 11 da noite, horário de Brasília. No outro grupo, Inglaterra e Gana empataram em 0-0. As duas seleções chegaram a 4 pontos. Daqui a pouquinho, já já, logo no final do Agito, tem Panamá e Croácia, né? A Croácia e o Panamá, eles têm um ponto ganho até agora na Copa e vão partir para esse desafio, aliás, 0 ponto ganho, um jogo disputado e 0 ponto ganho. Inglaterra e Gana já tem 4 pontos. Esse jogo Panamá e Croácia, 8 da noite, daqui a pouco, portanto, horário de Brasília, no estádio de Toronto, no Canadá, fechando essa segunda rodada em todos os grupos, né? Termina o grupo da Inglaterra hoje, termina o grupo de Portugal hoje. Quem vencer de Panamá e Croácia vai brigar pela vaga em terceiro, ou até mesmo, porque tem Croácia e Gana no jogo da próxima semana, até mesmo a Croácia ou o Panamá. Quem vencer, mas especialmente se for a Croácia, pode brigar, inclusive, pelo segundo lugar do grupo. Amanhã já começa a terceira rodada. Amanhã as definições já começam a acontecer. Jogos do mesmo horário, né? A partir de amanhã, a gente tem cada grupo sendo encerrado com dois jogos do mesmo horário. 6 jogos amanhã, com 3 horários diferentes. 4 da tarde, horário de Brasília, Suíça e Canadá, Bósnia e Catar. 7 da noite, horário de Brasília, além de Brasil e Escócia em Miami, tem Marrocos e Haiti jogando em Atlanta. E pelo grupo A, 10 da noite, horário de Brasília, República Tcheca e México, África do Sul e Coreia do Sul. Portanto, os grupos começam a se definir, a gente passa a ter a definição desses grupos A, B e C, com suas classificações.

seleções já para a segunda fase da Copa, na sequência da semana, na quinta, na sexta e no sábado, todos os outros grupos se definem, e aí no domingo começa com apenas um jogo, a fase número 2 da Copa, e segunda, terça, quarta, os jogos vão se sucedendo. A partir de sábado, a partir de domingo, perdão, vira mata-mata para ver quem é que consegue chegar mais perto da conquista da Copa do Mundo. Uma Copa feita dos grandes craques. Hoje o Ronaldo marcou 2, o Messi já fez 5, o Kylian Mbappé já fez 4, o Erling Haaland já fez 4. É uma Copa dos grandes craques. Está faltando um craque da seleção brasileira aparecer do jeito que o torcedor espera nessa Copa do Mundo. Quero te agradecer pelo carinho, pela audiência aqui na Manchete, aqui na Litoral News. Marcar um novo encontro para amanhã, ao longo de toda a nossa programação e também no canal da Litoral News no YouTube, com tudo da Copa, tudo da seleção brasileira. Thiago Castro comigo no painel digital, produção da Renata Marinho aqui nos Estados Unidos, Patrick Alegre e Larissa Marinho na produção no Brasil. Juntos estaremos amanhã com toda a nossa equipe para Brasil e Escócia, terceiro jogo da seleção na Copa do Mundo. Boa sorte para a nossa seleção, tudo de bom, fiquem com Deus, obrigado pela companhia. Que Nossa Senhora Aparecida, padroeira do Brasil, interceda por nós. Que o nosso Senhor Jesus Cristo nos guarde, nos abençoe e nos proteja em cada momento. Abraço carinhoso do Esposão. Amanhã estamos juntos ao lado da seleção brasileira. Valeu, galera!

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0: 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As notícias do governo federal que movimentaram o país no dia de hoje.
1: Olá, boa noite.
2: Boa noite para você que nos acompanha em todo o país.
1: Terça-feira, 23 de junho de 2026.
2: Vamos ao destaque do dia: segurança pública.
1: Novo Banco Nacional de Celulares com restrição vai reunir informações sobre aparelhos roubados, furtados ou extraviados em todo o país.
2: Ao comprar um aparelho, o cidadão também vai poder consultar o cadastro para saber se existe alguma restrição.
1: E notificações serão enviadas para esses celulares que estiverem em uso, para que o comprador entregue voluntariamente.
2: O presidente Lula destaca que nova ferramenta vai ajudar a combater o crime.
3: Se você souber de onde você comprou, melhor ainda, porque a gente quer punir quem rouba, a gente quer punir quem vende, a gente quer punir o crime organizado.
1: E ainda, aparelhos de última geração para tratamento de câncer por radioterapia foram entregues hoje simultaneamente em São Paulo, Ceará e Mato Grosso pelo presidente Lula e o ministro da Saúde, Alexandre Padilha.
2: Equipamento é capaz de gerar raios-x precisos exatamente no local do tumor, sem causar maiores danos ao tecido saudável. Graziele Bezerra.
4: Durante o evento, Lula e Padilha assinaram ainda contrato que vai garantir a compra de 20 aparelhos de ressonância magnética para 15 estados.
1: E a gente vai falar também dos impactos do programa de aquisição de alimentos sobre a vida de agricultores.
2: Estudo divulgado pelo Ministério do Desenvolvimento Social mostra aumento da renda e redução da dependência de programas assistenciais.
1: Hoje, na apresentação da Voz do Brasil, eu, Mariana Jungmann e Luciano Seixas.
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1: Que um bem de consumo, o aparelho celular concentra atualmente a identidade digital do cidadão.
2: Nele estão aplicativos bancários, documentos, senhas, meios de pagamento, autenticações eletrônicas e acesso a serviços públicos.
1: E a cadeia envolvida no roubo desses aparelhos aumenta a violência urbana e abastece o crime organizado.
2: Por isso, o governo lançou hoje a nova fase do Programa Nacional Celular Seguro, criando um banco de dados nacional para consulta sobre aparelhos roubados ou furtados.
5: Foi inaugurada nesta terça-feira uma nova etapa no enfrentamento ao roubo de celulares no Brasil. O presidente Lula assinou o decreto que institui o Banco Nacional de Celulares com restrição. Essa ferramenta reunirá informações sobre aparelhos roubados, furtados ou extraviados em todo o território nacional, como detalhou o secretário nacional de Segurança Pública, Chico Lucas.
6: Agora, qualquer policial do Brasil vai ver todos os registros, seja do Amapá, do Piauí, do Rio Grande do Sul, do Amazonas, todos vão ser vistos no mesmo sistema, porque nós vamos colocar o combate ao roubo e furto de celulares como prioridade da agenda nacional.
5: Por meio dessa integração, será possível identificar aparelhos com registro de roubo ou furto em utilização e encaminhar notificações aos usuários para devolução voluntária e regularização da situação junto às autoridades policiais. Desde 2020, já foram registrados cerca de 3 milhões de aparelhos aptos à recuperação. Com essa iniciativa, o governo passa a atuar diretamente sobre a cadeia econômica que sustenta esse tipo de crime, de acordo com o ministro da Justiça e Segurança Pública, Wellington Lima.
7: Não tem efeito apenas no que diz respeito ao celular. A violência urbana dos grandes centros, que é afetada com essa prática, que atemoriza tantos, vai ser modificada completamente na medida em que o programa ganha corpo e adesão. Toda a cadeia criminosa se modifica e esse incentivo diminui da prática do crime.
5: Em outra frente, os próprios cidadãos podem fazer sua parte por meio de uma ferramenta pública de consulta, que permite verificar se o aparelho possui restrição. O presidente Lula destacou a integração de bases públicas e privadas que viabilizou a medida e a importância de cada cidadão fazer a sua parte.
3: Vai ter a participação dos 27 governadores de estado no governo federal, das agências reguladoras, das empresas de comunicação. Então, o que a gente está dizendo é que se você comprou um telefone sem saber que era roubado, mas comprou, você tem que procurar uma delegacia para entregar. Se você souber de onde você comprou, melhor ainda,